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1: Eu quero chamar a sua atenção para estar comigo segunda-feira. Segunda-feira nós estaremos aqui, é um estudo muito importante. E nós iremos levantar um clamor pelos dizimistas. Atenção, porque segunda-feira, às 19 horas, nós vamos fazer a consagração de todos os dizimistas. Quem é dizimista aqui? Se você não é dizimista, eu vou te dar um conselho de Deus. Passa a honrar a Deus. Jesus diz, dai a Deus o que é de Deus e a César. A Bíblia diz em 1 Samuel capítulo 4, versículo 4. Eu honro os que me honram. Se você honrar a Deus, grava bem essa palavra. Deus irá te honrar. Deus irá te honrar. Levante as mãos aos céus.
2: E eu quero chamar a sua atenção, você de outro ministério, você simpatizante da Igreja Deus e Amor, eu quero chamar você para fazer um propósito de ser dizimista aqui na igreja. Faz um teste, você da Universal, você aí da Mundial, você da Assembleia de Deus, da Presbiteriana, da Batista, não importa a sua igreja, faz um teste. Durante 3 meses, 90 dias, você vai devolver. Não é dar, é devolver o que é de Deus. Você vai honrar a obra de Deus aqui na Igreja Deus e Amor com o seu dízimo. Dízimo significa décima parte. E o dízimo também, à luz da Bíblia, é um ato de culto. Quando você dizima, você está cultuando, você está adorando a Deus. O dízimo é o reconhecimento que tudo que você tem pertence a Deus. No Antigo Testamento, quando a lei foi instituída, na lei, se dava o dízimo, se devolvia o dízimo, aliás, para o sustento dos levitas, sacerdotes, e para a manutenção do templo. Também o dízimo, à luz do Velho Testamento, tinha também funções sociais, como ajudar pobres, órfãos e viúvas, como aqui nós fazemos, ajudando famílias carentes mensalmente com cesta básica. Por isso que também há uma promessa em Malaquias 3:10 sobre o dízimo. E Deus promete abrir as janelas dos céus para aqueles que honram a Deus. Embora muitas pessoas tenham maus olhos com o dízimo, todos quantos têm sido fiel no pouco, Deus tem colocado sobre o muito. Deus tem honrado. Por isso o Senhor está te convidando hoje a fazer essa contribuição voluntária e honrar a Deus. Eu uso uma analogia simples, pastor Mike, objetiva para o dízimo. Eu costumo usar a figura do aniversário. No aniversário, o aniversariante ele tem um costume, é uma espécie de ritual, de cerimonial do aniversariante oferecer o primeiro pedaço de bolo, né, para a pessoa que na concepção dele é a mais importante. Geralmente o pai, a mãe, um irmão mais próximo, assim é o dízimo. Quando você entrega, devolve e honra a Deus com o dízimo, você está dizendo que Deus é mais importante que o dinheiro. Deus é mais importante na sua vida. Por isso eu quero convidar você que está me ouvindo agora. Quantos crentes que não devolvem dízimo? Obreiros que não honram a Deus com o seu dízimo. Faz um propósito de honrar a Deus com o seu dízimo. 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

natureza o homem é esquecido. Esquece de fatos, datas, pessoas e compromissos. Por outro lado, a tendência humana é para não esquecer certos fatos que ocorrem na vida, principalmente quando se trata de perdoar ou pedir perdão. Vemos e ouvimos.

0: ouvimos muitas pessoas afirmarem: eu perdoo, mas não esqueço. Perdoo, mas não quero mais amizade com ele ou com ela. Isto não é perdão. O perdão que a Bíblia ensina é cheio de amor e misericórdia. E normalmente, se perdoando, se esquece, se sepulta no passado. E isso é possível se a pessoa experimentar o perdão divino, tornando-se revertida do grande amor de Deus. Deus, Ele é onisciente, é onipresente, é onipotente, mas sem dúvida alguma, Ele esquece dos nossos pecados. Pois eu mesmo, Senhor de Israel, apago as tuas transgressões por amor de mim, dos teus pecados, e não me lembro mais. O Senhor Deus lança os teus pecados perdoados para trás de suas costas e joga nas profundezas dos mares. Caro amigo ouvinte, o sangue de Jesus Cristo nos purifica de todo o pecado. Através do seu sangue, que temos a comunhão uns com os outros, e o sangue do Cordeiro de Deus, o Filho de Deus, nos purifica de todo o pecado. Isso se conhecemos a Jesus Cristo e sabemos que Ele é o Senhor. Mantemos a comunhão uns com os outros, e o sangue do Cordeiro nos purifica e nos lava e nos limpa de toda iniquidade. Amigo ouvinte, pare, pense, confesse os seus pecados e a partir de hoje, tu serás uma nova criatura em Cristo, Jesus, o Filho de Deus. Aprenda a perdoar e será perdoado, pois quem conhece a Deus sabe perdoar. 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
3: Vamos neste momento, amados ouvintes, orar, falar com Deus em oração através deste propósito. Clamamos ao nosso Deus, oramos a Deus, maravilhoso Deus, soberano e eterno Pai, nesta hora de oração, meu Deus, nós nos colocamos em Tua presença, para junto com a igreja que aqui está presente em oração, no propósito da campanha Obed-Edom, que simboliza a presença de Deus na minha casa, na minha vida, na minha família, a presença de Deus entrando, adentrando na minha saúde, na vida dos meus filhos, da minha filha. Meu Deus, vai agindo nesta hora, através deste propósito, através deste clamor, meu Deus, da campanha Obed-Edom. Contempla, meu Deus, este amado ouvinte, internauta, que está agora entrando na rede social, através da live do Facebook, está nos escrevendo agora o seu pedido de oração, está enviando através do chat, meu Deus, a sua petição, o propósito, porque está na campanha Obed-Edom. Meu Deus, atende a oração, atende as lágrimas, o clamor, meu Deus, do teu povo, da tua igreja que ora conosco neste momento.

inveja, toda obra de enfermidade, toda obra do inimigo que luta contra a família, casamento, na vida desta pessoa que está depressiva, oprimida, angustiada, meu Deus, faz a obra agora, neste momento de oração, a qual nós oramos pela igreja pentecostal, Deus e amor, oramos pelos ouvintes, oramos pelas famílias, oramos pelos casais, oramos pela igreja, pelas crianças, pelo jovem, pelo senhor, pela senhora, oramos, meu Deus, por todos os dizimistas, por todos os mantenedores do programa de rádio, A Voz da Libertação, oramos, meu Deus, por esta obra, oramos, meu Deus, por este ouvinte que está conosco na campanha, orando agora, atende, meu Deus, as lágrimas, a oração do teu servo, da tua serva, que está em oração agora, repreende a paralisia, repreende, meu Deus, o câncer, repreende, meu Deus, esta enfermidade no corpo físico, repreende agora essa dor que esta pessoa sente nos seus ossos, meu Deus, repreende esta febre, essa dor na coluna, esta dor de cabeça, esta enfermidade no sangue, esta enfermidade na medula óssea, meu Deus, repreende agora a infecção nos nervos, repreende agora este câncer, este tumor, esta hérnia de disco, repreende agora, meu Deus, toda enfermidade, há poder no sangue de Jesus, há poder no sangue de Jesus, repreende, meu Deus, toda a obra do inimigo contra a vida deste jovem, consagra mesmo a vida deste ouvinte, renova suas forças, cura a enfermidade, repreende, meu Deus, todo o mal, repreende esta obra do inimigo, venha salvar a família, venha salvar o casamento, venha salvar este jovem da bala perdida, do assalto, repreende, Senhor, este mal que oprime a vida desta pessoa, no vício das drogas, no vício do cigarro, no vício da bebida alcoólica, liberta esta pessoa agora, Senhor, vai

que alma seja salva. Meu Deus, visita agora este ouvinte que clama comigo em oração através desta emissora de rádio, através do seu rádio de pilha, através do aplicativo da Rádio Deus e Amor. Clicou no link e agora está ouvindo esta transmissão, este áudio, está orando conosco ali na sua casa, ali na sua residência, ali, meu Deus, na sala, na cozinha, no quarto, no trabalho. Meu Deus, está ali clamando em espírito de oração, dirigindo o carro, e está ouvindo a oração agora. Abençoa os motoristas de caminhão, abençoa os motoristas de ônibus, abençoa, meu Deus, o taxista, aqueles que trabalham com Uber, abençoa, meu Deus, o trabalho deste ouvinte, abençoa esta empresa, abençoa o comércio, abençoa o setor de trabalho, abençoa os trabalhadores, abençoa os comerciantes, abençoa esta mãe, abençoa este pai de família, abençoa, Senhor, a vida deste ouvinte que chora em oração, está clamando, intercedendo por essa causa jurídica, essa situação financeira, este problema que não foi resolvido. Meu Deus, entra com providência agora, vem agir nesta situação, vem operar nesta causa, venha repreender todo o mal, venha dar vitória na audiência, nesta causa jurídica, venha, meu Deus, bater o martelo e venha dar causa ganha para este ouvinte. Meu Deus, entra com providência na perícia médica, esta perícia que foi negada, esta consulta que foi negada. Meu Deus, entra com providência neste benefício, nesta aposentadoria, venha, meu Deus, operar, venha, meu Deus, abençoar, venha dar vitória nesta causa jurídica, venha dar causa ganha para este irmão que fez o propósito de Obed-Edom. Meu Deus, abençoa a empresa deste irmão, abençoa o comércio, abençoa, meu Deus, a vida profissional, abençoa

sobre a nossa vida, sobre a nossa família, vai renovando, vai batizando, vai dando paz, alegria, ânimo, graça, unção, virtude, ousadia do teu Espírito Santo. Meu Deus, liberta esse jovem das drogas, liberta,

levando, meu Deus, esse jovem para beber, para ir para as drogas, para festa. Liberta, meu Deus, esse jovem, traz para o evangelho, levanta o que está caído, salva, meu Deus, esta família, venha salvar as almas,

vai repreendendo, vai restaurando as famílias, vai restaurando os casais, vai dando paz dentro desta casa, vai derramando a tua presença, a tua paz dentro desta família, que haja paz dentro da sua casa, que haja paz nos teus muros, que haja paz de Deus em vós, aleluia, meu Deus, dá um livramento nesta viagem que esta pessoa está para fazer de uma cidade para outra. Venha guardar a viagem, venha livrar, meu Deus, na rodovia, venha livrar de todo o mal, Senhor, meu Deus. Aqui estamos na intercessão, oramos, meu Deus, neste momento, pela vida da Marinei Xavier, que pede oração pela família, que pede oração, meu Deus, pelo Laerson, pela Suelen, pela Marlene, pela Ana Luísa, oramos pelo Sérgio, oramos, meu Deus, pela Clécia, oramos pela Gislene, oramos, meu Deus, pela Elinete, pela Raquel, pela Miriam, pela Arilda, oramos, meu Deus, pelo Clebson, oramos pela Clécia, oramos pela Alana, e oramos pela Marinês Xavier. Visita ela agora, Senhor, visita, meu

que aqui está chegando, Senhor. Visita, meu Deus, agora também a vida do Laércio, Felipe, o Augusto, a Irani, Adair, Joel, Marlene, Miriam. Visita agora também a Débora Mendes Pontes. Visita, meu Deus, abrindo portas. Abre, meu Deus, portas abertas. Visita, meu Deus, Andriele Ferreira, que pede oração pela sua família. Visita agora, meu Deus, também a vida deste amado edileto ouvinte que clama conosco, que fez o seu pedido de oração, está enviando para nós aqui, Senhor. Visita agora a vida do nosso irmão Natanael de Biguaçu, que pede oração, meu Deus. Visita o teu servo, alcança ele com a bênção, com a proteção divina, em nome de Jesus, ó Pai. Visita nesta oração também a nossa irmã Shirley, que pede oração pelo seu filho João Vitor e toda a família. Visita nesta oração, meu Deus, a vida do João Vitor. Visita também, meu Deus, liberta ele. Visita agora a Maria de Lourdes e toda a família. Visita agora a Josiane e também o Aristides. Visita, meu Deus, o Egídio. Visita a Sheila, o Tiago, a Eloara. Vai visitando agora, meu Deus, toda a família. Alcança o milagre, Senhor. Visita o nosso irmão Dalmir e família, a qual está orando conosco dentro do caminhão, na rodovia, mas está sintonizado com a oração, a campanha Obed-Edom, 31 dias de oração. Visita o teu servo agora ali, meu Deus, na direção daquele caminhão. Dá um livramento para ele e toda a sua família, em nome de Jesus. Visita, meu Deus, nesta oração o teu povo que clama, que ora, que busca a tua face em oração nesta noite, ó Pai. Vai alcançando, vai libertando, vai dando vida e vida com abundância, Senhor. Visita a igreja, visita o pastor Samuel Dolor. Visita, meu Deus, também a vida, meu Deus, do teu servo, a sua esposa, seu filho. Dá um livramento. Visita o pastor Maico Oliveira, também a sua esposa, seu filho. Visita o pastor Telmo de Lima, sua

o renovo, a restituição na área espiritual, na área material, na área familiar. Meu Deus, toca mesmo, cura, sara, liberta, transforma,

Feche os olhos. Tudo estava muito triste. Jesus havia morrido. As pessoas achavam que não havia mais esperança. Você pode imaginar o cenário triste que havia? Você pode se transportar para lá agora. Feche os olhos e se transporte para este lugar. Que clima sombrio. Uma mulher chorava. Era Maria Madalena. Ela estava chorando junto ao sepulcro de Jesus. De repente, ela viu dois homens. Eram dois anjos do Senhor vestidos de branco. E eles lhe perguntaram: mulher, por que você está chorando? E ela disse: eu estou chorando porque levaram meu Senhor embora e não sei onde o colocaram. Quando ela disse isso, ela olhou para trás e viu um homem, mas ela não reconheceu e não sabia quem era ele. Era Jesus que estava ali.

que eu lhe farei. Jesus olhou para ela e disse: Maria, Maria. Maria então reconheceu que era a voz de Jesus. Jesus havia ressuscitado dentre os mortos. Ela estava vivo. Jesus ressuscitou. E está aqui em nosso meio agora. E ele pergunta:

0: Obrigado, Jesus!
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2: Esperei com paciência no Senhor, e Ele se inclinou para mim e ouviu o meu clamor. Tirou-me de um lago horrível, de um charco de lodo, pôs os meus pés sobre uma rocha, firmou os meus passos e pôs um novo cântico na minha boca. Um hino ao nosso Deus. Muitos o verão e temerão e confiarão no Senhor. Bem-aventurado o homem que põe no Senhor a sua confiança e que não respeita os soberbos e os que se desviam para as mentiras. Muitas são, ó Senhor, meu Deus, as maravilhas que tens operado para conosco, e os teus pensamentos não se podem contar diante de ti. Se eu os quiser anunciar e deles falar, são mais do que se podem contar. Salmos 40. 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
2: Graças a Deus. Eu saúdo a igreja com a paz do Senhor Jesus. Bem-vindos, queridos irmãos. Abram as suas Bíblias no livro de Atos dos Apóstolos. Louvado seja Deus. Capítulo 9. Louvado seja o nome do Senhor Jesus. Aleluias. Nós vamos ficar com o nosso versículo principal, o versículo 7. Mas enquanto vocês procuram, eu só vou explicando, né, que Saulo de Tarso perseguia a igreja nesse tempo, mesmo sendo conhecedor, e ele um dia se animou a pegar cartas, tipo uma carta para ter a liberdade de perseguir crentes. Parece que ele acordou um dia com a virada: dá uma cartinha que eu quero perseguir crente. E saiu ele então para conduzir presos os crentes à cidade de Jerusalém. E a Bíblia Sagrada fala que no meio do caminho, perto de Damasco, de repente um resplendor de luz do céu aconteceu. E para os irmãos terem uma base, não era um resplendor qualquer. Meio-dia, normalmente nós temos como talvez o horário mais claro que existe no dia, né? Talvez, não sei se é ou não, mas meio-dia eu tenho a sensação que está bem claro. E esse clarão, esse resplendor do céu aconteceu quase ao meio-dia. O que é que poderia ser tão claro que poderia sufocar a luz do meio-dia, não é verdade? E a Bíblia Sagrada nos diz que Saulo então caiu por terra e perguntou: Senhor, Senhor, quem és tu? Ah, eu sou aquele que tu persegues. E no versículo 7, posso ler com vocês? E os varões que iam com ele pararam espantados, ouvindo a voz, mas não vendo ninguém. Pode tomar o seu assento em nome de Jesus. Antes de mais nada, para falar dessa palavra hoje, eu busquei algumas traduções também, as mais originais possíveis, porque se nós formos olhar no capítulo 22 de Atos dos Apóstolos, nós vamos ver que aqui Lucas está contando a experiência de Saulo. No capítulo 22 nós vemos que ele tem a oportunidade de dizer ele mesmo o que aconteceu. E lá, até posso ir lá com vocês, capítulo 22, versículo, dá até para a gente aproveitar bastante versículos aqui, não é? Então Paulo está discursando, fazendo um discurso, e a Bíblia Sagrada nos fala que ele fala a respeito da sua conversão. E ele fala: olha, eu estava indo ao caminho de Damasco, quase ao meio-dia, capítulo 22, versículo 6, e de repente me rodeou uma grande luz do céu. Não era o sol, uma grande luz, mais forte que o sol, como eu disse já para vocês. E ele diz: e caí por terra, e ouvi uma voz que me dizia: Saulo, Saulo, por que tu me persegues? E eu respondi: quem é, Senhor? Sou Jesus. Aí no versículo 9 ele fala: e os que estavam comigo viram em verdade a luz, e se atemorizaram muito. Daí quando eu li essa parte para cá, eu fiquei atemorizado também. Por quê? Mas não ouviram a voz daquele que falava comigo. Eu falei: mas não pode. Lucas fala que ouviram, aqui fala que não ouviram. Aí quem fica atemorizado sou eu. Tenho que buscar algo que possa explicar isso. E eu fui buscando, buscando, buscando, buscando, e vi, meus irmãos, que na realidade o que, porque vocês sabem que as traduções às vezes podem ter alguma diferença, não é? E as Bíblias mais recentes não falam dessa forma, elas falam diferente. E aqui se deveria traduzir: não ouviram o que se disse, o que dizia a voz, só ouviram o som. Porque como não ouvir? Se algo estava soando naquele lugar, naquele momento. E eu busquei outras ocasiões que a Bíblia Sagrada nos fala a respeito de situações em que se ouve, mas não se entende. Ou seja, todos os que estavam com Saulo ouviram pelo menos um som. Para algumas pessoas a voz é legível. Se entende o que se está falando. Para algumas pessoas é apenas um ruído. Para outras pessoas são como se fossem línguas diferentes. E aí você pode usar a sua imaginação para entender que Deus fala, Deus fala. Que Deus fala, Deus fala. Agora, que nem todos entendem, nem todos entendem o que Deus fala. A Bíblia Sagrada nos fala, meus irmãos, primeiramente então, que pararam espantados, ouvindo a voz, mas não vendo ninguém. Nós vimos no versículo 22 que deveria se dizer que ouviram como um ruído, mas não entenderam o que é que se estava falando. E tem uma outra tradução bíblica que fala também que os que estavam comigo viram a luz, contudo não perceberam o sentido da voz daquele que falava comigo. De qualquer maneira, a Bíblia Sagrada nos fala que Saulo, o perseguidor da igreja, ele ouviu a voz do Senhor e entendeu exatamente o que o Senhor estava falando com ele. E o interessante dessa situação, meus irmãos, é porque às vezes nós temos aquilo que nós chamaríamos de, não sei se é a falsa humildade, ou de repente uma coisa assim, meio que a gente gosta de, não, porque eu não sou digno e tal, de ouvir o Senhor falar. Digno na concepção da palavra, acho que nós não somos, não é verdade? Mas a partir do momento que nós começamos a criar nós mesmos uma barreira para nós mesmos, o Senhor vai falar e nós não vamos entender o que o Senhor está falando conosco. O irmão Levi me ligou domingo e falou: pastor, como vai ser a mensagem? Eu falei: anuncie aí. O que é que ele falou? Porque às vezes nós temos essa dificuldade de entender o que é que está sendo falado. E eu me lembrei de um rapaz que dizia que foi uma família uma vez ouvir um discurso político. E nesse discurso político, sabe como é que é político, né? Segundo a história, diz que o político dizia: porque se eu for eleito, toda a população só vai trabalhar duas vezes por semana. E vai receber dobrado. E se por acaso qualquer trabalhador exceder 60 dias de trabalho por ano, terá direito a um salário integral a mais, além do 13º. Quando houver feriado na semana, eu vou conceder a semana inteira, tudo emendado de feriado, tudo pago. E tinha um rapaz que era meio surdo, e ele ficava perguntando para a mãe dele lá: mãe, o que ele falou? Quando a mãe dele falou lá: não, meu filho, só vai trabalhar duas vezes por semana, feriado vai emendar tudo, vai ter 14º, 15º, ele foi sobre as férias, o que ele falou? É fogo, né? Não é brincadeira, não. Por isso, meus irmãos, que eu estou trazendo a vocês hoje o que é que ele falou, porque Jesus falou. Uma coisa interessante, eu estava falando do ser digno, não ser digno, porque Deus não fala comigo, porque tem gente que é melhor que eu. Deixa eu explicar para vocês, pare com esse negócio de eu não sou digno. É muito melhor chegar e falar: Senhor, fala comigo, Senhor. Eu quero que o Senhor fale comigo. Porque imagine vocês, Saulo era um perseguidor da igreja. Saulo era um homem que estava fazendo mal à igreja. E ele mesmo confessa que ele consentiu na morte do diácono Estevão, o primeiro mártir. Basicamente ele dizia: eu estava lá, e disse: sim, manda a pedrada, mata o diácono. Ora, você vem à igreja, você busca Deus, talvez você, como todos nós temos, talvez você tenha algo que você diga: não tenho os meus defeitos. Quem é que não tem, não é verdade? Mas imagine vocês que Deus, o Senhor Jesus, falou com Saulo, estando ele a caminho da perseguição do povo. Ora, se falou com Saulo, o homem que consentiu na morte de um servo, e agora saía respirando ainda ameaças de mortes contra os discípulos, buscando trazer aprisionados a Jerusalém, servos que estavam na expansão do reino de Deus, e de repente o Senhor faz um sinal em pleno meio-dia, fazendo brilhar uma luz mais forte do que o sol. Ele cai por terra e a voz fala: Saulo, Saulo. Ou seja, ainda chama ele e fala o nome dele. E você dizendo que não é digno, para com isso. Porque não, a questão não é a sua necessariamente. Deus quer falar contigo. Deus quer dar as respostas para as suas indagações. Deus quer falar contigo. Mas você tem que entender o que Deus está falando. Saulo não estava sozinho. Haviam pessoas com ele. A gente pode ver isso claramente. E quando aconteceu de sair o som, brilhar a luz forte, os que iam com ele pararam espantados. Não adianta parar espantado, tem que tomar atitude. Pararam espantados. Ouviram a voz, mas não identificaram, não souberam exatamente o que dizia a voz. Claro que a voz falava com Saulo, mas eles poderiam entender de repente que eles estavam saindo com Saulo para fazer o que estava errado perante os olhos do Senhor. De repente, mesmo o Senhor só falando com Saulo, eles pegassem também para eles a palavra. Ouvir palavras como essa: quem és tu? Que negócio é esse?
3: Eu sou Jesus.
2: Ora, aqueles homens se pararam espantados. De uma coisa eu tenho certeza: eles sabiam exatamente o que eles estavam saindo para fazer. Eles estavam saindo para perseguir os servos de Jesus Cristo. E ouve a voz dizendo: eu sou Jesus a quem tu persegues. É evidente que essa voz serviria de alguma forma para trazer a eles uma reflexão naquele momento, mas não conseguiram entender o que dizia a voz. Houve uma ocasião no livro de São João que a Bíblia Sagrada nos fala. Jesus já estava para ser, pertinho de ser morto, e ele fala: Pai, glorifica-te, eu glorifico o teu nome. Aí apareceu uma voz no céu, ouviu-se uma voz que veio do céu, está em João capítulo 12. Eu já o glorifiquei e ainda o glorificarei. E a multidão que estava ali, tendo ouvido a voz, dizia ter havido um trovão. Outros diziam: foi um anjo que falou. Quer dizer, para alguns é anjo, para outros é trovão, para outros é a voz, enfim, aí vai. Que Deus fala, Deus fala. Agora nós temos de estar num posicionamento espiritual de entender o que Deus está falando, porque quando nós entendemos, as coisas acontecem. E Jesus emenda dizendo ainda: olha, não foi por mim que veio a voz. Ou seja, Jesus está dizendo: a voz veio, alguma coisa foi falada, e não foi por mim, não foi para mim, foi para vocês. Dá para entender o que Deus está falando contigo? Deus tem uma palavra para você sempre. Deus é a resposta para todas as situações que vocês venham a ter na vida. E quando Deus fala, nós temos de entender o que Deus claramente nos fala, porque se acharmos que foi apenas um ruído, se acharmos que foi apenas um trovão, ou se até chegarmos mais perto entendendo, não, foi um anjo que falou, não serve. É preciso entender o que Deus está falando conosco. Quando Saulo se levantou, versículo 8, estão me acompanhando o capítulo 9 de Atos dos Apóstolos? Estão, né? Quando Saulo levantou-se da terra, abrindo os olhos, não via ninguém. Ficou cego, a luz foi forte. Isso é um fenômeno que os que têm um pouquinho de noção sabem, a luz foi muito forte. Então ele ficou temporariamente cego. Esteve 3 dias sem ver. E o primeiro efeito que eu diria, meus irmãos, que aconteceu na vida de Saulo, que seria depois o grande apóstolo do Senhor, o primeiro efeito foi ele perdeu por completo o apetite. Eu não vou dizer que ele disse, não, a partir de agora eu começo um jejum. Eu não vou dizer que ele fez uma programação, que ele realmente estava empenhado em algum assunto e colocou aí, eu diria, sua humilhação perante o Senhor, para isso serve o jejum, não é verdade? E começou, mas pelo menos posso dizer a vocês que por alguma razão ele não comeu, e essa razão tinha de ter alguma pitada de sobrenatural. Quando nós ouvimos Deus falar conosco, nós passamos a entender coisas que antes não entendíamos. Nós passamos a fazer coisas que antes não fazíamos. Quando nós entendemos que Deus fala conosco, nós entendemos imediatamente que existem coisas que Deus quer que façamos, e Ele nos fará entender as coisas que Ele deseja que nós façamos para produzir um efeito, eu diria, dentro daquilo que serve para a obra de Deus. Não vou dizer que ele se comprometeu, faça um jejum de 3 dias, mas que a Bíblia fala que ele não comeu, a Bíblia fala. 3 dias em jejum. Até que Deus foi lá e falou com outro servo. Esse já entendia a voz de Deus, Ananias. Em visão, Deus falou, olha, vai lá. Lembra de Saulo? Ah, o perseguidor, ele não, Senhor, deixa morrer o homem. Não, Deus, não, tem um plano. Vai aonde ele está, Deus falou para ele, está nesse endereço aqui, versículo 11, vai lá porque ele está orando. Quer dizer, a pessoa jejua, e quando Deus fala, a pessoa no mínimo também ora. E o interessante, meus irmãos, é que esse perseguidor não tinha nenhum tipo de familiaridade com a oração. Mas quando Deus fala, nós somos transformados no nosso entendimento. A palavra que Jesus falou para ele foi palavra, eu diria, não teve nenhum grande argumento ou profundidade, embora da forma que o Senhor Jesus falou, isso assustaria a todos nós, não é verdade? Imagina você estar numa estrada e de repente uma voz, ei, Lourival! É, a gente se assusta, não é? Então ele está lá 3 dias sem comer, e ninguém ensinou ele a orar o Pai Nosso, ninguém ensinou ele a orar nada, mas que ele estava orando, ele estava. Eu queria saber o que ele estava falando. Eu queria entender o que ele estava orando. Não sei se ele estava falando, Jesus, prometo que eu nunca mais vou perseguir o Senhor, me faz enxergar de novo, Senhor. Eu posso dizer a vocês que quando a pessoa não consegue entender o que Deus está falando, ela nunca jejuará e tampouco orará? Posso falar isso ou não? Eu deixo na opção de vocês, posso ou não? Eu não consigo entender uma pessoa que não ouve Deus falar orando e jejuando. Eu não consigo entender, porque isso vai formando algo de um nível espiritual tão diferenciado que só pode acontecer na vida de quem ouve Deus falar. Eu não posso acreditar que uma pessoa que não entenda o que Deus está falando seja uma pessoa de oração e uma pessoa de jejum. Não posso. Vai lá, Ananias. Perseguidor está lá orando. E Ananias, ah, Senhor, sei lá se eu vou lá ou não vou, esse homem, a fama dele é feia. Ele tem poder para mandar nego para a cadeia, sei lá. No versículo 15. Estão me acompanhando? Vai, porque é um vaso escolhido para levar o meu nome diante dos gentios e dos reis e dos filhos de Israel. E eu lhe mostrarei quanto deve padecer pelo meu nome. E Ananias foi lá. Eu acho que foi até meio temeroso ainda, e diz a Bíblia que já foi já, logo chegando, colocando a mão na cabeça da fera, né? Mas não era mais a fera, já não era mais o matador de crente, ou perseguidor pelo menos. Para mim, quem consente com a morte de um crente é, para mim, assassino igual. Mas já não era mais o assassino, já era um homem totalmente tocado pelo Senhor. porque havia ouvido o Senhor falar com ele. Quantas pessoas nós temos acompanhado, meus irmãos, que antes de conhecer o Senhor eram pessoas extremamente perigosas. Eu não quero perguntar nessa noite, porque talvez alguém tenha algum constrangimento de falar isso, mas muitas pessoas, talvez tenha até alguma delas aqui, não sei, antes de ouvir Deus falar com elas, eram

Não teve esse negócio de senhor Saulo, já foi falando irmão Saulo. Tá vendo que maravilha? Irmão Saulo, o Senhor Jesus te apareceu no caminho por onde vinhas, me enviou para que tornes a ver, e sejas cheio, cheio do Espírito Santo. Versículo 18, imediatamente foi curado da sua visão e caíram dos seus olhos algumas escamas, recuperou a vista e levantando-se foi batizado. Meus irmãos, esse é o fenômeno de Deus para as pessoas que ouvem a voz de Deus. Onde é que estão os varões que estavam com Saulo? A Bíblia nem fala deles mais. Entraram na história como meros desconhecidos que não conseguiram decifrar que a voz estava falando alguma coisa. Agora Saulo, perseguidor, o sangue sedento, ouviu tão claramente a voz do Senhor Jesus que chegou a argumentar com ela. Saulo, Saulo, por que me persegues? Quem és, Senhor? Quem és? A gente não sai ouvindo qualquer voz, não é? Não dá para ouvir qualquer voz. Nós já vimos muitas fraudes. Nós já vimos fraude de imagem que chorava sangue. Já vimos fraude de imagens que falavam, mas era neguinho lá atrás da imagem. Aí não era coisa nenhuma, não é verdade? Chega de fraude. Quem é o Senhor? Identifique a voz que está falando com você. Existe um projeto de Deus para a vida de todo ser humano que já pisou na face da terra. E na sua vida não é diferente, existe um projeto de Deus. Não é só Saulo que foi chamado para ser um vaso de bênção nas mãos do Senhor, você também. Não é só Saulo que deveria ser um homem que uma vez tocado pela mão de Deus seria cheio do Espírito Santo, você também. E nós vemos, meus irmãos, que o que Deus fez foi tremendo, e o ouvir a voz do Senhor, o entender o que o Senhor estava dizendo, produziu na vida desse homem uma transformação total. Todos os que ouvem Deus falar têm a sua vida transformada. Deixa de ser tipo aquele tipo de crente que fala, não, eu sou convertido, mas meu braço não, mexeu comigo, eu estou convertido, mas eu mando a pancada. Esse não ouviu a voz de Deus. Ah, eu sou crente, mas é o seguinte, tenho que ganhar meu dinheiro, sobrou na minha frente, eu rapelo mesmo. Eu sou convertido, mas meu bolso não. Não ouviu a voz de Deus. Porque quando se ouve a voz de Deus, o valente deixa de ser valente e confia inteiramente na ação de Deus. Quando se ouve a voz de Deus, o preguiçoso deixa de ser preguiçoso e começa a orar, começa a jejuar, começa a se dispor à obra de Deus. Quando se ouve a voz de Deus, o Espírito Santo de Deus desce sobre a pessoa que ouve a voz de Deus. A pessoa se dispõe àquilo que o Senhor quer fazer através ou por intermédio dela. As doenças, a cegueira, a surdez, seja lá o que for, algo que poderia ser impedimento para que você fosse um vaso na mão de Deus, imediatamente cai por terra. E eu acredito, meus irmãos, eu acredito que esse batismo que eles falam aqui, para falar a verdade para vocês, não me aprofundei no caso, mas acredito que possa ser o batismo duplo. Acho que levaram ele para as águas, já o batizaram ali, e acho que já recebeu também o batismo no Espírito Santo, porque a Bíblia fala que ele seria cheio do Espírito Santo, porque ouviu-se a voz de Deus, porque entendeu-se a voz do Senhor. Para

0: Saulo não foi um trovão, para Saulo não foi, tipo, parecia a voz de um anjo. Saulo perguntou quem é, é tipo atender o telefone, quem é que está falando? E Jesus falou, sou Jesus, sou eu quem estou falando contigo. E todas essas coisas aconteceram, e Saulo deixou de ser perseguidor e passou a ser perseguido, e na minha opinião foi o maior apóstolo que a Bíblia Sagrada cita. Perseguidor, ouviu? Vejam vocês o que aconteceu. Então nós não precisamos, meus irmãos, ser crentes carnais. Nós sabemos que quando Deus fala conosco, há algo que se acende dentro da gente, pelo mover de Deus, pela instrução do próprio Espírito de Deus. Passamos a ser crentes de jejum, de oração. Somos curados das nossas enfermidades. Clamamos e o Senhor Jesus envia poder e força do Espírito Santo sobre nós. Nos dispomos à obra do Senhor. Se estamos enfermos, somos curados e seremos uma bênção, vasos na mão do Senhor. Porque ouvimos Deus falar conosco. A viagem de Saulo de Jerusalém para Damasco foi a viagem onde o Senhor interrompeu a sua viagem no meio do caminho e falou com ele e transformou a vida dele, e o futuro dele foi definido, e posso dizer a vocês que foi definido também o seu destino eterno, porque entendeu, ouviu o que Deus estava falando. Nós poderíamos pensar, porque nós somos seres inteligentes, poderíamos pensar, e se Saulo tivesse agido de forma contrária? Como seria? Bom, primeiro seria assim, ele não acreditaria nada que era Jesus quem estava falando com ele. Talvez ficasse cego para o resto da vida. Ou talvez fosse morto no próprio local. Ele diria, de repente, ele cai, a luz e a voz, e a voz fala, Saulo, Saulo, ele, quem está falando? Sou Jesus, eu te mato. O que ia acontecer? Nada. Existiria o apóstolo Paulo? Não. Talvez até morresse, como eu disse, no próprio local. Mas ele ouviu. Essa é a diferença entre o que ouve e o que não ouve. Se você tem ouvido para ouvir, não estou falando do aparelho auditivo, eu estou falando da sensibilidade para entender o que Deus está falando contigo. A sua vida melhora sempre, se transforma sempre e sempre para melhor. Então ouça o que Deus está falando contigo. Quando o Senhor fala contigo a palavra que Ele quer falar, quando o Senhor fala contigo dando as diretrizes para a sua vida, ouça o que Deus está falando, porque Deus quer para você o melhor, Deus quer para a sua família o melhor, Deus quer o futuro seu, que seja um futuro de bênção, um futuro de esperança, um futuro de vida eterna, é isso que Deus quer para você. Então ouça o que Deus está falando contigo. Afinal de contas, quando o Senhor fala, a voz do Senhor vem... Por vossa causa, é o que Jesus falou, aqueles que ouviram a voz e a confundiram com um trovão, outros acharam que era um anjo. A voz de Deus vem para a igreja por causa da igreja. A voz de Deus vem ao seu coração por causa de você. Coma essa palavra, abraça essa palavra e cresça cada dia mais. Eu não conheço nenhuma pessoa, meus irmãos, não conheço nenhuma. Nenhuma pessoa que dá atenção ao que Deus está falando, que seja uma pessoa fracassada. A gente vê muita gente meia boca, não é? A gente vê muita gente, porque não dá para negar também a verdade. A gente vê muita gente que parece que está se patinando, nunca sai do lugar. A gente vê muitas pessoas que não têm nenhum tipo de progresso na vida. É preciso primeiramente ouvir o que Deus está falando, para que você possa sair desse seu momento de encalho que você está na vida. Está encalhado, você está atolado, você não consegue vencer em nada, você não consegue sair da situação que você vive. Sempre que se enxerga, você está na mesma situação. É todo dia a mesma coisa, as mesmas reclamações, desculpe até falar dessa forma, às vezes a mesma pobreza espiritual, a mesma pobreza também financeira, não rende, não sai do lugar. Então presta atenção o que Deus está falando contigo. Deus vai ser o seu reboque para tirar você desse atoleiro que você está e não consegue sair. Ele vai tirar você daí por intermédio da sua pessoa, o nome dele será glorificado. Dispõe-te, coloca-te à disposição de Deus. Permita o Espírito Santo entrar na sua vida, seja cheio, cheia do Espírito Santo. E ouça o que Deus está falando contigo todos os dias e a sua vida vai melhorar. Dia após dia, semana após semana, mês após mês, ano após ano. E a sua vida será uma bênção. Deus abençoe vocês, meus irmãos. Que Deus os abençoe. Como é que você ouve Deus? Você ouve Deus como se fosse apenas um trovão? Você ouve Deus e parece apenas um ruído, não entende absolutamente nada que Deus está falando? Você ouve Deus assim, tipo como eu no Japão, ouve um monte de vozes falando, um monte de criaturinhas, não é, amarelinhas falando, é corrida, não entende nada, é isso? Não, não, não pode ser assim. Ou se entendo o que Deus está falando. Às vezes, meus irmãos, eu paro para pensar quantas encrencas a gente poderia ter se envolvido nelas, estando em situações que a gente não deveria entrar. E eu fui numa certa ocasião fazer um passeio num determinado local, e eu e minha esposa entramos num tipo de um navio. Depois que nós estávamos no navio, o navio começa a dar a sua volta lá, foi que nós ficamos sabendo que lá eles não falavam inglês, eles não falavam português, falavam uma língua que não era uma língua tipo que a gente era familiar. Eu só fiquei pensando, e se esse negócio aqui resolve afundar? Eu não sei nem como se fala salva-vidas na língua desse povo. Se mandar pegar a boia, eu nem sei como fala a boia. E não vai adiantar nada chegar lá e falar, de onde está a boita? Não vai adiantar nada. Boita, vão mandar me prender. Pode ser até um palavrão nesse país, sei lá. Eu tinha que pelo menos entender os procedimentos de segurança. Mas estava lá eu e a minha esposa tirando foto e eu pensando, se afundar a gente morre. Porque a gente não entende o que você está falando. Na vida é a mesma coisa, então preste atenção e entenda o que se está falando, porque na realidade, meus irmãos, a vida é assim. Se a gente não entender o procedimento espiritual de segurança para a nossa própria vida e a vida eterna, as coisas afundam e a gente afunda junto por não entendermos o que se está falando na questão da segurança espiritual de cada pessoa. Então vamos entender, amém, meus irmãos? Ó, na terça-feira que vem a gente vai estar encerrando essa campanha. E eu quero antecipadamente dizer a vocês que esse é o tipo de campanha que a gente vê quem gosta de Deus. Porque a gente não ofereceu nada para o físico. A gente não ofereceu nada nas finanças. A gente ofereceu a palavra de Deus e nada mais do que a palavra de Deus. Podem ter certeza que vocês estão se dando bem, meus irmãos. Vocês estão se dando bem porque é gostoso demais a gente estar alimentado e a gente... bater pelo menos, como nós dissemos, vai ser uma série de 7 cultos falando sobre Deus fala. Nós vamos ter uma percepção muito maior agora a respeito das coisas de Deus. Vamos entender, às vezes através até de coisas que Deus está falando, de forma que outros não venham a entender, nós vamos entender, porque agora nós estamos com a nossa percepção espiritual, com o nosso entendimento, discernimento muito mais apurado. E muita coisa muda na nossa vida, amém? Coloquem-se de pé, queridos irmãos, muito obrigado, Deus abençoe vocês. Eu quero orar com vocês, orar por vocês. Você que está aqui, que a sua vida ainda não está totalmente ajustada, entrega a sua vida ao Senhor, Deus está falando contigo. Na realidade, a nossa vida, meus irmãos, é assim mesmo, nós estamos numa travessia, não é? E se nós não entendemos a voz daquele que está nos levando, nos conduzindo nessa travessia, nas tempestades ou quem sabe nos tufões ou tsunamis da vida, nós podemos sucumbir. Mas quando nós entendemos aquele que fala, nós estamos com muito mais segurança. Vem os ventos, sopram os rios e nós estamos sempre de pé. Você que está afastado dos caminhos do Senhor, volta para Jesus agora. Volta para Jesus agora. Não espera não. E meus irmãos, como a Bíblia fala para nós não presumirmos sobre o dia do amanhã, eu vou dizer aos irmãos o que o apóstolo nos ensina. Se Deus quiser, não é? É assim que a Bíblia fala. Mas a gente não sabe. Olha, nós temos de agradecer a Deus pela vida. Vocês que estão aqui, Deus permitiu vocês estarem aqui. Deus permitiu a mim estar aqui. Não é? Então vamos aproveitar a oportunidade. Deus falou contigo, faz um concerto com Deus. Você que está desviado, não fique lá fora, é muito perigoso. É muito perigoso. Você que não entregou a sua vida ao Senhor, entrega a sua vida ao Senhor hoje. E nós vamos viver muito tempo. Quando esse corpo se desfizer, nós vamos alcançar a vida eterna com Deus. Vamos estar para sempre com o Senhor. Porque, irmãos, tem pessoas que sabem que a vida que estão levando é uma vida incondizente com os relatos bíblicos que nos levam ao caminho da salvação. Faça um conserto, você precisa fazer um conserto com Deus. Então, você que quer aceitar Jesus, você que quer fazer um conserto com Deus, você que quer reconciliar-se com Deus, pense nisso. Deus te trouxe aqui hoje, ministrou a você essa palavra e está dando a você uma oportunidade de vida eterna. Então levanta sua mão aí, onde você estiver. Os irmãos que estão no meio do povo vão aí onde você está recepcionar você, para você recomeçar, ou para você começar uma nova vida na presença de Deus, ouvindo tudo que Deus está falando ao seu coração. Desviados, vocês estão se entregando ao Senhor, dá um sinal com a mão que os obreiros vão aí onde vocês estão. Em casa, vocês que estão me ouvindo, a voz é minha, mas a palavra é de Deus. Faça a mesma coisa, tome uma atitude. Não adianta ficar espantado ouvindo a voz e não tomar a atitude certa. É preciso tomar atitude. E você tem a oportunidade de tomar essa atitude hoje. Entrega-te ao Senhor. Entrega a tua vida para Deus. Quer? Tem que querer. Você quer? Você tem que querer. Oremos. Meu Deus, meu Pai, apresentamos ao Senhor esses corações que estão voltados a Ti, essas vidas que se entregam ao Senhor, essas vidas que reconciliam-se com o Senhor, essas vidas, Senhor meu Deus, que estão tomando uma atitude de conserto. Nós colocamos essas pessoas nas Tuas mãos, são pessoas que entenderam a palavra, entenderam a voz. Senhor meu Deus, nós queremos viver a verdade, e queremos muito além da vida, também saber que nós temos a vida eterna, pela morte do Senhor na cruz do Calvário, nos substituindo. Senhor meu Deus, Senhor meu Pai, essas pessoas que estão se entregando ao Senhor, querem pertencer ao Senhor, e sei que o Senhor quer ser o Deus delas, para cuidar delas, para ajudá-las. Escreva o nome delas no livro da vida, para o dia em que o Senhor chamar para a eternidade. Quer seja no arrebatamento da igreja ou na chamada individual, que essas pessoas estejam preparadas. Senhor meu Deus, o Senhor está falando conosco, é um privilégio. Nós agradecemos o Senhor por essas vidas, agradecemos o Senhor por essas palavras, e agradecemos o Senhor também, ó Deus, pela cura da alma, pela cura desse corpo. Agradecemos o Senhor pela libertação que o Senhor já está fazendo aqui agora nessas vidas oprimidas. Senhor meu Deus, eu quero repreender todo o mal que aflige esse corpo, Senhor. Depois de apresentar ao Senhor essas vidas que ao Senhor se entregam, eu quero apresentar ao Senhor essas vidas que estão, ó Deus, com fé para serem tocadas pelo Senhor. Eu quero apresentar ao Senhor essas vidas, ó Deus, que estão diante do Senhor pedindo socorro, pedindo uma bênção, pedindo, meu Deus, a bênção para o lar, pedindo a bênção para a família, no que diz respeito ao trabalho. Senhor meu Deus, coloca a sua mão em cada vida, em cada situação, para abençoar. Levanta aquele que está caído no pó da terra, Senhor. Purifica-nos de todos os nossos pecados, ó Deus, e ajuda-nos a vencer as tempestades da vida, as barreiras que nos vêm ao encontro. Senhor meu Deus, o Senhor é Deus poderoso para abençoar cada uma dessas pessoas. Eu quero repreender também, meu Deus, em nome de Jesus, todos os espíritos malignos que estão, Senhor, aprisionando essas vidas, que estão, Senhor meu Deus, trazendo tantos dissabores a essas pessoas. Eu repreendo, espírito imundo, eu te repreendo. Sai dessa casa, sai desse corpo, sai dessa casa, sai dessa vida. Senhor, eu quero repreender esse mal, eu quero repreender essa enfermidade, eu quero repreender essa dor, meu Deus, que está tomando conta dessa casa, dessa família. Eu quero, Senhor meu Deus, a mão do Senhor na vida dessa criancinha, curando-a também, ajudando-a também, abençoando-a, meu Deus. Que a bênção do Senhor possa enriquecer essa igreja nessa noite. Que a bênção do Senhor possa enriquecer os nossos ouvintes. Eu creio, meu Deus, nos milagres que o Senhor faz. Eu creio nas maravilhas. Eu repreendo essa dor. Eu repreendo essa dor, essa enxaqueca. Eu repreendo, meu Deus, essa enfermidade nos rins. Eu repreendo essa enfermidade, Senhor, no coração, no fígado. Eu repreendo, meu Deus, tudo que está trazendo dor, tudo que está trazendo tristeza, tudo que está fazendo pessoas gastarem dinheiro naquilo que não é pão, eu repreendo agora e peço, eu invoco a bênção do Senhor, eu invoco a presença do Senhor para que essas vidas se tornem vidas alegres, para que essas vidas se tornem vidas que tenham um testemunho vivo daquilo que o Senhor faz, em nome de Jesus Cristo. Meu Deus, abençoa esse povo, cura agora todo o mal, abençoa essa família. Eu repreendo, ó Deus, todas as obras malignas que foram trabalhadas, ó Pai, que foram feitas por pessoas, ó Deus, sem entendimento, que trabalham, meu Deus, fazendo mal a outras pessoas. Eu repreendo agora, em nome de Jesus, que a bênção do Senhor, que o poder do Senhor, que a misericórdia do Senhor venha de encontro a todas essas pessoas, em nome de Jesus Cristo, nosso Salvador. Amém, amém, Senhor Jesus, amém. Pode louvar a Deus com as palmas. Amém. Muito obrigado por todos vocês estarem aqui e conto com a presença de vocês. Digam comigo assim: a paz do Senhor Jesus, mais uma vez. A paz do Senhor Jesus, mais uma vez. A paz do Senhor Jesus. Muito obrigado, irmãos, vocês de todos os ministérios, vocês da Deus e Amor, vocês não evangélicos. Muito obrigado pela presença de vocês. Fiquem todos com Deus, na paz do Senhor Jesus.
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0: momento de busca, oração e clamor ao Senhor Jesus Cristo, profetizando no vale. Que coisa maravilhosa é esta campanha que nós estamos de oração. Eu quero convidar você, querido amigo, ouvinte, você que está nos acompanhando já também, para convidar a máxima quantidade de pessoas possíveis para orar e buscar a presença de Deus aqui juntamente conosco. Por que eu falo conosco? Porque eu não estou sozinho, estou aqui também com o presbítero Daniel. Seja muito bem-vindo, a paz do Senhor.
1: Paz do Senhor Jesus, querido pastor Anderson, Deus abençoe aos nossos irmãos internautas, os nossos irmãos ouvintes do programa Voz da Libertação. Que alegria poder estar neste momento também falando com todos vocês. E eu quero também refazer este convite, ao qual o nosso querido pastor já encaminhou a todos vocês. Compartilhe esta live de oração para que pessoas venham ser alcançadas, abençoadas pelo Senhor Jesus. Quantas pessoas que precisam ser alcançadas pelo poder de Deus. Você que conhece aquela pessoa que está enferma, aquela pessoa que está doente, aquela pessoa que precisa de uma libertação, de uma cura, de um milagre, você tem esta oportunidade. Compartilhe esta live de oração, porque assim você será abençoado pelo Senhor, e aquelas pessoas a qual você compartilhar também serão alcançadas e abençoadas pelo Senhor Jesus. Pastor Anderson.
0: Muito bem, é isso. Olha só, vamos convidar todo mundo, hein, gente? Vamos lá, você conhece quantas pessoas, quantos grupos você tem aí no seu WhatsApp, pessoas, amigos, pessoas necessitadas de uma oração, necessitadas de um clamor, pessoas que você sabe que estão enfrentando dificuldades, problemas, situações caóticas, difíceis, complicadíssimas, e que não é a medicina que vai resolver, que não é o advogado que vai resolver, que não é a autoridade terrena que vai resolver, mas você sabe que tem um Deus que tudo pode. Nós precisamos o quê? Nos posicionar, profetizar. Qual vale que você está enfrentando hoje? Qual é a dificuldade que você está enfrentando hoje? Qual é o vale? É na sua saúde? É na sua vida sentimental, espiritual? Qual é o vale que você tem enfrentado? Nós queremos nesta madrugada entrar em oração e profetizar neste vale que Deus vai mudar a sua causa, que Deus vai mudar a sua situação, que Deus vai entrar com providência. A palavra do Senhor, ela nos instrui, na verdade, clama a mim e responder-te-ei. É a palavra do Senhor, Jeremias 33:3, clama a mim e responder-te-ei. Então, o que a Bíblia está falando aqui? Está falando sobre um posicionamento. Nós precisamos nos posicionar para que possamos ter resposta de Deus, resposta do céu. Se você precisa de algo da parte do Senhor, vamos lá, seja você também um bom samaritano. Não vai apenas você clamar e buscar, mas vamos compartilhar para alcançar a máxima quantidade de pessoas possíveis, e nesse clamor junto em todo o Brasil, em todo o mundo, aonde estiver chegando aí as ondas sonoras do programa A Voz da Libertação, ou você que está através da internet, das mídias sociais, do Facebook, do Instagram, também do YouTube da Igreja Pentecostal Deus e Amor, se prepare aí na sua casa, no seu lar, na sua família, porque em poucos instantes, presbítero Daniel, estaremos entrando em um clamor profundo, profetizando no vale.
1: E quando nós começarmos esta oração, não fique somente ouvindo, não fique somente acompanhando. Determine a sua vitória em favor do seu lar, em favor da sua casa, em favor da sua família. Hoje, pastor Anderson, é um dia especial. Hoje é o dia das mães. Você que é mãe, ore pelo seu filho, ora pela sua filha. Vamos apresentar aquele propósito diante de Deus, porque nós sabemos que o nosso adversário, ele luta de todas as maneiras. Por quê? Porque ele não quer ver o seu filho na presença de Deus, não quer ver a sua filha louvando, glorificando a Deus na igreja. Quem sabe pai, mãe, vó, avô, você tem esse compromisso daqui a pouquinho de você apresentar os seus parentes, os seus familiares nas mãos do Senhor Jesus. Creia que o nosso Deus, o nosso Pai, ele vai se manifestar em seu favor. A Bíblia diz que sem fé é impossível agradar ao Senhor Jesus, mas Deus está te dando fé neste momento para você orar, para você apresentar aquelas pessoas que precisam, aquelas pessoas que necessitam. Por isso, determine a sua vitória hoje. É hoje que você vai clamar a Deus, é hoje que você vai se colocar na presença do Senhor e você vai ver o agir de Deus, a manifestação de Deus sobre a sua vida, e juntos nós vamos alcançar e receber algo especial de Deus para nossas vidas.
0: Com certeza. Deus abençoe todos os irmãos e irmãs que já estão nos acompanhando através das mídias sociais, através também do programa Voz da Libertação. Temos ali a nossa irmã Erilda pedindo oração pela sua família, a nossa irmã Conceição também ali pedindo oração, irmã Solange, Deus abençoe nossos irmãos. Pode aí já comentando aí no YouTube, pedindo a sua oração. Olha só, a nossa irmã Nívia também está conosco. Deus abençoe a irmã Sara Pereira, Deus abençoe a sua vida. Estamos em oração também pela irmã Carmen, pedindo oração pelos seus filhos. Olha aí, tá vendo? Já seguindo o exemplo que o presbítero Daniel direcionou aqui, nós vamos orar sim, né? Nossa irmã Elilde também ali, nosso irmão Felipe Cruz, Deus abençoe, vamos estar orando sim por este processo no INSS, essa dificuldade que o senhor está passando. Eu creio, vamos lá, meus irmãos, comentando aí no canal do YouTube da Igreja Pentecostal Deus e Amor, você que está nos acompanhando através do YouTube, coloque aí o seu pedido de oração e nós estaremos orando, clamando pela sua vida. Mamãe, Deus abençoe a sua vida grandemente. Hoje ainda, 23h58, Dia das Mães. Foi maravilhoso, presbítero Daniel, nosso culto. As mães ali recebendo as lembrancinhas, a oração pastoral. Foi coisa maravilhosa receber as mães e estar em oração, em clamor pelas nossas mães. E é verdade, né? Uma necessidade gigantesca. Essas mulheres de Deus que choram, que lutam, que pelejam pelos seus filhos. Nós estaremos aqui também, nessa madrugada, clamando pelas nossas mãezinhas, orando por vocês, para que Deus prossiga abençoando de forma poderosa e sobrenatural.
1: Com certeza, o nosso Deus, o nosso Pai, é um Deus que guarda, um Deus que protege, é um Deus que livra, não é? Por isso, querido irmão, querida irmã, nós estamos aqui nesta noite, orando uns pelos outros, pedindo a Deus que o Senhor venha nos fortalecer, para que o nosso Deus venha nos abençoar. E eu tenho certeza que quando eu orar por você, e você orar em nosso favor, juntos nós vamos alcançar aquela vitória, aquela bênção, aquele milagre da parte do Senhor Jesus. Por isso, não desanime. Nesta madrugada, nada de ficar desanimada, aflita, angustiada, não. Determine a sua vitória no nome do Senhor Jesus, porque o pastor Anderson...
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0: Buscar a presença de Deus, porque é momento de oração. Grande Deus, eterno, soberano Pai, Senhor Jesus e maravilhoso, Pai, nós queremos render a Ti glórias, louvores, graça pela oportunidade que o Senhor está nos concedendo de mais uma vez poder estarmos conectados, Pai, diante da Tua face. Nós estamos entrando aqui, Senhor, na Tua presença, nos átrios do Senhor, Pai querido, Pai amado, para clamar, para buscar, para adorar, para louvar, para bendizer o Teu santo nome. Jesus, para nós é uma alegria, um privilégio, um prazer, Senhor, poder estar mais uma vez na Tua presença, Senhor Jesus. Poder ter a oportunidade de conectar-se ao Senhor em oração, em busca, porque o Senhor é o Deus que ama este relacionamento com os Teus filhos. O Senhor é um Pai tão poderoso, maravilhoso, majestoso, grandioso, e que ama ter este momento de relacionamento. Pai, perdoa nossas falhas, os nossos pecados, nossos erros, as nossas iniquidades, transgressões. Perdoe-nos, Senhor, por tudo aquilo que, por uma ou outra, Senhor, situação, temos, Senhor, falhado diante de Ti. Sim, Pai, perdoa as nossas dívidas, perdoa, Senhor, os nossos erros, Senhor, o nosso distanciamento, a nossa inconstância, Pai. Perdoe-nos, Senhor, por todas as nossas dificuldades, as nossas transgressões. Perdoe-nos, ó Pai. Perdoe, Senhor, porque por inúmeras vezes nos distanciamos da Tua presença, distanciamos da Tua face, mas estamos aqui, Senhor, neste exato momento, clamando ao Senhor e pedindo, perdoa-nos, para que possamos ser alcançados por Ti, Pai. Perdoa-nos, para que as nossas orações possam se achegar ao trono da glória do Senhor. Pai, perdoa as nossas falhas com os nossos irmãos, com as pessoas, Senhor, que são o nosso próximo, Senhor, pessoas próximas de nós. Nos perdoe, Jesus. Queremos ter paz, Senhor, contigo e paz também com os nossos irmãos terrenos. Por isso, clamamos ao Senhor nesta hora, pedindo perdão por todos os nossos pecados, por todos os nossos erros, por todas as nossas transgressões. Sim, Pai, perdoa-nos. Espírito Santo de Deus, Espírito Santo da verdade, nós queremos render honra, glórias e louvor ao Teu nome, dizer que o Senhor é lindo, maravilhoso, exaltado, poderoso sobre tudo e todos, Deus nos céus e Deus na terra. Declaramos, Senhor, que o Senhor está sentado sobre um alto e sublime trono, como a visão de Isaías 6. E queremos, Senhor, como serafins, como os anjos que voam diante ali da face do Senhor, tampando o seu rosto, tampando os seus pés e com duas asas voando e declarando santo. Queremos declarar a Tua santidade. Santo, santo, santo é o Senhor dos exércitos. E toda a terra está cheia da Tua glória. Nós, Senhor, reconhecemos a Tua grandeza, a Tua santidade, o Teu poder, Senhor. Reconhecemos, Pai, e adoramos ao Senhor. Louvamos ao Senhor. Bendizemos, ó Pai, a grandeza do Senhor. Obrigado, Espírito Santo. Obrigado, Senhor Jesus, por ser um Deus tão poderoso, grandioso, maravilhoso, tremendo com todo o poder sobre os céus e sobre a terra. E ainda assim, o Senhor, Pai, se preocupar e ouvir nós, pessoas falhos, pecadores, errados, mas o Senhor nos ama. O Senhor nos ama, mesmo diante de nossas limitações e nossas dificuldades. Obrigado, Espírito Santo, pelo Teu amor por nós. Obrigado pela Tua presença sobre nós. Obrigado, Espírito Santo de Deus, Espírito Santo da verdade, por falar com o Teu povo, dia após dia, manifestando a Tua glória, a Tua graça, a Tua unção. Espírito Santo, nós aprendemos do Senhor, Senhor, ainda neste sábado, Pai, na Santa Ceia. Que coisa linda, Pai, é a Tua palavra sendo ministrada aos nossos corações. O Senhor é um Deus que não se ilude com o ser humano, porque o Senhor nos conhece desde o ventre. O Senhor sabia que Pedro iria traí-lo. O Senhor sabia que Pedro iria negá-lo. O Senhor sabia que Judas iria traí-lo. O Senhor sabia. Que coisa linda, Pai, é entender que mesmo o Senhor ciente, um Deus onisciente que conhece todas as coisas, mesmo o Senhor ciente, Pai, das situações, das causas, o Senhor ainda nos escolheu. O Senhor ainda, Pai, escolheu os Teus filhos, escolheu as Tuas filhas. Ah, Pai querido, Pai amado, escolheu manifestar a Tua glória, a Tua graça, a Tua presença sobre nós. Que coisa maravilhosa é entender que servimos a este Deus que não desiste de nós, e que se uma vez tivesse que desistir de mim, desistir da humanidade, desistir deste homem, desta mulher, deste jovem, desta criança que está orando comigo nesta hora, deste papai, desta mamãe, Senhor, que nós queremos orar por elas também. Deus, se o Senhor tivesse que desistir, o Senhor teria desistido lá no Getsêmani, quando o Senhor subiu para falar com o Pai, angustiado, com a alma angustiada. Mas a tua palavra diz que o Senhor Deus, ao ver o sofrimento da cruz, Jesus reconhecendo o seu sofrimento, o Senhor vai dizer: Pai, se possível, passa de mim esse cálice sem que eu beba. Ou seja, evite a cruz, evite os cravos, evite, se possível, a coroa de espinho, as chicotadas, evite, mas todavia seja feita a tua vontade. Que coisa linda, Pai, é que o Senhor não desistiu de nós. O Senhor não precisou que alguém fosse grudá-lo à força e levá-lo para a cruz, mas por amor a mim, mas por amor a esta pessoa que está orando comigo agora, por amor a este homem, a esta mulher, ao ser humano que ora comigo agora, o Senhor se entregou para morrer na cruz do Calvário por nós. Obrigado, Espírito Santo, pelo teu amor. Obrigado, Espírito Santo, pela tua grandeza. Obrigado, Espírito Santo, pela tua misericórdia, uma vez que a tua palavra diz que a tua misericórdia são a causa de nós não sermos consumidos. Que coisa maravilhosa! A tua misericórdia, Senhor, é a misericórdia do Senhor que nos alcança, é a graça do Senhor que nos alcança, e ela, Senhor, é a causa de nós não sermos destruídos, consumidos. Aleluia! Obrigado, Jesus. Obrigado, Espírito Santo de Deus. Obrigado, Senhor, pela tua misericórdia. E que coisa linda é saber que esta misericórdia do Senhor dura para sempre, renovando-se a cada manhã em nossa vida. A tua misericórdia se renova a cada manhã em nossa vida. Que coisa maravilhosa! Obrigado, Jesus. Obrigado, Senhor. Obrigado pela tua graça. Obrigado pela tua infinita graça. Obrigado pela tua misericórdia, Senhor. Que ela continue nos alcançando, trabalhando em nossa mente, em nossos corações, para que possamos avançar dia após dia, para que possamos prosseguir avançando dia após dia e nos transformando em uma nova criatura. Obrigado, Espírito Santo, transforma-nos mesmo, Senhor, ensina-nos mesmo, Senhor, direciona-nos mesmo, Senhor, trabalha em nossos corações, trabalha na vida deste homem, trabalha na vida desta mulher, trabalha na vida deste jovem. Pai eterno e poderoso, eu sinto, Senhor, de orar por esta família. Sim, Pai, o meu coração queima por orar, Senhor, por esta família que está comigo agora, orando e clamando e buscando a tua face, esta mamãe que chora em tua presença, esta mamãe que ora, Senhor Jesus de Nazaré, pelo teu filho que um dia se afastou da tua presença, não está mais na tua casa, não está mais na tua presença, está distante da tua presença. Esta pessoa, Senhor Jesus, que não quer mais ter um envolvimento com as coisas de Deus, com a palavra de Deus. Pai querido, Pai altíssimo e poderoso, visita este homem, visita esta mulher, visita este jovem que tem passado por esta situação, por esta crise, por esta dificuldade, mas tem uma mãezinha que está orando agora, tem uma mãezinha que está de joelhos, e esses joelhos já estão calejados, porque não é de hoje, é todo dia em oração, é todo dia em clamor, é todo dia em súplica, dizendo: tenha misericórdia, Deus.

agora com esta mulher de Deus, ó Pai, em oração. Eu quero buscar a Tua face em oração, Senhor. Eu quero clamar a Ti e Te pedir, não desampara esta vida, não desampara esta pessoa, mas alcança ela agora, em nome de Jesus. Nós declaramos o fluir do Senhor, as mãos amigas, fortes e poderosas do Senhor, que vão ao encontro desta vida agora,

que a mãe está buscando, Senhor, e não vai desistir de buscar, e não vai desistir de orar, Senhor, porque o Senhor conhece o coração de uma mãe que ora, o coração de uma mãe que chora na presença do Senhor pelos teus filhos. Eu não sei qual é a causa, Senhor, que ela tem clamado ao Senhor pelo teu filho. Talvez esta causa, Senhor, seja uma causa espiritual. Esta pessoa, Pai, que afastou-se do caminho, dos caminhos do Senhor, está distante, não tem mais força para orar, não tem mais força para buscar, não tem mais força, Senhor, para caminhar na tua presença, não tem mais prazer para caminhar na tua presença. Eu quero orar nesta hora e pedir a ti, Senhor, abençoe este jovem, esta criança, este adolescente. Eu quero unir a minha fé, a fé desta mãe que ora comigo, desta mãe que clama comigo, e pedir ao Senhor: visita, Senhor, vai trazendo a cura, vai trazendo o livramento, vai repreendendo as ações malignas, diabólicas, satânicas, que trabalham, Senhor, contra esta vida, contra esta pessoa. Repreende agora. O sangue de Jesus tem poder para repreender toda ação maligna. Se for espiritual, liberta, Jesus, liberta, Jesus. Trabalha, Senhor, age com providência, realiza a tua grande obra, ah, Pai querido. Mas eu oro também, Senhor, porque esta mãe clama, chora e ora, porque a situação do teu filho não é espiritual, mas é física, é a saúde física, Pai. Esta pessoa que está há tanto tempo em cima de uma cama, que está ali enfermo, que está doente, Senhor Jesus, ah, Pai, mas o maior presente para esta mãe era ver o teu filho de volta, Senhor, naturalmente fluindo, Senhor, na sua saúde, meu Pai. Era ver o seu filho, Pai, de volta, Pai, a sentar à mesa, dialogar, caminhar, se alegrar, Senhor Jesus de Nazaré. Eu oro, meu Deus, nesta hora, juntamente com esta mãe, clamo ao Senhor e peço: vá de encontro e visita a saúde deste teu filho agora, repreendendo esta enfermidade maligna que acomete, ó Pai, os seus ossos, esta enfermidade maligna, Pai.

autoridade que está na cabeça agindo. Eu oro com fé agora e repreendo esta enfermidade. O sangue de Jesus tem poder. Aquilo que o médico não pode fazer, o Senhor pode fazer, Pai. E a tua palavra diz que tudo é possível aquele que crê. É por intermédio da nossa fé, é por intermédio da nossa fé, é por intermédio da nossa fé. E eu quero, Senhor, fazer uso da minha fé juntamente com a fé desta mamãe. E eu oro e peço ao Senhor: restaura, restaura, restaura a saúde física, Pai, restaura a saúde espiritual, Pai. Vai trabalhando de forma gloriosa, gloriosa, meu Deus, mas responde a oração da tua filha, a oração do teu filho, e não deixa perecer, não deixa continuar, Senhor, desta forma. Eu declaro as mãos do Senhor fluindo e agindo de forma poderosa e sobrenatural. Papai querido, Papai amado, Senhor, esta mãe que clama agora também, Senhor, orando pelo teu filho, Pai, e pedindo a ti, liberta do mundo das drogas. Sim, Pai, esta pessoa que está envolvido com as drogas, com a prostituição, este espírito maligno, espírito do vício, Pai, que tem destruído a vida deste jovem que tem um semblante lindo, maravilhoso, Pai. É um presente, uma alegria, Pai, para esta mamãe, para este papai. Mas hoje, ao olhar para o semblante, Senhor, ela vê alguém viciado nas drogas, aonde, Senhor, esta droga tem destruído, Pai, não somente a parte, Senhor,

agora, Deus, liberta, Senhor. Liberta, Pai, este jovem, Senhor, este filho que saiu da sua casa e não tem mais força para voltar, mas vive, Senhor, em situação de morador de rua, lançado nas ruas, Senhor, procurando, Senhor, amigos, Senhor, que levam para o mau caminho. Meu Deus e meu Pai, eu quero orar com fé nesta hora e pedir a Ti, Espírito Santo, alcança com libertação, trabalha na mente, trabalha no íntimo. A tua palavra nos diz em Salmos que o Senhor é o Deus que sonda os nossos corações. Então eu lhe peço nesta hora, vai, meu Deus, sondando o coração e libertando, arrancando este mal pela raiz, Senhor, libertando.

a restauração nesta família, a libertação total, a ação do Espírito Santo, rompendo cadeias de prisões, obras malignas, diabólicas, sejam repreendidas agora pelo poder que há no sangue de Jesus Cristo de Nazaré. Meu Deus e meu Pai, meu Deus e meu Senhor, restaura este relacionamento, este casamento, este matrimônio, Senhor. Repreenda, Pai, toda ação maligna que está tentando levar esta família ao divórcio. Nós repreendemos agora e declaramos que aquilo que Deus uniu, jamais o homem irá separar. Mas eu quero declarar em nome de Jesus a ação divina do Senhor, o poder do Senhor, a ação do Espírito Santo, libertando o Senhor e trazendo a consciência, Pai, para este pai, para esta mãe, para este esposo, esta esposa, Pai, para lutar, meu Deus, e manter a sua casa, Senhor, em ordem, meu Deus. Ó Espírito Santo, nós entendemos que muitas coisas dependem de nós, Senhor, de uma consciência tranquila, limpa, ciente diante do Senhor, de viver uma vida transparente, uma vida de caráter, uma vida, Senhor, de consciência, Pai, que uma vez, meu Deus e meu Pai, que eu assumi um compromisso com a minha família,

Deus, traga consciência para este pai que ele é um líder dentro da sua casa, que ele tem os seus filhos, que ele tem a sua esposa, que ele precisa cuidar, que ele precisa tratar com amor, com carinho, ó Pai. Traga, Senhor, a consciência para esta casa, para esta família, para este homem, meu Deus e meu Pai. Nós cremos na ação do Senhor, no poder do Espírito Santo, trabalhando de forma poderosa, meu Deus e meu Pai. Neste clamor por intercessão, ó Pai, eu oro também por todas as pessoas que estão enfermas, internadas, Senhor, nos hospitais, que nos acompanham nesta hora, através, Pai, da live, ou talvez, Senhor, através da rádio, do programa Voz da Libertação. Quantas pessoas, meu Pai, que estão conectadas conosco, ó Deus, prestes a passar por uma cirurgia, anos e tempos internado num hospital, esperando, Pai, ouvir ali, Senhor, que está de alta, que está liberto, que está curado, e todos os dias, ó Pai, ele está sintonizado, ouvindo esta oração, ouvindo

é o Senhor que usa os médicos, é o Senhor que tem poder para repreender todo tipo de enfermidade, porque não há ninguém maior, meu Deus, e mais ciente, Pai, e não há ninguém, Pai, maior do que o Criador, para entender e conhecer a sua criatura. O Senhor nos criou, o Senhor nos formou, o Senhor nos conhece, o

Porque Deus, o médico já falou, Pai, que esta enfermidade, Senhor, esta cirurgia, Senhor Jesus, é uma cirurgia de risco, uma cirurgia complicada. Oh, meu Pai, mas o que é complicado para Ti, o que é complicado para o Senhor, nada é impossível para Ti, Pai, nada é impossível para o Senhor. Por isso eu quero declarar que esta pessoa sairá curada. Eu quero declarar em nome de Jesus Cristo, ó Pai, que esta pessoa está sendo visitada no hospital agora, e antes que o médico vá fazer esta cirurgia, o Senhor já está agindo no organismo dela, o Senhor já está agindo no corpo dela, o Senhor já está trabalhando de forma magnífica, de forma poderosa, arrancando esta enfermidade pela raiz. Eu não sei qual é esta enfermidade que está afligindo esta pessoa, que está no corpo dela, se é no sangue, na cabeça, ó Pai, nos pâncreas, ou no fígado. Eu não sei, ó Pai, em qual região do corpo é, mas eu quero declarar em nome de Jesus que o Senhor, o Deus que sara, o Senhor, o Deus que cura, como a Tua palavra nos ensina no livro de Isaías, o Senhor levou sobre si todas as nossas enfermidades. Nós queremos declarar cura agora, nós queremos declarar libertação agora. Vai alcançando, Senhor Jesus, pelo poder que há no sangue do Senhor Jesus, e trazendo libertação para esta vida, Pai, que está na UTI esperando passar por uma cirurgia. Já foram até mesmo desenganados pela medicina, mas eu oro com fé nesta hora e quero repreender toda ação maligna. Eu oro com fé nesta hora e quero repreender toda ação do diabo, toda ação de enfermidade maligna. Ah, Senhor, nós sabemos que o inimigo, por inúmeras vezes, ó Pai, ele trabalha na vida deste homem, na vida desta mulher, Senhor, ele se aproveita, Senhor, desta situação. O inimigo, Pai, aproveita da situação, Senhor, para trabalhar na mente. Quantas pessoas, meu Deus e meu Pai, quantas pessoas que não morrem pela enfermidade, mas, Senhor, o inimigo

no psicológico deste homem, desta mulher, deste jovem, desta criança, esse espírito maligno, ó Pai, que tem lançado sobre esta vida, Senhor, pensamentos de morte, de destruição. Eu repreendo este mal agora, a poder no sangue de Jesus, para trazer libertação total, Senhor Jesus, que esta pessoa

e entender o amor de Deus sobre a sua vida, que essa pessoa possa compreender, entender que ainda que ela foi rejeitada pelos seus pais, que ainda que ela foi rejeitada pelo teu esposo, pela tua esposa, que ainda que ele foi rejeitado pelos teus filhos, há um Deus que não o rejeita, há um Deus que não o abandona, há um Deus que o ama, há um Deus que está acima de tudo e de todos e valoriza esta pessoa. Obrigado, Jesus, pelo teu amor por nós, ó Pai. Obrigado, Espírito Santo de Deus. Pai, eu sinto de clamar aqui também, Senhor, por toda a liderança da nossa igreja pentecostal, Deus é amor, a diretoria deliberativa, a diretoria, Senhor, executiva. Eu oro, ó Pai querido, Pai amado, pela nossa presidente Irene Miranda. Eu oro, ó Pai, e clamo ao Senhor pela vida da nossa irmã vice-presidente Débora Miranda, Senhor. Sim, Deus, abençoe os teus filhos e as tuas filhas, um a um, Senhor, alcançando, Pai, dando sabedoria para que os teus filhos e filhas prossigam liderando, Pai, este ministério, esta igreja poderosa que está em todo o Brasil e em todo o mundo, Senhor, a ganhar almas para o teu reino. Eu oro, Senhor Jesus, pelo Senhor, o aniversário da nossa igreja pentecostal, Deus é amor, nesse dia 13 e 14 de junho, Senhor, que a presença do Senhor venha estar conosco, que o fluir do Senhor venha estar conosco, Pai, que seja, Pai, dois dias marcados pela tua presença.

0: pela ação soberana de Deus, que o Senhor vem usar nos ministros de forma gloriosa, poderosa, Senhor, abençoando toda a liderança que está à frente deste trabalho e desta grande obra. Já vai visitando, Senhor, os nossos irmãos de todo o Brasil, de todo o mundo, que estão se preparando para estar conosco, que estão projetando para estar conosco, que estão se organizando. Vai à frente, Senhor, que seja, Pai, dois dias memoráveis de muita presença, unção, glória e ação do Espírito Santo do Senhor sobre nós. Ah, Pai querido, Pai amado, visita todos os nossos pastores, Senhor, aonde estiverem, vai ao encontro, abençoando um a um, ó Pai, que a Tua presença flua sobre eles, que a Tua glória flua sobre eles, ó Pai. Espírito Santo, abençoe todos os nossos ouvintes que estão nos acompanhando, Pai, e também abençoando o presbítero Daniel, Senhor, que prosseguirá neste clamor juntamente com o Teu povo.
1: Senhor meu Deus e meu Pai, na mesma fé e comunhão do Teu servo, aqui estou, meu Senhor eterno, ó Pai, clamando, ó meu Deus, juntamente com os nossos queridos irmãos ouvintes, nossos irmãos internautas, Espírito Santo da verdade, Tu és maravilhoso, meu Deus, porque o Senhor conhece, ó Pai, as nossas necessidades, o Senhor sabe, meu Deus, aquilo que precisamos e necessitamos, ó Pai. Por isso mesmo, Espírito de Deus, que o Senhor venha ouvir, que o Senhor venha responder, que o Senhor venha, meu Pai, nesta madrugada, Senhor, derramar da Tua presença, derramar, Senhor, da Tua glória, derramar, Senhor, do Teu Espírito Santo. Renova, Senhor, renova, meu Pai, as forças dos Teus servos que estão agora pedindo, intercedendo, ó Pai, porque precisam, ó Deus, deste grande avivamento, deste grande renovo espiritual. Quantas pessoas, ó Deus, que se encontram neste momento fraco, Senhor, na fé, que não consegue orar, que não consegue jejuar, que não consegue se consagrar, que não consegue, meu Deus, ter uma intimidade de oração ao Senhor. Mas eu creio, meu Deus, que todo impedimento, toda barreira que impede este homem, que impede esta mulher se colocar na Tua presença, em espírito, em verdade, eu creio, Senhor, que todo empecilho, todas as barreiras já caíram por terra no nome de Jesus, e essas pessoas vão alcançar, essas pessoas vão receber a Tua presença notória, a Tua presença, aleluia, que nos alegra, que nos satisfaz, que faz com que nós viemos, ó Deus, ter alegria, gozo do Teu Espírito Santo, ó Pai, e prazer. Ah, Senhor, prazer de poder clamar, buscar, louvar e bendizer aquele que vive, aquele que reina para todos sempre. Senhor, levanta os caídos, levanta os necessitados, levanta aqueles, ó Pai, aquelas pessoas, ó Senhor, que precisam do Teu socorro, que precisam, meu Deus, da Tua ajuda. Ó, meu Senhor, venha neste momento, ó Pai, socorrer essas pessoas, ajudar essas vidas.

espiritual, mas que essas pessoas venham ser livres, que essas pessoas venham receber a libertação, ó Deus, dos seus problemas, ó meu Deus, a libertação desses vícios, ó Pai, que tem machucado, que tem ferido, que tem ceifado quantas vidas, quantas pessoas, ó Pai, que querem, meu Senhor, uma libertação. Por isso que pedimos, ó Pai, liberta essas vidas, essas pessoas que não aguentam mais tanto sofrimento, tanto, meu Pai, aflição. Ó, meu Pai querido, vem agora, Senhor, alcançar essas vidas. Ó, meu Deus, libertando essas vidas das drogas, libertando essas vidas da bebida alcoólica, libertando, Senhor, essas vidas, ó, meu Deus, da prostituição, do cigarro, da maconha, da cocaína. Liberta, Senhor, liberta essas pessoas dos crimes, ó Espírito Santo, em Ti confiamos, em Ti, Senhor, nos colocamos na Tua presença, numa só fé, apresentando essas pessoas, ó Pai, que estão agora precisando da Tua ajuda, precisando da Tua misericórdia. Tenha misericórdia dessas pessoas, tenha compaixão dessas vidas, ó Pai. Esta senhora que passou o Dia das Mães, ó Deus, tão triste, Senhor, pelos seus filhos. Quem sabe esta mãe, ó Pai, queria tanto que os seus filhos pudessem, ó Pai, estar com ela em família, no café da manhã, no almoço, no café da tarde, na janta. E estes filhos, ó Pai, até agora não apareceu, ó Pai, não deu notícia. Quem sabe esta mãe está aflita, está desesperada, sem notícia dos seus filhos. Meu Pai eterno, vai ao encontro, meu Pai, deste moço, vai ao encontro desta moça, deste adolescente, desta criança, meu Pai. Senhor, traga, meu Senhor, essas pessoas, para que esta mãe possa ter a tranquilidade, possa ter paz, para que ela possa descansar, para que ela possa dormir. Ó, Senhor, como uma mãe não poderia, ó, Senhor, se desesperar

Tranquilize, meu Pai, esta senhora. Tira, meu Pai, toda a preocupação, toda a angústia, todo o sofrimento que esta senhora e toda a sua família estão passando neste momento. Senhor Jesus, Pai da eternidade,

contra esta casa, porque nós sabemos muito bem, ó Deus, que o diabo veio para isso mesmo. Ele veio para matar, ele veio para roubar, ele veio para destruir. Quantas famílias, quantos lares, ó Deus, têm sido destruídos, ó Pai. Mas não permita não, Senhor, não permita que esta família venha a ser destruída, que este homem, que esta mulher venha a ser destruídas. Ó Senhor, resgata, Senhor, meu Pai, este casamento, este casal, ó Deus, que não se entende mais. É uma briga, é uma discussão. Quem sabe, meu Deus, esta moça, este moço, está, meu Deus e meu Pai, no começo de um relacionamento conjugal. E agora, Senhor, essas pessoas já estão até mesmo pensando em se separar. Ó, meu Deus poderoso, não permita que Satanás venha separar este casal, separar, meu Deus, este Senhor, que é casado há tanto tempo com esta senhora. Não permita que essa senhora venha se separar desse Senhor, ó Pai, que há tanto tempo ela é casada com este homem, meu Deus poderoso. Mas que o Senhor venha restitui, meu Pai, esse matrimônio. Tenha de misericórdia, meu Pai, dessas vidas, Senhor Jesus. Vai repreendendo todas as brigas, as traições, as invejas, as calúnias, meu Deus. Vai repreendendo, Senhor, o espírito do adultério, que caia por terra no nome de Jesus Cristo. E não venha, meu Pai, prevalecer neste casamento, mas que o Senhor venha, meu Pai, restituir essa aliança matrimonial deste casal. Senhor Jesus, visita também este Senhor.

lançadas, ó Deus, diariamente, ó Deus, pelas ações de Satanás que oprime essas pessoas, que perturba, meu Deus, essas pessoas. Quantas pessoas, ó Deus, que estão passando por isso, pessoas, ó Pai, que estão com ansiedade, com síndrome do pânico, síndrome do medo, pessoas que não têm paz para dormir, ó Deus, na noite, ou até mesmo na madrugada.

suporta mais, ela não aguenta mais, Senhor Jesus. Mas eu te peço, Senhor, neste momento, que o Senhor Deus, o Deus de misericórdia, o Deus que conhece, ó Pai, o nosso levantar, o nosso deitar, meu Pai, alcança, visita, meu Pai, essas pessoas. Quem sabe, ó Deus, já veio os maus pensamentos, ó Pai, sobre essas vidas, essas pessoas com esses maus pensamentos de tirarem a própria vida, porque não suportam mais viver essa vida de aflição, de angústia. Quantas pessoas que perderam, ó Deus, a sensibilidade, ó Deus, de viver. Quantas pessoas que perderam o prazer, ó Pai, de viver uma vida plena, uma vida saudável, uma vida alegre, uma vida feliz, ó, com os parentes, com os familiares, com os amigos. Mas agora, essa pessoa está sozinha, essa pessoa agora está abandonada, esquecida por tudo e por todos, mas o Senhor não se esquece dos seus, o Senhor não abandona aqueles ou aquelas pessoas que foram chamadas pelo Senhor. Porque foram chamadas? Porque o Senhor se sacrificou por elas na cruz do Calvário. O Senhor vai dizer na tua palavra: vinde a mim, vós que estáis cansadas, oprimidas, vós que estáis sobrecarregadas, e eu vos aliviarei. O Senhor é o nosso remédio. O Senhor é o nosso

na mudança, ó Deus, dessas vidas, mas o Senhor, ó Pai, como um Deus de misericórdia, o Senhor não esquece, o Senhor não vira as costas, mas o Senhor se compadece dessas vidas. Por isso, meu Pai, que nós te pedimos encarecidamente, toca, Senhor, no coração dessas pessoas, toca nos corações dessas pessoas, ó Deus, para que elas venham sentir algo que jamais elas poderiam sentir. Ah, meu Deus, porque quando nós sentimos a tua presença, quando nós

essas pessoas, pessoas, ó Deus, que neste momento estão doentes. Quantas pessoas que estão doentes, ó Deus, pessoas que estão agora nesta cama enferma, precisando, Senhor, de uma cura.

Pai. Pessoas que estão cansadas, ó Deus, de sofrerem, meu Deus e meu Pai, com essas dores. Essa senhora, meu Pai, que passou o dia das mães com muitas dores. Quem sabe, meu Pai querido, esta mãe queria estar saudável para dar um abraço no filho, na filha. Quem sabe, meu Deus, este filho, esta filha, meu Pai, queria ver a mãe saudável, cheia de saúde, mas não pode porque esta mãe está nesta cama, está inválida, está doente, está enferma. Essa pessoa, meu Pai, infelizmente não pode se levantar, não pode se locomover, não pode abraçar o filho, não pode ter aquela intimidade com seu filho, com a sua filha. Ah, meu Deus! Mas eu creio, meu Senhor, que nesta madrugada o Senhor está visitando esta mãe. Oh, Senhor, visita agora esta senhora. Eu não sei qual é a enfermidade que esta senhora está passando. Eu não sei qual é a enfermidade, meu Deus, que esse homem está passando. Que este moço, esta moça e esta criança, que esse recém-nascido está passando, meu Pai. Mas o Senhor sabe de todas as coisas. Por isso, meu Pai, neste momento eu te peço encarecidamente. Cura, meu Pai, essas vidas. Porque o Senhor, ó Pai, é o Deus de misericórdia. O Senhor é um Deus que se compadece com aqueles ou com aquelas pessoas que estão agora com lágrima nos olhos, clamando e pedindo socorro. Pedindo, meu Deus, que o Senhor venha visitá-las. Seja nesta casa, seja neste hospital, seja, meu Deus, neste quarto, onde tiver uma pessoa enferma, onde tiver uma pessoa, meu Deus, que foi diagnosticada com algum problema, que foram, meu Pai, desenganados, desenganadas pela medicina, que o Senhor venha, meu

Quantas pessoas que estão na UTI, na CTI, quantas pessoas que estão agora, meu Deus, em coma, quantas pessoas que estão agora nesta sala, esperando para serem operadas. Oh Senhor, quantas pessoas que estão agora com estes vírus, com essas bactérias que invadiram todo o organismo dessas pessoas. Esse vírus, estas bactérias que invadiram as correntes sanguíneas dessas pessoas, ó Pai. Quantas pessoas que foram contaminadas com estes vírus, ó Deus. Quem sabe os médicos já até mesmo declararam que essas pessoas não vão sobreviver. Que essas pessoas não vão, ó Pai, recuperar a sua saúde. Mas eu creio, meu Deus, que o Senhor está trazendo e gerando vida sobre essas pessoas. Eu creio.

Creio neste Deus, o Deus de milagres, o Deus que cura, o Deus que liberta. Jesus,

providência, pedindo, meu Pai, que o Senhor venha entrar com a providência, meu Pai, na vida delas. Quantas pessoas que foram injustiçadas, que foram condenadas injustamente. Quantas pessoas, ó Deus, que foram julgadas, ó Pai, sem elas fazerem ou cometerem algo, meu Deus. Que o Senhor venha ser o advogado dessas pessoas. Que o Senhor venha ser o juiz dessas pessoas. Que o Senhor venha ser o Deus de misericórdia dessas pessoas, ó Pai. Em nome de Jesus. Em nome de Jesus, ó Deus. Clamamos ao Senhor. Clamamos ao Deus dos céus. Porque cremos que o Senhor é poderoso, cremos que o Senhor é fiel, cremos que o Senhor é o Deus da misericórdia, ó Pai. Jesus de Nazaré, Deus único, Deus fiel, venha também, ó Pai, e ao encontro dessas pessoas que estão desempregadas. Quantas pessoas que estão desempregadas, ó Deus, passando por necessidades. Senhor, quantas

Essa pessoa, meu Deus, que não quer passar por este processo. Esta mãe, este pai, que não quer ver o seu filho pedindo o que comer e não ter o que dar para eles. Mas eu creio que o Senhor já está providenciando, ó Pai. E quando amanhecer o dia, esta criança vai acordar.

0: pode, meu Deus, fazer aquilo que eu e nem essas pessoas, ó Pai, que estão neste momento clamando, não sabendo como que isso vai acontecer, como isso vai se suceder, mas o Senhor já está preparando tudo. O Senhor já está preparando tudo, porque o Senhor não precisa de ajuda de ninguém. O Senhor não precisa de conselho de ninguém. Porque o Senhor faz, porque o Senhor realiza, porque o Senhor opera, aleluia, naquilo a qual mais precisamos, aquilo a qual mais necessitamos. Senhor, que o Senhor venha abençoar esta obra, meu Deus. Abençoa todos os nossos pastores, ó Pai, que estão orando e apresentando as suas congregações, aonde eles estão, meu Deus, pastoreando. Abençoa cada pastor, ó Deus, que tem orado pelos membros. Abençoa, Senhor, este obreiro, esta obreira, este membro que tem orado pelas suas congregações, apresentado os pastores, os dirigentes nas orações. Senhor, capacita, Senhor, meu Deus, este pastor, capacita, meu Pai, esse dirigente, esse presbítero, esse diácono, este obreiro, obreira, este membro. Capacita, meu Deus, aqueles ou aquelas pessoas que têm uma responsabilidade de liderança nessas congregações, seja nos grupos de louvores, seja nos grupos de intercessão, seja nos grupos de visitas, seja nos grupos de evangelismo. Senhor, cada pessoa que tem uma ocupação ministerial, que essas pessoas, ó Deus, venham ser, ó Pai, usadas como instrumento nas tuas mãos. Jesus, que nós possamos começar, ó Deus, uma semana mais do que abençoada na sua presença. Que nós viemos começar uma semana recebendo tudo aquilo que o Senhor tem para nós. Segunda, terça, quarta, quinta, sexta, sábado, domingo, que venha, meu Pai, todos os dias, venha ser bênçãos maravilhosas, bênçãos extraordinárias para nossas vidas, que todos os dias viemos alcançar e receber de bom grado tudo aquilo que o Senhor tem para nos oferecer. Seja um dia ensolarado, seja um dia chuvoso, seja um dia quente, seja um dia frio, em tudo nós possamos glorificar ao Senhor, adorar ao Senhor acima de tudo, porque o Senhor é bom e a tua misericórdia dura para todo sempre. Fica conosco, meu Deus, nesta madrugada. Fica com o teu povo, Senhor. É que eu te peço e já te agradeço, certos, ó Deus, da nossa grande vitória nesta madrugada. Em nome de Jesus. Amém, amém, Jesus. Queridos irmãos internautas, ouvintes do programa Voz da Libertação, Deus abençoe as suas vidas. Tenho certeza absoluta, e não somente eu, mas todos vocês recebemos algo especial da parte de Deus. Quem sabe você foi curado, curada, recebeu uma grande vitória, um grande milagre. Glorifica a Deus aonde você está, porque o Senhor tem que ser lembrado, o Senhor tem que ser glorificado por aquilo que Ele fez agora na tua vida. Muito bem, eu quero, antes de encerrar esta live de oração, não poderia, não é, se esquecer de fazer um convite mais do que especial para a senhora, para o senhor, moço, moça, ei, você que ainda não tomou uma decisão de aceitar a Jesus, este é o momento. Este é o momento certo, a hora certa. Não deixe para amanhã o que você pode fazer agora. E qual é o agora, pastor? É você receber Jesus de bom grado no teu coração, na tua vida, para que nunca mais Ele venha sair da sua vida, mas que Ele venha permanecer a presença dEle permanentemente na tua vida. Você que quer tomar essa decisão de fé, neste momento entregar sua vida para Jesus, você vai repetir essas palavras dizendo assim: Senhor Jesus, perdoa todos os meus pecados e escreve meu nome no livro da vida e sela com teu sangue. Porque neste momento, agora meu Senhor, eu entrego a minha vida completamente para o Senhor Jesus. Me ajuda, meu Deus, porque eu preciso e necessito do Senhor todos os dias na minha vida. Você que está afastado, afastada, não estamos aqui para te condenar, não estamos aqui para apontar os erros que você cometeu lá no passado. Porque eu falei lá no passado, porque Jesus está te dando a oportunidade agora, hoje, para você se arrepender dos seus pecados e voltar para Jesus. E você que já está arrependida ou arrependida, ou arrependido, perdão, daquilo que você cometeu, você vai repetir essas palavras dizendo assim: Senhor Jesus, perdoa todos os meus pecados e escreve meu nome no livro da vida e sela com teu sangue. Porque neste momento eu entrego a minha vida completamente ao Senhor. Me ajuda, meu Deus, porque eu preciso e necessito do Senhor Jesus todos os dias na minha vida. Que Deus abençoe você que aceitou a Jesus. Que Deus abençoe você que reconciliou com o Senhor Jesus. Parabéns, você fez a melhor opção e foi entregar as suas vidas para o Senhor Jesus. Olha, nós temos um e-mail: quero aceitar a Jesus, @ipda.com.br. Temos também o nosso WhatsApp, DDD11, você que é de fora de São Paulo, não esqueça de colocar o prefixo da capital paulista, hein? DDD11 950 94 46 45. Nos mande um e-mail, ou se preferir, manda um WhatsApp, deixe o seu nome completo, a cidade ou bairro aonde você mora, e nós vamos retornar a sua mensagem eletrônica, direcionando a você uma das nossas igrejas Deus e Amor, aí perto da sua região, para que você e toda a sua família venham estar congregando conosco, tá bom? Deus abençoe a sua vida. Muito bem, se encerra esta live de oração. Você que está no canal Deus e Amor Oficial, meu muito obrigado. Agora você tem duas opções: temos o canal Direto com Deus Oficial, daqui a pouquinho o diácono Ezequiel Ribeiro vai estar orando em seu favor, e nós no programa Voz da Libertação, daqui a pouquinho eu, Daniel Mariano, vou estar com vocês no programa Madrugada do Socorro de Deus, da 1 até as 5 horas da manhã. Meu muito obrigado a todos vocês, uma excelente semana, uma ótima segunda-feira. Muito obrigado ao nosso querido irmão Japa na técnica. Deus abençoe o nosso irmão Adriano, que deu todo o apoio, todo o carinho aqui no Santuário da Oração. Deus abençoe vocês, meus queridos irmãos. Fiquem todos na paz do Senhor Jesus.
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1: Uma hora e um minuto.

0: Meu nome é Fernanda Moreno, eu moro em Santo André e Jesus me libertou da droga, né? Eu usava cocaína desde 2011. Nessa vida, eu dançava, eu bebia, tudo foi indo para trás na minha vida, eu sempre querendo mais, e não sabia para onde correr, né? Porque eu achava que aquilo estava me fazendo feliz, dançando, bebendo, usando droga. Eu comecei a usar droga porque uma pessoa me ofereceu. Falei, eu vou usar só essa vez e eu consigo parar. Aí eu usei a primeira vez, eu usei a segunda vez. Eu já estava praticamente querendo usar todo dia. Em vários momentos eu pensei em tirar minha vida, misturar produtos de limpeza. Me trancava dentro de casa, deprimida. Aí um dia eu conversando com uma amiga minha, a Simone, a irmã Simone do Butantã, ela falou, Fernanda, você quer sair dessa vida? Eu falei, eu quero. Vai de quarta na Igreja Deus é Amor. Pastor Lorival, tem o culto da libertação, vai lá, vai te ajudar bastante, né? Eu falei, tá bom, eu vou. Aí eu vim no culto de quarta do pastor Lorival, fiz um voto com Deus, Senhor, me liberta da bebida alcoólica e da cocaína. E fui escutando o programa da Igreja Deus é Amor, eu escutava o dia inteiro, à noite, principalmente os testemunhos. Cada vez que eu ouvia os testemunhos, poxa, mas a pessoa conseguiu. Jesus ajudou essa pessoa, ele também vai me ajudar. Em nome de Jesus eu vou conseguir, em nome de Jesus eu vou conseguir. A partir do momento que eu comecei a vir na Igreja Deus é Amor, escutar o programa, eu fui perdendo a vontade de usar droga, fui perdendo a vontade de beber. Tanto é que os amigos que estavam comigo sempre na hora de beber, de usar droga, foram se afastando também. E minha vida só foi melhorando. Fui olhando o mundo do jeito diferente, prestando atenção em coisas que eu não prestava. Hoje a minha vida está diferente daquele tempo. Hoje em dia eu não troco mais uma noite de sono, não tenho mais depressão. A paz que eu sinto dentro de mim, dentro da minha casa, muito boa. Você se sente bem com você mesmo. Você aprende a ter amor próprio. Em primeiro lugar, ter amor a Deus em Jesus. Em segundo, até amor próprio, a se amar. Vim aqui gravar meu testemunho, porque eu estou liberta da cocaína, da bebida alcoólica. Graças a Deus, Jesus entrou na minha vida. A partir do momento que Jesus entrou na minha vida, ele fez milagres. Em nome de Jesus, irmãos, venham para a Igreja Deus é Amor. Deixe Deus entrar na sua vida, Jesus trabalhar na sua vida. A partir do momento que Jesus trabalha na sua vida, ela muda. E para melhor. Meu nome é Fernanda Moreno, Avila Zossetti. Eu moro em Santo André.
1: 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Mas como saber se tenho fé suficiente para que haja essa concordância? Não basta apenas crer em Deus de uma forma sentimental e emotiva, mas é preciso acreditar nele de uma forma totalmente consciente. E isso só é possível através de sua palavra. As Escrituras Sagradas não nos deixam dúvida ao dizer: a fé vem pelo ouvir e ouvir a palavra de Deus. Para tocar o coração de Deus, é preciso que Ele veja em cada um de nós como estamos o servindo, qual a nossa crença para com Ele. Se você começar a crer em Deus hoje, de uma maneira consciente, ouvindo e crendo em Sua palavra, tenha certeza de que sua vida nunca mais será a mesma. 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
2: Uma hora e seis minutos.

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0: Muito bom dia na paz do Senhor Jesus. Começa o programa Madrugada do Socorro de Deus. E eu sou seu irmão em Cristo, Daniel Mariano. Vamos juntos até às 5 horas da manhã. Na mesa de som está o Hamilton Júnior. E no WhatsApp, o nosso querido irmão Guilherme, não é? Então vamos juntos até às 5 horas da manhã. Meu muito obrigado pela sua companhia. Meu muito obrigado pela sua audiência nesta segunda-feira, dia 11 de maio de 2026. E nós estamos, neste mês de maio, numa poderosa campanha mundial de oração com o tema Profetizando no Vale. Eu tenho certeza, ouvintes, que muitos de vocês oraram juntamente comigo, oraram juntamente com o pastor Anderson. Nós estávamos ali diretamente do santuário de oração, orando e apresentando as suas vidas nas mãos do nosso Deus, o nosso Pai. E você que não pôde acompanhar a oração da meia-noite, fique tranquilos, às 2 horas da manhã, eu quero reforçar o convite mais do que especial para nós unirmos a nossa fé em oração, porque nós vamos orar juntos, ao vivo, às 2 horas da manhã. Por isso, continue na sintonia, por isso, continue no programa Madrugada do Socorro de Deus, que já começou aqui na Rádio Deus e Amor.
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0: Muito bem, você que quer participar ao vivo aqui na Rádio Deus e Amor, nós temos 2 telefones disponíveis já para você poder já ligar, não é? Para nós deixar aqui o seu nome completo e deixar também os seus pedidos de oração. Ou se você também pode participar via os telefones, contando o testemunho, uma bênção, uma vitória, aquilo que você recebeu da parte do Senhor Jesus. Anote os nossos telefones, é o DDD 11-3208-2790, repetindo, DDD 11, você que é de fora de São Paulo, não esqueça de colocar o prefixo, hein? DDD 11-3208-2790. E temos mais um telefone, que é o DDD 11-3208-2743. Temos também o nosso WhatsApp, hein? DDD 11-98292-3392. Repetindo, DDD 11-98292-3392. Agora são 1h14, já temos já o primeiro ouvinte nesta madrugada. Alô, bom dia.
3: Bom dia.
0: Com quem eu falo?
3: É Darildo, Jardim Guatemi.
0: É Narildo, é isso?
3: Daril.
0: Ah, Daril, do Jardim, isso. Jardim Guatemi.
3: Isso.
0: A paz do Senhor Jesus, irmão Daril.
3: A paz, meu amigo.
0: Que prazer poder falar com o senhor nesta madrugada.
3: É um prazer, é tudo meu.
0: Mondaril, que podemos ajudar o senhor nesta madrugada? O senhor gostaria de contar uma bênção, colocar o seu nome na oração, parentes, enfim, fique à vontade, Mondaril.
3: Então, irmão, eu tô com insônia, rapaz. Tô com dor de cabeça e insônia, não tô conseguindo dormir. Aí eu falei, vou ligar para os irmãos lá da Deus é Amor.
0: Uhum.
3: E aí eles vão orar por mim e eu vou voltar a dormir direitinho.
0: O Mondaril, o senhor é do nosso ministério, do outro ministério?
3: Rapaz, eu sou da Assembleia.
0: Assembleia de Deus.
3: Eu já fui aí na SEB, aí no Ministério, né?
0: Uhum.
3: Tá bom?
0: Sim. Ô, Mondaril, nós vamos estar orando em seu favor, tá bom?
3: Tá bom, irmão. Deus abençoe a vida de vocês, tá? Vocês são o máximo.
0: Amém. Ô, Mondario, temos a Igreja Deus e Amor aí no Jardim Iguatemi, hein?
3: Tem.
0: Não é?
3: Eu já fui lá.
0: Já foi lá?
3: É perto da farmácia. Perto da farmácia que tem lá.
0: Isso.
3: Farmácia.
0: Isso, exatamente. Olha, ô Mondario, procure o pastor aí do Jardim Iguatemi. Ele vai te orientar, vai te dar toda a atenção, todo o apoio, ok?
3: Sim.
0: Procure ele e fala que você participou do programa Madrugada do Socorro de Deus. E eu tenho certeza que ele vai te dar todo o apoio, todo o carinho e toda a assistência para você sair desta fase tão difícil e maravilha, tão complicado, tá bom?
3: Tá bom, pastor, maravilha, Deus abençoe.
0: Amém. Você quer colocar mais alguém na oração, Mondario?
3: Ó, minha esposa, Deus deve que tá, ela tá meio enferma, né?
0: Uhum.
3: Então tem dado um derrame no olho dela e a pressão alta.
0: Sim.
3: Aí eu peço oração por ela também, tá, pastor?
0: Ok. Tá certo, Mondario. Eu já coloquei então o seu nome e o nome da sua esposa.
3: Tá bom, eu vou ficar acordado aqui esperando a hora da oração.
0: Amém. Em nome de Jesus. 2 horas da manhã, nós vamos unir a nossa fé em oração. Você vai estar orando juntamente comigo e Deus vai te dar vitória. Você vai, depois da oração, você vai dormir tranquilo, em nome de Jesus.
3: Eu creio, pastor. Deus abençoe a vida de vocês todos aí, tá?
0: Ok, muito obrigado pela sua participação.
3: Obrigado, digo eu, viu?
0: Amém. Deus abençoe. Muito bem, agora são exatamente 1 da manhã, 17 minutos. Muito obrigado, nosso irmão Dario, ali do Jardim Iguatemi. E você pode fazer também, ouvintes, como o nosso irmão Dario, deixando aqui também a sua participação, ligando aqui para nós, ou se preferir, você pode também deixar a sua mensagem via o WhatsApp aqui na Rádio Deus e Amor. Olha, o WhatsApp aqui da Rádio Deus e Amor, você pode mandar via mensagem de texto. Se você quer falar conosco, não é? Você pode usar os nossos telefones. Agora, se preferir, aí você mande a sua mensagem via texto, deixando o seu nome completo e a cidade aonde você mora. 1 da manhã, 18 minutos, vamos atender mais um ouvinte nesta madrugada de segunda-feira. Alô, bom dia, paz do Senhor Jesus.
4: Paz do Senhor Jesus, meu irmão.
0: Amém, com quem eu falo?
4: É o Carlos aqui da Brasilândia, meu irmão.
0: Ô, irmão Carlos da Brasilândia, que podemos ajudar o senhor, irmão Carlos?
4: Eu gostaria de estar pedindo oração por mim, pelo meu irmão também.
0: Sim. Como é que é o nome do seu irmão, irmão Carlos?
4: O meu nome, meu irmão chama Paulo Roberto.
0: Paulo Roberto.
4: Sim.
0: Uhum. Mais alguém?
4: É Joaquim Aponto e família.
0: Joaquim.
4: Isso, e família.
0: E família.
4: Isso, irmão Cláudio e família também.
0: Maravilha, já está aqui anotado. O senhor é do nosso ministério, irmão Cláudio?
4: Amém, pela misericórdia de Deus, meu irmão.
0: Que maravilha. Então o senhor já tem muitas bênçãos de Deus, irmão Carlos?
4: Eu acho que só o fato de acordar todo dia já é uma bênção,
0: é,
4: né,
0: verdade,
4: irmão?
0: É verdade.
4: Assim, eu estou ligando porque assim, eu sou uma pessoa muito enferma, né, irmão? Infelizmente, né? Tenho assim uma enfermidade nas pernas há 26 Sim. anos de nome edema linfático, a medicina já desenganou, né? E assim, problema na coluna, problema no nervo ciático, é só a misericórdia, irmão.
0: Mas isso não faz com que o irmão venha estar glorificando, louvando e exaltando o nome santo do Senhor, né?
4: E nem perder a minha fé também.
0: É verdade.
4: Nem perder a minha fé, porque essa não tem nada que te tire de mim.
0: É verdade.
4: Que tire de mim, meu irmão.
0: Só de nós acordarmos, como o irmão falou, não é? E podemos ter o prazer, mesmo na enfermidade, mesmo nas dores, mas podemos se lembrar que temos um Deus maravilhoso, um Deus glorioso,
4: com
0: não
4: certeza,
0: é?
4: Irmão, com certeza. Eu costumo dizer, irmão, que assim, todo dia que quando eu abro o olho, que eu acordo, é porque Deus tem alguma coisa para mim ainda.
0: Com certeza. E fiel é o Senhor, o irmão Carlos. Deus é o nosso Deus e Ele é fiel e sempre será fiel com as suas promessas sobre as nossas vidas. Viu, irmão Carlos?
4: Eu tenho promessa e eu creio nelas, irmão.
0: em nome do Senhor Jesus. Mon Carlos.
4: Pode falar, irmão.
0: Meu muito obrigado pela sua participação nesta madrugada.
4: Amém, meu irmão.
0: Que Deus te abençoe e uma ótima semana.
4: Amém. Uma ótima semana para o irmão também. Deus abençoe. Fica na paz, meu irmão.
0: Amém. Fica na paz, Senhor Jesus.

0: Muito bem, agora são 1 da manhã, 20 minutos. E como nós estamos falando aqui sobre promessas, não é? O pastor Lorival vem com o quadro Pão Diário e ele vai falar sobre este tema, a promessa. Eu tenho certeza, ouvintes, que você também tem uma grande promessa de Deus sobre a sua vida. Por isso, vamos acompanhar juntos. Daqui a pouco eu volto com todos vocês aqui na Rádio Deus Amor.
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3: Gênesis 18, versículo 1. O Senhor Deus apareceu a Abraão no bosque sagrado de Manre. Era a hora mais quente do dia, e Abraão estava sentado na porta da sua tenda. Chega a ser até poético, né? Temos aqui um momento de rara sensibilidade dentro de textos que parecem às vezes tão rudes e dentro de quadros que nós podemos imaginar, dando um pouquinho de linha para nossa imaginação, né? Eu imagino um local quente, um local, né? De repente essa sensibilidade, era a hora mais quente do dia. Um cenário que chama atenção. Aliás, tudo isso acaba nos levando a darmos asas realmente à nossa imaginação. E um diálogo entre Abraão, três homens e Sara, que acaba entrando atrasada na conversa, nos leva a nos aprofundarmos cada vez mais naquele ambiente de dia quente e da hora mais quente do dia. Não resta a menor dúvida que talvez nesse momento, hoje aqui nós temos no Brasil muitos locais

manhã calorenta, hora de desânimo. E Deus chega com uma promessa. Olha, eu vou visitar você no ano que vem, outra vez. E nesse tempo da vida, Sara, sua mulher, vai ter um filho. A promessa parecia bastante difícil, bastante absurda, né? A Bíblia Sagrada fala que Abraão e Sara eram velhos. E a Bíblia chega a dizer que a Sara já havia cessado o costume das mulheres. Na realidade, ela não estava mais ovulando, não estava na idade de ter filhos. E nesse dia quente, nessa hora quente, nesse momento convidativo para a gente esticar as canelas debaixo da árvore e tirar uma soneca, essa promessa de Deus acontece. E a Bíblia Sagrada nos fala que Sara estava assim... Eu vou pedir licença para o ouvinte falar atrás da porta, vai? Fala atrás da porta da entrada da tenda ali. E ela ouviu então por detrás daquela porta. Esse texto é agradável de ler, eu gosto muito de ler esse texto. Porque ele é cheio de coisas curiosas que a gente tem que parar e fazer um escrutínio bem redundante, falando agora, um escrutínio minucioso. Santa redundância, hein? Para que nós possamos ver verdades que a gente talvez não consiga ver se a gente só passar a leitura meio por cima. E vamos nos deliciar com os detalhes que esse capítulo nos revela. Algumas coisas riquíssimas. Primeira coisa é que a graça de Deus é uma coisa que é impressionante, né? Para o mover de Deus, para a graça de Deus, não existem barreiras. Deus vem a Abraão nesse momento desconfortável, hora de cansaço, hora de calor terrível. E ele habitando nesse local, bosque sagrado de Manre, versículo 1, terra de pagãos. Deus vem ao seu servo e fala dessa forma. Como foi a Daniel, Sadraque, Mesaque, quando estavam na Babilônia, né, Abdênego? Para Deus não tem esse negócio de barreira geográfica, não. Onde está o servo de Deus, ele vai lá. Ele se chega. Em qualquer hora, em qualquer momento, pode ser hora mais fria, mais quente, o ambiente pode ser alegre, hostil, pode ser tranquilo, não importa. Deus, ele vem. Quando ele quer falar, ele fala. Outra coisa importante é a receptividade que nós devemos ter para com as movimentações de Deus, as visitações de Deus. Eu vejo aqui um caso clássico, né, de uma teofania. Abraão recebeu esses homens, aquela hospitalidade oriental ali no deserto, banqueteou-se com eles, chegou até a dizer, né, apesar de eu acho que Abraão era um homem que gostava de ter muita coisa, gente, que muito sobrando, ele, pouca comida e tal, não ficou soberbo não, mas era muita coisa. Ele não se envaidecia por coisas como comidas ou bens, não. Eu tenho certeza que a gente é assim que Deus visita. Deus visita pessoas que não são envaidecidas, pessoas que não são soberbas, pessoas que não são orgulhosas. Deus visita essas pessoas. Abraão não estava contando vantagens para Deus. Senhor, porque eu. Não. Ele oferece muito e diz, olha, tem pouquinho aí, Senhor. Muita gente não oferece nada e acha que ofereceu um banquete, né? Então nós vemos aqui a receptividade que nós devemos dar a Deus em nossos corações. A situação é diferente, claro, que a situação de Abraão, essa situação teofânica, né? Onde Deus aparece às pessoas em forma de pessoa, né? E recebe Deus dessa forma. E nós vimos também a desconfiança, né? A desconfiança de Sara, escondidinha ali. É claro que naquele tempo, né, a mulher não aparecia em público assim de qualquer maneira. Mas ela ouviu. Nesse tempo da vida, eu virei a Sara, sua esposa, terá um filho e tal. E ela não creu na promessa. Abraão ficou ali quieto, meio que... Né, e Sara desconfiada. E eu poderia dizer a vocês, ouvintes, que esse é o problema de quem ouve por detrás da porta, né? Que nunca pega a conversa por inteiro. E poderia até dizer a vocês que é o problema também de quem ouve de segunda. O que fala de segunda e o que ouve de segunda nunca consegue transmitir com exatidão uma conversa de primeira. Tem muita gente ouvindo por detrás da porta. Pega as coisas pela metade, não vê.
no caso de Sara, né?

0: ela não via a expressão fisionômica do mensageiro de Deus. Fica mal informada? Pode ser até que ela tenha ouvido bem, mas ela não tinha aguçado os ouvidos da fé e duvida. Agora, Deus não aceita a dúvida. Sara duvidou e deu aquela risadinha, né? Abraão, meu velho, isso aí, coitado, já. A Bíblia fala em Hebreus que Abraão já estava como que adormecido, né? Ou seja, Abraão já não estava mais nos seus tempos, eu diria, mais glamorosos, né? De ter, eu diria, o deleite com a sua esposa. Tá entendendo? E Sara já não tinha mais condições para ser mãe e já nem estava mais nos seus dias de ovulação, não estava produzindo, enfim. Ela riu. E o Senhor fala, mas por que Sara riu? Por que Sara riu? Por que você ri, prezado ouvinte? Talvez Deus esteja perguntando a você, por que você ri? Você não acredita? Às vezes a gente fala de coisas de Deus, algumas pessoas riem, por, eu diria, ignorância mesmo, algumas pessoas riem por incredulidade, algumas pessoas riem por gozação. Por que você está rindo? Deus nos vê mesmo quando nós estamos escondidos atrás da porta. Só esse caso já, só por Deus ter falado, por que Sara está rindo? Ela estava por detrás ali da porta da tenda. Só por essa razão eu já diria, Senhor, tenha misericórdia, mas não. Deus não aceita que você duvide. Você quer receber algo de Deus? Você tem que acreditar. E Deus reafirma então a sua promessa. É nessa época, nesse tempo da vida que Sara terá um filho. Versículo 13. Nossas dúvidas não desviam Deus do seu propósito. O poder de Deus é grande. E é muito maior do que a nossa dúvida. E a determinação de agir na história não depende de mim e de você. Na verdade, Deus nem precisa da nossa aprovação. Deus é Deus e Ele faz, você duvidando ou não. Pessoa que duvida sempre tem medo. Quando Sara ouviu isso, ela temeu e quis negar. Versículo 15. Agora ela viu que não estava falando com uma pessoa qualquer. Agora ela viu que as pessoas que conversavam com Abraão não eram pessoas qualquer. Ela está vendo agora que aqueles que estavam com Abraão ali, o Senhor que estava ali, era poderoso para ouvir o íntimo dela sem mesmo vê-la. E ela temeu, porque a dúvida gera medo. E em muitos casos o medo gera mentira. E Deus não aceita medo nem mentira. E Sara então quis negar. E Deus foi claro, não é verdade, você riu. Versículo 15. Deus não deixa a situação barata não, Ele declara o nosso pecado, principalmente o pecado de não crer e suas consequências, como medo. Então não tem diante de Deus desculpas, tipo, eu tive medo, porque eu não... Não adianta mentir contra a verdade. Deus está dizendo, se você está mentindo, Deus está dizendo, não é verdade, você mentiu. Talvez hoje seja um dia bem quente para você, não é? Um momento desconfortável na sua vida. Lembre-se de como começou a nossa história. No momento mais quente do dia, foi o que eu li para vocês, na hora do maior desconforto. Ele olhou para cima e viu aqueles homens ali de pé na sua frente, versículo 2. Acho que ele estava deitado. Quem sabe o que se passava pela cabeça de Abraão? Agora, a verdade é que, apesar do tempo ter passado para Abraão e para Sara, ele e a estéril Sara, já velhos, nada do herdeiro prometido. No momento do desconforto, do cansaço, Deus chegou e disse, nesse tempo da vida, a sua esposa haverá de ter um filho, e teve. Esse momento que você está vendo é o momento mais difícil para você, mais quente. Então levante seus olhos, olhe. Deus está aí pronto para te ajudar, pronto para estender a sua mão, abençoar você e fazer cumprir a você as promessas, talvez que Ele tenha feito já há tanto tempo para você, ou talvez aquelas que você reconheceu biblicamente que elas são para você. Fica firme. Fica firme. No bosque sagrado, na hora mais quente, Deus pode te visitar. Que Deus abençoe você. Lembrando só que Abraão estava sentado na porta da tenda, tá? Deus abençoe. Está no momento mais difícil? É o momento que Deus vai chegar e pode falar a você, simplesmente creia.
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0: Muito bem, agora são 1 da manhã, 40 minutos. Olha, quero aqui agradecer a sua audiência nesta madrugada fria na capital paulista, não é? Mas você está sendo aquecidos pela presença do Espírito Santo de Deus. Você que está trabalhando, que Deus abençoe a sua vida grandemente, que o seu dia venha a ser um dia abençoado pelo Senhor Jesus, ou podemos dizer, uma madrugada abençoada pelo Senhor Jesus. Então, todos vocês que estão trabalhando, o meu muito obrigado pela sua companhia nesta madrugada de segunda-feira. Vamos ler mensagens que estão chegando nesta madrugada. Daqui a pouquinho nós vamos atender mais pessoas. Daqui a pouquinho eu vou atender você, tá bom, ouvinte? Então fica tranquilo que daqui a pouquinho eu vou te atender, mas quero aqui, neste momento, dar prioridade aos nossos irmãos que mandam as suas mensagens via o WhatsApp aqui na Rádio Deus e Amor. Olha, temos a participação da Fátima, diz: a paz do Senhor Jesus, eu peço oração em meu favor, porque desde ontem eu estou com um mal-estar. Ela tomou um remédio, ela está contando aqui, por conta própria. Estou com muita dor no estômago, acho que é efeito colateral, e peço oração. Irmã Fátima, nós vamos orar em seu favor e apresentar a sua saúde nas mãos do Senhor Jesus. Ouvintes, eu quero aqui também trazer um alerta muito importante, ok? Não se medique, ok? Muito importante, às vezes você está com muitas dores, não é? Às vezes dores na cabeça ou outro tipo de dor. E mesmo que você já tomou o remédio, não fez efeito, você já quer tomar um outro remédio, não se consulte, né? Se preferível, procure um médico, um hospital aí próximo, uma UPA, enfim, aonde você mora. E aí você vai contar para aquelas pessoas responsáveis, não é? Seja o clínico geral, ou mesmo na área a qual você está sentindo essas dores, e ele vai te atender, ele vai te consultar, e aí sim ele vai passar o remédio devido para que você venha tomar, para que você possa, não é, ter uma saúde aí restabelecida. Mas não tome, não é, um remédio sem consulta médica. Isso é muito importante, tá bom? Boa recuperação, irmã Fátima, nós vamos estar orando e apresentando a sua vida nas mãos do Senhor Jesus. Temos ouvintes, vamos atender, né, Milton? Alô, bom dia, paz do Senhor Jesus.
1: Paz do Senhor Jesus, meu irmão.
0: É o irmão Antônio de Valença.
1: Esse
0: grande valente. Oh, maravilha, irmão Antônio. Que maravilha ter a sua companhia nesta madrugada, irmão Antônio.
1: Amém, meu irmão. Como é que está o senhor e a sua família e todo mundo?
0: Melhor agora falando com o senhor, irmão Antônio.
1: Obrigado.
0: Tá frio aí? Tá frio aí na sua cidade?
1: Tá fazendo um pouquinho.
0: Maravilha.
1: Tá um pouco frio, mas tá bom.
0: Tá bom.
1: Tá beleza.
0: Tá bom, ainda mais na presença do Senhor Jesus, aí que fica melhor ainda, né, irmão Antônio?
1: Fica melhor ainda, meu irmão. De Deus não falta nada.
0: É verdade.
1: A gente com Deus, né, vem as barreiras, mas já caiu por terra e nós já vencemos em nome do Senhor Jesus.
0: Já vencemos em nome do Senhor Jesus.
1: Nome do Senhor Jesus.
0: A Bíblia diz que nós somos mais do que vencedores, né, irmão Antônio?
1: Meu irmão, mais do que vencedor.
0: Maravilha. Irmão Antônio, vamos lá já pegar já os nomes das pessoas que o irmão vai colocar na oração?
1: Já.
0: Então vamos lá.
1: Eita, Jesus. Sim, botar o nome de o irmão Arnaldo, que se encontra enfermo.
0: Ok.
1: Irmã Ana, tô bem.
0: Irmã
1: que se encontra enferma.
0: Uhum.
1: Tô bem. Irmão Zé Ribeiro, se encontra um pouco enfermo.
0: Uhum.
1: Tô bem. Irmão Nelson, também que se encontra enfermo. Também pedi oração do Guzelito, também que se encontra enferma também.
0: Ok.
1: E agora eu pedi oração para os irmãos, para o pastor, nosso pastor da Igreja Deus do Amor, daquele Valente. Pedi oração por ele e família.
0: Okay.
1: Também pedi oração por Esther e família e libertação.
0: Uhum.
1: Também pedi oração por Edson e família e libertação. Luiz e famílias, espiritual, Roberto e família também espiritual, e também toda a minha família, e todos os irmãos, todos os pastores, todos os irmãos dessa congregação, pediram sobre todos eles para cada dia. Estão firme e forte para estar fazendo a obra do Senhor. E também pedi oração para o irmão também, irmão Daniel também, família também.
0: Ô, meu, muito obrigado, irmão. Eu pensei que o senhor não ia se lembrar de mim, irmão Antônio.
1: Agora também pedi oração também, que vou fazer uma perícia amanhã.
0: Sim.
1: Aí pedi oração que já deu tudo certo. Não,
0: já deu tudo certo, irmão Antônio, em nome de Jesus.
1: Em nome do Senhor Jesus. Sim, pedi oração também por Robson.
0: Ok.
1: Robson, libertação, Roberto, estou bem, e família, enfim, está um pouco enfermo, estou bem, mas eu tenho certeza que Deus está no controle de tudo.
0: Está no controle de todas as coisas, irmão Antônio.
1: Meu irmão, e estou bem, meu irmão, pedir oração para nós todos nós, orar, sim, nós estamos orando, sim, vamos orar mais,
0: com
1: por
0: certeza.
1: Esse jovem, as crianças, os adolescentes, vamos orar mais, meu irmão, vamos orar mais para poder Deus fazer a obra na vida dele, porque é ele que vai ser a nova geração,
0: sim,
1: da casa do Pai, né, irmão?
0: Com certeza. A Bíblia diz que nós devemos orar sem cessar, não é?
1: Sem cessar,
0: sem cessar. Quando nós oramos...
1: Vamos orar, porque não está fácil, não, mas Deus está no controle de tudo.
0: Verdade.
1: É, né, irmão? Tá bom, meu irmão, que Deus continue abençoando mais e mais o irmão, para estar firme e forte, através do irmão daí, muitas almas, é que é nesta manhã para o Senhor Jesus.
0: Com certeza. Irmão Antônio, muito obrigado pela sua participação, muito obrigado pela sua audiência. Mande a paz do Senhor Jesus, mande um grande abraço a todos os nossos irmãos aí da cidade de Valente, ok?
1: Tá bom, meu irmão. Deus
0: abençoe.
1: Todos aí.
0: Amém. 2 horas da manhã, temos um propósito, hein? De oração, de clamor a Deus.
1: Que horas?
0: 2 horas da manhã, ao vivo, aqui na Rádio Deus e Amor, aquele propósito da oração. Ao vivo.
1: Duas horas da manhã, pronto.
0: Isso, daqui a pouquinho, daqui a alguns minutos nos separa desse propósito da oração das 2 horas da manhã.
1: Já vou pro joelho também, cremando, pedir nosso Deus misericórdia.
0: É verdade. Antônio, forte abraço, fique na paz do Senhor Jesus.
1: Paz, Senhor, meu irmão. Paz, Senhor.
0: Amém, Pai.
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0: Ouvintes, vocês acompanharam, né, com alegria a participação do nosso irmão Antônio, lá da cidade de Valente. Deus abençoe aos nossos irmãos aí de Valente. Deus abençoe a todos os nossos irmãos de todas as regiões do nosso país. Deus abençoe os irmãos do Sul, Sudeste, Centro-Oeste, Norte, Nordeste. Enfim, Deus abençoe os nossos irmãos também de outros países, não é? Porque não vamos se esquecer dos nossos irmãos, vamos se lembrar dos nossos irmãos que estão nos acompanhando em outros países, seja na Europa, na Ásia, na Oceania, na África. Que Deus abençoe a todos vocês em nome do Senhor Jesus. E olha, assim como os nossos irmãos estão participando, não é, com todo fervor pelos telefones, também no WhatsApp não é diferente. Muitas pessoas participando via o WhatsApp aqui na Rádio Deus é Amor. Vamos lá. A paz do Senhor Jesus, aqui é a Luana de Santa Bárbara do Pará. Peço oração pela minha vida, para que Deus venha me dar saúde. E peço oração também pelo meu filho Iago, para que Deus venha guardar a vida dele de todo mal. Luana, nós vamos estar orando sim em seu favor, para que Deus venha continuar dando saúde para a senhora. Vamos orar também pelo seu filho Iago, para Deus guardar, para Deus livrar e para Deus proteger, tá bom? Então Deus abençoe a senhora e todos os nossos irmãos aí da cidade de Santa Bárbara, aí no Pará. Mais pessoas interagindo conosco via WhatsApp. Vamos lá. É o nosso bom dia, paz do Senhor Jesus. Eu peço oração em favor da minha saúde. Estou muito doente. Também peço oração para a minha família e também um neto que está indo para o mau caminho. É a Ilma de Caxias. Ô, Mãe Ilma, nós vamos estar orando, apresentando a sua saúde nas mãos do Senhor Jesus. Vamos também apresentar o seu neto, não é? Para que Deus possa guardar, livrar, proteger. Nós sabemos, né, ouvintes, que chega a fase da pré-adolescência, ou até mesmo já a parte da adolescência, que os filhos, os netos, os sobrinhos querem trilhar os seus próprios caminhos. Mas vamos pedir a Deus para que o Senhor possa colocá-los no caminho certo, no caminho correto, e colocar pessoas boas, colocar pessoas temente ao Senhor Jesus. Agora, 1h, 50 minutos na capital paulista, nós vamos agora a um quadro especial, é o Clínica da Alma. E na oportunidade, o psicólogo Jessé Ávila vem falando num tema muito interessante: teletrabalho e a saúde mental. Vamos acompanhar juntos? Daqui a pouco eu volto com todos vocês. Não saia da sintonia do programa Madrugada do Socorro de Deus, aqui na Rádio Deus e Amor.
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5: Olá, seja muito bem-vindo a mais um episódio do Clínica da Alma, um espaço para falarmos sobre saúde mental, qualidade de vida, inteligência emocional e desenvolvimento interior, sempre de forma leve, prática e com base científica. Você sabia que, segundo a Organização Internacional do Trabalho, o teletrabalho cresceu mais de 30% após a pandemia? Mas o número de pessoas desempregadas ou em subempregos também aumentou significativamente no mesmo período? Esse contraste revela um fenômeno importante. Enquanto alguns sofrem com o excesso de trabalho remoto, outros enfrentam o sofrimento psíquico da ausência dele. E é sobre o teletrabalho e a saúde mental dos desempregados que nós íamos falar hoje. Explicação científica mostram, diante das pesquisas recentes por Frontier and Psychology, indicam que o desemprego prolongado afeta diretamente áreas cerebrais ligadas à motivação e à autoestima, aumentando os riscos de ansiedade e depressão. Ao mesmo tempo, o teletrabalho, quando mal gerido, pode gerar isolamento social e confusão entre vida pessoal e profissional. A falta de vínculos presenciais e de rotina estruturada faz com que muitos desempregados sintam que perderam o lugar no mundo produtivo, o que impacta a identidade e o sentido de pertencimento. Manter uma rotina mínima, cuidar da saúde emocional e buscar conexões sociais são estratégias fundamentais para preservar o equilíbrio mental nesse contexto. Pense comigo. Uma pessoa que perdeu o emprego durante a pandemia e desde então passa os dias tentando se recolocar, mas se sente desmotivada ao ver amigos trabalhando de casa. Ou ainda, ao contrário, alguém em regime de teletrabalho, que sente culpa por estar exausto, enquanto outros enfrentam o desemprego. Ambos vivem pressões diferentes, mas igualmente prejudiciais à saúde mental, baseadas em comparação e cobrança excessiva. E eu faço a seguinte reflexão: teletrabalho e desemprego são duas faces do mesmo desafio contemporâneo. Como manter o bem-estar psicológico em um mundo onde o trabalho se tornou instável e digital? Cuidar da saúde mental é mais do que manter a produtividade. É preservar o valor da vida, independentemente da ocupação. Como disse Viktor Frankl, quando não somos mais capazes de mudar uma situação, somos desafiados a mudar a nós mesmos. Mesmo diante da ausência de trabalho, é possível encontrar propósito, recomeço e sentido. Eu quero deixar aqui algumas dicas relacionadas à saúde mental no desemprego e no teletrabalho. Número 1, mantenha uma rotina, horários fixos para acordar, se alimentar e buscar oportunidades ajudam a preservar o foco. Número 2. Cuide do corpo e da mente. Exercícios físicos leves e pausas durante o dia reduzem o estresse. Número 3. Busque apoio social. Converse com amigos, com familiares ou grupos de apoio. O isolamento agrava o sofrimento. Penúltimo, evite comparações. Cada trajetória profissional é única. Não se cobre pelo ritmo dos outros. E por último, procure ajuda profissional. Psicoterapia pode ajudar a reorganizar emoções e desenvolver novas perspectivas. E se você gostou desse conteúdo, compartilhe com amigos e familiares, continue acompanhando a nossa programação e fique atento, porque a qualquer momento estaremos de volta com mais reflexões que podem transformar a sua vida. Um forte abraço e até breve.

Muito bem, agora são 1h, 59 minutos na capital paulista. Este é o programa Madrugada do Socorro de Deus. Agora nós vamos à identificação das emissoras e quando eu retornar, eu já vou estar orando e apresentando a sua vida nas mãos do Senhor Jesus. Por isso, não saia desta sintonia, já vai preparando o seu coração, porque nós vamos clamar a Deus e o Senhor vai responder a nossa oração nesta madrugada aqui na Rádio Deus Amor.

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5: 2 horas.
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1: Muito bem, agora são 2:07. Chegou a oração da madrugada, que é ao vivo aqui na rádio Deus e Amor. E neste momento eu quero convidar todos vocês a pararem tudo que você está fazendo. Você que pode, não é? Você que estava mandando mensagens via WhatsApp, ou até mesmo vocês que estavam tentando ligar aqui para nós, eu peço por gentileza que neste momento você venha estar orando comigo, clamando a Deus juntamente comigo. Você que está trabalhando, pastor, eu estou trabalhando, eu não posso parar os meus afazeres para poder estar orando, clamando a Deus. Tudo bem, fica tranquilo. Acompanhe a oração, escute a oração, que o Senhor vai abençoar a sua vida nesta madrugada. Vamos falar com Deus, vamos clamar o nosso Senhor Jesus neste momento. Glorioso Deus, maravilhoso e eterno Pai, Deus de poder, Deus de graça, Deus de misericórdia, Senhor, antes de pedirmos alguma coisa, eu quero que neste momento agradecer ao Senhor. Agradecer ao Senhor por esta oportunidade, por esta programação, neste dia de segunda-feira, dia 11 de maio de 2026, estamos aqui ao vivo, meu Pai, orando e clamando em favor de todos os nossos queridos irmãos ouvintes. Quero agradecer pela audiência, quero agradecer pela sintonia de todos os nossos queridos irmãos, sejam aqueles que estão em todas as regiões do nosso país, região sul, região sudeste, região centro-oeste, norte, nordeste. Louvo a Deus também, ó Pai, pelos nossos irmãos que estão em outros países, na Europa, na Ásia, na Oceania, na África, onde, meu Deus, esta programação está chegando. Ó Pai, que essas pessoas venham ser alcançadas, venham ser abençoadas. Aonde esta programação chega, tenho certeza que muitas pessoas estão sendo agora, meu Deus, estão sendo edificadas. Pessoas que escutam esta programação, ó Pai, e sente aquela alegria, aquele conforto, aquela companhia de todas as madrugadas. Porque essas pessoas, ó Deus, quem sabe precisam e necessitam muito, mas muito, ó Deus, serem abençoadas pelo Senhor. E é por isso, meu Deus, que o Senhor preparou esta programação para essas pessoas que estão agora nos ouvindo e nos acompanhando. Vá ao encontro dessas pessoas, ó Deus. Ajuda essas pessoas que perderam até mesmo a esperança, que perderam o prazer de viver. Mas o Senhor é um Deus tão maravilhoso que o Senhor preparou mais uma oportunidade, mais uma semana. Eu creio, Senhor, eu creio que essas pessoas serão também alcançadas e abençoadas pelo Senhor Jesus. Por isso, meu Deus, tira toda a tristeza, tira toda a angústia, tira todo o sofrimento. Socorre essas pessoas que precisam do teu socorro, que precisam da tua ajuda, da tua misericórdia. Essas pessoas que foram abandonadas, pessoas que foram esquecidas por tudo e por todos. Pessoas, ó Pai, que estão sofrendo. Sofrendo porque foram recebidas com acusações, com ameaças. Pessoas, ó Deus, que foram feridas por palavras. E essas pessoas agora estão se sentindo muito mal. Mas neste momento, ó Pai, eu te peço encarecidamente, alegra o coração deste homem, alegra o coração desta mulher, deste moço, desta moça. Pessoas, ó Deus, que perderam neste final de semana os seus entes queridos. Este filho que neste momento, ó Pai, está muito triste porque sente a falta da sua mãe, que não está mais fazendo parte da vida dele. Quem sabe foi um dia das mães muito triste para este moço, para esta moça, para esta criança, meu Pai, que ainda tem a lembrança da mãe cuidando, zelando, protegendo. Mas o Senhor sabe de todas as coisas. Que neste momento, meu Pai, o Senhor venha curar todas as feridas do coração dessas pessoas. Que todo sentimento de raiva, de ira, de ódio possa dar lugar, ó Pai, a um sentimento de misericórdia, um sentimento de refrigério. Porque nós sabemos, ó Pai, que aqueles que estão em Cristo Jesus, um dia nós veremos essas pessoas. Por isso nós temos essa certeza, meu Pai, e que o Senhor venha colocar isso no coração dessas pessoas que perderam seus parentes e seus familiares em um momento de dor, um momento difícil, ó Pai. Por mais que nós queremos escolher palavras, isso não preenche, ó Deus, o que essas pessoas estão sentindo. A única coisa que vai preencher o vazio do coração dessas pessoas é a Tua presença. Por isso, meu Deus, vai ao encontro deste homem, desta mulher, deste moço, desta moça, desta criança. Traga alegria e traga paz, ó Pai, para essas pessoas. Meu Deus, muitas pessoas que estão neste momento passando por um processo e uma crise terrível, Senhor, da depressão. E nós sabemos, ó Pai querido, que só o Senhor que pode tirar esse sentimento tão terrível que essas pessoas estão passando neste momento. Pessoas que estão nervosas, pessoas que estão impacientes, pessoas que estão, meu Deus, perturbadas de espírito, pessoas que não conseguem dormir, pessoas que não conseguem descansar, pessoas que não conseguem ter a paz e o sossego de colocar a cabeça no travesseiro e poder descansar, de poder aproveitar a madrugada, Senhor, e ter o sossego de cada dia. Mas eu creio, Senhor Jesus, que o Senhor, neste momento, está tirando toda a aflição, toda a angústia, todo o sofrimento dessas pessoas. Tira mesmo, Senhor, essas pessoas que estão neste momento se sentindo muito mal, pessoas que estão até mesmo com os pensamentos tão terríveis, ó Pai, delas tirarem a própria vida porque eles não estão suportando mais a situação que elas estão passando. Senhor, tira essa ansiedade, esse nervosismo. Oh, Espírito Santo, acalma o coração dessas pessoas. Traga paz, sossego, tranquilidade, para que essas pessoas venham viver em novidade de vida. Jesus de Nazaré, essas pessoas que neste momento estão totalmente dopadas de tantos remédios, de tantos calmantes para tentarem dormir, para tentarem acalmar os nervos. E nós sabemos que só o Senhor, só o nosso Deus, que pode trazer vida e vida em abundância. Só o Senhor que pode trazer a paz, o sossego. Traga a paz. O que essa pessoa mais precisa é paz. O que essa pessoa mais necessita é a tranquilidade para poder viver, para poder, meu Senhor, viver um dia após o outro, recebendo tudo aquilo que o Senhor tem a oferecer e a dar a essas vidas e a essas pessoas. Senhor, quero pedir neste momento também, quantas pessoas que estão neste momento orando e clamando, pedindo que o Senhor venha visitar os seus parentes, familiares, este pai, esta mãe, que não tem, ó Pai, um retorno dos seus filhos, já fazem muitos dias. E sabe, este moço, esta moça saiu de casa e até agora não deu notícia. Ô Senhor, aonde tiver estas pessoas agora, vá ao encontro delas agora, meu Pai. Traga essas pessoas em segurança, em paz, para que elas possam voltar para suas casas, rever os seus pais, rever os seus entes queridos. Ô Espírito Santo, visita também todas as pessoas que estão lutando. Lutando, ó Pai, para ver os seus filhos na casa do Senhor. Porque não querem perder os filhos para as drogas, para a cocaína, para a maconha, para a bebida, para o cigarro, para os jogos, para a prostituição. O que este pai, o que esta mãe crê e confia é ver os seus filhos na tua presença, servindo ao Senhor, adorando, glorificando e bendizendo o teu santo nome, ó Pai. Honra a fé dessas pessoas, honra a fé dos teus servos, ó Pai querido, porque eles não abrem mão dos seus familiares. Jesus, visita também todas as pessoas que estão doentes, quantas pessoas enfermas, quantas pessoas debilitadas nesta cama, Senhor, neste leito, pessoas que estão agora neste momento que não conseguem nem falar, não conseguem, meu Deus, nem clamar ao Senhor, porque as dores são muito fortes. Essa pessoa está sofrendo demais, ó Deus. Quantas pessoas que estão até mesmo chorando, Senhor, porque não aguentam mais tanto sofrimento. Ó, meu Deus, que o Senhor venha neste momento, meu Pai, visitar essas pessoas. Quem sabe este parente, este familiar está ao redor desta cama, contemplando os seus parentes nessa situação, ó Pai, inconformado, sabendo que ele ou ela um dia tinha uma saúde plena, era saudável, podia fazer os seus afazeres, podia andar, podia correr, podia fazer tantas coisas, e hoje essas pessoas estão inválidas, hoje essas pessoas estão acamadas. Oh, meu Deus, pedimos ao Senhor em teu nome, meu Pai, restabeleça a saúde dessas pessoas. Aonde tiver uma pessoa com câncer, aonde tiver uma pessoa com tumor, aonde tiver uma pessoa, Senhor, com uma hérnia, aonde tiver uma pessoa que esteja neste momento, nesta cadeira de roda, Senhor Jesus, faça um milagre, porque o Senhor é especialista em fazer milagres, ó Deus. O Senhor é especialista, meu Deus, em curar. O Senhor continua sendo o mesmo Deus de ontem, hoje, para todos sempre. Nós podemos até mudar, ó Pai, nosso comportamento, nosso agir perante o Senhor. Mas o Senhor nunca muda o teu jeito de agir, trabalhar e se manifestar sobre aqueles ou aquelas que confiam e acreditam em ti. Senhor Jesus, se tiver um coração incrédulo, Se tiver uma pessoa que ainda duvida do teu poder, é agora, é neste momento que o Senhor vai se manifestar. Porque o Senhor veio para isso, o Filho do Homem veio para isso, para se manifestar e desfazer todas as obras do mal, todas as obras do maligno. Aleluia! E eu creio, Senhor, e o Senhor já está se manifestando sobre essas pessoas, sobre essas vidas. O Senhor está curando, o Senhor está sarando, o Senhor está fazendo milagres. Aleluia! E podemos sentir, Senhor, eu posso sentir a sua presença notória nesse estúdio. Ah, meu Deus, e esta presença possa invadir também, ó Pai, esta casa. Possa invadir este lar. Possa, meu Deus e meu Pai, fazer uma grande obra nesta família e nesta pessoa que está enferma. Senhor, visita todas as pessoas que estão agora nesta UTI, nesta CTI. Pessoas que estão em coma, pessoas que estão, ó Deus, neste quarto de isolamento devido a este vírus, a esta bactéria. Senhor Jesus, passa a gota do teu sangue. Põe as tuas mãos, ó Deus, e vai arrancando todo o mal pelo teu poder, nós te pedimos. Meu Senhor, visita todas as pessoas também que estão neste momento clamando ao Senhor por uma porta de emprego. Quantas pessoas que estão desempregadas, quantas pessoas que estão endividadas. Senhor, o Senhor é a porta. E aquele que bate na porta, ela vai se abrir. Senhor Jesus, esta pessoa está pedindo. Pedindo ao Senhor a oportunidade para que elas possam ingressar.

porque não sabe o que dar para elas. Essa pessoa, este homem, não sabe o que fazer para trazer o alimento, para que os seus filhos, sua esposa, possa se alimentar quando amanhecer o dia. Muitas crianças, ó Deus, que acordam bem cedo para ir para a escola, elas precisam, Senhor, de um alimento, de um leite, de uma bolacha, de um pão. Esse pai não sabe o que fazer, ó Pai. Mas o Senhor é o dono do ouro, o dono da prata. E não duvidamos daquilo que o Senhor pode fazer. E este pai também não está duvidando daquilo que o Senhor pode fazer. Ele está acreditando que logo que amanhecer o dia, o Senhor pode usar alguém para trazer uma cesta básica, trazer um alimento, um mantimento para esta família. O Senhor pode fazer, ó Deus. O Senhor pode tocar. E eu creio que o Senhor já tocou nessas pessoas que já entenderam que precisam e necessitam ajudar o próximo. Jesus, vem abençoar também aqueles que têm uma causa na justiça. Quantas pessoas, ó Deus, que têm uma causa na justiça já fazem muitos anos, ó Pai. Mas essas pessoas não perderam a esperança. Quem sabe o juiz, o advogado, já querem até mesmo deixar este caso arquivado, porque para essas pessoas já é uma causa perdida. Mas o teu servo, a tua serva, ela acredita que o Senhor é o Deus do impossível. E eu acredito também na mesma fé dos teus servos que o Senhor é o Deus do impossível. Meu Deus e meu Pai, faça justiça em favor dos teus servos. Toma esta causa nas tuas mãos, ó Deus, e resolva, meu Pai, aquilo que já faz anos, o Senhor pode fazer em um instante. Por isso que essa pessoa já está entregando nas tuas mãos esta causa. Meu Senhor, abençoa também todos os nossos queridos irmãos que estão orando comigo neste momento. Muitos, milhares e milhares de pessoas espalhadas no Brasil e no mundo inteiro. Pessoas que têm um cargo eclesiástico, meu Pai, pastores, dirigentes, presbíteros, diáconos, obreiros, cooperadores, membros da nossa igreja. Quero colocar nas tuas mãos aqueles que não são membros da nossa igreja, aqueles que são, ó Deus, de outros ministérios, mas estão na sintonia do programa Madrugada do Socorro de Deus. Quantos irmãos de outros ministérios receberam quantas bênçãos, vitórias? Que o Senhor venha abençoá-los, abençoá-las também, ó Deus, que um dia entraram em uma das nossas igrejas, foram curadas, foram libertas, receberam algo especial, seja materialmente, seja espiritualmente. Abençoa essas pessoas também, ó Pai. Senhor, quero apresentar nas tuas mãos esse ministério, que no dia 14 do mês de junho estaremos juntos comemorando os 64 anos de existência. Nós estamos, ó Deus, contando os dias para que venha chegar logo esta grande festa. Uma igreja firmada na rocha. Aleluia! Jesus, vem abençoar já os nossos pastores, que já estão, ó Deus, se mobilizando juntamente com os membros, já para trazer os irmãos, as irmãs, as caravanas, ó Deus, que estarão comparecendo. Senhor, livra essas pessoas neste ônibus, nesta van, neste micro-ônibus, neste automóvel. Essas pessoas, ó Deus, que sairão de todas as partes do nosso Brasil, do nosso país. Guarda nas rodovias, guarda nas estradas, ó Pai. Guarda, Senhor, os teus servos que já estão também contando os dias para

comparecer aqui no templo da glória de Deus para agradecer. A nossa igreja, Senhor, vai completar 64 anos, mas o presente quem vai receber é os teus servos, as tuas servas que estarão comparecendo e vão glorificar e louvar e bendizer o nome daquele que merece ser honrado, glorificado, que é o nosso Deus. Continue, meu Deus, abençoando esta igreja. Põe as tuas mãos sobre esse ministério. Vai repreendendo, Senhor, toda inveja, toda calúnia. Vai repreendendo, Senhor, aqueles que querem, Senhor, ó Pai, se levantar contra a tua igreja, mas não vai prevalecer. Porque o Senhor é com esta igreja, o Senhor é com este ministério. E operando, o Senhor, quem impedirá? Abençoa a nossa irmã Irene Miranda, meu Pai, que está à frente, na direção desta obra. Abençoa ela neste momento, dando saúde, dando sabedoria. Abençoa também a nossa vice-presidente, nossa irmã Débora Miranda, Senhor. Continue o Senhor abençoando a nossa irmã Débora Miranda nos louvores, na ministração da tua santa e gloriosa palavra, através dos dons do teu Espírito Santo. Unge as cordas vocais da tua serva, meu Deus. Vem abençoar também o pastor Orival de Almeida. Visita, meu Deus, o nosso pastor, pastor Orival de Almeida, dando saúde, abençoando ele de uma maneira poderosa e gloriosa, Senhor, neste momento. Abençoa a nossa diretoria deliberativa, executiva, os parentes, familiares dos teus servos, ó Pai. Abençoa todos os departamentos que envolvem a nossa igreja pentecostal Deus e Amor, como a Fundação Reviver, a Fundação Reviver Help, a Casa Aberta. Vem abençoar a nossa diretoria, todos aqueles que ajudam e cooperam, meu Deus, com a tua obra. Em nome do Senhor Jesus, quero ainda, meu Pai, pedir ao Senhor que o Senhor continue abençoando os mantenedores, que o Senhor continue abençoando aqueles que colaboram e ajudam, meu Pai, trazendo os mantimentos, os alimentos, as suas doações, com amor, com carinho. Multiplica, prospera e abençoa de uma maneira poderosa, meu Deus. Abençoa todos os departamentos da nossa igreja. Vem abençoar, Senhor, a Escolinha do Pequeno Galileu, Expansão Jovem, o Regenere, o presbítero Davi Miranda Neto, sua esposa, os seus filhos. Abençoa também o projeto Multiplicação e todos os outros projetos, ó Deus, que estão em andamento na nossa igreja pentecostal Deus e Amor. Abençoa também esta programação. Abençoa minha vida, minha esposa, meus filhos. Guarda, proteja, livra, Senhor. Abençoa a vida do Hamilton, ó Deus, o seu lar, a sua casa, a sua família. Abençoa o teu servo, dando saúde, dando graça, meu Pai. Vai que ele continue sendo uma bênção também, ó Deus, nesta programação. Abençoa toda a equipe, ó Deus, que estão trabalhando ali via WhatsApp da Rádio Deus e Amor. Enfim, meu Deus, abençoa esta obra, abençoa esta igreja, abençoa esta programação, ó Deus. E abençoa todos os nossos queridos irmãos ouvintes, ó Pai, nesta madrugada, porque cremos, ó Deus, que juntos já alcançamos e já recebemos a nossa vitória em Cristo Jesus, o nosso Senhor.

0: Muito bem, agora são 2 da manhã, 38 minutos. Eu quero aqui agradecer a todos vocês que oraram juntamente comigo nesta madrugada. Eu tenho certeza que juntos alcançamos os nossos objetivos. E qual é o objetivo, pastor? É orar, é clamar, é buscar e principalmente confiar que o nosso Deus é um Deus que é um Deus de resposta, ok? Então Deus abençoe. Você que já recebeu a sua resposta, pastor, eu fui curado, fui curada neste momento, pastor. Estava com muitas dores, muitas enfermidades. Olha, você pode até colocar no WhatsApp depois, ok? Depois você pode participar no WhatsApp dizendo, pastor, eu recebi a minha cura, eu recebi o meu milagre através da oração. DDD 11 98292 3392, você pode compartilhar conosco aquilo que Jesus fez através da oração das 2 horas da manhã. Agora eu quero me direcionar e falar francamente e sinceramente a você que me ouve neste momento, você que está passando por um processo, um problema conjugal, sentimental, financeiro, material, tudo está dando errado. Um passo à frente e 5, 6 passos atrás. Jesus quer mudar isso, hein? Jesus quer que você venha avançar e não recuar. Deus, ele quer abençoar a sua vida financeiramente, espiritualmente, a sua vida sentimental, enfim. Então, neste momento, você que já quer tomar essa decisão agora, pastor, não vou deixar para amanhã. Eu quero fazer isso agora. Quero aceitar a este Jesus. Quero entregar minha vida a Jesus. Então você vai repetir essas palavras comigo dizendo assim: Senhor Jesus, perdoa todos os meus pecados e escreve o meu nome no livro da vida e sela com teu sangue, porque neste momento, ó Pai, agora eu entrego completamente a minha vida ao Senhor Jesus. Perdoa todos os meus pecados, porque eu preciso e necessito do Senhor Jesus todos os dias na minha vida. Me ajuda, Senhor, porque o Senhor é o Deus que sempre vai estar comigo, me guiando e me ajudando na minha caminhada. Você que está afastado, afastada da presença do Senhor Jesus, olha, eu não vim aqui para te acusar, te apontar. Não. Não é o meu objetivo esse, não. Meu objetivo neste momento agora é te convidar. Convidar para quê, pastor? Para você voltar. Voltar a servir ao Senhor. Voltar a estar na presença do Senhor Jesus. Você que participava dos grupos de louvor, de adoração, você que participava dos grupos de visita, grupos de evangelismo, pastor, dirigente, você que se esfriou na fé, volte agora. Volte para os caminhos do Senhor Jesus. Deus tem uma obra, e uma obra grande na tua vida. Então você que quer voltar neste momento, você vai repetir essas palavras dizendo assim: Senhor Jesus, perdoa todos os meus pecados e escreve o meu nome no livro da vida e sela com teu sangue. Porque neste momento, agora, meu Senhor, eu entrego a minha vida completamente para ti. Me ajuda, porque eu preciso e necessito do Senhor Jesus todos os dias. Amém e amém, Senhor Jesus. Deus abençoe a você que aceitou o Senhor Jesus. Deus abençoe também a você que reconciliou com o Senhor Jesus. Parabéns a todos vocês. Nós somos da Igreja Pentecostal Deus e Amor. Mais que uma igreja, nós somos, a partir de hoje, a sua família.
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0: Muito bem, este é o programa Madrugada do Socorro de Deus, aqui ao vivo na Rádio Deus é Amor. Agora nós vamos para o Bíblia em Foco, pastor Anderson Narese, vem com o tema Obras Boas ou Más. Vamos acompanhar, daqui a pouco eu volto com todos vocês.
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3: A paz do Senhor Jesus, irmãos e ouvintes do programa Voz da Libertação. Aqui quem vos saúda é o seu irmão em Cristo, pastor Anderson Narese. Amados, nessa oportunidade, eu quero ler um texto com vocês no Evangelho de Mateus, capítulo de número 13, e o verso 47 ao 50, que nos diz: Igualmente, o reino dos céus é semelhante a uma rede lançada ao mar, e que apanha toda a qualidade de peixes, e estando cheia, a puxam para a praia, e assentando-se, apanham nos cestos os bons, e os ruins, porém, lançam fora. Assim será na consumação dos séculos, virão os anjos, e separarão os maus entre os justos, e lançá-los-ão fora, na fornalha de fogo, ali haverá pranto e ranger de dentes. Meus amados e queridos irmãos e ouvintes do programa Voz da Libertação, Jesus contou várias parábolas e fez inúmeras comparações entre o reino de Deus e coisas naturais. Ele compara o reino de Deus, nesse momento, a uma rede que é lançada ao mar para pescar. E quem já pescou ou já viu uma pesca, sabe que há duas formas de pescar com rede. A rede inerte, que é lançada e espera-se o tempo oportuno de retirá-la da água com os peixes. E também a rede, no quesito de mobilidade, onde a rede é arrastada pelos pescadores e quando se percebe que a rede está cheia, então se é recolhido. Jesus, ele faz essa comparação ao reino de Deus. E ele nos afirma dizendo que a rede, o reino de Deus, foi lançado e alcança bons e maus, justos e injustos. E muitos estarão na rede do reino de Deus, mas não entrarão no reino de Deus, por suas características, por não mudarem o seu comportamento, por não serem renovados de corpo, alma e espírito, por sua mente estar ainda no velho padrão e sua natureza não ter sido regenerada pelo Espírito de Deus. Estes se qualificam como os maus. Jesus diz, os pescadores e no âmbito comercial, o que é bom e tem valor vai para o cesto, mas o que não tem valor ou que não seja bom, não esteja perfeito, vai ser descartado e lançado fora. E Jesus diz que assim será na consumação dos séculos. Os anjos virão e farão a separação entre os maus e os bons. Os bons, nós sabemos, serão guardados no celeiro, no céu. Mas os maus terão a sua parte no lago de fogo e enxofre. Quando nós olhamos para isso, nós entendemos então que o reino de Deus, ele reúne todo tipo de pessoas. Nem todos que estão nas igrejas são justos. Nem todos que estão na igreja creem verdadeiramente. Nem todos que estão na igreja têm a sua vida transformada pelo Espírito de Deus ou guiada pelo Espírito de Deus. Nem todos que estão na igreja, que estão na rede do reino de Deus, são pessoas que realmente serão salvas, porque não se deixaram moldar a sua natureza, continua uma natureza má. O reino de Deus, aqui na terra, por conta disso, não é um reino de total perfeição, mas é um reino de onde nós entendemos a miscigenação entre bons e maus, justos e injustos, santos e irrepreensíveis. Então, nós percebemos que Jesus, ele fala isso com intuito e um propósito, não apenas de mostrar que o reino de Deus tem uma diversidade, assim como uma rede está diversa de peixes de várias qualidades, não, mas para nos fazer refletir como estão as nossas obras, como está o nosso comportamento. Nós nos qualificamos entre bons ou maus. Fomos regenerados pelo Espírito de Deus ou ainda vivemos como aquela velha criatura? E a nossa mente está acomodada à presente era ou ela foi renovada pelo Espírito de Deus? Há perguntas para se fazer. Jesus contou a parábola e fez a comparação com o propósito único e exclusivo de fazer os seus ouvintes refletirem sobre si mesmos. E nós, como temos agido diante do reino de Deus? Nossas obras são boas ou más? Fica essa pergunta para nós respondermos.
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1: A partida dos filhos para a vida adulta podem desestabilizar fortemente as emoções. Quem já passou por isso sabe bem. O ser humano ama a rotina da zona de conforto porque ela oferece, né, uma sensação de segurança previsível. E lutar incessantemente contra a nova realidade que se apresenta apenas aumenta a dor de toda essa transição. O tempo gasto lamentando o passado perdido atrasa a construção do novo momento que já chegou ali. A flexibilidade diante dos fatos não significa fraqueza, mas sim capacidade inteligente de sobrevivência. Encarar a mudança como um recomeço desafiador traz um ânimo forte e diferente para os seus próximos passos. Então, organizar a nova rotina através de horários fixos devolve o necessário senso de controle sobre a própria vida. O choro pela etapa que ficou para trás é saudável, mas as malas precisam ser desfeitas logo depois. Abrace corajosamente as oportunidades misteriosas que o Novo Horizonte costuma trazer escondidas nas dificuldades. Conversar com amigos que já atravessaram a mesma fase de mudança inspira confiança para a nova caminhada. A resiliência prova que o nosso coração é forte como um bambu que enverga, mas nunca quebra. Homens e emoções. A quebra do silêncio masculino salva muitas vidas dos quadros de depressão. A cultura rígida ensinou por décadas que o homem jamais deve demonstrar a sua fragilidade mental no dia a dia. Essa pressão faz com que honrados pais de família guardem as aflições num duro silêncio absoluto. O acúmulo dessa tristeza gera agressividade, vícios destrutivos e severos, problemas cardíacos irreversíveis. E muitos homens ignoram o cansaço mental extremo porque acreditam que precisam ser exatamente provedores intocáveis. O alto índice de depressão não diagnosticada entre o público masculino acende um alerta na medicina. Pedir ajuda profissional de um médico não reduz a honra moral ou a força masculina. As rodas de amigos devem servir para isso, né? Um espaço seguro para conversas honestas, além dos resultados esportivos. Desabafar sobre medos financeiros ou problemas conjugais com sinceridade tira aí uma pesada, né, rocha dos ombros. A esposa amorosa pode também incentivar aí essa conversa, mostrando compreensão e empatia e pouco julgamento. Cuidar da saúde mental é um ato de amor que os homens podem oferecer a si e também à própria família. Um pai forte emocionalmente transmite muito mais firmeza e segurança aos filhos e à esposa. A coragem de lidar com as próprias sombras interiores transforma os homens feridos em pilares sábios e fortalecidos.
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3: Muito bem, canais de comunicação da Igreja Pentecostal Deus e Amor já está disponível, hein? Para aplicativo Android e também iOS. Temos o site oficial da nossa igreja, que é o www.ipda.com.br. Temos também o nosso Facebook, facebook.com/igrejadeuseamor. Temos também o nosso Instagram, instagram.com/igrejadeuseamoroficial. E temos também o nosso YouTube, youtube.com/igrejadeuseamoroficial. Inclusive, no nosso YouTube da nossa Igreja Pentecostal Deus e Amor, já está disponível em vídeo o evento que tivemos ontem no Dia das Mães, aqui no Templo da Glória de Deus. Você já pode acompanhar via áudio e via vídeo também no nosso YouTube. Tudo aquilo que Deus fez, que Deus realizou, nós tivemos a homenagem ao Dia das Mães, não é? Então você pode acompanhar e vários outros eventos, vários vídeos de louvores, concentrações, cultos que tivemos aqui no Templo da Glória de Deus. Aí está os canais de comunicação da nossa Igreja Pentecostal Deus e Amor.
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5: A paz do Senhor, pastor Elisângela Ferreira, aqui de Mariporã, tudo bem? Deixar um grande abraço para os irmãos que estão na sintonia da rádio. Um bom dia e vamos todos agradecer ao Senhor, porque somos vitoriosos pelo simples fato de poder abrir os olhos e enxergar esse dia maravilhoso que Deus já preparou para a gente, né? Que não percamos o foco, que mesmo durante o trabalho, tribulações e até mesmo diversões, que nós não esqueçamos que o foco é Jesus Cristo. E mantermos sempre apostos, né? Sempre preparados, né? A gente nunca sabe quando é que o Senhor pode estar voltando. Então vamos ficar aí vigilantes, sempre em oração, e tenhamos todo um bom dia.

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2: 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Muito obrigada.
3: A paz do Senhor, quem vos fala é sua irmã em Cristo, João Batista. Estou falando aqui do estado do Ceará, na cidade de Beberibe. E sempre estou ouvindo este programa, sempre estou sendo beneficiado por as informações. Por isso quero agradecer em nome de Jesus. A paz do Senhor, fique com Deus para a glória do Senhor Jesus. Amém?
4: Eu sou Maria do Carmo, de Belo Horizonte. Onde eu vou, levo meu rádio no trabalho. Por onde eu vou, eu estou com ele ligadinho no programa. É muito edificante. É um culto no meu lar. Amém.
5: A paz do Senhor, aqui é o David, do Vale do Ribeira. Gostaria de dizer que o programa é uma bênção e é uma edificação espiritual muito boa para nós. A paz do Senhor.
6: A paz do Senhor, meu nome é Alpídio. Todos os dias eu me assento de junto do rádio para ouvir o seu programa. Muito maravilhoso. Muitas bênçãos esse programa tem concedido àqueles que ouvem. Meu nome é Alpídio, moro na cidade de Jiquiriçá, Bahia. A paz do Senhor Jesus.
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7: Muito bem, hoje é dia 11 de maio de 2026, segunda-feira. Começamos uma nova semana. E bom é começarmos uma semana na presença do Senhor Jesus. Por isso, já quero te convidar para que daqui a pouquinho, às 7 horas da manhã, já teremos o primeiro culto aqui no Templo da Glória de Deus. E não para por aí não, hein? Logo após, teremos mais cultos, às 9, às 11, também no horário das 15 horas e também às 19 horas. Serão 5 horários de cultos, ao qual você pode estar escolhendo o melhor horário para você e toda a sua família receber a bênção e a vitória da parte do Senhor Jesus. E eu quero chamar a sua atenção para o horário das 19 horas. Por quê? Porque teremos o prosseguimento da campanha Segunda do Pão e na oportunidade estará ministrando a palavra de Deus o pastor Kleber de Oliveira, ministrando a palavra de Deus e orando pelas divinas revelações do Espírito Santo de Deus. Segunda do Pão é o alimento espiritual para a nossa alma, para a nossa vida espiritual. Você que se encontra fraco na fé, você que não consegue mais orar, não consegue mais buscar a presença de Deus, parou de jejuar, parou de se consagrar, é tempo de você viver um renovo de Deus sobre a sua vida. Por isso, hoje, no horário das 19 horas, esta poderosa campanha Segunda do Pão, ministração da Palavra de Deus com o pastor Kleber de Oliveira, aqui no Templo da Glória de Deus.
8: Irmãos presentes, estas mãos de Deus vieram com um objetivo. Ela tomou o espírito de Ezequiel de dentro do corpo e o levou para um lugar que ele não queria ver. A Bíblia diz que ele estava tranquilo, vivendo os seus conflitos, as suas lutas e esperando a vitória. Mas veio a mão do Senhor e levou o seu espírito. E a Bíblia diz que ele foi levado a um lugar chamado vale, e ele foi levado a um vale cheio de ossos, e a Bíblia diz que é um vale de ossos sequíssimos, e a Bíblia diz que Deus o fez andar ao derredor daquela situação, para que ele pudesse contemplar o que significava, porque Deus estava levando a ele para o vale. Querido, muitas vezes Deus está movendo, e ele está fazendo a sua vontade em mim, em você, em nós, e ele quer ministrar no nosso espírito. Eu vou te levar para um lugar que você não conhece. Eu vou te mostrar o que até agora você não conseguiu com os seus olhos naturais enxergar. E às vezes nós temos medo, queremos viver os nossos conflitos, queremos continuar no nosso conforto, mas o Espírito Santo está nos dando uma diretriz. Deixa ele te levar, deixa ele te conduzir. Alabá, se canda, alabaia. Deixa o Espírito Santo te direcionar. Não diga diga não.
0: E agora, Senhor, há mães clamando, agora pais que estão clamando, agora filhos que estão orando, agora uma igreja buscando a tua presença. Pai, toma lugar no nosso coração, toma lugar, meu Pai, na nossa visão, para que a nossa visão seja ampla, para que o nosso coração receba agora, para que os ouvintes que estão na transmissão receba o toque, receba a graça, receba o poder, receba a unção do teu Espírito Santo, convidando a eles para pedir, convidando a eles para clamar, porque na tua palavra, Senhor, escrito está: pedir e dar-se-vos-á, buscais e encontrareis, bateia e abrir-se-vos-á, porque todo aquele que pede, recebe. Igreja, todo que pede, recebe. Pede a Deus agora, pede ao Senhor agora, pede aquele que tem poder nos céus e na terra, para que ele te dê agora. Dai-nos agora, Senhor, a direção, dai-nos agora um coração preparado, que seja o nosso coração como a boa terra, para receber a tua palavra, para receber a tua revelação, que nenhuma distração venha impedir a tua palavra, que nenhum incômodo, que nenhum enfado, ó Deus, no corpo, na carne, venha impedir o teu falar, o teu operar nesta tarde. Abençoa, Senhor, porque cremos no poder da tua palavra, cremos no poder do teu evangelho, porque escrito está, Senhor, ó Deus, que o teu evangelho é poder, é poder, é poder para a salvação de todos aqueles que creem. Dai-nos fé agora, Pai, para crer na salvação da nossa casa, para crer na salvação da nossa família, para crer na salvação dos nossos filhos. Quantas famílias perdidas, quantas famílias destruídas, quantas famílias arruinadas, Pai, quantos estão agora, ó Deus, lutando contra o terror, contra o angustiador, contra o mal, meu Pai, que entrou na família.
8: O Espírito de Deus está me revelando 4 pessoas desenganadas da medicina por causa de um problema no teu coração, e Jesus está te revelando, dizendo que hoje você será tocado e curado do teu coração. Cadê estas 4 pessoas? Levante as tuas mãos, venha para cá. O Espírito Santo de Deus está me revelando 172 pessoas que estão agora em aflição dentro da sua casa, porque o mal é no coração. Você já não consegue mais trabalhar, já não consegue nem mais caminhar, porque o seu medo é que a qualquer hora vai parar o teu coração. Jesus está te visitando aí, está te dando um coração novo, em nome de Jesus. Tem uma pessoa que está em nosso meio, e esta pessoa já está usando até sonda, porque esta pessoa sofreu a intervenção médica, mas não adiantou, porque o mal, a infecção, as dores prosseguiu, continuou. Mas Jesus está dizendo que vai tocar na tua vida. Cadê esta pessoa? Levante as mãos e venha para cá. O Espírito Santo está me revelando 326 pessoas que você sente nas suas costas, como se algo tivesse te apertando, te impedindo de respirar. E você já não sabe mais o que fazer, porque você já medicou, já tratou, pediu exame e nada aconteceu. Mas Deus está dizendo que Ele vai tocar na tua saúde e vai curar teus pulmões agora. O Espírito Santo de Deus está me revelando uma pessoa que a medicina te desenganou, dizendo que você tem manchas no seu coração e não há um perfeito funcionamento, e você está pedindo a Deus que Ele te cure. Cadê esta pessoa? Jesus vai tocar. Levante as tuas mãos e venha receber a cura. Levante as tuas mãos e venha receber o milagre. Diga glória a Deus. O Espírito Santo está me revelando 41 pessoas que você está paralisado da tua coluna, e você sente dores que te impede até de andar, e parece que tem dias que você não vai suportar estas dores na coluna. Você buscou médico, venha para cá. O Espírito Santo de Deus está me mostrando uma pessoa que faz muitos anos que você está lutando pela tua libertação. Você desmaia e começa a colocar saliva pela sua boca. Tem pessoas que começam a dizer que não quer nem ficar perto de você. Jesus vai libertar esta pessoa. Levante as tuas mãos e venha receber.
9: Deus já está operando maravilhas, pastor Kleber, e amados ouvintes, a nossa irmã relatando o milagre que recebeu do Senhor Jesus. Minha irmã, o seu nome?
10: Maria.
9: O que a senhora recebeu de Jesus agora?
10: Eu recebi a cura, irmão. Eu estava com uma dor aqui no ombro, eu não conseguia virar o pescoço. pescoço que me faltava até o ar. E agora, em nome de Jesus, eu fui curado.
9: A dor desapareceu?
10: Desapareceu.
9: Então faz os movimentos que não podia fazer e faz normalmente. Está virando o pescoço, movimentando o ombro, já está curada para a glória de Deus, ouvinte.
10: Curada.
9: Cadê a dor?
10: Sumiu em nome de Jesus.
9: Sumiu para a glória de Deus.
11: Pastor Kleber, milagre extraordinário. Esta senhora chegou aqui, não podia caminhar, mas no momento da oração e da revelação do Espírito Santo de Deus, ela abandonou a cadeira de roda e está caminhando perfeitamente para a glória de Deus. Minha irmã, qual o seu nome?
12: Paula.
11: A senhora não podia caminhar?
12: Não. Quebrei o pé.
11: Muita dificuldade?
12: Sim.
11: O que aconteceu com a irmã no momento da oração?
12: Jesus me deu a vitória, deu a caminhar até aqui sem a cadeira de roda.
11: Está caminhando perfeitamente.
12: Amém.
13: Oh, glória.
11: E está, pastor Kleber, milagre extraordinário, caminhando para a glória de Deus.
14: O Espírito Santo está me mostrando agora 104 pessoas que você precisa medicar continuamente a sua saúde por causa de uma diabetes que você não consegue vencer, 104 pessoas, e Deus está dizendo, Ele vai tocar na tua saúde. Levante as tuas mãos e venha, levante as tuas mãos e venha. Tem uma pessoa que está em nosso meio, você representa alguém da tua família, e este alguém da tua família começou a manifestar surtos psicóticos, sinais de loucura, e Deus está me dizendo que toda a tua casa está sofrendo numa terrível aflição, mas Deus vai libertar.

0: Você, venha cá porque eu quero orar. Você sente caminhar dentro de você, está entendendo a revelação ou não? E você sente nitidamente caminhando, não é fora, é dentro do teu corpo. A última vez chamei esta pessoa, venha cá porque nós queremos orar. Aplauso para Jesus.
1: Pastor Kleber, Deus está fazendo milagres no primeiro dia dessa campanha. Deus vê muito além. A nossa irmã chegou aqui com dores, curada por Jesus agora. O seu nome?
2: Natalice.
1: O que a senhora chegou sentindo aqui nessa tarde?
2: Eu estava sentindo a dor aqui na parte aqui das costas, né? Muita dor na perna, né?
1: Foi revelada por Jesus. Aonde está as dores?
2: É, pastor, não estou sentindo nada, agora não.
1: Curado por Jesus.
0: Aplauso para Jesus, igreja. O Espírito Santo, ele está me revelando uma pessoa que está medicando. E esta pessoa está medicando, presta atenção. Um problema na sua cabeça, porque a medicina diz que você não consegue vencer esse transtorno, e Deus está dizendo que não é transtorno, é algo que está para oprimir a tua cabeça. Vamos repreender. 19 pessoas que você, quando vai se levantar, o teu corpo todo se trava, porque não é só um problema na coluna, é algo que está generalizado nos teus ossos por causa da artrite e da artrose. E tem quando às vezes que você se levanta, para onde você está e tem que segurar, senão você cai. Venha receber a vitória, levante as mãos. Aplauso para Jesus, igreja.
3: Pastor Kleber, milagre extraordinário. Nosso irmão relatou para nós que chegou aqui com a coluna travada. Não podia nem se agachar, nem se levantar. Mas no momento da oração, o que aconteceu, irmão?
4: Agora estou podendo me abaixar e não está doendo mais.
3: O senhor chegou aqui com...
4: A coluna doendo bastante, o pescoço todo dolorido, né? E agora não estou sentindo mais nada.
3: No momento da revelação da oração foi curado.
4: Foi curado.
3: Agache, irmão, levanta. Faz um teste para nós aí. Aí está Pastor Kleber, revelado pelo Espírito Santo de Deus. Não podia se agachar, muitas dores, mas foi curado nesse exato momento, para a glória do nome do Senhor Jesus.
1: Pastor Kleber e amados ouvintes, aquela revelação do surto psicótico. Estamos aqui com a mãe que está com a foto da sua filha e ela contando o que recebeu do Senhor, a revelação e o que está acontecendo com ela. Minha irmã, seu nome?
5: Lucy.
1: A revelação é com a senhora, é sobre a sua filha?
5: Minha filha.
1: O que está acontecendo com ela?
5: Ela está arrancando o cabelo, arrancando os cílios e está querendo sair de casa agora. Cada hora ela tem um... Começa com loucura, assim. Ela acusa eu, o meu marido, falando que a gente sufoca ela, mas a gente é pai e mãe, a gente só quer cuidar. E ela, não sei o que está acontecendo com ela.
1: A senhora veio receber a bênção por ela.
5: Em nome do Senhor Jesus.
1: E através da revelação ela está curada. A senhora crê?
5: Em nome do Senhor Jesus.
0: Vamos está curada
1: para a glória de Deus.
0: Que coisa tremenda.
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8: 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Muito bem, agora são exatamente 4 da manhã, 29 minutos. Nós vamos para o projeto Eu e Mais Um. Nossa irmã Débora Miranda vem com o tema O Crente e a Impureza. Vamos acompanhar juntos. Daqui a pouco eu volto com todos vocês. Não saia da sintonia do programa Madrugada do Socorro de Deus, aqui na Rádio Deus e Amor.
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9: Com alegria, vos saúdo na paz do Senhor, sua irmã em Cristo, Débora Miranda. Que bom estar com vocês mais uma vez. Eu fico muito, assim, grata a Deus por esta oportunidade de estar aqui ajudando os novos convertidos no início de sua caminhada com Cristo. Nós estamos falando estes dias sobre a impureza. falamos

0: o que realmente faz um obstáculo à nossa santificação. Falamos dos modelos da impureza e vamos continuar falando ainda sobre esses modelos. Eu falei na última programação que Davi, que era chamado o homem segundo o coração de Deus, pecou e teve consequências gravíssimas na vida dele. E prosseguindo ainda esse tema, eu posso dizer que você pode vencer as tentações se você permanecer firme no caminho do Senhor. Como eu disse, renunciando a toda espécie de impureza e guardando a palavra de Deus no seu coração. Mantenha os seus olhos sempre voltados para Jesus, que é autor e consumador da sua fé, e corra com paciência essa carreira que está proposta a você. Outro modelo de impureza que eu quero falar hoje são os desejos impuros. E quando eu falo isso, não são apenas os desejos sexuais ilícitos que contaminam o nosso coração, não. Quando o apóstolo Paulo, escrevendo aos Gálatas, ele relacionou no capítulo 5 desse livro, versículo 19 até o 21, quais são as obras da carne? E são elas que impedem a recepção da herança do reino de Deus. Veja, eu vou falar aqui para vocês as obras da carne, aquilo que mancha o nosso coração, que nos traz impureza. Estão aqui relacionadas: prostituição, lascívia, idolatria, feitiçarias, inimizades, porfias, emulações, ou seja, competições, iras, pelejas, dissensões, heresias, inveja, homicídios, bebedices, glutonarias, enfim, tudo isso é obra da carne. E qual é o fim daqueles que praticam isso? É o inferno, a condenação eterna. Saiba, ouvinte, que o inferno existe. Mas contra estes males há o antídoto infalível, o sangue de Jesus, que nos purifica de todo pecado. Que maravilha nós temos a oportunidade de pedir perdão ao Senhor para que Ele nos purifique com o Seu sangue. E lavado do sangue de Jesus e cheios do Espírito Santo, nós produzimos o fruto do Espírito e não mais da carne. Agora os frutos do Espírito são esses que vão produzir em nossa vida: caridade, alegria, paz, longanimidade, benignidade, bondade, fé, mansidão e temperança. O que nós podemos fazer para que nós possamos produzir esses frutos? A Bíblia diz que o que anda em espírito não satisfaz o desejo da sua carne, a qual se traduz por sexo ilícito, adultério, fornicação e também podemos acrescentar ainda sodomismo, homossexualismo praticado por homens, lesbianismos por mulheres. Não sou eu quem estou dizendo. Não é uma igreja, a nossa igreja Deus de Amor, não. É a Bíblia Sagrada que fala sobre isso, que isso é concupiscência da nossa carne. Não somente isso, mas também bebidas alcoólicas, jogatinas e toda espécie de drogas que vão destruindo o nosso corpo e jogam a nossa alma no inferno. Então fuja, querido ouvinte, você que é servo de Deus, fuja dessas impurezas e permaneça puro. Mas, irmã Débora, não é fácil. Sim, não é. Mas é possível. Como que Deus pediria a nós santificação se isso fosse impossível a nós? De maneira nenhuma. Tudo que o Senhor pede na sua palavra é possível realizar. É claro que é difícil, mas se nós temos o Espírito Santo, nós vamos conseguir, porque é Ele quem vai nos ajudar. Prosseguiremos falando deste tema ainda na próxima programação. Por enquanto, eu deixo aqui o nosso contato para você mandar a sua mensagem. 11 982 92 33 92. Um grande abraço, na paz do Senhor. Se despede Débora Miranda, na paz do Senhor.
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1: Glorioso Deus, maravilhoso e eterno Pai, neste momento, Senhor, nos encontramos em oração. Eu e juntamente meu Pai, com essa imensa audiência do programa Madrugada do Socorro de Deus, nesta manhã de segunda-feira. Ó Deus, começamos uma nova semana e cremos sim, ó Pai, que o Senhor já está preparando algo especial para os teus servos, ó Pai. Muitas pessoas que estão neste momento orando juntamente comigo estão precisando, ó Pai, precisando de uma porta de emprego. Pessoas que estão neste momento, ó Pai, necessitados. Que o Senhor venha abrir esta porta, a porta de emprego para tantas e tantas pessoas que precisam e necessitam trabalhar. Quantas pessoas desempregadas, ó Pai. E não é por falta, Senhor, dessas pessoas irem procurar aquele emprego, aquele serviço, ó Pai. Ó Senhor, mas todas as vezes que eles ou elas vão ali fazer aquela entrevista, vão estar ali, meu Deus, tentando preencher aquela vaga, Senhor, sempre acontece algo para que elas não venham conseguir, ó Deus, este serviço, esta oportunidade. Mas eu creio que nesta manhã, nesse dia de hoje, vai ser tudo diferente, ó Pai. Eu tenho certeza que as portas que estavam fechadas para o teu servo, para a tua serva, vão se abrir hoje. E essas pessoas vão ter motivos. Motivos sim, ó Pai, para te glorificar, te louvar, te engrandecer. Porque a porta que o Senhor abre, ninguém pode fechar. Por isso, ó Deus de Israel, eu clamo, Senhor, em favor de todas essas pessoas. Tira todo medo, todo receio, toda preocupação. Pessoas que vão, ó Pai, começar no dia de hoje, o primeiro dia de emprego. Senhor, acalma. Tranquiliza, meu Pai, essa pessoa. Senhor Jesus, que elas venham sim, ó Pai, glorificar ao Senhor por esta oportunidade. A oportunidade que o Senhor está dando para elas. Para que elas venham, Senhor, ingressar nesta empresa, e que ela venha a ser bem sucedida, que ele venha a ser bem sucedido, Senhor, em tudo que ele for fazer. Ó Deus, sem medo, sem receio, sem nenhuma dúvida, mas colocando o Senhor em primeiro plano, para que o Senhor venha, ó Pai, conduzir todas essas pessoas a receber no dia de hoje, ó Pai, aquela grande vitória. A vitória de saberem, ó Pai, que elas não estão sozinhos, mas o Senhor está ali com elas, ó Deus. Senhor, vem abençoar também os cultos que teremos, não somente aqui no Templo da Glória de Deus, às 7, às 9, às 11, às 15 e no horário das 19 horas, ó Pai, mas em todas as nossas igrejas pentecostais, Deus de amor, que as tuas mãos, ó Deus, venha alcançar. E que o Senhor venha abençoar a todas as pessoas que estarão comparecendo no Templo da Glória de Deus e uma das nossas igrejas pentecostal, Deus de Amor. E essas pessoas que vão fazer o propósito, que vão fazer campanhas, e vão estar, ó Deus, levando os seus familiares, os seus parentes, que eles venham alcançar e que eles venham ser abençoados no dia de hoje. Fica conosco, meu Deus, nos abençoando de uma maneira poderosa, ó Pai. É o que eu te peço, em nome do Pai, do Filho e do Espírito Santo de Deus. Amém e amém, Senhor Jesus.

0: Muito bem, agora nós vamos para o quadro Melhor Idade, aqui na Rádio Deus e Amor. Vamos acompanhar juntos, daqui a pouco eu volto com todos vocês, não saiam da sintonia do programa Madrugada do Socorro de Deus, aqui na Rádio Deus e Amor.
1: Obrigada pela sua audiência. A gente vai para mais informações aqui. Envelhecimento saudável. Os desafios enfrentados pelos idosos no acesso à saúde no Brasil. Olha, aqui no país, uma pessoa é considerada idosa a partir dos 60 anos de idade. Contudo, é cada vez mais comum vermos indivíduos nessa faixa etária em plena atividade, seja trabalhando ou se dedicando a interesses pessoais. Mas para envelhecer bem, é preciso ter acesso a cuidados com a saúde e que promovam uma boa qualidade de vida nessa fase. A expectativa de vida dos brasileiros vem aumentando nas últimas décadas. Nos anos 80, por exemplo, era de 62 anos. Na década de 90 foi para 66, no ano 2000 chegou a 71, em 2010 ultrapassou os 74 e hoje a expectativa de vida ao nascer no Brasil é de 76,4 anos. Os dados são do IBGE. No entanto, essa nova realidade também traz desafios como as desigualdades sociais enfrentadas no processo de envelhecimento. Um estudo do Instituto de Estudos para Políticas de Saúde, divulgado em 2023, apontou que pessoas idosas com renda mais baixa apresentam piores indicadores de saúde e têm menos acesso a cuidados médicos. Existem diversos fatores físicos, sociais e econômicos que podem agravar a vulnerabilidade da população idosa e dificultar o acesso aos serviços de saúde, como, por exemplo, problemas de mobilidade, dependência financeira, custo dos medicamentos, exclusão digital, entre outros. Para especialistas, esses fatores acabam se somando e aprofundam ainda mais as desigualdades sociais aqui no Brasil. Idosos estão preferindo continuar trabalhando após a aposentadoria. A ideia de que a aposentadoria representa o fim da vida profissional já nem corresponde mais à realidade de milhões de idosos aqui no Brasil. Cada vez mais pessoas com 60 anos ou mais permanecem ativas no mercado de trabalho. E não apenas por escolha pessoal, mas por necessidade financeira. O benefício previdenciário, muitas vezes, limitado aí a um salário mínimo, cerca de R$ 1.621, tem se mostrado insuficiente diante do aumento do custo de vida, especialmente com gastos em saúde, moradia e alimentação. Esse movimento crescente revela uma transformação importante no perfil do envelhecimento aqui no Brasil. O que antes era visto como uma fase de descanso, passou a ser para muitos uma etapa de reinvenção profissional e busca por estabilidade econômica. Dados do IBGE mostram que o Brasil vive um recorde de participação de pessoas com 60 anos ou mais no mercado de trabalho. 24,4% desse grupo está ocupado. Na prática, isso significa que mais de 8 milhões e 300 mil idosos continuam trabalhando. Esse crescimento reflete tanto mudanças demográficas com o envelhecimento da população, quanto pressões econômicas que empurram aposentados de volta ao mercado de trabalho.
0: Muito bem, agora são exatamente 4 da manhã, 53 minutos na capital paulista. Chegamos ao final do programa Madrugada do Socorro de Deus aqui na Rádio Deus é Amor. Lembrando a todos que o programa Madrugada do Socorro de Deus vai ao ar todos os dias, logo após a oração da meia-noite. Quero agradecer ao meu querido irmão em Cristo Jesus, o Hamilton Júnior. Muito obrigado pela atenção, pelo carinho, pelo apoio, Hamilton. Deus abençoe também o nosso querido irmão lá do WhatsApp também, pelo apoio, pelo carinho, pela atenção aos nossos queridos irmãos ouvintes que mandaram suas mensagens via o WhatsApp aqui na Rádio Deus e Amor. A programação continua. O programa Madrugada do Socorro de Deus se encerrou, mas A programação continua porque, logo após a identificação das emissoras, nós teremos o culto no lar. E na oportunidade estará ministrando a palavra de Deus o presbítero Cláudio Santos. Veja o invisível. Este é o tema da mensagem de hoje no culto no lar. E logo após as 6 horas da manhã, teremos a oração do amanhecer dentro do programa Sertão Evangélico. Muito bem, me despeço de todos vocês. Eu sou o seu irmão em Cristo, Daniel Mariano. Meu muito obrigado a todos vocês. Uma ótima segunda-feira e uma excelente semana com Jesus Cristo. Nos falamos numa próxima oportunidade, se assim o Senhor nos permitir. Neste momento eu quero deixar um lindo louvor para todos os nossos queridos irmãos do programa A Voz da Libertação. Forte abraço, fiquem todos na paz do Senhor Jesus. 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
3: Que maravilha. Deus está à frente. O nosso Deus é um Deus soberano, Deus poderoso, um Deus que tudo pode fazer. Queridos, vamos então meditar na palavra de Deus, aos Hebreus capítulo 11, verso 23, que diz assim: vamos acompanhar esta leitura, Deus quer falar conosco. Pela fé, Moisés, apenas nascido, foi ocultado por seus pais durante 3 meses, porque viram que a criança era formosa. Também não ficaram amedrontados pelo decreto do rei. Pela fé, Moisés, quando já homem feito, recusou ser chamado filho da filha de Faraó, preferindo ser maltratado junto com o povo de Deus a usufruir prazeres transitórios do pecado, porquanto considerou o opróbrio de Cristo por maiores riquezas do que os tesouros do Egito, porque contemplava o galardão. Pela fé, ele abandonou o Egito, não ficando amedrontado com a cólera do rei. Antes, permaneceu firme como quem vê aquele que é invisível. Amém? Senhor Deus, fala conosco, pois tua palavra é a verdade, a tua palavra, Senhor, é revelada aos nossos corações. Toca agora, meu Deus, em nome de Jesus eu te agradeço. Amém. Amém. Amados irmãos, nós vamos meditar nesta palavra e eu quero chamar a sua preciosa atenção para que nós possamos trazer aquilo que Deus coloca no meu coração, uma mensagem não de muita dificuldade de entendimento, mas que é uma mensagem que nós possamos sair daqui renovados, os irmãos aqui presentes, e você que está acompanhando em casa possa ser também tocado pelo poder de Deus, você possa ser também renovado pelo poder da presença de Jesus. palavra nos fala acerca de um homem chamado Moisés. E Moisés, ele foi escolhido por Deus. E é claro que a história de Moisés, ela é bem grande para ser pregada. Eu quero apenas pegar aqui um detalhe e um ponto e colocar um tema para que você possa entender. E nada melhor do que nós entendermos a visão que Moisés teve. Ele teve uma visão, a visão que foi dada a ele através da palavra, através de Deus o escolher, de Deus ter o preparado. E essa palavra que eu quero falar é estar firme como quem vê aquele que é invisível. Existe algo invisível que a gente precisa entender que Deus quer mostrar para nós. Um dos detalhes interessantes desta mensagem de Moisés, por exemplo, é porque Moisés, ele viu coisas maravilhosas na sua vida. Ele viu coisas extraordinárias. Foi um homem totalmente eloquente, uma pessoa que falava vários idiomas, considerado um poliglota, uma pessoa que tinha vários estudos, vários cursos acadêmicos, faculdades, universidade, ele tinha experiência em guerra, ele aprendeu tudo isso lá no Egito. Pois nós lemos no início que ele nasceu em uma perseguição da morte dos meninos por determinação do rei, por faraó, mas a sua mãe o esconde por 3 meses, mas não podendo mais a esconder, ela a coloca no rio e a sua irmã o segue para que possa dar ali a entender o que aconteceu com o seu irmão que estava no cesto, que até então não havia nem tido nome. Joquebede, a sua mãe, quando dá à luz a Moisés, que hoje nós sabemos que é Moisés, ela não teve nenhum prazer de dar o nome ao seu filho. Mas interessante que ele, pela fé, quando já era homem, no verso 24, ele recusou ser chamado filho da filha de Faraó, preferindo ser maltratado junto com o povo de Deus, do que a usufruir dos prazeres transitórios, passageiros, dos prazeres que vêm e vão, que são os prazeres do pecado. Interessante que ninguém pregou para Moisés ali no Egito, ninguém ensinou ele qual era a vantagem, o que ele ganharia em deixar o prazer do Egito e de deixar de lado toda aquela regalia que ele tinha para seguir o povo de Deus, para seguir o povo ali onde estava escravizado, mas Deus estava no meio daquele povo. É interessante que nós temos que voltar lá atrás e entender em Êxodo que capítulo 3 ainda fala que quando a filha de Faraó pede para encontrar uma das mulheres hebreias para que amamente e cuide dessa criança que havia sido tirado das águas, Miriam não perdeu tempo e disse para ela que conheceria alguém que poderia cuidar do menino. Então é dado a ordem, como se fosse um alvará de autorização, para que levasse aquele menino tirado das águas naquele momento para a casa desta mulher hebreia. E segundo a Bíblia, nós sabemos que Miriam levou para a casa de sua própria mãe. É uma história muito bonita. E veja que dos 3 meses, uma criança, para se ser entregue até a sua idade, de não ser necessário mais estar com uma mulher para amamentar, ou para cuidar, ou para ensinar, Moisés aprendeu a falar com Joquebede. Porque ele aprendeu também a ouvir aquela mulher que amamentava. Ele teve um laço, e não somente esse laço, como poderíamos dizer, um laço de mãe e filho, mas também de ensinamento, de relacionamento. E naquele momento havia-se uma palavra em que Joquebede explicava e falava para aquele menino que não tinha nome, que nós sabemos que foi chamado de Moisés depois. Obviamente, Joquebede falava do nosso Deus Todo-Poderoso. Então, um dos detalhes interessantes que podemos entender e ver pode ser esse, que Moisés, ele decide a não tomar por conta dos prazeres do palácio do Egito para estar com o povo de Deus, porque ele havia lembrado. A Bíblia é bem clara quando diz para ensinar os filhos o caminho que deve andar quando são pequenos. Isso não é um mandamento. Muitas pessoas acham que é um mandamento. Bom, eu já estou ensinando, agora Deus é obrigado a cuidar do meu filho. Não é mandamento, isso é um ensinamento. Você tem que criar um laço com sua criança e ele vai crescer e vai lembrar. E Moisés, ele teve o seu prazer nas maravilhas de Cristo. Ele considerou todo o sofrimento de Cristo. E ele não viu a Cristo, ele não viveu na época de Cristo. Mas a Bíblia diz que Moisés, ele rejeitou tudo. Ele rejeitou as coisas que ele viu no Egito, as conquistas, as maravilhas que ele viu no Egito, para ele ter uma visão muito maior, que é uma visão dada por Deus. E essa visão dada por Deus transformou a vida dele. Transformou a vida de Moisés, porque ele teve uma visão daquilo que é de Deus. Eu quero que você entenda, amado ouvinte, prezado irmão presente aqui na igreja, e todos os internautas, que Moisés teve essa visão que a transformou a vida dele. Nós buscamos por uma transformação, nós precisamos de uma transformação, necessitamos da transformação, eu digo, mudança de comportamentos, atitudes, hábitos. E muitas das vezes, meus irmãos, nós precisamos tomar por conta de entender o que está acontecendo e o que Deus tem para nós, mas não deixar que a ansiedade tome conta de nós. Moisés teve uma visão que transformou a sua vida. Eu quero falar de algumas visões que, tirado aqui de alguns textos, posso que trazer a você, e você pode entender que Moisés teve um relacionamento com Deus com esta visão. Uma das visões mais gloriosas, eu quero dizer, mais linda, é no Êxodo 3, 2, quando aparece-lhe o anjo do Senhor, está escrito, em uma chama de fogo no meio de uma sarça, e olhou, e eis que a sarça ardia no fogo, e a sarça não se consumia. Primeira visão de Moisés ali foi a visão gloriosa. Essa visão gloriosa que ele teve, ele viu da parte de Deus uma maravilha, um algo inédito. A sarça, que poderia, com qualquer calor, dependendo do grau ou dependendo qualquer faísca que acontecesse, pegaria fogo e queimaria em frações de minutos ali, não daria nem para ele ver. Mas ele viu a sarça em fogo, em chama, mas a sarça não se consumia. Quando o Senhor começa a mudar a nossa vida, nós temos essa glória que é envolvida em nós. Por onde você anda, por onde você passa, por onde nós caminhamos, todos os nossos afazeres, podemos estar, meus irmãos, envolvidos em qualquer fatalidade bem fraca, ou talvez bem frágil, que seja, a situação pode tentar nos consumir, mas o que está em nós, que é o fogo de Deus, que é o poder de Deus, é bem mais forte, não deixará com que sejamos consumidos. Ou seja, você tem a presença de Deus, tem a graça de Deus, é fiel a Deus, mantém o seu compromisso com Deus, a sua vida com Deus, o seu trabalho com Deus, a sua vida cotidiana com o Senhor, Você não se preocupa com o que dizem, com o que falam. Você não se preocupa com o que pensam. Você não se preocupa com o que vão dizer. E você tem o seu foco, que é Deus, que é Cristo. Aí, de repente, o inimigo de nossas almas, que sempre está preparando oportunidades para nós fazermos tropeçar, vai lançar setas, vai lançar flechas, vai lançar todo tipo de barreira para nos fazer impedir, mas a glória de Deus, o fogo que está em nós, devido à nossa decisão com Deus, faz com que nós não sejamos consumidos. Isso pode acontecer em meio ao deserto, isso pode acontecer no meio da cidade, isso pode acontecer em qualquer lugar onde nós formos, nós teremos a proteção de Deus e a glória do Senhor, amém? Queridos, a visão que ele teve, uma das visões tão maravilhosa, foi uma visão transformadora. E essa visão transformadora que ele teve, ainda no capítulo 3 de Êxodo, versos 5 e 6, que diz assim: e disse, não te chegues para cá, tira os sapatos de teus pés, porque o lugar em que tu estás é terra santa. Disse mais Deus, eu sou o Senhor, Deus de teu pai, o Deus de Abraão, o Deus de Isaque e o Deus de Jacó. E Moisés encobriu o rosto, porque temeu olhar para Deus. Essa visão o transformou. Ele era quem? Ele era aquele que havia morado 40 anos no Egito. Depois foi para o deserto. Já fazia ali quase 40 anos, que ele já era quase um senhor ali de 80 anos de idade. Ele poderia dizer assim: já vivi muito, já sei de muito, já conheço muito, já falo vários idiomas, sou formado em várias faculdades, agora sei cuidar do gado, sou pai de filhos, tenho uma esposa, eu tenho família, tenho casa, tenho tudo. Ele poderia dizer assim: eu saí do prazer do Egito, vim para o deserto, encontrei aqui nas terras de Midian uma família, estou bem, não preciso mais de nada. Ele poderia dizer, estou na zona de conforto, mas mesmo assim Deus o transforma a ele, e ele cobre o seu rosto, e ele teme a Deus, e ele teme olhar para o Senhor. Por que isso tudo acontece na vida de Moisés? Porque ele simplesmente, ele não dá o luxo de se entregar àquilo que ele já viveu. Ele não dá o luxo de se entregar àquilo que ele já fez, da visão que ele já teve. Não, ele dá simplesmente o lugar à humildade. E Deus procurou o coração de Moisés. Deus procura a nossa vida. Ele dá o lugar à humildade. Ele dá lugar a se entregar para Deus. Ele diz assim: eu posso ter tido de tudo, posso ter ido lá embaixo, posso ter subido de novo, posso ter tido a oportunidade de me levantar, mas não é por isso que eu vou dizer que eu não preciso mais de ninguém. Ao contrário, ele ouviu a voz de Deus falar com ele, chamar ele. Moisés, eu sou Deus de Abraão, de Isaque e de Jacó. Eu sou Deus de Abraão. Abraão é tido como um homem de muita fé. Eu sou Deus de Abraão. Eu conheci a fé de Abraão. Eu sou Deus de Isaque. Isaque era tido como um filho muito obediente. Era tido uma pessoa muito fiel a Deus, fiel ao seu pai, fiel ao conhecimento. A Bíblia quase nem fala muito de Isaque. Fala-se mais de Abraão e de Jacó. De Isaque não se fala tanto, mas ele era obediente. Eu sou o Deus de Jacó. Quem era Jacó? Nós entendemos, sabemos. Foi pai de 12 filhos e uma filha. Teve o prazer de ali estar tendo seu nome mudado. Lutou ali gravamente com o anjo. E enfim, teve vários processos. Teve a fé de prosseguir, não desistiu. Foi um homem próspero. Mas teve o seu nome mudado para Israel. A promessa, foi a primeira vez que se ouve na Bíblia falar Israel, foi quando o próprio anjo falou. O nome de Israel não foi criado, surgido de qualquer homem. O nome Israel foi criado, foi dado pelo próprio Deus. Eu sou Deus de Abraão, de Isaac e Jacó. E eu vi você, Moisés. Quem era Moisés? Um homicida, um fujão. Uma pessoa que estava totalmente ali, achando que estava escondido, achando que ninguém estava ali vendo. Mas Deus nunca esquece do que Ele promete. Ainda que nós pensamos que Deus esqueceu ou que Deus não está nos vendo, Deus nunca esquece. Deus nunca vai esquecer de você, irmão. Deus nunca vai esquecer da amada audiência. Deus nunca vai esquecer dos ouvintes internautas. Deus nunca esquece das promessas que Ele fez para aqueles o qual Ele tem promessa para fazer. Porque Deus nunca esquece, irmão? Porque Deus é um Deus que quando Ele fala, Ele cumpre a sua palavra. Aleluia, glória a Deus. Ele também teve uma visão ao qual seguiu

Ação, se ele não vivesse uma vida de sacrifício, se ele não vivesse uma vida de totalmente santificação na presença de Deus, se ele não vivesse uma vida que ele pudesse dar lugar à palavra de Deus, à vontade de Deus, ele não seria o que era. Ou seja, ele teve o livramento, ele celebrou a Páscoa, o que quer dizer exatamente, meus irmãos, saltar de uma vida escrava para a liberdade, saltar de uma vida totalmente ali algemada, totalmente ali subordinada àquela escravidão, para a liberdade. Ele celebrou a Páscoa, ele entendeu, ele foi o primeiro a fazer isso. Eu quero que você entenda, meu irmão, minha irmã, que através de nós entendemos a visão, de nós nos consagrarmos diante de Deus. O inimigo vai oferecer todos os pratos que sejam satisfatórios para a nossa vida. Ele vai oferecer, meu irmão, todos os manjares. Ele vai oferecer de bandeja para que todos nós, e não tem idade para ele, não tem posição para ele, não tem graduação, não tem nada que nós possamos dizer assim, em mim não vai ser oferecido nada. O inimigo vai querer oferecer de tudo para tentar tirar da consagração, da santificação e de nós sermos a nossa vida oferecida a ele. Quando Moisés, ele entende a visão do sacrifício, de celebrar a Páscoa, ele entende que o sangue daquele animal seria colocado na porta das casas dos primogênitos e passaria o exterminador e não tocaria na casa daquele que estaria marca daquele sangue nos umbrais. Eu quero que você entenda, meu irmão, que Moisés entendeu a visão, ele viu o que era invisível, o livramento que estava preparado. Deus está falando contigo. E Deus fala na tua vida também, ele quer aprimorar a tua visão para que você entenda e veja, não com os olhos carnais, mas com os nossos olhos espirituais. A visão ótica é falha. A visão ótica, meus irmãos, ela tropeça. A visão ótica só vê o que quer ver, o que o coração do homem quer ver, o que lhe apraz, o que lhe satisfaz. É aquilo, meu irmão, minha irmã, que muitas vezes nós queremos, aquilo que vai ser prazeroso na minha vida desde o momento que eu estou gostando de ver. Não, a visão de Deus é aquela visão que você vê e você diz assim, mas não é possível que eu vou ter que passar por isso. Mas é ali que Deus está dizendo que quando você passar, o fogo não vai arder, a água não vai te submergir, o mal não vai te atacar. É ali, se você passar, você verá o poder de Deus na tua vida. Aleluia. Quantas pessoas que estão com medo da vida, estão inseguras, estão com a sua vida incerta. Você pode ler na Bíblia que o amanhã pertence a Deus, mas você ainda está preocupado. Você pode ler na Bíblia que Deus dá o alimento aos pássaros, Deus, ele veste com as mais lindas cores a erva do campo e depois a morre no mesmo dia, talvez. Você pode ouvir que é Deus que sustenta os animais, mas aí você fala assim, eu sou quem, meu Deus? Eu estou preocupado, e você fica preocupado com tudo. Existe um medo, existe uma incerteza, não tem uma firmeza na tua fé. O pastor pode pregar a palavra, o pastor, o pregador ou a pregadora, ou até mesmo o jovem, a criança pode ser usada dentro de casa, como eu já vi pessoas dizendo que Deus usou o filho para consolar o pai, para consolar a mãe, que estavam desesperados. Deus pode usar tudo e todos da melhor maneira possível, mas você ainda continua com medo, com incerteza, e não sabe o que fazer, e não consegue superar isso. Moisés teve uma visão que ele conseguiu superar o medo. Ele superou tudo. E ao mesmo tempo ele teve firmeza. Verso 11, 27 diz que pela fé deixou o Egito não temendo a ira do rei. O rei está virado com ele. O rei queria matá-lo. O rei queria exterminá-lo. O rei queria dizer assim, olha, peraí, agora vamos pegar ele. Ele descobriu quem ele é. Ele já sabe de onde ele veio, ele realmente tem culpa no cartório, e nós vamos pegar ele. Mas a Bíblia diz que pela fé ele deixou o Egito não temendo o rei, porque ficou firme, vendo como o invisível.

0: que eu quero que você entenda. Quero que você veja o que Deus tem para a tua vida. Não somente aquilo que você pode palpar, tocar, melhor dizendo, talvez você não entendeu. Não, talvez aquilo que você acha que já tem. Porque quando nós olhamos, talvez, para aquilo que nós já temos, ou possuímos, ali te dá uma certeza, falar assim, não, tu está tranquilo, a tua vida já está boa, você já, é só cuidar, é só ficar em paz e tranquilidade. Não é isso. Deus está dizendo que você precisa ter a fé de ver o invisível. Aceitar a vontade de Deus, aceitar o amor de Deus para com a tua vida. E entender que Deus te chamou para uma grande obra. Ele viu o invisível. Ele teve a visão, ele superou o medo. E essa forma de superar o medo lhe deu certeza e lhe deu firmeza dele não voltar atrás, dele não recuar, dele não dizer não para Deus, dele não dizer de maneira nenhuma que Deus não lhe ama, que Deus não lhe quer. Ao contrário, ele teve certeza do propósito de Deus na vida dele. Qual é o propósito de Deus na tua vida? Jesus Cristo, Ele te ama. E Ele tem um propósito na sua vida. A visão também que deu a Ele a certeza que levou a escolher os valores mais importantes para a sua vida. Ele escolheu os valores mais importantes, tendo por maiores riqueza o vitupério de Cristo, ou seja, aquilo que Cristo passou, do que os tesouros do Egito, porque tinha fé a recompensa. Mas ele não morou, ele não viveu junto, ele não estava junto com Cristo, mas ele teve a certeza do chamado de Deus na vida dele. E a visão, para terminar, mais gloriosa na visão em Deuteronômio capítulo 34, que quando diz ainda no capítulo 34, diz que ele, com 120 anos, ele morre, e ainda ele estava cheio de vigor, e os seus olhos ainda poderiam enxergar bem. Quem está entendendo que Deus, quando Deus ele mostra a visão, aleluia, a pessoa consegue ter ainda vigor, esperança. Alguém pode dizer, mas ele não entrou na terra, pastor. Ele não entrou, ele foi contra ali o que Deus mandou ali fazer, da rocha. Ele tinha que ter falado, ele toca, o povo murmurava de um lado, talvez um temperamento, segundo estudando um pouquinho, vendo que ele era melancólico, né, naqueles quatro temperamentos. Veja que ele talvez poderia ter esse temperamento explosivo, de impulso, de um calibre talvez sem direção, descontrolado. Mas em qual parte da Bíblia nós vamos ler que Deus falou que Moisés, ele entraria na terra? Deus falou para Moisés, olha, eu vou te usar para tirar o povo lá do Egito. Pronto. Talvez Moisés poderia ter falecido no meio do caminho. Talvez ele poderia ter sofrido qualquer situação no meio do caminho, mas ele não entrou. Mas e daí? Não interessa. O importante é que ele teve a visão, e ele viu, ele recebeu de Deus. O que eu quero fazer você entender nesta hora é o seguinte, é que aos hebreus foi escrito, meus irmãos, para um povo, que esse povo judeu estava já fraco na fé. O povo judeu já estava desanimado. O povo judeu já não estava mais crendo. O povo judeu, eles ouviam falar de Jesus, eles ouviam os apóstolos pregarem, eles ouviam os apóstolos falarem que Jesus morreu na cruz, eles recebiam ali os manuscritos ali de várias repetições que escreviam, que passavam de lugares a lugares, de igreja a igreja, as mensagens, porque não existia uma Bíblia como essa, não tinha uma Bíblia bonitinha como essa. Então o povo judeu estava numa época desmotivado, já não queriam mais acreditar. Então vem um escritor de Hebreus, que é um mistério também, ninguém sabe, começa a tentar escrever Hebreus, fazendo com que o povo judeu volte à fé novamente e entenda que Jesus Cristo, ele foi preferido até mesmo por Moisés, sem Moisés ter o visto, mas pela fé ele viu o invisível. Quantos pode dar um glória a Deus? Amém? Deus abençoe você então, que Deus abençoe a sua vida. Você crendo no invisível de Deus, você crendo no sobrenatural de Deus, você crendo no poder de Deus, o inimigo vai querer desmotivar a sua fé, como quis fazer nos nossos irmãos hebreus. Mas Deus está falando contigo agora. Aleluia. Você não terá sua fé desmotivada. Você não terá sua fé totalmente banida. Você terá sua fé viva no Senhor. Você que está aí em sua casa precisa entregar sua vida a Jesus. Mas eu não quero que você saia daí de onde você está, não. Não quero que você saia daí de onde você está acompanhando esta mensagem, esta palavra, não. Eu quero que você seja uma pessoa tocada por Deus. Porque o inimigo vai fazer de tudo para você ter uma visão ofuscada, posso dizer, que talvez os seus olhos estão bons, mas você não consegue enxergar um passo que seja na tua frente, um palmo na tua frente. E você tem chorado, você tem padecido, você tem dito para Deus que Deus não está te vendo. Sim, Deus está te vendo. E Deus nunca esqueceu dos seus projetos. Deus nunca esqueceu dos seus propósitos. Deus nunca esqueceu da tua vida. Deus nunca esqueceu do que Ele prometeu. Se você tiver a visão, ainda que você diz assim, talvez, que a vontade é parar, Deus está dizendo para você: não pare, continue, prossiga avante. Diante do Senhor nosso Deus, que reina, que fala conosco, que é misericordioso, fazer este convite para você que está aqui presente, aqui na igreja, e você quer aceitar Jesus, entregar sua vida a Deus, pedir a Deus que Deus venha te fortalecer, te ajudar. Vem aqui na frente e nós vamos estar orando pela tua vida, orando por você. Você que está em casa, você pode aí mesmo levantar a sua mão junto comigo. Você pode também decidir entregar a sua vida ao Senhor. Você que está precisando tomar essa decisão. Pastor, o que acontece é que eu estou afastado do Evangelho. Já faz um bom tempo que eu estou fora. Eu não consigo voltar, eu não tenho força, eu escuto a palavra de Deus, mas eu não tenho forças para voltar. Jesus Cristo, Ele quer que você dê apenas esta confiança, este voto de confiança. Vamos dizer assim, que você dê este voto de confiança para Deus e deixa Deus tomar conta da sua vida, deixa Deus transformar você, mudar você, e Deus vai te ajudar, Deus vai te fortalecer. Essa é a vontade de Deus. Você que está buscando uma igreja para você congregar, está aí precisando de buscar uma igreja, está afastado, ou talvez você está firme na fé, mas não está congregando em nenhum lugar. Olha, procure a Igreja Deus de Amor. 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Você é o nosso convidado. Levanta a sua mão para Deus. Você que está aqui aceitando a Jesus, levanta a sua mão. Você aqui na igreja, você em casa, levanta a sua mão, que eu quero fazer esse momento de confissão junto com você. Diga comigo assim: Senhor Jesus, perdoa os meus pecados, contempla a minha vida e sara o meu coração. Me ajude a sobreviver, a ser feliz, a ser alcançado pela tua graça. Senhor Jesus, que eu possa estar no teu caminho, andando com o Senhor, e que o Senhor segure minhas mãos e me dê forças para caminhar. Senhor Jesus, eu me arrependo de todas as minhas transgressões e iniquidades. Senhor Jesus, eu serei fiel a ti, Senhor. Eu vou congregar na igreja Deus é Amor, e eu serei abençoado neste ministério. Em nome de Jesus, que o meu nome seja escrito no céu, no livro da vida, e eu venha ser alcançado pelo Senhor Jesus. Amém, Jesus. Amém. Aleluias. Você vai ser acolhido, vai ser acompanhado por um pastor que vai estar te acompanhando, te discipulando. Obviamente você será uma pessoa abençoada por Deus. Quantos acreditam nisso? Diga glória a Deus. Quantos acreditam que serão abençoados por Deus? Diz aleluias. Queridos, amados irmãos, Deus abençoe vocês. A paz do Senhor Jesus. Deus abençoe vocês, irmãos.
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1: Aqui é o irmão Auro Martins, da Cruz de Jandira. 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Também, né, dessa programação da Voz da Libertação, onde eu recebi muitas bênçãos e vitórias. Amém? Deus abençoe todos vocês.
2: Meu nome é Benedita, sou da cidade de Jacutinga, Minas Gerais. Conheci a Deus de Amor pelo meu irmão que foi em casa. E depois de saber, minha vida mudou.
3: Meu nome é Luciane, moro na cidade de Brusque. Conheci a Igreja Pentecostal Deus e Amor através de uma irmã, que ela me fez o convite, eu fui. Quando cheguei na igreja, eu me encontrava muito enferma, Deus me curou de várias enfermidades. Hoje sou obreira da casa do Senhor e hoje, graças a Deus, meu lar é uma bênção. Em nome do Senhor Jesus, agradeço a oportunidade, a paz do Senhor.
4: Aqui quem fala é a irmã Elza de Francisco Morato. Eu conheci esse ministério através da Voz da Libertação, procurando uma rádio para me ouvir música do mundo. Aí caiu na Voz da Libertação o irmão chamando para orar pelos vícios, né? Tinha acabado o culto à tarde, nos domingos. O saudoso Davi Miranda chamava as pessoas, os ouvintes, para tomar oração, para ser liberto de algo. E eu era fumante, ex-fumante. 6 anos atrás, Deus me libertou do cigarro, do vício. E ali ele chamava os ouvintes para tomar oração. E a partir desse dia, eu conheci a Igreja Pentecostal Deus e Amor. E sou muito feliz, sou grata por isso. Que Deus abençoe a todos.
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9: Bom dia, paz do Senhor Jesus, povo de Deus. Estamos aqui hoje, segunda-feira, 11 de maio. Isso mesmo, clima, rapaz, hoje aqui tá frio demais, viu? 10 graus aqui em São Paulo. Eu sou o presbítero Zaqueu Irisvan. E hoje já estamos aqui felizes, contentes. Já estamos aqui, rapaz. Já sacudimos, sabe o quê? A coberta. Já sacudimos a coberta. Arrumamos a cama. E já estamos aqui na luta, rapaz. Aqui na lida, sabe por quê? Porque segunda-feira, rapaz, aqui não tem leseira. Aqui não tem ressaca. Aqui não tem esse negócio de ficar doente com dor de cabeça, não, rapaz. Sabe por quê? Passamos o final de semana na presença do Senhor, cheio do Espírito. E por isso eu te convido mais uma vez a você, nesta manhã, já entregar a sua vida, entregar os seus caminhos, entregar o seu amanhecer na presença de nosso Deus, Pai. Já quero dizer para você que está pelo canal Direto com Deus, seja bem-vindo ao Sertão Evangélico. E você que está pela rádio Deus e Amor, e você que está pelo todos os canais da Igreja Deus e Amor, seja bem-vindo ao Sertão Evangélico. E sem muita delonga, sem muita conversa, já compartilha a live, deixa o seu like aí e deixa o seu pedido de oração, porque a oração do amanhecer já está no ar. Senhor meu Deus e meu Pai, Senhor que fez os céus, a terra e tudo que há, ó Pai. Senhor, nesta manhã, mais uma vez, entregamos a nossa vida em Tuas mãos. E pedimos a Ti, Senhor, já de início, perdão pelos nossos pecados, iniquidades, falhas, ó Deus. Senhor, somos falhos, sim. Pai amado, nós somos totalmente dependentes de Ti. Papai do céu, nós reconhecemos que nós somos pequenos. Nós somos, ó Deus, miseráveis pecadores. Mas temos um Deus. Nós temos um Deus que é grande, que é lindo, que é maravilhoso, que é majestoso. Nós temos um Deus que tem todo o poder e Ele é o poder. Pai, eu oro neste exato momento com centenas de milhares de ouvintes de todo o Brasil e algumas partes do mundo, Deus. Pai amado, aqueles que neste exato momento estão orando comigo dentro de um hospital, aqueles que estão dentro de um presídio, aqueles, ó Deus, que estão dentro de um caminhão, de um ônibus, de um trem, metrô, até mesmo de um avião, Pai, aqueles que estão pelo transporte público, outros, ó Deus, no aplicativo, Papai, mas é todos em uma só voz, é todos pedindo ao mesmo Deus, é todos em comunhão, ó Deus, pedindo, clamando, ó Pai, neste exato momento. Aquelas pessoas que estão pela primeira vez sintonizados nesta programação, Papai, abençoa-os, guarda-os, ó Deus, livra-os de todo mal. Aqueles que trabalham, ó Deus, esse trabalho que é tão perigoso, esse trabalho que coloca em risco a sua própria vida, a sua saúde, ó Deus, que o Senhor venha livrá-los, guardá-los de todo mal, livra de acidentes, meu Deus. Senhor, aqueles que trabalham na segurança pública, Papai amado, abençoa-os. Os guardas municipais, os policiais em geral, ó Deus, aqueles que são seguranças, controladores de acessos, vigilantes, Senhor, os vigias, aqueles que trabalham guardando patrimônio público, guardando patrimônio particular, privado. Senhor, aqueles que estão empenhados, que passaram a noite toda ali, ó Deus, dando o seu melhor, guardando, Senhor. O Senhor pode livrar todo o mal durante o trajeto até a sua casa, ó Deus, assim como o Senhor guardou toda essa noite, ó Papai amado. Continua guardando, continua a livrar. Continua, Deus, a cuidar da família deste homem trabalhador. Continua a livrar, Deus, essa mulher, mãe de família. Continua a lhe guardar a família. Ó Senhor, a família onde o inimigo tem lutado tanto nesses últimos dias. Onde a família é o alvo, ó Pai, de todas as formas de ataques, de confronto maligno, Deus. Porque Ele sabe. Se destruir a família, se derrotar a casa, se derrotar a família, o Pai, Ele sabe que Ele começa a ganhar espaço na sociedade. É usando, Deus, estratégia hoje, Deus, dentro do mundo digital. É usando estratégia, Deus, em escolas, faculdades, que o Senhor venha livrar e quebrar, Deus, todas as correntes, todas as ciladas, tudo aquilo, Pai, que é preparado para destruir a família, para destruir, ó Deus, aquilo que o Senhor estabeleceu. Que venha a ser repreendido agora, ó Pai. Aquele material que foi preparado para lançar nas escolas, conteúdos, ó Deus, que não tem a ver com a Tua santa palavra, que o Senhor venha, ó Deus, livrar nossa família, livrar nossa casa, livra o Brasil, Senhor, porque o Brasil, sim, está em Tuas mãos. O Brasil, sim, ó Deus, ele é do Senhor. Oh, aleluias. Pai amado, que o Senhor venha livrar a nossa família, a nossa casa, de pessoas que são influenciadas por obras pelo maligno, Deus. Essas pessoas que somente, ó Deus, têm na sua mente conteúdos malignos, satânicos, que tentam, Deus, infiltrar por intermédios de comédias, por intermédio de animações, por intermédio, ó Deus, de assuntos tão aparentemente irrelevantes, mas ali ocultamente, ó Deus, há algo tão satânico, maligno, que o Senhor venha abrir nossos olhos e que o Senhor venha livrar, ó Deus, a nossa família destes tipos de assuntos e conteúdos. Pai, a família que venha ser protegida por Ti, que os filhos, ó Deus, que os netos, que ali, ó Papai do Céu, que a nossa casa venha estar firme na rocha, venha estar, ó Deus, firme na Tua palavra, firme em Ti, ó Deus, porque é a Tua palavra, sim, ó Deus, que é a nossa guia, é a Tua palavra que é o nosso mapa, é a Tua palavra, Senhor, que nos dá, ó Deus, a direção, ó Pai. Oh, aleluias. Livra-nos, ó Deus, de nós caminharmos para caminhos tortuosos. Livra-nos, ó Deus, que nós não venhamos, ó Pai, olharmos para trás. Que nós não venhamos, ó Deus, tentar conhecer novos caminhos. E que nós sempre prossigamos para o alvo, o prêmio da nossa salvação, que é o Senhor Jesus Cristo. Que nós possamos esquecer das coisas que para trás ficaram. Que nós, ó Deus, não tenhamos lembranças do homem mau, do homem antigo, da mulher antiga, ó Deus, e que nós tenhamos somente nossos pensamentos, nosso intelecto, a nossa vida firmada na Tua palavra. Senhor, eu oro nesse exato momento com esta mulher, com este homem que se encontra enfermo agora. Esta pessoa que se encontra totalmente, ó Deus, agora com infecções altíssimas, com febre altíssima, com dores por todo o corpo, com dores na cabeça, com dores, ó Deus, nas pernas, nas articulações, no estômago, ó Deus, no abdômen, que o Senhor venha livrar, curar agora essa pessoa que geme de dor, Senhor. Oh, aleluia. Que essa enfermidade agora venha cessar. Que esta dor venha cessar agora. Que esta enfermidade venha cessar agora, ó Deus. Que essa febre venha cessar em nome de Jesus. Que esta dor maligna que não passou por remédio nenhum, que agora em nome de Jesus Cristo, ela venha cessar. Oh meu Deus, que essas bactérias, esses vírus, esses fungos, essas infecções, que elas venham ser repreendidas agora, que saia agora desse corpo, que saia agora dessa vida, sai desse senhor, dessa senhora, dessa criança, desse nascido, Deus, dessa pessoa que geme de dor, pedindo ao Senhor misericórdia, que venha ser curado agora, em nome de Jesus Cristo, ó Pai. Cura, Senhor, cura essa diabetes, repreende essa diabetes agora, repreende esse câncer maligno, arranca agora, Pai, arranca esse câncer, arranca, ó Pai, essa enfermidade maligna, arranca, Senhor, essa AIDS, esse HIV, essas sífilis, essas doenças, ó Deus, que para a medicina não tem cura, que em nome de Jesus Cristo, essa pessoa possa ter o sangue renovado, ter o sangue limpo agora, ó Deus. Oh meu Deus, essa pessoa que necessita toda semana fazer hemodiálise, oh Pai, que a partir de hoje ela venha a ser curada, que a partir de hoje essa pessoa que necessita de um sangue novo, ela possa ter um sangue renovado, eu dado pelo Senhor Jesus Cristo, oh Deus, eu acredito, eu confio, o meu Deus pode fazer isso e muito mais, o meu Deus pode fazer isso e muito mais, o meu Deus pode dar visão ao céu, o meu Deus pode fazer o surdo, ó Deus, ouvir, pode fazer o mudo falar, o meu Deus pode fazer sim, essa enfermidade bacteriana, essa enfermidade, ó Deus, que é infectuosa, essa enfermidade, ó Deus, que tem se lastrado, ó Deus, durante toda a família, ó Deus, genética, o Senhor pode fazer cessar agora, ó Deus, Pai, o Senhor tem um todo poder em suas mãos. Foi o Senhor que curou o cego Bartimeu. Foi o Senhor que curou a sogra de Pedro. Foi o Senhor que ressuscitou a filha de Jairo. Foi o Senhor que estancou a hemorragia, ó Deus, daquela mulher que há 12 anos sofria com aquela enfermidade. Foi o Senhor, ó Deus, que curou o leproso. Foi o Senhor, ó Deus, que curou no passado, continua curando agora no presente, e sempre o Senhor continuará sendo o mesmo Deus. Oh, aleluias! Pai, olha para essa mulher que te clama, olha para esse homem que te clama, olha para essa pessoa que está iniciando já a segunda-feira, já preocupada, já preocupado devido às contas, devido às dívidas, devido a Deus, essa pessoa está desempregada, sem trabalho, ó Deus. Senhor, que o Senhor venha abrir as portas de emprego para esta pessoa, que ora comigo agora, ó Deus. Que o Senhor venha escancarar as portas com um bom ganho para essa pessoa agora, ó Deus. Esse homem, essa mulher que já não sabe nem mais o que fazer amanhã. Devido ao alimento, ó Deus, só dá para hoje, para agora, para esse dia. E essa pessoa se encontra preocupado porque tem um aluguel para pagar, tem a energia, tem a água, tem a internet, tem os filhos, ó Deus, é tanta conta e pouco dinheiro. Essa pessoa, Deus, que trabalha tanto e recebe pouco. Outros, ó Deus, que não trabalha, trabalha, mas o dinheiro não dá para o mês. Senhor, tenha misericórdia dessa família. Tenha misericórdia, ó Pai, desta casa. Tem misericórdia nessa casa onde todos eles trabalham, mas parece que o dinheiro não rende. Essa pessoa, ó Deus, que recebe até bem, mas parece que o dinheiro evapora. Papai, repreende agora, ó Deus. Repreende, ó Pai, tudo aquele que atrapalha, que tem levado ao fracasso, ao atraso, essa família, esta casa. Senhor, o inimigo que tem lutado tanto, levado enfermidades, levado doenças para essa casa, O inimigo tem jogado setas, ó Deus, levando, quando não é o filho, é a mãe, com o enfermo, quando não é a mãe, é o pai, quando não é o pai, é sempre alguém da família que está doente, ou quando ainda está doente, ó Deus, é algum prejuízo, é alguma coisa para pagar que apareceu, pai, essa família que vive sobre maldição, nós repreendemos agora, ó Deus, todos os tipos de maldição hereditárias, maldições que foram enviadas, maldições, ó Deus, que foram feitas para destruir essa casa, essa família, que em nome de Jesus Cristo, ó Deus, que essa família venha a ser liberta agora, que essa casa venha a ser liberta agora, é uma segunda-feira assim já, ó Deus, aonde ela vai começar já livre das correntes malignas, vai começar com as mãos, ó Deus, ali desprendida, com os pés desatados e com as mãos para glorificar ao Senhor, com os pés para caminhar assim, ó Deus, ó Papai do céu, quantas pessoas agora, ó Pai, já estão em lágrimas dizendo para o Senhor repreender, pedindo para o Senhor prosperar, pedindo para o Senhor livrar, pedindo para o Senhor derramar chuvas de bênçãos, pedindo para o Senhor curar, ó Deus, é o Brasil inteiro neste exato momento, de joelhos dobrados, em comunhão contigo, orando, Senhor, clamando ao Deus do céu, clamando ao Deus que fez os céus, que fez a terra e que fez tudo que há no universo, ó Pai, Senhor, obrigado, ó Deus. Obrigado por esta família, obrigado por este ouvinte, obrigado, Deus, por esta pessoa que está acompanhando a oração agora, este homem, ó Deus, que se encontra aprisionado nos vícios, ó Papai do céu, tem dado tanto trabalho a esta casa, esta jovem, ó Deus, que tem dado tanto trabalho para a sua família, Senhor, a sua família já não sabe mais nem o que fazer, é o avô que chora tanto, é a avó, é a mãe, é a família toda que chora, ó Deus, e que fica preocupado com essa pessoa, sai da casa, ó Deus, Senhor, que o Senhor venha livrar, que o Senhor venha libertar essa vida que ela se afogou nos vícios do álcool, da prostituição, das drogas, ó Deus, as maus companhias, maus amizades, que o Senhor venha, ó Pai amado, tratar com essas pessoas, trata com essa pessoa agora, ó Deus, conforme a oração desta mãe, deste pai agora, ó Pai, que o Senhor venha mostrar um plano de salvação para este jovem, para esta jovem, e mostrar assim, Senhor, que o Senhor cuida, que o Senhor livra, mas também o Senhor guarda, e que o Senhor quer se trazer para a tua casa, faz um instrumento, faz, ó Deus, um servo, uma serva em tua presença, Senhor, essa pessoa que ora comigo agora, mas hoje ela se encontra, ó Deus, totalmente fora da tua presença. Essa pessoa que ora comigo agora, ou mesmo está somente ouvindo a oração, mas um dia essa pessoa, ela já esteve na tua presença, pregando, louvando, em comunhão contigo, já ministrando a palavra, ó Deus, à frente de uma liderança, se até mesmo dirigindo uma igreja, oh meu Deus do céu, essa pessoa que um dia, ó Deus, esteve na tua casa, na tua presença, em comunhão contigo, participante da ceia do Senhor, mas hoje está caído, hoje essa pessoa se encontra, ó Deus, fazendo somente aquilo que um dia ela pregava contra, Pai, e o inimigo todos os dias confronta, o inimigo todos os dias confronta essa pessoa, ó Deus, e isso ela vem tirando o ânimo, tirando dela permado, até mesmo o desejo de voltar à tua casa. Mas nós pedimos a ti, em nome do Senhor Jesus Cristo, que todas as correntes malignas venham ser repreendidas agora, ó Pai. Que este homem, que esta mulher possa sim se reconciliar contigo. Que essa pessoa possa voltar a pregar, a cantar. Que essa pessoa possa voltar às atividades que antes tinha na tua presença, na tua casa. Ó, Papai do céu. O Senhor está de braços abertos para receber, sim. Meu Deus, quantas pessoas que oram comigo agora, que têm o desejo no seu coração de voltar para a tua casa, de deixar, ó Deus, esses vícios, deixar, ó Papai do Céu, esse álcool, essas drogas ilícitas, ó Deus, essas mal companhias, e voltar para a tua casa, Pai. Mas não tem forças. Que o Senhor venha preparar, ó Deus, os teus servos, os teus amigos. E o que o Senhor venha assim, ó Deus, preparar palavras, ânimo para essa pessoa voltar para a tua casa. Pessoas, ó Deus, que venham ajudá-los, ó Deus, a caminhar, a trilhar o caminho da salvação. Oh, aleluias! Eu oro, Deus, neste exato momento, em favor daqueles que se encontram lá no campo. Este fazendeiro, este agricultor, ó Deus, esse sitiante, essa pessoa que é dono de chácaras, essa pessoa que é dono de pequenas, ó Deus, lotes, pequenas ali, ó Deus, mas agora, neste exato momento, está orando conosco, nesta fazenda, neste sítio, ó Deus, nesta chácara, essa pessoa que está agora indo para a lida, o Papai do Céu, livra, Senhor, de todo aquilo que vem atrapalhar, que tirar a felicidade dessa pessoa no dia de hoje, livra, Senhor, de acidentes, livra, Papai do Céu, livra de todo mal, que hoje venha a ser um dia próspero para essa casa, para essa família, para esse grupo de amigos, ó Deus, que vão trabalhar agora. Livra, Papai do Céu, que hoje venha render o dia em todas as áreas, tanto aqueles que trabalham na cidade, aqueles que trabalham no campo, que hoje venha a ser um dia próspero, que hoje venha a ser um dia produtivo, que hoje venha a ser um dia onde eles venham sentir e saber que Deus esteve do lado deles 24 horas. Ó Deus, Senhor, esse homem que trabalha no campo, esse homem que investiu tanto, ó Deus, e parece que as pessoas não estão mandando, que o Senhor venha prosperar agora, que eles venham ter uma boa colheita, que eles venham ter, ó Deus, umas boas vendas, que eles venham ter, ó Deus eterno, um lucro mais do que eu pensava, o que planejavam. Esse ambulante, esse comerciante, essa pessoa que trabalha de aplicativo, taxista, ó Deus, essa pessoa que trabalha na segurança, Pai, todos aqueles que acompanham a oração agora, e vamos geral, abençoa-os, guarda-os, ó Papai do Céu, que todos eles venham ser cobertos pelo teu sangue, que todos eles, ó Pai amado, venham estar totalmente, ó Deus, protegido por ti. Senhor, olha para essa criança que neste exato momento está indo em direção à escola. Pai, Senhor, livra do pedófilo, livra do homem sanguinário, livra da mulher, do homem que maquina, que tem a maldade no seu coração 24 horas. Pai, livra de assaltos, livra de acidentes, livra, ó Deus, de maus companhias, livra, Senhor, durante a escola, durante o ensino, Deus, que eles venham receber inteligência, que eles venham receber sabedoria de tua parte, que eles venham, Pai amado, ser sim sábios, com a sabedoria vinda de tua parte, ó Pai. Oh, Deus, sim, o Senhor pode dar sabedoria. Sim, Senhor, o Senhor pode sim, ó Pai, fazer, dar sabedoria. Essa criança, esse jovem, esse adolescente, ó Deus, que não tem, ó Deus, conseguido desempenhar, ó Pai amado, durante o ano letivo, né, nessa escola, nesse primeiro semestre, que o Senhor sim, ó Pai amado, que o Senhor venha abrir a mente dessa criança, dessa jovem, ó Pai, e o Senhor venha dar sabedoria para ele, ó Deus, a sabedoria, ó Pai, vinda de tua parte, a sabedoria, ó Pai, que o homem não dá, mas o Senhor sim pode dar, ó Papai do Céu. Pai, que o Senhor venha abençoar as crianças, as adolescentes, os jovens, aqueles que estão indo para a faculdade, para a escola, para a creche, para o berçário. Abençoa eles, ó Deus, como também os seus pais, os seus avós, a sua família, ó Deus, que hoje venha ser um dia produtivo. Que hoje venha a ser um dia, ó Deus, totalmente abençoado. Como também aqueles que nesse dia de hoje receberão, ó Deus, a boa notícia, receberão, ó Deus, um telefonema onde alegrará o seu coração. Pai, eu tenho certeza, sim, que hoje pessoas receberão notícias boas. E dá-nos o livramento de maus notícias, ó Pai. Guarda-nos. Livra nossos passos. que o Senhor vem estar conosco, Deus, hoje, para sempre, guardando, livrando-nos, ó Deus, em nome do Pai, do Filho, em nome de Jesus Cristo, ó Pai. Amém e amém, Senhor Jesus Cristo. Amém! Eu posso ouvir um amém da sua casa? É, isso mesmo. Eu posso ouvir um amém de onde você está? Jesus Cristo te chama, Jesus Cristo está contigo, Jesus Cristo já te visitou, Jesus Cristo está ao seu lado, você acredita? Eu tenho a convicção, a certeza, que você foi alcançado por Deus neste exato momento, mas neste agora, neste exato momento agora, isso mesmo, eu quero fazer um convite para você que está acompanhando esta oração. Você que um dia esteve na presença do Senhor. Você que um dia foi participante da ceia. Foi participante da pregação. Você que já teve uma função dentro da igreja. Ou você mesmo que um dia aceitou Jesus, passou alguns dias e desistiu, né? Desanimou na fé. Ou você que todos os dias na sua casa, o seu esposo, ou sua esposa, ou alguém da sua família fala, aceita

e não ouvi a tua voz. Senhor, o Senhor conhece o meu coração. O Senhor sabe o quanto eu almejo a salvação. Por isso eu te peço neste exato momento, perdoa todos os meus pecados. Senhor, joga no mar de esquecimento. Dá-me força, coragem, vigor, injeção de ânimo, para que eu possa prosseguir na caminhada. Pai, não me deixes confundido. Que o Senhor venha fazer morada perpétua no meu coração. Diga: Senhor, escreve o meu nome no livro da vida e sela com teu sangue. Diga em nome de Jesus, amém. Amém. Isso mesmo, amém. Gente, nós temos duas formas de você entrar em contato conosco, que é o e-mail queroaceitarjesus@ipda.com.br. Repetindo, queroaceitarjesus@ipda.com.br. E o nosso WhatsApp, ele que hoje é uma ferramenta de trabalho, como também de uso diário, né? É 119-594-4645. Eu disse 119-594-4645. Esse é o WhatsApp, onde você pode mandar mensagem de texto, de áudio, falando o seu nome, a sua cidade, e dizendo: eu aceitei a Jesus na oração do amanhecer. E um pastor que neste exato momento está de plantão vai entrar em contato contigo e vai te direcionar para o pastor mais próximo da sua cidade. Esse pastor vai à sua cidade, vai te orientar, vai te acompanhar e marcar a data do seu batismo ou a data para você voltar a ceiar com Cristo. Isso mesmo, igreja, Deus e amor, mais do que uma igreja, somos uma família, a família que vai morar no céu. E já amanheceu em São Paulo, já amanheceu, já estamos aqui, isso mesmo. Você que está pelo canal Direto com Deus, aí, epa, quer migrar para o Sertão Evangélico agora? É isso mesmo, coloca aí Sertão Evangélico Oficial ou Igreja Pentecostal Deus e Amor Oficial no YouTube, Facebook, Instagram. Estamos aqui ao vivo, direto de São Paulo, hoje, segunda-feira abençoada, rapaz, isso mesmo. Já compartilha com o vizinho, já compartilha no grupo do WhatsApp, já compartilha aí com todo mundo que está aí na sua casa. Compartilha, isso mesmo, o 119-8292-3392, 119-8292-3392, este é o WhatsApp, para você mandar mensagem de texto, de áudio, mandar foto, fazer selfie, mandar o vídeo. Eu quero saber, já levantou, já acordou, está mais quem agora, já tomou o café? E o que, qual que é o seu café? Será se hoje está caprichado ou não? Eu quero saber hoje como está o amanhecer hoje, é isso mesmo. Enquanto isso, está chegando Erenin e Débora. Pode ser.

Paulo, capital Brasil. Gente, ó, o enxadeco ou o enxadão tá aqui. Agora, cadê o peão? Né, Bruna? Cadê o peão? Não é, não é o peão lá do decrente, não, viu? Do garagem, não, viu? É, cadê o peão? Rapaz, ó, César Medina, ele inventou, gente, de... Falou assim, eu vou evangelizar lá no hospital. Eu sei não, viu, César? Eu acho que você usou foi uma estratégia pra evangelizar. Mas tá valendo, César. Ou é o contrário, não.

0: onde, hein, César? Rapaz, homem. Esse véio é teimoso, rapaz. Sei por quê, rapaz. Esse véio é meio teimoso, rapaz. César, na hora de você, rapaz. Ó, tá te esperando aqui, rapaz. Enxada, César Medina, rapaz. Enquanto, César, rapaz, ouve a minha mensagem. Cadê a esposa do pastor César Medina? Manda pra ele a mensagem, ó. César Medina, tá na hora de voltar. O enxabeco dele tá aqui. Enquanto isso, quero conversar com você. 119-8292-3392. Este é o WhatsApp, onde você vai mandar sua mensagem de texto, de áudio. E você que acompanha o programa Centro Evangélico sabe que o César Medina tá meio sumido, rapaz. Então manda a mensagem para acordar o César Medina agora. Manda a mensagem, vai. Tô te esperando agora. Você que é do Rio Grande do Sul, você que é do Paraná, você que é de Santa Catarina, você que é de São Paulo, Piauí, Maranhão, Bahia, Rio do Norte, Salvador, é todo o Nordeste em peso, Norte, Sudeste, Centro-Oeste. Manda para cá a mensagem que estamos aguardando o seu contato. Enquanto isso, Margarida Maria de São Paulo, olha o que ela fala com nós agora. Estou ouvindo o programa Sertão Evangélico e tomando posse das palavras em oração. Em nome de Jesus Cristo e amém, irmã Margarida. Que Deus abençoe, eu tenho certeza que a tua oração já foi respondida, sim, porque aqui na Deus é Amor, de oração a gente entende, sabia disso? De oração aqui entende, palavra que nós também entendemos, tá bom? Isso mesmo, então não se esqueça de mandar para cá a tua mensagem de texto, mensagem de áudio, que o Brasil inteiro está conectado, você que está pelas retransmissões aí do YouTube, migra para canal oficial, IPDA oficial, Lisiane de Porto Alegre, Rio Grande do Sul. Bom dia! Vamos trabalhar, que Jesus esteja comigo e com vocês, meus amados. Deus nos abençoe e nos guarde. Manhã é gelada por aqui, irmã, nem se fala, viu? Aqui tá gelando tudo, pra me acordar de manhã foi, meu amigo, foi luta. Batalha foi travada de madrugada pra acordar, porque o frio tá danado, rapaz. E na sua cidade, tá frio? Não tá frio? Em Teresina, como é que tá, será? Lá na Bahia, como deve estar, rapaz? Lá no Rio Grande do Sul. Parece que tá frio, imagina no Rio Grande do Sul. Meu Deus, tá pedrando tudo, hein? Cláudia Fernandes, você abandonou a gente, né, Cláudia? Voltou, Cláudia Fernandes. Ela de Niterói, Rio de Janeiro. Bom dia, paz a toda a equipe do Sertão Evangélico, rapaz. Vocês são uma bênção nas nossas vidas. Que o nosso Deus, Pai, abençoe cada dia mais. Vocês e a sua família também, irmã Cláudia. Deus abençoe você, a sua família, seu esposo e todos aqueles que estão à sua volta, tá bom? Isso mesmo. Gente, agora eu quero falar com você que está acompanhando pelo rádio Deus e Amor. Quer migrar para o YouTube? Eu tô te esperando agora no YouTube. Isso mesmo. Vai pro YouTube, chama o neto, chama a neta, chama o filho, chama alguém e fala assim, olha, eu quero acompanhar a oração, eu quero acompanhar um Sertão Evangélico. É só colocar Sertão Evangélico Oficial lá no YouTube e você vai acompanhar quem? O programa ao vivo, em áudio e vídeo. Isso mesmo. E como continuar com quem, com quem, com quem, gente? Ó, a Lima, não. Tem um camarada, tem um velho aqui, rapaz, que quer a Lima. Pra que ele quer Lima, rapaz? Pra que quer Lima? Não, não, não tem Lima hoje. Não tem Lima. Isso mesmo. Gente, eu quero falar com você agora que tá nesse exato momento acompanhando o seu evangélico, né? E tá sentindo falta do pastor César Medina. E temos uma novidade hoje. César Medina, apareceu? Você apareceu, velho? Esse velho é teimoso demais. E vem todo desfilando aí desse velho. Rapaz, sei não, viu? Olha pra aí. Ah, meu amigo.
1: Bom dia, minha gente. Buenos dias. Baixa pra Penecoé. Penecoé, bonapa.
0: É tu mesmo?
1: Ah, rapaz,
0: é tu mesmo?
1: É tu mesmo? Eu tô meio fantasmagórico, é?
0: É tu mesmo, rapaz? Aparece do nada, homem.
1: Você já deixou?
0: Já molei.
1: Já molou?
0: Já molei.
1: Vou dar uma olhada.
0: Rapaz.
1: Dar uma olhada nisso.
0: Sem arengar, viu? Sem arengar.
1: Rapaz.
0: Sem arengar.
1: Tem mais dente do que tubarão, esse enxada.
0: Rapaz, sem arengar.
1: Tem mais dente que tubarão, esse enxada.
0: Rapaz.
1: Sei, né?
0: Eu alugo a minha lima pra você,
1: né? Então tá bom.
0: Agora sim. É alugado.
1: Buenos dias, buenos dias!
0: Bom dia, bom dia! Ei, rapaz!
1: Rapaz, tá pensando o quê?
0: Não, não, não. Ah, segura o véio, rapaz!
1: Ah, menino! Bom dia, minha gente! Bom dia, meus irmãos internautas! Bom dia, meus irmãos rádio ouvintes que estão pela rádio desde... Saqueu, que prazer revê-la, rapaz!
0: Rapaz,
1: meu Deus, você tá bonitinho demais,
0: rapaz! Rapaz, faz...
1: que é
0: olha,
1: isso?
0: Olha, eu acredito, viu?
1: Eu acho que eu estou com os olhos da sua mãe, sabia?
0: Rapaz,
1: ela falava que você era bonitinho desde
0: que eu nasci.
1: Desde que nasci, é verdade.
0: César, agora conta, César.
1: Rapaz.
0: Não, agora não. É. Tem todo o programa pra você contar suas histórias.
1: E é mesmo, né? É.
0: Eu acredito, tem história aí, rapaz.
1: Menino.
0: Até pra boi dormir, mas tem.
1: É, mas é mesmo. Não, vai acordar o boi se você com a história toda.
0: eu acho... Nessa tua história aí, se contar a tua história.
1: Rapaz, não, menino. Eu estive acompanhando.
0: Meu
1: Deus,
0: César,
1: minha gente.
0: Se tu conta a tua história pra um carroceiro,
1: até o
0: burro chora.
1: Ah, menino, é verdade. Chora de emoção.
0: É de emoção, rapaz. E os programas do evangélico, rapaz, tá todo vapor, rapaz.
1: Menino,
0: você me abandonou, me deixou aqui.
1: Mas eu estive te acompanhando.
0: Acompanhou mesmo? Certeza?
1: Cê tá...
0: Eu por você.
1: Você tá... É verdade.
0: Sim.
1: Isso mesmo, menina. Muito obrigado
0: Deus,
1: pelas orações.
0: Deus é poderoso,
2: pastor
0: demais,
2: César.
1: Aí, tudo bom com você, homem? É, desse jeito. Ó, uma bênção demais da conta que Deus fez na minha vida. Vocês nem imaginam. Depois a gente vai contando assim, sabe? É um milagraço, como diz o presbítero Kleber de Oliveira.
0: É, tá dormindo, rapaz. Não sabe, não.
1: Eita, Pai do Senhor Jesus, para todos vocês, queridos irmãos, queridos internautas, queridos rádio ouvintes, vamos que vamos, agora nós vai atirar a roça da quiçaça. Tem gente que não sabe o que é quiçaça. Tem gente que
0: muda
1: não...
0: de assunto, Raquel. Raquel.
1: Luquinhas, tem gente que não sabe o que é cunha.
0: Deixa
1: pra,
0: a Raquel em
1: pra
0: paz.
1: Encunhar a enxada, meu filho.
0: A Raquel é brava, rapaz, a Raquel, viu?
1: Oi, mas Raquel, o seu peão aqui não sabe nem o que é cunha, né? Pra cunhar enxada, enxadeco.
0: A cunha aqui, rapaz, a cunha.
1: Não, aí é cuia.
0: Ah, cuia.
1: É. Aqui é cunha.
0: Cunha.
1: É. Ó aqui, ó. Essa aqui é a cunha.
0: Cunha mucu.
1: É, essa aqui é a cunha.
0: É com... Ah, tá.
1: Daniel, dá um zoom aqui pra mim, ó.
0: Vai.
1: Isso aqui...
0: É uma cunha.
1: Você bate justamente pra ajustar, ó.
0: A cunha.
1: A cunha, menino!
0: Ah, tá. parece o nome.
1: E aí, tudo bem com você, viu?
0: Tô bem.
1: De verdade?
0: Tô bem, de verdade mesmo.
1: Eu fiquei sabendo, tem umas novidades aí também na sua parte, né?
0: Rapaz, daqui a pouco eu te conto.
1: Eu vou fofocar pra todo mundo.
0: Daqui a pouco eu te conto.
1: Vou fofocar pra todo mundo.
0: Daqui a pouco eu te conto. Tem novidade do César, tem novidade da minha parte, novidade de todo mundo.
1: É verdade.
0: E o Ivan Luiz tá chegando.
1: Tá.
0: Pra quê?
1: Levanta e vence! É o que o Senhor Jesus me deu nessa jornada.
0: Calma, menino.

0: São 6h46 na capital paulista, no Mato Grosso, Mato Grosso do Sul. São 5h46. Toca esse berrante, berrante.
1: Meu, já foi embora, rapaz. Meu Deus. Eu não falei, meu pulmão?
0: É verdade. Olha. É o pulmão, é o pulmão do menino.
1: É. Não saiu como planejado, a bateria tá trocada nele, a bateria, sabia?
0: Uhum.
1: É, a bateria do berrante, rapaz.
0: Vai ter que trocar a bateria do peão, meu amigo.
1: Gente, 6h46 em São Paulo, capital Brasil. E quero, neste exato momento, já falar com você. Você que está acompanhando todo o Brasil, manda para cá tua mensagem de texto, de áudio, o teu vídeo, a tua foto, 11982923392. Eu disse 11982923392. De onde você está acompanhando o teu evangelho? É a primeira vez, não é? Tem gente que acompanha pra sucesso.
0: É.
1: E nunca comenta.
0: Maioria.
1: Rapaz.
0: Menino.
1: Meu amigo. Faz uma cara feia, faz uma cara feia pro povo. Agora vai, faz a cara feia pro povo. Vai, ó por aí, ó. Esse é a cara feia pra quem acompanha o setor.
0: Mas tem como eu fazer cara feia ainda?
1: É só olhar pro câmera.
0: É, só olhar pra câmera já é, meu filho.
1: E tá chegando uma irmã abençoada.
0: Hã?
1: Claudimira.
0: Quem?
1: Florentina, olha, tá chegando aí, pai. Uma Florentina.
0: Claudimira Florentina, e ela vai fazer o quê?
1: Vai contar o que Deus fez na vida dela, irmã. Aô, Claudimira.
0: Conte a bênção.
1: Conte a bênção.
0: É verdade.
2: 30 anos atrás que eu me converti. Então, antes de eu aceitar Jesus, eu morava perto de uma igreja, né? E da minha casa mesmo, no meu fazer de casa, eu ouvia os louvores, as pregações, e a partir desse momento o Espírito Santo tocou no meu coração e eu comecei a visitar a igreja. E antes de eu começar a visitar a igreja, eu sentia muita dor na cabeça. Eu batia na cabeça assim como se fosse num crânio e sentia como se fosse oco, né? Como não tivesse faltando alguma coisa, era oco. E eu sentia sempre aquela dor. E o Espírito Santo me incomodou e eu fui para a igreja. Fui fazer as visitas, né? Comecei a visitar. E através de eu indo na igreja, né? O Senhor usou um servo dele. E o que eu estava sentindo, ele falou tudinho para mim, né? E falou que Deus estava me dando o livramento de um tumor na cabeça. Da mesma maneira que eu sentia que eu batia, assim, às vezes nas pontas dos dedos na cabeça, né? E sentia aquele oco como se fosse uma casca de coco, sabe? E a partir deste momento eu não senti mais essa dor. Aí eu comecei para a igreja, né? Comecei indo ali, eu me converti, aceitei Jesus. E a partir desse momento o Senhor preparou tudo, eu desci as águas. Comecei a participar da Santa Ceia e aí eu fui cada vez mais, aí eu recebi o batismo com o Espírito Santo. Então foi a coisa mais maravilhosa da minha vida, foi aceitar Jesus.
1: Foi, né?
0: Barbaridade!
1: Rapaz!
0: Menina!
1: Se isso não é um milagre...
0: Ela falou assim que sentiu o crânio oco.
1: Oco. Batista é... Bati e senti o toque.
0: Rapaz, tava aparecendo minha cabeça.
1: Rapaz, sei não, viu? E ela falou assim, ó, bati ali e tal, e sentia oco. E muitas dores intensas de dores de cabeça. Ela falou que as dores eram intensas mesmo. Mas ela falou que, ó, e estava em casa, e o Espírito Santo de Deus me conduziu até a igreja.
0: Maravilha.
1: Chegando na igreja, rapaz.
0: Eita,
1: rapaz. Isso depois de um dia de evangelismo.
0: É a melhor coisa do mundo é você estar na igreja.
1: Rapaz.
0: É verdade.
1: É. E chegou lá, foi curada.
0: Sim.
1: E mais, ela falou, fui batizada com o Espírito Santo.
0: Meu Deus, aí sim.
1: Foi renovada, cheia do Espírito Santo. Mas para que tudo isso sucedesse, ela teve que tomar uma decisão.
0: Qual é?
1: Dar o primeiro passo.
0: Uhum.
1: Às vezes a pessoa fica, ela ouve os testemunhos,
0: sim,
1: ela ouve a palavra,
0: verdade,
1: chora, se emociona, Deus fala com ela e ela não é curada.
0: E ela fala assim, eu sou simpatizante.
1: É, simpatizante.
0: É,
1: simpatizante. Amiga, Jesus, ele quer,
0: não.
1: Rapaz, ele quer te chamar pra perto. É. Ele quer, ó, deu o primeiro passo, que é eu vim para a igreja de Cristo. Eu aceitar Jesus e eu chegar mais perto dele. O próprio Cristo fala com seus discípulos, eu não chamo mais vocês de amigos. São meus irmãos. Agora vocês são mais próximos de mim. São aqueles que
0: eu não vou chamar mais de servos.
1: De servos, de amigos.
0: Agora sim é de amigos.
1: Amigos, irmãos, é verdade. Amigos, próximos. Então, é isso que Cristo quer fazer na sua vida. Ele quer que você chegue mais perto dele. Então, nada de ficar só me acompanhando da programação. Se você tem condições de vir até a Igreja Deus e Amor aqui na Avenida do Estado, pode vir mesmo, a Avenida do Estado, 4568, Liberdade São Paulo, porque aqui, segunda-feira do pão, segunda-feira do renovo, segunda-feira de curas, segunda-feira de transformação de vida, 7, 9, 11, 15 horas, e especialmente às 19 horas, aqui na nossa sede mundial. E a entrada principal pela Avenida Prefeito Passos,
0: isso,
1: número 10. Então não falte. Venha, traga sua família, amigos, sim, né?
0: Família, amigo, vizinho, vizinha, sogro, sogra. Pode trazer todo mundo.
1: Enche o carro aqui. É, exatamente. Isso mesmo. Então, Avenida do Estado, 4568, Liberdade, São Paulo. Este é o endereço da sua bênção. Este é o endereço da sua vitória. Igreja Deus e Amor, de portas abertas para te receber.
0: Isso, Senhor Jesus está dizendo para você. Vinde a mim. Então é você que tem que tomar a decisão. E a vitória é sua. A vitória é nossa. Para a glória de Deus e o nosso Senhor e Salvador Jesus Cristo. Aleluia.
1: É isso mesmo, Zé. O relógio não para. Ninguém está segurando esse relógio. Entendeu? O relógio continua parando. Ele para, ele não para. Ele continua. E se segurar, ele leva junto, rapaz.
0: Rapaz.
1: Vai segurar o relógio para ver. Segura o tempo, ele te atropela, rapaz.
0: E olha, tem que esquentar o cabo. Ó, tem que esquentar o pelo no cabo do Gotambu.
1: Já começou.
0: Aí eu vi você junto com a irmã Raquel falar sobre ovo de duas gemas, que dá mais sustância. Rapaz.
1: É. Você disse não, viu?
0: Você nunca
1: comeu? Lembro não.
0: Rapaz.
1: Lembro não.
0: Tem. Eu não sou lembro. Testemunha viva disso.
1: É também. Disso?
0: Eu trabalhei numa granja.
1: Sei não.
0: É, trabalhei numa granja.
1: Você viu mesmo?
0: Eu vi e ainda saboreei, meu filho. Eu levava caixa de ovo com duas gemas.
1: Era um ovo com duas gemas.
0: Ovo com duas gemas.
1: Entendi.
0: É bem grandão assim, sabe?
1: Rapaz.
0: Você quebra dois daquele lá, mas já é um almoço. É verdade.
1: Eu nunca comi, César.
0: Ah, eu comi.
1: Eu nunca nem vi, na verdade. Eu nunca vi.
0: Novidade pra você.
1: Pra mim é novidade.
0: Isso é mais é pra quem cria.
1: Eu criava galinha.
0: É. Então, não, mas eu justamente, é novidade. Ainda pra quem cria caipira. Agora, geralmente acontece quando é criado em aviário em larga escala.
1: Eu criava só uns 10, 15 galinhas. Só.
0: Ah, não. Aonde eu trabalhei lá, minha filha, eram 16 mil.
1: Ih, rapaz.
0: 2 mil machos e 14 mil fêmeas.
1: É muita galinha.
0: Galinha e galo pra tudo quanto é lado.
1: E, ó, tem gente ouvindo a gente, César.
0: Mas é mesmo. Tem? Então tá liberado pra falar com a gente, velho. Ô, gente, fala.
3: Paz do Senhor, aqui é a Anne Miranda de Belém do Pará. Quero pedir que o Senhor jogue água aí.
0: Ninguém.
3: O pessoal da minha família pra levantar pra orar.
1: Toda a família.
0: Essa é a minha dorminhoca.
1: É do Pará, viu?
0: Dormindo.
4: Paz do Senhor a todos os ouvintes do programa Sertão Evangélico.
0: Amém.
4: Que Deus abençoe o dia de todos, em nome de Jesus.
0: Amém.
4: Aqui quem fala é Asdrubal, da cidade de Conselheiro Pena, estado de Minas Gerais. Ô, oh, glória!
0: É mineira abençoada.
5: Bom dia, pastor. A paz do Senhor Jesus.
0: Bom dia.
5: Tá falando aqui é Cremilda, de Araci, Bahia. Eu estou ouvindo. Sertão, né? Joga um balde de água no meu esposo, que se encontra dormindo ainda. Pastor, para ver se ele levanta. Pai, trabalhar, pastor.
0: Rapaz, esse tá misturado com, ó...
6: A paz do Senhor. Aqui é o irmão José Menezes, de Catanduva.
0: Diga, meu querido.
6: Aqui tá uma benção, tá calor. Já deu um chuvisqueiro de manhã cedo e vai chover. O tempo tá nublado, viu? Deus abençoe, irmão.
0: Eu vou pra aí. Amém. Ó, Catanduva tá calor, gente.
7: A paz do Senhor, tá pastor. Dá um alô.
0: Alô, alô.
7: Foi pra Noélio, interior da Bahia. Ouço o rádio todo dia. Deus abençoe.
1: Alô, Bahia.
0: Alô, alô, baianos. Você sabia que todos os baianos já estão de pé?
1: Bom.
0: Não tem leveira,
1: então,
0: não.
1: Se estão de pé, Eu vou deixar aparecer uma palavra.
0: Opa, maravilha!
1: Seu... O Brasil e o mundo! Rapaz,
0: esses dias eu vi que você não tirou o chapéu pra
1: e
0: falar.
1: Foi,
0: tu pregou com chapéu e tudo na cabeça.
1: Rapaz, é com chapéu, é, sem chapéu, verdade. Com tempo, fora de tempo, a palavra de Deus tem que ser pregada, rapaz.
0: E eu também tiro meu
1: tu
0: chapéu
1: tira o teu?
0: Para a palavra de Deus. Siga, pois, adiante.
1: O livro dos Salmos é um livro de cânticos.
0: Livro maravilhoso demais, senhor.
1: É que você não é só de Salmo, não, gente. Salmo é um livro abençoado.
0: É verdade, verdade.
1: Capítulo de número 18, rapaz. Em verso 1 que diz:
0: diga.
1: Eu te amarei do coração, Senhor, fortaleza minha.
0: Aleluia.
1: O Senhor é o meu rochedo e o meu lugar forte e o meu libertador.
0: Aleluia.
1: O meu Deus, a minha fortaleza, em quem confio.
0: Muito bom.
1: Ele é o meu escudo, a força da minha salvação e o meu alto refúgio. Só que o 3 fala assim, invocarei o nome do Senhor, que é digno de louvor, e ficarei livre dos meus inimigos. Eita glórias.
0: Verdade.
1: Eu te amarei.
0: Amém.
1: Isso é o que o salmista, ele nesse exato momento, ele expressa,
0: declara, né?
1: Davi, ele expressa isso. E fala, eu te amarei do coração, ó Senhor, fortaleza minha.
0: Uhum.
1: E ele começa a usar diversos elementos, como rochedo.
0: Sim.
1: Ele começa a usar lugar forte. Ele começa a dizer, a minha fortaleza, o meu escudo, o alto refúgio. Observa. Pastor César Quindina, que está acompanhando agora a programação, que ele cita sempre algo aonde venha guardar, livrar.
0: Exatamente.
1: Ele mostra o seguinte, o Senhor é o meu rochedo. Ele é o meu lugar forte. Então, o meu libertador. Talvez quem está acompanhando agora a programação, talvez você possa até estar passando uma situação de perseguição.
0: Verdade.
1: Trabalho. Na faculdade, na escola, até mesmo entre os irmãos aí de onde você está, às vezes entre sua família, às vezes essa perseguição é até espiritual, o inimigo lutando contra tudo, contra todos, para tentar te atingir, tentar te parar, né? Às vezes ele usa seta para atingir teu filho, a tua mãe, teu pai, atingir as pessoas que estão à sua volta, às vezes te dá um prejuízo daqui, você percebe que é algo espiritual. Só que o que trata nos, agora aqui Davi, o Senhor é o meu rochedo, o meu lugar forte, o meu libertador, o meu Deus, a minha fortaleza, e é em quem eu confio. Em quem você confia? Né? Em quem você confia? Você confia, às vezes, possa a tua fé, a tua confiança, será que está voltada em Deus ou está voltada no braço forte do homem? A tua confiança está em Deus ou está focada ou está ali direcionada? Ah, porque eu confio, porque eu tenho seguranças, porque eu tenho uma casa protegida, eu tenho isso, eu tenho um bom plano de saúde, eu tenho o meu melhor médico, eu tenho o melhor isso. Onde está a tua confiança? Aonde que está a sua confiança? Ele falou, é nele que eu confio. Ele também é o meu escudo, a minha proteção, meu amigo. Se você não tiver Deus na sua vida, é sem proteção. Você não tem um escudo nenhum, porque o escudo verdadeiro vem de Deus.
0: Aleluia.
1: Esse escudo, ele é incorruptível. Não é dinheiro, não há prata, não há ouro que possa comprar esse escudo. É somente vindo da parte de Deus. E continua dizendo, a força da minha salvação e o meu alto refúgio. É, lugar bem, bem alto, né?
0: É verdade.
1: Isso mesmo, não adianta você fazer...
0: Proteção total.
1: Total, meu Deus.
0: Não te alcançará nada daquilo que o inimigo, daquilo que o diabo tem preparado para você. Não vai te alcançar, porque você está no alto refúgio do Senhor.
1: É isso. É verdade, viu aí, né? Pessoas passam situações difíceis, o diabo tenta balançar, mas ele está escondido no Senhor,
0: sim,
1: num alto refúgio. Quantas pessoas agora estão acompanhando a programação?
0: Mas é mesmo, pode.
1: Passa num vale, né, César?
0: É.
1: Passa na...
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0: Macaco do gato.
1: É, não. Ei, rapaz, me livra.
0: Eita. Hoje, Zaqueu vai tomar café que derruba macaco do gato. Ó, 3 colheres de pó de café cheinha para 200 ml de água.
1: Por favor,
0: e
1: Medina.
0: Ainda
1: hoje não.
0: Sem açúcar.
1: Segunda-feira não.
0: Ah, mas favor. Aí que sim.
1: Ai, meu papai do céu.
0: Mas aí que sim, segunda-feira.
1: Gente, já a gente volta, rapaz.
0: Um cadinho só e nós voltamos com vocês.
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0: Sete horas, mais 3 minutinhos aqui.
1: Ó, vocês. Sete horas.
0: Olha.
1: 7 horas e 3 minutos lá no Piauí,
0: agora,
1: rapaz.
0: Agora sim. Tu viu aí, né? Você animou agora.
1: Agora aí. Animei. É. Eu vi um café cheiroso. Tá cheiroso o café?
0: Rapaz, esse
1: tá cheiroso.
0: Não, aqui
1: tá
0: é
1: cheiroso.
0: Aqui é café, meu. É café de verdade mesmo.
1: De
0: café
1: verdade?
0: Café de verdade mesmo. Não é aqueles café feitos.
1: César.
0: Diga.
1: Que fizeram pra você aqui uma torta.
0: Uma torta?
1: É. Uma
0: vamos
1: torta
0: provar,
1: de frango.
0: Frango.
1: Com queijo.
0: Deve tá bom demais na
1: frango desfiado.
0: Ai, amigo.
1: E é bem fininho, rapaz.
0: Aí sim.
1: É bem fininho, rapaz. É. E tem até...
0: É só você dar uma volta pra direita na boca, uma volta pra esquerda. Entende? E daí a pouco você só engole, meu filho.
1: Ih, rapaz. Ó,
0: de tão bom que deve estar isso aí.
1: Tem milho dentro.
0: É, mim também?
1: Mim, gente.
0: Rapaz, olha.
1: Essa é pro César, rapaz.
0: É,
1: não,
0: é minha torta especial.
1: Tem, ó, queijo branco.
0: Ah, eu gosto.
1: Ó, torta.
0: Torta.
1: Queijo branco.
0: Bolo de quê?
1: Bolo com cobertura de chocolate com granola. Mesmo, granola, não.
0: Qual
1: o nome mesmo disso aqui, rapaz?
0: Aham, é, o quê?
1: Esse docinho aqui em cima.
0: Ah, tá. Farelo de chocolate pra mim.
1: Qual o nome disso aqui, Bruno? É esse negócio acima aqui, né?
0: É verdade.
1: Aqui.
0: Ah, tá.
1: É que esse negócio.
0: Granulado.
1: É granulado. Ah, rapaz. É negócio de granola, rapaz.
0: É que granola.
1: É que...
0: E é o que aqui?
1: Pão caseiro.
0: É. Especialidade quem?
1: Delícias da Poli.
0: Aí tem!
1: É, delícias da Poli, rapaz. E aí, Poli?
0: Epa! Olha. Nós, vai tomar, eu vou servir o café pra você, você vai ver.
1: Oh, eu vou fazer um cuscuz essa semana, um cuscuz.
0: Vai fazer um cuscuz pra nós? Cuscuz a lá, Piauí. Não,
1: cuscuz mesmo grandão, rapaz, de um quilo.
0: Aí eu quero ver.
1: Eu quero ver.
0: Eu quero ver, eu quero ver.
1: Na cuscuzeira mesmo aqui.
0: Eu quero ver, eu quero ver.
1: Só pra ver.
0: Quem quer ver o cuscuz que o Zaqueu faz?
1: Rapaz.
0: É.
1: Isso mesmo.
0: A partir de hoje nós vamos cobrar ele, não é verdade? É. Nós vamos cobrar o Zaqueu pra dentro. Ó. Promessa é dívida.
1: Promessa, tá, eu tô endividado. Eu tô mais
0: você já tá endividado.
1: Já tô endividado. Isso mesmo. Então, bem que né, telefone ligando, né?
0: Ai.
1: Gente, 7:06, tá chegando quem? Tá chegando a Cristine com notícias, com novidade.
0: Notícia boa.
1: Ó, Cristine.
0: Cristine,
11: notícia boa. Bom dia. Chegou o momento de informação aqui no programa Opa. Sertão Evangélico. Vamos trazer as principais notícias do campo, curiosidades e informações quentinhas do agronegócio brasileiro. A importância da sombra para os animais no pasto. A sombra natural oferece benefícios imediatos ao rebanho. No clima tropical brasileiro, o conforto térmico faz diferença real no desempenho produtivo. Animais com menor estresse térmico comem melhor, ganham mais peso e produzem mais leite. O bem-estar animal se traduz em números. Melhores condições ambientais significam melhor conversão alimentar e maior produtividade no campo e retorno econômico superior para a propriedade. O valor nutritivo da pastagem pode ser mantido quando se trabalha com as ferramentas certas. É preciso entender que sombreamento moderado não significa perda automática de qualidade da forragem. A pecuária brasileira está em transformação. Sistemas silvipastoriais. O futuro da pecuária passa pela integração inteligente. Passa por escolhas técnicas corretas, sementes de pastagem adaptadas e uma visão estratégica. Híbridos de braquiária, que são árvores resultantes do cruzamento de duas ou mais variedades diferentes, por exemplo, podem apresentar adaptação interessante a condições de sombreamento moderado. A chave está em buscar sementes de pastagem desenvolvidas especificamente para esse desafio.
1: Pastagem. E aí? Você que é Mato Grosso, você que é um
0: você
1: camarada...
0: sabe que escolhendo uma boa semente para pastagem, aí depois também uma boa alimentação do gado, do boi, entende? E aí ele cresce, engorda e engorda, meu filho. E aí outra coisa, se você escolhe uma boa semente, o plantio é ótimo. E aí você vai fazer uma boa silagem também, né? Uma boa silagem pro gado quando tiver, por exemplo, aí a seca, né, meu filho? É, quando chegar a seca, aí você tem, ó, comida pro gado a rolê mesmo, é verdade, ó.
1: Pastor César?
0: Uhum.
1: Rapaz, minha mãe, me ajuda. Eu vou apelar pra minha mãe, pastor César.
0: Não é porque...
1: Rapaz, aqui não é café de gente não, rapaz.
0: É café de macho.
1: Rapaz, pois eu não sei não, viu? Ó. Rapaz, não tá ruim. Isso aqui é pra fazer careta mesmo, viu? Me ajuda, rapaz.
0: O quê?
1: Você
0: e tu consegue?
1: Tá bravo comigo, tá?
0: E tu consegue fazer careta, é?
1: Rapaz, tá bravo comigo, hein? Gente, tá amargo. Esse café tá amargo.
0: Tá bom demais da conta.
1: Não tá bom.
0: Café gourmet.
1: Eu vou chamar até a Priscila. Priscila Lima.
0: Ah, então tá bom.
1: Priscila Lima.
0: Pede socorro pra ela. Pede.
1: Tu sabe que o pai da Priscila acompanha o programa, viu?
0: É, ele. Então manda um abraço pra ele.
1: Ouvinte, rapaz. Todo dia tá na programação. Utilidade Pública com Priscila Lima.
12: Bem-vindo ao quadro Utilidade Pública.
13: Você já parou para pensar nos riscos de estar nas ruas em um dia comum? Infelizmente, o sequestro relâmpago é uma realidade que muitas pessoas ainda enfrentam. Hoje, no Utilidade Pública, vamos te ensinar a identificar os sinais de que algo está errado, como agir para minimizar os riscos e o que fazer se for vítima desse crime. Um sequestro relâmpago é um crime violento, mas que pode ser evitado em muitos casos. Primeiro, fique atento ao seu entorno. Se você sentir que está sendo seguido, observe o comportamento de outros motoristas e pedestres. Se perceber um veículo suspeito te acompanhando por um longo tempo, especialmente se ele mudar de direção ou velocidade repentinamente, pode ser um sinal de alerta. Uma das formas mais eficazes de se proteger é sempre manter seu celular carregado e em fácil acesso. Se você estiver em um carro, feche sempre as portas e mantenha os vidros levantados, principalmente em semáforos ou lugares mais isolados. Em caso de sequestro relâmpago, a principal recomendação é tentar ficar calmo, observar os detalhes do sequestrador e do veículo. Isso pode ser crucial para a polícia durante a investigação. Tente memorizar características como a cor, a marca do carro, a placa e, se possível, detalhes sobre os criminosos. Se você for vítima de um sequestro relâmpago, não reaja de forma agressiva. O principal é preservar sua vida e entender a dinâmica do crime. Prevenir-se contra o sequestro relâmpago é mais do que apenas estar atento aos sinais. Trata-se de ter a consciência de que, ao tomar pequenas atitudes no dia a dia, como o controle da sua segurança e o uso da tecnologia, você pode evitar de cair nas mãos dos criminosos. Obrigada por estar conosco na Utilidade Pública. Fique ligado para mais informações úteis e lembre-se, somos cidadãos dos céus, mas enquanto estamos na Terra, exerçamos a nossa cidadania.
0: Isso aí, Priscila Lima. Muito obrigado por essas informações. E aqui, principalmente de São Paulo, aqui, ó, a gente tem que estar muito atento.
1: Verdade.
0: Muito atento, sabe? Eu tive alta, né?
1: Uhum.
0: E eu tava na porta. Eu tava na porta do hospital esperando pra ir pra casa. Aí, daí a pouco, sai um doutor, um médico e tal.
1: Sim.
0: Entende? Aí sai assim na nossa frente e tal. E aí ele tá mexendo no celular, sabe? Tá mexendo no celular, assim. Aí o rapaz passa de bicicleta, só dando uma olhada nele, assim, sabe? Aí vai lá, sobe, entra, entende? E ele tava assim, aí tinha um espacinho aqui, ó. Você acredita que o rapaz entrou aqui no espaço, entendeu? Catou o celular dele de bicicleta, é. Aqui no centro da capital paulista, o menino catou o celular e vazou, meu filho. Ah, meu papai do céu. Por isso que a gente tá de zóio aberto. Ó, Priscila, verdade. É. Não é somente, como diz a Priscila, que você tem que estar atento sobre esse negócio de sequestro, não. É tudo.
1: É tudo.
0: É tudo. Tem que estar alerta.
1: Celular no painel. Ali.
0: Verdade, celular no painel.
1: Ó, uma dica. Entrou em São Paulo.
0: É.
1: Não tem trânsito. Já tira o celular lá do painel.
0: Sim,
1: lá,
0: do painel,
1: né?
0: Verdade.
1: É porque alguém vai pedir emprestado e não vai te devolver, não, viu?
0: É um empréstimo sem volta, né?
1: É um empréstimo sem volta. É igual alguns aí dar um golpe no banco, né, rapaz?
0: É.
1: Pois é, mas você é cristão, rapaz. Então,
0: verdade.
1: Gente,
0: atento, atento no trânsito, atento. Muito obrigado, Priscila Lima. Muito verdade. Obrigado.
1: Glória sobe a Deus.
0: Oh,
1: quem
0: que
1: canta?
0: Maravilha.
1: Ângela Gonçalves.
0: Canta, menina de Deus, para louvar o Senhor.
14: Yes.
0: Glória a Deus.

0: Brasil não, né?
1: Tá na hora de a gente pegar o caminho da rede, Zaqueu.
0: A rede? Tá free.
1: A rede.
0: E desde quando do tomo nome na rede?
1: A rede, menino.
0: Eu sou uma rede de tucu.
1: Na beira do Rio São Francisco.
0: Ih, a bom demais.
1: É. Ô, rapaz. Pescar um tambaqui. Bora?
0: Tambaqui no Rio São Francisco.
1: Esse é.
0: Esse é César. Ô, rede. Rede Tucum. Conhece rede Tucum?
1: Já vi.
0: Já viu?
1: É.
0: Aqui de Tucum, uns passando.
1: Fica rede mesmo, né? É, ficou espaço, é tipo, até serve até pra pescar.
0: De palha, é de palha,
1: pé. Serve até pra pescar.
0: Ah, é pra pegar peixe grande, né?
1: Porque
0: peixe pequenininho ali, passa.
1: Você já pensou pescar lambari com rede tucum?
0: Não, não vai.
1: Ah,
0: não
1: vai. Vai não.
0: Porque o espaço é quase um palmo, rapaz.
1: É verdade.
0: Ali, sei não, viu? E na sua cidade aí, tem rede tucum?
1: E você sabe por que esse espaço?
0: Pra quê? Por causa do calor.
1: É, por causa do calor, exatamente. Você vai pro Rio Grande do Sul agora, dormindo na rede tucum, tu vai ver.
0: Vai não. Não dá certo, não. E tem, eu quero ouvir pessoas que estão em todo o Brasil agora.
1: Isso. Agora sim.
0: Agora vai.
1: Pode falar com a gente aí, vocês estão todo o nosso Brasilzão.
2: Bonito. A paz do Senhor, Zaqueu, aqui presbítero de Alme, PDA Sapopemba, pai da Priscila Lima. Que maravilha. Ver o nosso irmão, o pastor César Medina, de volta.
1: Estamos aqui, meu querido.
2: Que Deus abençoe.
1: Estamos aqui, pela graça
2: nosso
1: de Deus.
2: César Medina.
1: É a mão de Djalma. Não esquece
2: mais. Todos os ouvintes, espectadores do Sertão Evangélico, um grande abraço para toda a equipe.
1: Amém.
2: Força, muita força, pastor César. Continue.
1: Em nome de Jesus, meu querido.
2: Transmitindo essa palavra aos nossos corações, juntamente com Zaqueu. Deus abençoe.
1: Amém. Mãe de Djalma, aquele abraço.
3: A paz do Senhor, meus queridos irmãos. Eu sou Isaías. Eu trabalho aqui na estação ferroviária de trem de passageiro de Vitória para Belo Horizonte.
1: Vitória?
3: A única capital brasileira, né? As duas únicas capitais brasileiras que tem esse tipo de transporte.
1: Ainda, né?
3: E devido à demanda, né? Tem à noite também. Então tem todos os dias parte de Belo Horizonte para Vitória e tem outro de Vitória para Belo Horizonte. E hoje é a minha escala, hoje é a minha folga, estou ouvindo o seu programa aqui.
1: Amém.
3: Faz essa viagem, meus irmãos, é muito bom viajar de trem. Recomendo, viu?
0: Belo Horizonte, é quantas horas?
1: É quantas horas, você não falou, menino.
0: Ele fala.
1: É que aí ele é segredo.
0: Chega lá, rapaz, aí.
4: Só que você sabe. Ô, meus irmãos, a paz do Senhor. Aqui é o irmão José Edson, sou aqui de São Bernardo do Campo. Pertenço a outro ministério, mas não deixe de ouvir os irmãos aí.
1: É verdade.
4: Fiquei muito feliz que o pastor César Medina voltou. Deus abençoe o Senhor, meu irmão. Que o Senhor fique bem. Deus te dê saúde e força para continuar com esse trabalho lindo e maravilhoso. Maravilhoso que os dois fazem aí.
1: Amém.
4: Deus abençoe os irmãos. Glória a Deus por isso. E manda o canto do galo pra nós aí, meus irmãos.
1: Coloca a galaiada toda pra ele aí, Lucas. Coloca a galaiada toda galaiada, pra ele.
0: Essa foi boa, galaiada.
1: Coral de galo pra ele.
0: Isso aí é o coro de cocô.
1: Escuta. Coro cocô. Rapaz.
5: Bom dia, Amazonas.
1: Vai contratar você no lugar do galo, hein?
5: Aqui é Amazonas de Marília.
1: Diga,
5: Marília. O programa evangélico sertanejo. Na minha vida é uma benção aqui na minha casa, 24 horas ligada nessa emissora.
1: Amém.
5: Que Deus continue abençoando a vida de vocês de uma forma gloriosa. E é um pedaço do céu no nosso lar.
1: Amém. Muito obrigado.
5: Amo todos os programas.
1: Deus abençoe
5: a vida de vocês.
1: Grande abraço. Aquele abraço. Mão Josemar de Barra Velha, Santa Catarina, tá dizendo agora tá 10 graus por aqui. Não saiu debaixo da coberta ainda. Eu escuto a rádio Deus e Amor o ano todo. Trabalho à noite e chego de manhã cedo. Já escutando Sertão Evangélico. Eu peço que Deus abençoe todos os ouvintes. E os irmãos apresentadores. É eu e o Zaqueu e eu. Nós formamos uma drupa.
0: Dupla de dois.
1: É verdade.
0: Osvaldo de Birigui, rapaz.
1: Birigui.
0: Birigui.
1: É.
0: Rapaz, esse nome só passa por mim, esse nome.
1: É, esse aí é indígena.
0: Birigui.
1: Birigui.
0: É, São Paulo. Sou ouvinte diário da IPDA. Amo todas as programações que nos ensinam o caminho da salvação. Já estou de pé. Minha esposa tem limitações. E eu, a quem cuido da casa. E agora eu estou lavando a louça e ouvindo o programa. Tenho 70 anos e somos muito felizes, rapaz. Deus renova nossas forças,
1: Osvaldo, rapaz. Osvaldo, parabéns pra você. 70 anos na Cacundo, mostrando como é que se faz na vida pra esses novinhos aqui, igual aqui.
0: Eita, rapaz. Maria Isabel, tá chegando aí, ó.
1: Ah, tá bom. Maria Isabel, seja bem-vindo. Pastor Medina, tá dizendo aí, ó.
0: Ok.
1: Dupla completa. Deus abençoe vocês sempre. Obrigado, Maria Isabel.
0: Dupla de dois,
1: irmão. É verdade. Dupla de dois.
0: Vera Lúcia, bem-vindo, Pastor César.
1: Obrigado.
0: Que Deus possa abençoar a sua vida. E também Zaqueu e toda a produção do programa, rapaz.
1: Eita,
0: agora.
1: Só o pai, ó. Francinete de Araguaia. É isso mesmo?
0: Você agora.
1: É, lá do Pará. Bom dia, Pai do Senhor Jesus. Acabei de cumprir com o meu plantão. Aqui no posto de Araguaia, Pará. Vou dormir ouvindo o programa. Ó, Deus te abençoe por esse trabalho maravilhoso que você faz, tá bom? E a todos os enfermeiros, técnicos de enfermagem, médicos, é verdade. Olha,
0: policiais, todo mundo.
1: Profissionais da saúde fazem um trabalho espetacular na vida de muitas pessoas.
0: Verdade.
1: E todos aqueles que trabalham com o povo, com as pessoas. Deus abençoe vocês. Em nome de Jesus.
0: Ezequiel de Três Passos, Rio Grande do Sul. Rapaz, pastor, aqui está 3 graus, muito frio, rapaz.
1: Eita.
0: Mas estamos acompanhando o sertão evangélico. Rapaz, 3 graus. Fica por aí mesmo.
1: Quando dá 3 graus, você sabe o quê? Acontece isso, ó.
0: Você fala, parece que tem uma geladeira aqui na... Não, bastante não. Eu prefiro...
1: É queixo batendo nos dentes, meu filho.
0: Sei não.
1: Verdade, verdade. Ó. Quem mais tarde com a gente?
0: É frio demais,
1: né?
0: É muito frio.
1: Não é frio, não.
0: É não?
1: Não é não. Isso porque, ó, na meteorologia diz que vai girar lá pro sul.
6: Bom dia, Pai do Senhor. Meu nome é Marisa.
1: Diga, Marisa.
6: Marisa Gonçalves. Amém. Estou agora na Vila de Nazaré dos Patos, Breu Branco.
1: E é?
6: Pará. Oi? Mas eu moro na Nindeua. E eu queria mandar um abraço pra minha família.
0: Para esse.
6: Mandar um abraço pra minha irmã. Marília Rodrigues, que mora aqui em Nazaré. Tô passando só um dia com ela.
1: Pai do Senhor Jesus,
6: manda um abraço especial com meu esposo, Jadson Gonçalves, que tá aí na Nindeua, e para meus dois filhos, Davi e Abraão.
1: Amém.
6: Bom dia, na paz do Senhor.
1: Bom dia.
6: A gente escuta todo dia o sertão evangélico.
1: É.
6: Ele é alcançado muitas bênçãos, muitos milagres. Deus responde todas as nossas orações. Glória a Deus, aleluia. Deus abençoe a todos. Amém.
1: Eu quero mandar um abraço especial também, sabe pra quem? Pra nossa irmã Isabel, lá em Santarém do Pará. Ei, irmã Isabel!
0: Verdade também, o pastor Eloy.
1: Você sabe o quê?
0: Quem?
1: Você sabe o quê? A Leia ficou assim, ó. Sorriso lá nas orelhas.
0: Lá na orelha.
1: Lá nas orelhas, meu filho. Quero mandar um abraço pra quem orou por mim também. Pra todos vocês aqui.
0: Ai, rapaz. Um coral. Meu Brasil Deus. Inteiro não, abraçando a causa,
1: é verdade.
0: César, orando por você.
1: Foi mesmo,
0: e... Eu posso dizer, a oração do crente, rapaz...
1: Pode muito em seu
0: pode,
1: prefeito.
0: Pode, rapaz. Aqui é testemunha, rapaz.
1: Ó, aqui, eu tô aqui, ó.
0: O velho tá aqui de novo.
1: Tô aqui.
0: Mas firme, forte e valente,
1: mais
0: rapaz.
1: Mais animado, você sabe o quê? Periquito no meio de milhará, meu filho.
0: É, rapaz. Porra, é muito animado.
1: É o fê mesmo. Periquito no meio de milhará.
0: É verdade.
1: Ó, mais animado.
0: César, pastor Eloy,
1: ai, porque
0: a sua esposa Maiara...
1: Diga.
0: Lá em Apucarana...
1: Oi,
0: Paraná, na sintonia da programação, rapaz.
1: Deve tomando mate.
0: Tomando mate
1: quente.
0: Eu não sei se é mate, né?
1: Chimarrão.
0: É chimarrão.
1: Chimarrão, mate quente. Mas barbaridade, ó. Vamos que vamos.
0: Vamos que vamos.
1: Ó.
0: E agora? Chegou.
1: Rapaz, não é que... Mas já...
0: Foi você que puxou o relógio.
1: Ô, Zaqueu.
0: Foi você que adiantou o relógio.
1: Você tá empurrando esse...
0: Alguém adiantou o relógio.
1: Você empurrou o ponteiro do relógio, hein, rapaz?
0: Eu como comecei a oração, então, agora você encerra agora.
1: Chegou a hora boa, minha gente. Vamos prosseguir com Deus?
7: Jesus Cristo é.
1: Meu Deus, não tem como te agradecer. É só te glorificar, te engrandecer. Pai amado, muito obrigado. Muito obrigado. Eu não tenho palavras para dirigir ao Senhor em forma de agradecimento. Senhor, eu te peço, abençoa, Pai querido, o internauta que está pelo YouTube, que está, Senhor meu Deus, pelo Facebook, pelo Instagram. Senhor meu Deus, todos os irmãos, rádio ouvintes,

0: Rei, para levar a tua palavra, a tua graça, a tua glória, o teu poder, a salvação àqueles que estão tão distantes, meu Deus. Muito obrigado. Nos dê força para que nós possamos vencer cada dia mais, em nome do Senhor Jesus Cristo. Amém e amém, Senhor.
1: Aleluia. A paz.
0: E agora?
1: Nossa, tem que sair.
0: Tem.
1: Pegar a camisa roça.
0: Rapaz, é mesmo.
1: Mas nesse frio, homem. As minhas mãos estão já travando, homem.
0: Tu tá pensando o quê? Rapaz, menino.
1: Você já chegou mandando uma coisa? Já chegou assim, ó.
0: Você sabe de uma coisa?
1: Ah, vale. Diga, se puxa.
2: Bora, meu pastor.
0: Calma aí, um xadeco.
1: Não,
0: Já amolei.
1: Já tá molado mesmo?
0: Tirei, os 200. Eu tirei os 200 milhões de dentes que tinha aí. 200 milhões de dentes, meu filho.
1: Rapaz, tá cheio de dente ainda,
0: Cheio de dente, ó.
1: Ó.
0: Tá, eu vou ter que amolar.
1: Também, não.
0: Então, tem que amolar.
1: Então a gente tira o dia pra amolar todas as ferramentas.
0: Aham.
1: Aí amanhã a gente confere se tá molado.
0: Você sabe o que eu vou fazer? É o seguinte. Nós vamos trabalhar a semana inteira. Aí você vai amolar a enxada sábado e domingo.
1: Pronto. Não, pode ser que...
0: Tá resolvido.
1: Não.
0: Não.
1: A gente amola hoje, amanhã a gente confere se tá molada.
0: Tá
1: terça-feira,
0: bom.
1: E na quarta-feira a gente revisa novamente.
0: Vamos fazer o seguinte?
1: Vamos.
0: Combinado bom?
1: Bora.
0: Bora. Um combinado bom. Eu, você e eu, nós e os ouvintes internautas aqui.
3: Se Jesus não voltar, amanhã a gente volta.
1: A gente volta.
0: A gente volta.
1: Gente, vamos feliz Dia das Mães para todas as mães.
0: É onde mesmo,
1: for o seu,
0: né,
1: seu dia, tá bom? Você que é um dia especial, né? Onde teve churrasco.
0: Aonde?
1: Chimarrão.
0: Aonde?
1: É por aí, no Brasil.
0: Tá.
1: Rapaz,
0: e
1: assim foi, ó, lasanha.
0: É por isso que tá criando esse buchinho.
1: Você
0: comeu demais, não?
1: Comeu demais, gente. Só lembrando que 10 horas tem o quê?
0: É o quê?
1: Ítalo Siqueira.
0: Programa...
1: Voz da Libertação.
0: Voz da Libertação.
1: Ítalo Siqueira, Gabriel Araújo, Levi Muniz, Thiago Santos, no programa Voz da Libertação.
0: Na Rádio Deus e Amor?
1: Não sei o que não.
0: Presbítero Caipira da Cidade, Levi Muniz.
1: Também. Vamos que vamos. Trabalhos técnicos hoje aqui, ó.
0: Coloca Levi pra tudo quanto é lado.
1: Trabalhos técnicos hoje aqui. Daniel Universal, Bruna Aparecida. Também nossa irmã aqui, Beatriz. Leia, Lucas Lopes, Valdir. Ó, e Lucas Rione. E Caliel também, rapaz.
0: Caliel também. E o Lucas Coutinho também.
1: Lucas Coutinho.
0: Bora, menino.
1: Vamos que vamos.

41 minutos, você ficou aí com o Sertão Evangélico aqui na Rádio Deus e Amor. Bom dia! Sufocando... 7h31, que Deus abençoe você. Vamos iniciar agora o nosso Manhã com Deus aqui pela Rádio Deus e Amor. Não saia da sintonia, não mude de estação. Tem coisa boa de Deus pra você!

Agora 7 horas 32 minutos. Bom dia para você, que Deus te abençoe. Está chegando o meu, o seu, o nosso Manhã com Deus aqui pela Rádio Deus e Amor, hoje dia 11 de maio do ano de 2026. Bom dia para você que está em casa, você que está no seu local de trabalho.

0: partir de agora, muita informação, prestação de serviço, informação, oração, testemunhos, mensagens da palavra de Deus e muita edificação para você. Não mude de estação, não saia desta sintonia. A Rádio Deus e Amor está no ar, levando a mensagem de salvação, anunciando que Jesus Cristo salva, que Jesus Cristo cura, batiza com o Espírito Santo e em breve voltará.
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0: Olha aí, gente, já tem Minuto com Deus aqui na Rádio Deus e Amor. O pastor André Martins Matias vai falar sobre os dias difíceis. Nós vamos ter aí o bloco de alimentações, né? Ou seja, o bloco de notícia falando sobre alimentação. A oração da gratidão nós vamos fazer aqui na Rádio Deus e Amor. A Débora Miranda vem com o projeto Eu Mais Um, o crente e a impureza. A Elisângela Lopes vem com dicas para sobrar dinheiro todos os meses, é o cristão e as finanças. Nós vamos ter culto no lar com o pastor Fabrício Beata e a mensagem da palavra do Senhor para o seu coração, a oração da resposta de Deus, Família em Foco com Gessé Ávila, falando sobre lealdades invisíveis na família, Cristine Luiz falando sobre o giro de informações cristãos pelo mundo e muitas orações, testemunhos, palavra de Deus, enfim, uma programação voltada para o seu coração aqui na minha, na sua, na nossa Rádio Deus é Amor.
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0: Que Deus abençoe a todos. Eu sou seu irmão, presbítero Samuel Dolor. Nós estamos ao vivo pelo programa A Voz da Libertação, 24 horas no ar, levando o melhor de Deus, levando a palavra do Senhor. E eu quero teçar aqui a minha gratidão a todos os ouvintes que têm acompanhado todos os dias no seu cotidiano, no seu dia a dia, né? O programa Voz da Libertação, esse programa que é um canal de bênção na vida de milhares de pessoas. Fique conosco, porque a programação hoje está recheada de muitas bênçãos. E eu quero chamar a sua atenção na segunda edição da campanha mensal com o tema Lodebar Nunca Mais. Vitória, revelação, palavra de Deus, aonde o Senhor marcou um encontro contigo aqui mesmo. Avenida Mauro Ramos, número 184, bem de frente ao Instituto, é o endereço da sede estadual das Igrejas Deus e Amor, de todo o estado de Santa Catarina, é a sede capital, aonde a mão de Deus tem feito grandes coisas. E eu quero convidar você que está oprimido, você que está enfrentando crises existenciais, crises psicológicas, crises financeiras, crise espiritual, crise na matéria, na saúde. Eu quero convidar você, empresário, que está enfrentando crise, nós iremos apresentar a sua razão social, orar e clamar a Deus pelo seu CNPJ, e eu tenho certeza que você irá alcançar os milagres que o Senhor tem feito na campanha Lodebar Nunca Mais. Nós temos um testemunho inédito de um irmão que plantou fé, ofertando, semeando na obra do Senhor uma oferta simbólica de R$1.000. E por sua vez, sua esposa recebeu um grande milagre das mãos de Deus. É isso que acontece na Igreja Deus e Amor. Milagres. Vamos acompanhar e ter a nossa fé acrescentada em Deus, ouvintes.
1: Como se chama?
2: André.
1: Conte o milagre que Deus fez através do voto, curou a sua esposa. Como foi esse milagre?
2: Ela estava doente, estava muito doente, fazendo terapia e tal. E aí eu vim aqui, fiz o voto de R$1.000. E aí, uma semana depois, ela já estava melhorzinha e foi melhorando cada vez mais. Teve tratamento médico, mas eu deixei na mão de Deus, né? Porque só Deus pode curar a gente, né?
1: Quanto tempo ela tinha esse câncer?
2: Estava numa fase 2, assim, né? Já fazia um tempinho. É, mais ou menos isso, é.
1: Aí o irmão botou a fé em ação, fazer um voto com Deus.
2: Fazer um voto com Deus. E aqui fiz o voto com Deus e ela foi melhorando e agora está curada.
1: Confirma seu nome e seu endereço.
2: André Vitorino, o Exige Dutra de Sabatina.
3: Fiz um propósito com Deus. Senhor, eu vou fazer a campanha na quarta, para o Senhor me aposentar e eu quero ir mais dia para a igreja. No terceiro dia, o Senhor, usando o seu servo ali no altar, o Senhor disse, tem uma irmã aqui que eu vou aposentar ela. E todos ergueram a mão, não era. Eu ergui minha mão, é você mesmo, e eu vou te aposentar. No terceiro dia, o Senhor me aposentou. Não levou 2 semanas, 3, o advogado ligou. Graças a Deus que deu certo, tu tá aposentada. Graças a Deus, tô aposentada. Foi Jesus, foi Deus que me aposentou, porque Deus falou que ia aposentar. E o Senhor, 3 semanas, o Senhor me aposentou. O Senhor disse assim, eu vou assinar a aposentadoria. E daí o advogado ligou que já tinha assinado. Meu nome é Márcia Margarete, moro no Monte Cristo.
4: Elaine, vim quarta-feira aqui. Eu peguei um voto, eu sou representante de joia, daí eu tenho vendedoras. O que que aconteceu? Eu dei uma maleta de joia para ela, que ela tinha que fazer acerto esse mês, dia 10. E essa mulher não me respondia de jeito nenhum, eu ligava e ela não me respondia. Fui no serviço dela, ela saiu do serviço, não tinha jeito de encontrar essa mulher. Daí eu vim aqui na igreja pedir oração, que eu precisava dessa maleta. Tinha R$14.000 de joia dentro dessa maleta. E quarta-feira eu peguei um voto, Lodebar. Eu falei assim, em nome de Jesus, eu vou fazer esse voto. E eu vou pagar agora, não vou levar pra casa. E vou cumprir agora. Daí quando chegou a noite, ela me ligou hospital. Eu encontrei o endereço dela. Acabei de pegar a maleta, eu não quis nem ir pra casa. Eu vim agora contar a bênção que ela me entregou a maleta e me pagou o que ela devia. Então eu tô aqui para agradecer o nome do Senhor Jesus Cristo, que eu acreditei. E quer dizer, só Deus, né? Só Deus, porque ela ia sumir com a maleta, ela não ia me devolver a maleta se eu não estivesse aqui na igreja pedindo oração. Eu peguei à tarde, eu estive aqui, quando chegou a noite, ela botou, vou devolver o dinheiro, estava na minha conta de novo. Então eu só tenho que agradecer de estar aqui.
5: Meu nome é Sheila Cristina. Quero relatar algo bem rápido aqui. Eu escrevi, né, na carta, uma carta para Deus. O Senhor me revelava que o Senhor ia abençoar meu CNPJ. Meu CNPJ na época era microempreendedor, e pela misericórdia do Senhor, né, hoje eu tenho, né, um restaurante, pela misericórdia de nosso Deus, né? Do Senhor tem abençoado grandiosamente, né? Tem abençoado a obra do Senhor também. As portas jamais se fecham. O Senhor tem mandado clientes da onde eu nem imagino, né? Vai naquele lugar, e eu tenho visto que é a mão de Deus. Meu nome é Sheila Cristina, moro na cidade de Balneário Camboriú.
6: Quarta-feira passada eu fiz esse voto aqui, o pastor fez um desafio de R$100 e eu recebi o dobro do que eu coloquei aqui, irmão. Para a honra e a glória do Senhor.
7: Egídio, Deus tocou em a gente ofertar para a obra de Deus R$104, justamente o Senhor, dentro de 3 meses, eu estava comprando um apartamento no valor de 1000 vezes mais o valor que a gente tinha ofertado. Vale a pena ofertar a terra fértil que produz 100 por 1, é a obra de Deus. Quando a gente semeia, Deus faz germinar e faz a gente prosperar, às vezes em terra difícil, mas é o poder da mão do Senhor que faz os pequenos prosperarem na terra dos viventes. No nome de Jesus.
8: Eu sou Daniel, eu tenho uma empresa de vidros aqui em Florianópolis, e eu vou dizer que eu vinha passando por crise. Quarta-feira pra cá, Deus já entrou com uma vitória muito grande na minha empresa. Na quarta-feira eu fui no culto, tenho muita fé nos cultos da Igreja do Amor, sempre estou ali. Na quarta-feira o irmão trouxe uma palavra muito bonita, e ele fez um apelo que quem quisesse, tivesse fé de pegar um voto no valor de R$100, Deus ia duplicar, triplicar esse valor, para a honra e a glória do Senhor Jesus. Na sexta-feira, fechei uma obra no valor de R$10.800. Para quem não vinha fechando obras em valores altos, depois que eu fiz esse voto, Deus me honrou, mesmo sem eu pagar o meu voto, que eu vou pagar na quarta-feira que vem. Deus já abriu as portas, e eu creio que é a primeira obra de muitas que vão vir. Eu agradeço a oração, eu agradeço demais, você sempre me recebe de braços abertos na igreja. Era esse meu testemunho.
9: Meu nome é Eva, eu moro na Ilha Continente. No dia 23 de março, eu estava muito desesperada, com a minha diabetes muito alta, e eu estava olhando nos aplicativos para comprar um remédio, pesquisei e encontrei um ali de R$667. Desliguei o telefone e fiquei pensando, parado pensando, e eu disse, meu Deus, que dor é essa? Fraqueza é essa? Como eu estou ruim, eu não consigo, não tenho força para ir trabalhar, não tenho força para fazer nada, eu só queria estar deitada, falando com meu filho, estava conversando com ele. Eu falei para ele, hoje, Dani, vou fazer uma prova com Deus, me leva lá na igreja. Se Deus me curar dessa diabetes, que eu nunca mais venha sentir esse sintoma, dessa fraqueza, esse desânimo, essa tontura, dor de cabeça, de tudo eu tinha. Não tinha força para caminhar, para fazer nada na cozinha. Eu já estava desanimada de trabalhar lá na minha cozinha, desanimada de trabalhar ali no meu trabalho, que eu tenho que subir bastante escadas. E se Deus me curar hoje, esse dinheiro que eu acabei de pesquisar ali na internet, que eu ia pagar R$667, se Deus me curar esse dinheiro do remédio, eu vou... Faço um voto com o Senhor, meu Deus. Se o Senhor me curar, eu vou dar esse dinheiro lá na igreja para ajudar a obra de Deus. E daquele instante em diante, eu não senti mais nada. Eu fui para a igreja, meu filho me levou na igreja naquele momento. Eu fui para a igreja, assisti o culto, alegre, feliz, porque eu não estava mais sentindo aquela dor, aquele cansaço, aquele desânimo. Na volta, eu voltei de ônibus, porque eu nem para andar de ônibus eu estava mais prestando, porque eu tinha uma tontura, um cansaço, tinha medo até de cair. E Deus me curou. De lá pra cá, eu nunca mais senti nada, nada, nada da diabetes. Pra honra e a glória do Senhor Jesus, eu tô curada. E aí, meus irmãos que estão ouvindo a rádio, tem doença crônica, quem tem doença que é impossível pro médico, acredite que Deus cura. Deus cura. Deus tem o poder para curar. Faça um voto com fé e cumpre com o seu voto, que Deus cura. É esse é o meu testemunho. Eu moro na Ilha Continente. Meu nome é Eva Aparecida Rodrigues.
0: Aí você está acompanhando uma sequência de testemunhos impactantes, frutos da oração incessante na campanha Lodebar Nunca Mais. E todos eles usaram a fé com obras, plantando uma oferta na obra de Deus e alcançaram mil vezes mais. Essa obra é uma terra fértil. Por isso, eu quero convidar você a ser uma das 180 colunas da obra de Deus. É o Espírito Santo que está te chamando. Nós tivemos o privilégio de ter a primeira edição da campanha Lodebar Nunca Mais no mês de fevereiro, aonde milhares de testemunhos impactantes nós recebemos, nós acompanhamos tivemos o privilégio de ver o agir de Deus nessa campanha. E o Senhor nos agraciou, debaixo da direção, da orientação do Espírito Santo, a voltar com a segunda edição da campanha Lodebar Nunca Mais. Então, você tem a oportunidade, você que não entrou na primeira edição, ou você que entrou, o Espírito de Deus está te dando a oportunidade para você entrar nessa batalha e ser uma das 180 colunas da obra de Deus, que irão levantar uma oferta simbólica no valor de R$180. Faça como a nossa irmã, faça como a nossa irmã que entrou nesse propósito e alcançou o milagre de Deus. Ela plantou fé e alcançou a bênção do Senhor. A irmã Elisete Maria, ela entrou no propósito e ela alcançou o milagre. Eu quero chamar a sua atenção para também plantar fé. Você vai ser uma das 180 colunas que nesse mês de maio irá ofertar na obra de Deus, irá semear uma oferta simbólica no valor de R$180. 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Hoje pela manhã, 8 horas da manhã, presbítero Joel Batista estava ao vivo, das 8 às 9 da manhã aqui no estúdio orando, das 13 às 14 horas, estava eu e o cooperador Romildo em uma hora de oração, e agora às 17 horas nós estaremos ao vivo em oração e também às 22 horas. Você vai receber 4 horas de oração todos os dias. Você vai estar trabalhando, cuidando dos seus afazeres, e a equipe de pastores estará orando por você, clamando para que a miséria, para que Lodebar nunca mais na sua vida, em nome de Jesus.
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15: Todavia, mesmo que venham a sofrer porque praticam a justiça, vocês serão felizes. Não temam aquilo que eles temem. Não fiquem amedrontados. 1 Pedro 3,14.
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0: E eu quero meditar na palavra de Deus, no Evangelho de Mateus, capítulo 11, verso 28, que diz: Vinde a mim todos que estáis cansados e oprimidos, e eu vos aliviarei. O Senhor Jesus, por sua vez, faz um convite de caráter abrangente, mundial, universal, chamando a si no singular. Ele mesmo fala dele na terceira pessoa, porque ele é a verdade, a vida, o verbo que se fez carne. E ele convida, vim até ele, a fonte de toda a vida, a fonte da cura, do perdão. E dentro desse convite de Jesus, o que nos chama a atenção e é muito relevante no contexto daquela época e para os dias de hoje, porque Jesus, ele chama até ele como aquele que pode fazer, como aquele que pode resolver o problema da alma. E Jesus fala disso, e isso é bem forte nas páginas dos evangelhos sinóticos, que nós chamamos de Mateus, Marcos, Lucas e João. Ele diz: eu sou o pão da vida, eu sou o caminho, a verdade e a vida, quem tem sede vem a mim, beba, né? Eu sou bom pastor dá a vida pelas ovelhas, e ele convida todos para vir até ele. Vinde a mim todos que estáis cansados e oprimidos, e eu vos aliviarei. Então você que está cansado de sofrer, porque está preso em um vício, está preso na depressão, na ansiedade, preso em incertezas da vida, como ansiedade, enfim, tantas doenças que têm surgido, Jesus é a solução. Não só a solução do corpo físico, que é a matéria, mas a solução que resolve o problema da alma. O pastor Billy Graham, que já parte para o Senhor, ele diz que o homem tem um vazio do tamanho de Deus dentro de si. E só Deus pode preencher esse vazio, essa lacuna vazia. Por isso, você que está acompanhando agora, aflito, eu quero convidar você a entregar sua vida a Jesus. Eu quero convidar você a fazer essa oração de confissão e aceitar a Jesus como seu único, suficiente Salvador. Diga comigo essas palavras: Senhor Jesus, eu reconheço os meus pecados, reconheço as minhas falhas. Nesse momento eu peço perdão. Perdoa, Senhor Jesus, todas as vezes que eu pequei contra ti. Salva minha alma, segura em minhas mãos. Me recebe e me aceita em tua presença. E escreve o meu nome no livro da vida, em nome de Jesus e amém.
16: Quando uma alma aceita a Jesus como seu Salvador.
0: Você que entregou sua vida a Jesus agora, ou quer tomar essa decisão, você vai entrar em contato no nosso WhatsApp, DDD 48, número 3207-8283, 3207-8283, entregue a sua vida a Jesus. Nós já estamos aqui com o irmão André Luiz, que é lá de Fortaleza, no Ceará. Ele está agora se reconciliando com Deus e pede oração. Nós vamos orar e ele vai receber o perdão de Jesus. Entre em contato aqui conosco, entregue a sua vida a Jesus.

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A paz do Senhor Jesus, ouvintes do programa Voz da Libertação, quem vos saúda, presbítero Joel Batista, direto e ao vivo com vocês nesta manhã, em prosseguimento da campanha de oração Lodebar Nunca Mais. Recebam a paz do Senhor Jesus. Vamos neste momento falarmos com Deus em oração, em prosseguimento desta campanha Lodebar Nunca Mais. Maravilhoso Deus, soberano e eterno Pai, nesta hora de oração, meu Deus, aqui me coloco na Tua presença para juntos orarmos neste grande propósito da campanha Lodebar Nunca Mais. Senhor, nesse instante de oração, eu oro por esta família que se encontra passando por situações difíceis em sua vida. Visita, meu Deus, o casal. Visita agora a esta criança que queima de febre. Visita agora, meu Deus, esta irmã que está de joelhos dobrado orando comigo nesta manhã. Visita, meu Deus, os pedidos de orações que aqui está chegando. Olha aí, meu Deus, o propósito desta pessoa que entrou neste propósito da campanha Lodebar Nunca Mais. Senhor, visita agora. Visita, meu Deus, este ouvinte. Visita, meu Deus, esta pessoa que adentrou no propósito da campanha Lodebar Nunca Mais. Faz um milagre nesta campanha, Senhor. Venha repreender o mal. Venha trazer paz, alegria, salvação, libertação na campanha Lodebar Nunca Mais. Meu Deus, contempla agora a todos que estão orando comigo, Senhor. Que estão, meu Deus, apresentando as suas vidas em oração, juntamente na campanha Lodebar Nunca Mais. Meu Deus, visita agora esta família, Senhor. Visita agora este ouvinte. Visita agora, meu Deus, esta pessoa que está sofrendo, Senhor, com aflição, com preocupação, com essa dívida, com esta situação financeira, essa situação judicial, esta causa jurídica, essa situação que não se resolve. Meu Deus, entra com providência agora. Atende, Senhor, o clamor, o propósito deste ouvinte que entrou com voto de R$180 na campanha Lodebar Nunca Mais. Fez esse propósito, inclusive está orando conosco agora, juntamente com este voto na mão. Atende, Senhor, este voto da campanha Lodebar Nunca Mais. Olha aí, meu Deus, quantas pessoas que estão neste propósito. Visita, meu Deus, agora o ouvinte Deonilda, que fez o voto Lodebar Nunca Mais e pede oração para alugar a sua casa ali na cidade de Guarapuavas, Paraná. Visita também, meu Deus, a sua filha Isabelle, que está, meu Deus, precisando do milagre na sua vida, na área da faculdade. Meu Deus, visita agora. Visita também, meu Deus, a vida da Gabriela da Silva, que também neste momento está honrando a tua obra com o seu dízimo. Enviou o comprovante aqui no WhatsApp da rádio. Visita também o Rogério, que adentrou na campanha Lodebar Nunca Mais. E ele está aqui, meu Deus, testemunhando que Deus abriu a porta de emprego. Glória a Deus pelas orações. Está agradecendo aqui pelo WhatsApp. Abençoa mesmo o Rogério, Senhor. Recompensa ele neste propósito. Senhor, visita também a Calita Correia Ribeiro, que está honrando a tua obra
também com a sua oferta. Lodebar Nunca Mais, de R$180, enviou para nós aqui o comprovante. Abençoa ela, a sua casa, a sua família. Visita também nesta oração, meu Deus, a Franciane da Silva, que fez o voto Lodebar Nunca Mais, de R$180, enviou também o comprovante. Está pedindo aqui para o Senhor repreender a inveja e toda a obra de macumba sobre o seu propósito. Ó Deus, repreende agora que ela possa ser prosperada na vida financeira. Deus, venha dar sabedoria para o seu esposo e o projeto financeiro nesta campanha Lodebar Nunca Mais. Visita agora o Temercísio, seu esposo. Visita a Franciane. Visita o Elias, seu filho, e o Josué, seu filho, pai. Dê a vitória para ela.

Sim, ó Pai, prosseguimos orando e apresentando a vida também da Jéssica, que está honrando a Tua obra com o seu dízimo. Enviou para nós o comprovante. Recompensa, meu Deus, a Jéssica, abençoando e prosperando a sua vida. Abençoa também, meu Deus, Andréia, que está, meu Deus, testemunhando aqui, agradecendo as orações, porque o seu filho Davi recebeu alta, foi liberto. Glória a Deus, que lindo testemunho dela, Senhor. Está testemunhando, agradecendo aqui. Visita, meu Deus, a Daziza. Olha aí, meu Deus, a Daziza também está pedindo oração. Visita, meu Deus, a sua família, a Valda, a Sandra, a Arina, a Milene, a Jéssica, o Anderson. Visita agora também o Bernardo, o Frederico, o Ricardo. Visita, meu Deus, toda a sua família, em nome de Jesus. Meu Deus, visita também, nesta oração, a vida, ó Deus, da Edilice de São Paulo. Visita sua família, visita, meu Deus, todos que estão no propósito. Olha aí, Senhor, este propósito da Israela Lopes Arante, que fez no propósito, Senhor, para o Senhor abençoar a empresa leiteira, os animais, dando saúde e sabedoria para a família. Abençoa mesmo e venha dar saúde e sabedoria, Senhor. Meu Deus, visita nesta oração também o propósito, ó Deus, neste momento, Senhor, nós oramos em favor da nossa irmã Ioana Mara Araújo Costa. Visitai agora a sua família, visita, meu Deus, a saúde, visita toda a sua família, seus filhos, visita mesmo, Senhor, a vida do Lucas e da Luane, visita agora também a tua serva, a Ioana, dai vitória para ela, sua família, Pai. Alcança o milagre em toda a sua família, dando saúde e livramento em nome de Jesus. Visita, meu Deus, nesta oração, a Viane. Visita, meu Deus, a Taciane de Itajaí, que também está orando conosco. Está clamando ali. Alcança ela com milagre, Senhor. Meu Deus, visita agora também o Sandro Amaral, que está no propósito da oração, orando conosco nesta manhã. Visita, meu Deus, também a sua mãe, a Ana do Amaral. Alcança o milagre para toda a família que está em sintonia e pede oração por toda a família. Alcança agora, Pai, a providência divina na vida do Sandro Amaral e da Ana do Amaral, do bairro José Nitro. Visita também nesta oração, meu Deus, a vida da Marlene. Alcança, meu Deus, a vida da Marlene Santos, de Ponta das Canas, e também seu esposo, seus filhos, neto, abençoando, guardando em nome de Jesus, ó Pai. Alcança eles com livramento, Senhor. Visita também nesta oração, meu Deus, a todos que estão ligadinho conosco na programação de rádio, a Voz da Libertação. Vai visitando, vai operando, vai libertando, Senhor. Vai agindo nas causas impossíveis. Visita agora a nossa irmã Estra, do bairro Forquilinhas. Visita também a sua família, o Diogo, Rafael, Felipe e também a irmã Estra, de Forquilinhas. Visita ela, trazendo saúde, livramento, proteção divina para a sua vida. Senhor, neste momento de oração, também apresentamos a vida da nossa ouvinte Nilza, do bairro da Praça, município de Tijuca. Alcança, meu Deus, a Nilza, através da oração que está ouvindo o programa e pede oração em favor de toda a família. Visita agora a sua família, pastor Valmor. Visita também as suas filhas, filhos, neto, genro, nora. Visita, meu Deus, alcança a vitória a toda a família, a larga distância, em nome de Jesus.
venha operar, venha salvar, meu Deus. Venha trazer paz, venha trazer alegria, venha trazer consolo, Senhor.

Sim, meu Deus, nós oramos e pedimos, ó Pai, o grande milagre. Venha operar, venha salvar, meu Deus, venha confirmar a bênção. Venha, meu Deus, entrar com providência nas causas impossíveis, Senhor. Entra com providência, meu Deus, nessa situação que está sendo impossível para este ouvinte, Pai. Resolve da melhor maneira possível. Garante a vitória. Garante a bênção, Senhor. Em nome de Jesus.

Sim, ó Pai, visita neste momento de oração, Senhor, a todos que estão enfermos nos hospitais, paralítico, canceroso. Meu Deus, repreende o mal. Neste momento de oração também oro pela Marlene. Visita tua serva nesta manhã. Ó Deus, alcança ela, trazendo saúde, trazendo vitória para tua serva nesta manhã. Opera o milagre, Senhor. Visita a Marlene, visita também o Marcelo, a Maiara, o William. Meu Deus, alcança a vida do William, alcança a vida do Marcelo, da Maiara. Tenha misericórdia, Senhor. Venha dar um livramento para eles. Venha salvar, venha libertar, venha repreender o maligno. Venha pelejar pela vida do Marcelo, pela Maiara e o William, Senhor, nesse exato momento. Alcança agora com a providência, meu Deus divina, abrindo as portas, abençoando, libertando, salvando, curando, em nome de Jesus, ó Pai. Eu te peço, certo da vitória, certo do milagre, Senhor, é no nome de Jesus Cristo, Senhor, visita também nesta oração, meu Deus, a vida da Guiomar Farias. Visita, meu Deus, a tua serva que precisa do milagre e ela precisa desta saúde, Pai. Repreende toda a gripe forte e essa dor na cabeça e nas vistas. Meu Deus, cura a tua serva, restaura a sua saúde em nome de Jesus Cristo. Opera o milagre. Meu Deus, visita também nesta oração a vida dos ouvintes que oram conosco na grande Florianópolis, São José, Palhoça, Biguaçu.

Sim, ó Pai, prosseguimos orando, clamando, buscando a Tua face em oração nesta manhã, meu Deus. Visita mesmo a todos que precisam do milagre através desta campanha Lodebar Nunca Mais. Senhor, vai de encontro daquele que está internado no hospital, que deu alta, aquele que está saindo do hospital, venha dar uma boa recuperação após a cirurgia. Meu Deus, visita agora esta pessoa que está entrando na sala da cirurgia, vai passar pela cirurgia, meu Deus. Usa a mão do médico, usa a mão do enfermeiro. Venha, Senhor, operar, venha dar vitória na cirurgia. Meu Deus, não deixe esta pessoa perecer, não deixe a pressão se alterar, não deixe a pressão baixar, mas venha dar vitória, que esta pressão do organismo, do corpo, venha estar estável para ter uma cirurgia excelente, Senhor. Meu Deus, visita agora a todas as famílias que estão, meu Deus, passando por lutas, dificuldades financeiras. Venha pelejar, Senhor. Nós oramos, meu Deus, juntamente com teu servo, irmão Tiago Castorino, que está também no propósito da intercessão, orando conosco nesta manhã. Visita o teu servo, Senhor, visita agora, meu Deus, o teu servo que está glorificando ao Senhor pela vida da pequena Olivia, que nós oramos e ela já está em casa. Que maravilha, Senhor. Olha aí o teu servo testemunhando, glorificando, porque a pequena Olivia estava internada, estava no hospital, mas a oração, o pedido, o clamor moveu as tuas mãos e o Senhor deu vida, o Senhor deu saúde. Glória a Deus por isso. Também, Senhor, nós apresentamos, Senhor, neste momento, a vida do Henrique, que está doente. Venha dar vitória para ele, Senhor. Visita mesmo, Senhor, neste momento, ó Deus, a vida do Henrique. Toca nesta criança, repreende a enfermidade, traz saúde, traz livramento para a vida do Henrique neste momento de oração, Senhor. Faz um milagre para a glória do Senhor Jesus Cristo, ó Pai. Nós te pedimos e te agradecemos, certo da resposta, certo do milagre, Senhor, em nome de Jesus Cristo. Visita o teu servo, o Tiago Castorino, que enviou esta mensagem, Senhor. Oramos pelo seu filho Henrique, venha pelejar mesmo, venha dar saúde, papai, em nome de Jesus. Visita também nosso irmão, presbítero Jessé da Glória. Alcança a sua vida, a sua família, a sua casa, seu trabalho, seu projeto, sua esposa, seu filho, sua mãe, suas irmãs. Meu Deus, guarda toda a família, venha proteger, Senhor, em nome de Jesus Cristo. Ó Pai, venha alcançar o grande milagre nas causas impossíveis, Senhor. Contempla, meu Deus, esta multidão que está em oração comigo, orando, apresentando as causas impossíveis. Nós estamos nesta campanha Lodebar Nunca Mais. Repreende-se, Lodebar, meu Deus, na vida desta pessoa que está enfrentando o Lodebar no casamento, na empresa, no trabalho, no projeto, na saúde. Está enfrentando este Lodebar que representa a doença, o desemprego, a inveja, o impedimento, esta obra maligna que representa o Lodebar na vida desta pessoa. Contempla, meu Deus, este amado e dileto ouvinte que propositou fazer o voto de R$180, Lodebar Nunca Mais. Contempla agora esta pessoa que está adentrando neste propósito e vai mandar o seu Pix, a seu comprovante, para junto entrar na campanha Lodebar Nunca Mais.
Toca mesmo, Senhor, faz o milagre, move as tuas mãos poderosas na vida desta família que está no propósito e que vai entrar no propósito da campanha de 31 dias de oração. Lodebar nunca mais, miséria nunca mais, doença nunca mais, desemprego nunca mais, briga, contenda, desavença na família nunca mais. Meu Deus, faz o milagre neste propósito da campanha de R$180 que as pessoas estão fazendo, os ouvintes estão fazendo o Pix e estão enviando comprovante.

0: e o milagre está chegando na vida desta família, deste ouvinte, Senhor. Pessoas estão sendo curadas, tem ouvintes orando agora na sua casa, com o seu rádio ligado, mesmo, Senhor, frio nesta manhã, mas está ali orando. Meu Deus, visita agora este pedido de oração, visita mesmo todos os ouvintes que estão clamando, orando no propósito. Prosseguimos aqui na oração também com o teu servo, presbítero Jessé da Glória, que vai prosseguir orando, Senhor, neste momento, através desta campanha de oração, aqui no Rádio Receptor. Garante a vitória, garante o livramento, em nome do Senhor Jesus Cristo. Opera, trazendo vitória, resposta, Senhor, em nome do Pai, do Filho e do Espírito Santo. Nós te agradecemos, louvando o teu nome, em nome de Jesus.
1: Sim, meu Deus e meu Pai, graças damos, Senhor, pela vida do Teu servo, Senhor, meu Deus, o nosso irmão, o presbítero Joel Batista, Senhor, que na oração, meu Pai, estava intercedendo no propósito, Senhor, meu Deus, Lodebar, nunca mais, segunda edição. Meu Deus e meu Pai, este ouvinte que está pelo rádio, Senhor, meu Deus, que está pelo aplicativo, pela internet, pelo YouTube, Senhor, vem visitar ele agora, vem visitar ela agora, Senhor meu Deus. Vem tocar do alto da cabeça, Senhor meu Pai, a planta dos pés na sua saúde. Vem dar vitória, meu Deus, naquele que está precisando, meu Deus, de um milagre. Uma bênção especial, Senhor meu Deus, na sua vida. Meu Deus, esta pessoa, Senhor meu Pai, que se encontra enferma. Oh, Jesus maravilhoso, que o Senhor tenha misericórdia agora, nesse instante. Meu Deus, este irmão, esta irmã, Senhor, que pede pelo seu familiar. Meu Deus, que se encontra, meu Deus, desenganado pela medicina, Senhor. Meu Deus, essas pessoas, Senhor, meu Pai, que foram até o médico nesse final de semana, Senhor, meu Pai. Pensando somente ser uma dor de cabeça, meu Pai, sair com um diagnóstico, Senhor, meu Pai, de vida. Um diagnóstico, Senhor Jesus, já interrompendo o seu viver, meu Pai. Meu Deus de maravilha, nós cremos que o Senhor é um Deus de milagres. Por isso, meu Deus, estamos nesta oração, nesta campanha. Meu Deus, no propósito da oração, no propósito de orar, de interceder. Pela família, pelo lar, pelo parente próximo de longe. Nós estamos aqui, meu Pai, prosseguindo, meu Deus, nesta campanha de oração. Oh, Jesus amado, Deus maravilhoso. Para alguns, meu Deus, parece ser até mesmo loucura, meu Pai. Mas para nós é a aproximação do Teu Espírito Santo. É estarmos, Senhor, meu Deus, juntamente, pertinho do Senhor, pertinho de Ti, meu Pai, sentirmos a Tua graça, a Tua infinita misericórdia em nossas vidas, Senhor, meu Deus, e em nossa família, Senhor. Meu Deus, visita a irmã Nilza, Senhor, meu Pai, lá do bairro Praça. Meu Jesus, visita o seu lar, o seu esposo, a sua família, meu Deus, no geral, Senhor, meu Deus, estende a Tua mão sobre a vida dela. Meu Deus, sobre a vida do Jessé Godói, Senhor, meu Deus. O Senhor sabe o que ele está precisando, almejando nesta manhã. Meu Jesus, meu Deus, maravilhoso, Aline de Melo, ali de Itapema, Senhor. Vem honrar a sua fé, o seu compromisso, meu Pai, o seu propósito. Meu Deus, o nosso irmão Johnny, Senhor, meu Deus, vem abençoar o Teu servo, Senhor, meu Pai, nesta manhã. Jesus, a Márcia e o Tiago, Senhor, meu Deus, dá vitória. Meu Deus, a nossa irmã Guiomar, cura suas enfermidades, Senhor. O Bruno, Senhor, meu Deus, entra com a Tua providência financeira, Jesus. O Igor, Senhor, meu Pai, ali de Porto Belo. Senhor, meu Deus, a Jane, lá de Bombinhas, meu Deus. A Fabiana, Senhor, meu Deus, vem tocar agora. A Inês, meu Deus, tende a Tua graça sobre a vida dela. O Ivo de Paula, Senhor, meu Deus, lá de São João Batista, Senhor. Meu Deus, o Leandro, Senhor, meu Deus, de Brusque. Meu Senhor, são tantos.

todas as pessoas, meu Deus, que estão conosco nesta campanha, neste propósito de oração, meu Deus, que os teus filhos estão aqui, meu Pai, orando juntamente conosco, que os teus filhos estão aqui implorando a tua misericórdia, Senhor, o milagre, Senhor, meu Deus, na vida deste ouvinte, meu Deus, na vida deste meu irmão, meu Pai, esta manhã maravilhosa que o Senhor nos deu, Senhor, uma manhã, Senhor, meu Pai, cheia de vitória, Senhor, meu Deus, já no primeiro culto que vai acontecer, Senhor, aqui na sede estadual de Florianópolis, meu Deus, o culto, meu Deus, aonde estaremos fazendo memória do Senhor, oh, meu Deus, Senhor da glória, Deus poderoso, visita a nossa irmã Marlene dos Santos, Senhor, lá de Ponta das Canas. O nosso irmão Valdir, Senhor meu Deus, a irmã Vadilva, Senhor meu Deus. Visita aquele casal ali, Senhor meu Pai, nossos dirigentes. A nossa irmã Valdívia, Senhor meu Pai, visita os teus servos ali, que estão na frente da obra, Senhor. Nossos dirigentes ali, Senhor meu Deus, da regional, Senhor da Ponta das Canas. Senhor meu Deus e meu Pai, o nosso irmão Tiago Castorino. Jesus, abençoa teu servo, Senhor meu Deus, continua dando vitória na sua vida, Senhor, no seu lar, a saúde do Henrique, Senhor meu Deus, nós cremos, Pai, que o Senhor toca na vida dele agora, o Senhor arranca todo o mal, Senhor meu Deus, toda a infecção, Senhor meu Deus, toda a febre, Senhor meu Deus, toca na vida deste pequenino, Senhor, que o teu nome venha a ser glorificado, teu filho venha testemunhar das grandes bênçãos, das grandes vitórias, Senhor. Meu Jesus amado, Deus poderoso, abençoa a vida do teu servo no trabalho, prospera. Não deixa faltar a farinha, não deixa faltar o azeite, meu Deus. Em nome do teu filho amado, visita ele agora nesse instante. Senhor, toca no seu coração, meu Pai. Meu Deus, conforta a vida do teu filho, Senhor, meu Deus. Dá força para ele vencer as lutas diárias. Dá força para a esposa também, meu Deus. Para os filhos, Senhor, meu Pai, em tudo naquilo que ele tem projetado. Meu Deus, visita também agora nesse instante, meu Pai. O teu servo, nosso irmão presbítero Joel Batista. Visita o seu lar, a sua esposa, a irmã Denilce. A Gabriele, meu Pai, dá vitória no lar, na família do teu filho, Senhor. Meu Deus, o Senhor sonda o coração dele, o Senhor sabe o desejo, o sonho, Senhor, meu Deus, os projetos, os planos. Meu Deus, nesta manhã, Senhor, meu Deus, vem concretizar. Vem fazer algo grande, meu Deus, na vida do teu filho, Senhor. Meu Deus, dá vitória no lar dele, Senhor, meu Pai, nesta manhã. Neste dia, Senhor, meu Deus, nessa semana, que o teu nome, Senhor, meu Deus, venha a ser glorificado e ele venha testemunhar. Meu Jesus, visita também, meu Pai, nesta manhã, Senhor, de oração os nossos membros, os nossos obreiros, Senhor, meu Pai, da tua casa, os presbíteros, diáconos, os pastores, Senhor, meu Deus, a vitória na vida deles, meu Pai, agora, nesse instante, nesse momento. Meu Deus, os nossos irmãos que cooperam na tua obra, Senhor meu Deus. Os nossos irmãos, ó Pai, que estão parados no meio da caminhada, Senhor. Meu Deus e meu Pai, os nossos irmãos que relembram com alegria no coração, mas neste instante não têm a disposição, estão fracos. Senhor meu Deus, estão estacionados, Senhor meu Deus, no comodismo, na zona de conforto, Senhor. Meu Deus, tenha a tua misericórdia, desperta eles, meu Deus, desperta, porque já é chegado, Senhor, o tempo, Senhor. Meu Deus e meu Pai, toca na vida deste obreiro, Senhor, meu Deus, que já esqueceu como é chegar à tua presença, não sabe mais. Meu Pai amado, Deus maravilhoso, toca, Senhor, meu Deus, no coração deste homem. Toca no coração deste obreiro, deste cooperador, Senhor meu Deus, esse cooperador da tua obra, Senhor meu Pai, que agora, nesse instante, Senhor,
Meu Deus, pede a tua misericórdia e força. Aviva a fé deste homem, Senhor. Aviva a fé desta mulher. Essa mulher desesperada, Senhor meu Deus. Oh, Jesus amado, Deus maravilhoso. Outrora, Senhor meu Deus, tinha uma fé inabalável, Senhor. Uma fé inquestionável, meu Deus. E agora, Senhor, o seu pensamento de dúvida, o seu pensamento, Senhor, de desistir. Oh, meu Deus e meu Pai, aviva, meu Deus, a fé deste homem, desta mulher. Ajuda, Senhor, este obreiro recém-formado no CFO a ele entender o teu propósito dentro do ministério. Oh, Jesus amado, a ele entender o teu querer dentro, Senhor, da igreja. Senhor, meu Pai, não deixa disperso, não. Toca no coração, Senhor. Toca na alma, na necessidade que a tua obra tem, meu Pai, de ter obreiros valorosos, Senhor. Obreiros que não se negam ao trabalho, Senhor, meu Deus. Seja espiritual ou seja material. Que permaneçam na fé, Senhor, meu Pai. E mesmo, Senhor, oh, meu Deus, não vindo recompensa humana, mas sim vindo a recompensa do céu sobre a vida dele, sobre a vida dela, meu Deus. Este irmão, esta irmã, este obreiro, Senhor, meu Deus, aviva a sua fé nesta manhã. Meu Deus e meu Pai, visita, Senhor, os nossos membros, Senhor, meu Deus, aqui da Igreja Sede Estadual, Senhor, que hoje irão participar, Senhor, da memória do Senhor, meu Deus, da ceia do Senhor, meu Pai. Daqui a pouco mais será já o primeiro culto, Senhor, o primeiro culto especial de ceia aqui na sede, na Avenida Mauro Ramos, Senhor, meu Deus. O teu povo já está se direcionando, Senhor, numa só fé, numa só alegria de fazer a memória do Senhor. Meu Jesus, meu Deus maravilhoso, visita minha família também, Senhor meu Pai, nesta manhã. Visita minha mãezinha, Senhor meu Deus. Guarda ela da saúde. Acrescenta seus anos de vida, Senhor meu Pai. Acrescenta, meu Pai, a saúde plena na vida da minha mãezinha. Senhor meu Deus, visita os meus irmãos. Visita, meu Deus, as minhas irmãs. Meu Pai, os meus sobrinhos, as minhas sobrinhas, Senhor, livra, salva, Senhor, meu Deus, converte, Senhor, meu Pai, dá saúde, meu Deus, livra eles, meu Deus, visita, meu Pai amado, nesse instante, meu Deus, a minha esposa. Oh, Jesus maravilhoso, sou grato, meu Deus, pela vida dela, Senhor, meu Pai, o Senhor tem poupado e guardado. Senhor, livra também, Senhor, na ida e na volta do trabalho. Visita ela lá dentro daquele emprego, Senhor, meu Deus, que ela venha a ser a diferença, ó Pai. Senhor maravilhoso, meu filhinho também, meu Deus, livra ele, Senhor, da saúde. Repreende, Senhor, todos os males, Senhor, meu Deus, do corpo humano. Senhor, meu Deus, dá vitória, Senhor, na vida dele também. Senhor, dá saúde, dá um bom crescimento. Meu Deus, coloca as tuas mãos sobre a vida dele, protege e guarda, Senhor. A quando os meus olhos não estão sobre a vida dele, Senhor, meu Deus, o Senhor venha proteger, Senhor, meu Deus, venha guardar. Livra ele na ida, livra ele na volta, Senhor meu Pai, em nome de Jesus, meu Deus, nesta oração também, Senhor meu Deus, clamamos, Senhor, pela vida do nosso pastor Samuel Dolor, Senhor meu Pai, que está a cargo a esta grande obra, Senhor, que está à frente, meu Deus, desta grande obra, Senhor meu Pai, levando a tua palavra, Senhor meu Deus, atendendo as almas necessitadas, Senhor meu Deus. Oh, meu Pai, orando por nós, meu Deus, Senhor, de madrugada. Oh, meu Pai, às 8, Senhor meu Deus, às 13, às 17, Senhor, o propósito das 22, meu Pai, o teu servo, também está com pensamento, Senhor meu Deus, na oração. Ajuda o teu filho, Senhor, nesta manhã.
meu Deus, a sua esposa, a nossa irmã Letícia, Senhor meu Deus, o seu filhinho Brian, Senhor meu Pai, guarda esta família, protege, meu Deus, dá o livramento, Senhor, na ida e na volta, Senhor meu Pai, em nome de Jesus, Senhor meu Deus, Deus maravilhoso, nós cremos nas tuas mãos voltadas sobre a vida do teu servo nesta manhã. Meu Jesus amado, meu Deus maravilhoso, visita o nosso pastor Alexandre José, Senhor, lá, Senhor meu Deus, em Concórdia, neste momento, Senhor meu Pai, visita ele, Senhor meu Deus, visita a sua esposa, irmã Débora, a família, Senhor meu Deus, deste casal, Senhor, de longe e de perto, a parentela, Senhor meu Deus, nós apresentamos, Senhor, a vida e o ministério do teu filho, Senhor meu Pai, nesta manhã, essa manhã gloriosa de oração que o Senhor permitiu, meu Deus, nós despertarmos para orar pelo teu filho, Senhor, visita ele da força da saúde, em teu nome, Senhor, Senhor Jesus, Deus maravilhoso, Deus poderoso, Senhor, agora nesse instante, meu Deus, nesta manhã, Senhor gloriosa, Senhor, meu Jesus amado, Deus maravilhoso, visita também o teu servo, Senhor meu Deus, o pastor Adriano Peron, toda a família do teu filho, Senhor meu Deus, o ministério, Senhor, a vida do teu servo, Senhor, continua, Senhor, à frente, meu Pai, guardando a vida, protegendo o lar, Senhor, dando saúde, meu Deus, visita agora nesse instante, meu Pai, com as tuas ricas bênçãos, Senhor, ricas vitórias, Senhor, meu Deus, na vida do teu servo, Senhor, meu Deus, em nome de Jesus, meu Pai, o nosso irmão Natanael, Senhor, meu Pai, lá de Biguaçu, Senhor, meu Deus, que está ligadinho, Senhor, meu Pai, com o programa de rádio, a voz da libertação, Senhor meu Deus, ô Jesus que está num propósito, meu Pai, de clamor, meu Deus, há poder sim, meu Pai, ajuda o teu filho, Senhor, nesta manhã, meu Deus, visita o lar, visita a família, a vitória, Senhor, meu Deus, visita também nesta manhã, Senhor, de oração, no propósito de clamar pelo ouvinte, meu Deus, o nosso irmão Jean, Senhor, meu Deus, o pastor Jean, Senhor, ô Jesus da vitória, Senhor, dá o livramento na vida do teu servo, dá força, meu Deus, para ele suportar as lutas, suportar as aflições, meu Pai, visita a sua sogra, a sua esposa neste momento, as suas filhinhas, os seus filhinhos, meu Deus, a família do teu servo, Senhor, honra, meu Deus, a fé, dá força para ele, dá força para a irmã Sariane também, meu Deus, ajuda, meu Pai, teu filho nesta manhã, ouve, meu Deus, a nossa oração em favor do teu servo, em nome de Jesus, meu Deus, dá o livramento, Senhor, meu Deus, neste irmão, nesta irmã, que está vindo, Senhor, meu Pai, para a igreja, que está indo para o trabalho, Senhor, meu Deus, a vida também do teu servo, nosso irmão, o pastor Flávio, Senhor, meu Deus, ali da Central de Tijuca, Senhor, meu Deus, dá vitória para o teu filho nesta manhã gloriosa, Senhor, prospera na vida, meu Deus, na vida do teu filho, Jesus amado, Deus poderoso, ajuda ele, Senhor, meu Pai, em nome de Jesus, Senhor, meu Deus, vai acabar, Senhor, a luta, a aflição, dá vitória para o teu filho, Senhor, nesta manhã, Senhor, visita o seu coração, visita a sua esposa, meu Deus, a sua filhinha, o seu filhinho também, meu Pai, ajuda ele, Senhor, prospera no seu trabalho, em nome de Jesus, meu Deus e meu Pai, confirma, Senhor, a vitória, meu Deus, na vida, Senhor, meu Pai, do pastor Miqueias, da irmã Fernanda, ajuda eles, meu Deus, naquilo que eles estão clamando, pedindo, Senhor, meu Deus, acrescenta a vitória, Senhor, acrescenta, meu Deus, o grande milagre, na vida do teu servo, o livramento, na vida da tua serva, a graça, a bênção, meu Deus, o milagre, estende, meu Deus, a tua mão poderosa e confirma, Senhor, meu Deus,
dos altos céus, sim, meu Pai, a grande bênção, meu Deus, em nome de Jesus, meu Pai amado, Senhor maravilhoso, Deus de poder, na vida do nosso irmão pastor Jócio Nicodemos Martins, Senhor meu Deus, na vida da sua esposa, irmã Silvana, também, meu Deus, abençoa o seu lar, abençoa a sua família, a sua parentela, meu Deus, de longe e de perto. Honra, meu Deus, a fé do teu servo. A vitória, Senhor, meu Deus, naquilo que ele está pedindo e buscando das tuas mãos. Enche-o da tua graça, enche-o da tua bênção, do teu milagre. Visita o teu filho nesta manhã, Senhor, meu Deus e meu Pai. Dá vitória também, meu Deus, agora, nesse instante, meu Deus, nesse momento de oração, Senhor, a vida do teu servo, nosso irmão Jacir, Senhor, meu Deus. Visita ele agora, nesse instante, o seu trabalho, o trabalho das suas mãos, Senhor, meu Deus. Prospera, meu Pai, na vida do teu filho. Prospera, meu Deus, na família do teu servo. Usa ele poderosamente também, Senhor, meu Deus. Dá vitória na vida da sua esposa, irmã Sandriele, Senhor. Ajuda, meu Deus, em nome de Jesus. Senhor, meu Deus, a nossa irmã, Senhor, meu Pai, também, meu Deus, que se encontra, ô Jesus amado, na oração, no clamor, Senhor, meu Deus, a nossa irmã Ana Maria, Senhor, meu Deus, abençoa a tua serva, Senhor, meu Deus, a irmã Ana Maria ali de Serrarias, meu Deus, o seu filho Sandro, Senhor, meu Pai, da vitória, naquilo que ela está pedindo, buscando das tuas mãos, Senhor. Cura, Senhor, das suas enfermidades. Cura, Jesus, a tua filha neste momento, Senhor, meu Pai, de oração. Neste momento de clamor, Senhor, meu Pai. Oh, meu Deus, a tua filha busca a tua cura das tuas mãos, Senhor. Ajuda ela no que ela está pedindo, buscando. Acrescenta seus anos de vida, acrescenta saúde. Acrescenta o milagre, meu Pai. Em nome de Jesus, meu Jesus amado, nosso irmão Nazareno, Senhor, ali de Biguaçu, irmã Laura, Senhor meu Pai, dá vitória na vida dele, Senhor meu Deus, dá vitória, Jesus, meu Deus, ajuda, meu Pai, o teu servo, ajuda eles ali, meu Deus, prospera na vida deles, dá vitória, Senhor meu Pai, na família, meu Deus, a nossa irmã Aline de Biguaçu também, meu Pai, ajuda ela no que ela está buscando, pedindo das tuas mãos. Alcança, Senhor meu Deus. Alcança, Senhor meu Pai. Jesus, a bênção na vida da tua serva. Ô Jesus amado, Deus maravilhoso. Senhor meu Deus. Pai de amor, Senhor de misericórdia, Jesus. Meu Deus, confirma. Ô Jesus, o milagre. Senhor meu Deus. Ô Jesus, dá vitória, Senhor meu Deus, na vida da tua filha, Senhor, nesta manhã. Visita, Senhor meu Deus, a Camilo, o Davi, Senhor meu Deus. Aqui, meu Pai da sede, responsáveis, meu Deus, ali pela Wake Team, juntamente com nosso irmão Elvis, a irmã Evelyn, Senhor meu Pai. Jesus, Senhor meu Deus, visita este casal. Visita o casal, os dois casais, Senhor meu Pai, que estão ali. Ô Jesus poderoso, dá vitória na vida deles, Senhor, na vida dos conselheiros, Senhor meu Deus, da sede estadual. Meu Deus, dá vitória na vida deles, meu Deus. Ajuda eles, Pai amado. Deus maravilhoso, Senhor. Senhor da glória, Deus de poder, meu Deus, visita. Visita, Senhor meu Deus, o nosso irmão Rony Ramos, Senhor meu Pai. Nesta manhã, Senhor meu Deus, a equipe Heróis da Fé, Senhor meu Deus. Que o Senhor está com eles, meu Pai, neste momento. Abençoa, livra a vida deles, meu Pai. Ô Senhor, enche eles da tua graça, enche eles, meu Deus, do teu Santo Espírito, dá sabedoria para a vida deles, meu Deus, dá sabedoria para o lar, para a família, Senhor, meu Deus, para a vida de cada um que está envolvido ali na equipe Heróis da Fé, meu Deus, no Madrugada com Deus também, Senhor, a cada componente, meu Deus, que ali leva a tua palavra, testemunha, Senhor, que o Senhor venha honrar a fé deles, o trabalho deles, meu Deus, a vida da nossa irmã missionária Maneli, Senhor, meu Deus, da vitória, Senhor, ajuda a tua serva da saúde,
É o que nós nessa humilde oração te pedimos, Senhor, em favor do teu servo, irmão Rony Ramos. Senhor, meu Deus, visita, Senhor, meu Pai, este ouvinte empresário, Senhor, meu Deus, que está abrindo o seu restaurante agora, neste momento, já está ali preparando, começando o preparo para o almoço. Meu Deus, envia a clientela, envia, Senhor, meu Deus, a pessoa, Senhor, meu Deus, ali, Senhor, meu Deus, necessitada para ele ajudar também. Meu Deus e meu Pai, envia, Senhor, a clientela para este empresário, Senhor, o cliente, Senhor, no ramo de informática, o cliente, meu Deus, no ramo de tecido, Senhor, meu Pai, a encomenda, Senhor, meu Deus, a encomenda de milhões, Senhor, meu Deus, na vida deste empresário, que vai salvar o mês dele, Senhor, meu Pai, que até agora ele não fez uma única venda, meu Deus, que a partir deste momento, Senhor, não por mim, Senhor, meu Deus, não porque eu estou orando, não porque eu estou pedindo, mas o Senhor está ouvindo a oração dele, o Senhor está ouvindo a oração dela, Senhor, porque ela está passando necessidade. Senhor, meu Deus, dá vitória, Senhor, abençoa os ofertantes, meu Deus, que vão estar, Senhor, meu Pai, agora ajudando a tua obra, ajudando, Senhor, em nome de Jesus.

0: Glórias a Deus, amados ouvintes, são exatamente 8 horas com 55 minutos. Como diz as crianças que estão aprendendo a ver os números, 8 com 55 é o que marca aqui nos nossos relógios da Igreja Pentecostal Deus e Amor, Rádio Porto Belo 98.9. E eu quero agora, neste momento, convidar você para entrar no propósito da campanha Lodebar Nunca Mais, segunda edição. O que é Lodebar? Lodebar era uma cidade seca, uma cidade sem produção, uma cidade infértil, né? Não tinha como produzir alguma coisa naquela cidade. E ali existia alguém, né, que era conhecido do rei Davi. O rei Davi disse: olha, existe alguém ainda que seja da linhagem de Jonatas, de Saul? Aí o Ziba disse: olha, existe alguém ainda? É Mefibosete. Pois então traga para cá. Ele vai comer na minha mesa todos os dias da sua vida e eu restituirei tudo o que nele foi tirado. Então Deus está chamando você também para nos ajudar e Deus vai te restituir tudo aquilo que o inimigo arrancou, né? Todo o prejuízo que ele causou na tua vida. O Senhor tem poder para restituir. Então esse é o propósito da campanha Lodebar Nunca Mais, para você que está necessitado. O inimigo roubou a tua saúde, o inimigo roubou a tua empresa, o inimigo roubou o teu carro, roubou a tua casa, roubou tudo que você tinha, roubou até a tua fé. Deus quer restituir na tua vida nesta manhã. E eu quero te convidar você a entrar num propósito esse que você vai fazer com Deus. Porque se você fizer comigo que estou falando, mero mortal aqui falando contigo, você vai perder até mesmo o teu dinheiro, até a tua fé tu vai perder. Mas se você fizer com Deus, o propósito de Deus, coloca no teu coração hoje, fala com Ele, fala nesse instante, e Ele vai estar te abençoando. Propósito de R$ 180,00, você vai estar fazendo uma oferta de gratidão a Deus na chave Pix 43-208-040, mil ao contrário, 36. Pastor João Batista, falei muito rápido, vou falar mais devagar. 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Nós vamos para os prefixos. Logo depois nós vamos voltar aqui com mais alguma coisa da obra de Deus ao seu coração. E vamos ouvir aí a identificação da nossa rádio, a Caerte também falando aí alguma coisa aí sobre alguns anúncios. E que Deus te abençoe, já que a gente volta.
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5: É, ouvintes, que bom é ver você aqui hoje, 9 horas da manhã, o culto da Santa Ceia do Senhor. Nosso irmão, pastor, presbítero Benedito João da Silva vai estar ministrando a ceia. É, você que gosta de ouvir o servo de Deus, pregar a palavra de Deus, vem estar conosco hoje pela manhã, já às 9 horas. Agora, 9 horas e 3 minutos, já iniciou ali a oração, a poderosa oração. Aquela oração, aquela famosa oração dos cultos da Deus de Amor. É, você que é nosso frequentante assíduo, você que todos os cultos você está ali frequentando a Igreja Pentecostal Deus de Amor, você já viu, né? Já viu e até percebeu que existe ali uma oração inicial. Porque sem aquela oração, irmãos, não é culto da Deus de Amor. Não é, porque o clima fica muito pesado. E só na oração nós repreendemos as hostes malignas, né? Os levantes. Nós estamos ali na oração clamando. Já oremos aqui, nosso irmão Joel Batista, oremos aqui, fizemos uma campanha. Estamos na campanha de oração de uma hora, né? Uma hora todos os dias pela manhã. 8 horas da manhã, o servo de Deus, pastor Joel Batista, ele está aqui na rádio Deus e Amor, orando por você. Então você liga o teu receptor aí, né? Você liga o teu aplicativo, recebe a oração fresquinha do alto do céu para a sua vida. E eu prossegui com ele aqui também na oração, eu orei por você. Quero dizer, irmã Patrícia, que Deus abençoe, está ligadinha conosco lá em Camboriú. Ô, povo abençoado de Balneário Camboriú, que Deus abençoe, povo abençoado de Camboriú também, né? Do lado de cá e do lado de lá, da BR, ali a BR passa bem no meio. E vocês estão ligados conosco aqui na Rádio Deus e Amor 98.9. E eu não me apresentei, né? Eu sou seu irmão em Cristo, irmão Gessé da Glória. Que Deus abençoe sua vida. Não requer muita apresentação, porque Deus conhece e sabe quem fala dele, né? Então tá tudo bem. Irmãos, então hoje é o culto nos 3 horários principais. Nós temos 4 horários de culto. 9 horas da manhã, um culto especial de Santa Ceia, presbítero Benedito João da Silva. E à tarde, o nosso irmão locutor, gestor, nosso irmão presbítero, vai estar ali no altar. O gestor vai estar, o presbítero vai estar, o locutor da Rádio Deus e Amor, nosso irmão presbítero Joel Batista, vai estar pregando a palavra no período da tarde. 14 horas o servo de Deus vai estar pregando ali no culto de ceia, culto de Santa Ceia do Senhor, aqui na sede estadual de Florianópolis. E à noite, nosso irmão, amigo, irmão, camarada em Cristo Jesus, nosso irmão das aflições de Cristo, presbítero Samuel Dolor, nosso pastor, dirigente aqui da sede estadual, vai estar pregando a palavra de Deus. O nosso amado irmão vai estar ministrando a palavra, a santa palavra de Deus. Então, amado ouvinte, no horário do meio-dia nós temos o culto do trabalhador, nosso irmão cooperador Romildo, que estará ali orando pela sua vida. Você que trabalha aí durante o dia, mas tem ali o meio-dia, né? Meio-dia, meio-dia uma, meio-dia até 1h15, né, algum horário assim, vem estar conosco, o servo de Deus vai estar pregando uma palavra relâmpago, uma palavra rapidinha para você receber o pão do dia para a sua vida, para você aguentar o período da tarde e vir à noite no culto. O servo de Deus, nosso irmão cooperador Romildo Alves, vai estar pregando a palavra de Deus neste horário do meio-dia. E aí à noite, horário principal, especial de culto, nosso irmão pastor dirigente Samuel Dolor vai estar pregando a palavra do Senhor no culto de ceia. Quero te convidar para você estar conosco nesta oportunidade também. Vamos estar aqui, eu, nosso irmão cooperador Jacir, nós vamos estar ali, nós que formamos ali a dupla Eu Só Quero Adorar, estaremos nesta oportunidade segunda-feira no culto de Santa Ceia, adorando e exaltando o santo nome do nosso Salvador Jesus Cristo. Nós vamos cantar ali alguns louvores, né? Cantar alguns louvores abençoados, Eu Só Quero Adorar. É um hino bem abençoado aí que motiva, toca o coração do povo de Deus que vai estar presente. Vamos estar também cantando ali Dia de Sol, vamos estar cantando Estrela da Manhã. É, vai ser um acervo bem extenso de louvores. E você não pode perder Deus operando sobre a sua vida através do louvor. Um grande abraço, meus irmãos, vocês que estão nos ouvindo aí no programa de rádio A Voz da Libertação. São exatamente 9:08. Pastor Joel Batista, está na hora do café, né? Está na hora do café, nós vamos tomar um cafezinho, porque, né, já entregamos o nosso propósito a Deus. Você já fez o seu propósito? Você já fez o seu devocional? Você já leu a palavra hoje? Você já meditou naquilo que Deus tem para a sua vida? É, ouvinte, você tem o tempo propício agora, neste momento, para você estar aí meditando na palavra de Deus, é, ouvindo aí louvores aqui na Rádio Deus é Amor, testemunhos, bênção de Deus. Vamos ouvir aí uma meditação aí. É. Vamos ouvir essa meditação abençoada aí. E Deus vai estar. Deus vai estar te abençoando poderosamente. Isso mesmo, nós vamos estar ouvindo uma meditação do dia com o pastor Lorival. Ajude o próximo. Você já ajudou o próximo? Ah, você já foi na padaria ali e alguém solicitou algo à sua mão, estava ao seu alcance, você já ajudou? Então, vamos ouvir essa meditação aí. Que Deus te abençoe, amados ouvintes. Eu volto em outra oportunidade, se Deus assim permitir.
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7: A gente vê coisas, não é? Que acontece. Ontem eu fui almoçar com a Débora numa padaria. A gente gosta de padaria. A gente até chama de padoca, né? Uhum. E a gente estava saindo da padaria. E agora as pessoas que fazem. Os pedintes também agora têm os seus pontos, né? E na padaria tem um pedinte lá que é ponto dele. É só ele que pode pedir ali, ele já mapeou o local.
8: E sempre está lá, né?
7: É. Aí chegou um outro ontem pedindo, né? E eu estendi a mão para... Bom, vou dar alguma coisinha. Não é que o pedinte que achava que o ponto era dele saiu agredindo o outro? É gozado, não é? Porque só ele que precisa. Será que ele não vê o sofrimento também do outro? Se ele se vê tão sofrido também... Aí nós vimos aquela questão também mexicana. A gente sabe que não tem nos Estados Unidos imigrantes mais do que mexicanos que entram legalmente pela fronteira e tal. É certo? Não. Mas num caso de necessidade, vida ou morte, você faria? Eu vou dizer a você que você faria. Se a sua família está passando fome, é uma questão humanitária, qualquer um faria qualquer coisa para alimentar a família, ter uma vida melhor. Certo? Dentro da lei? Não é. Mas se você precisa comer, você faz. E os mexicanos cercaram, os mexicanos de Tijuana, cercaram a caravana que vem da América Central e ali começaram, não, aqui não passa, não vai entrar desse jeito, onde já se viu, sendo que a grande parte dos mexicanos que entraram nos Estados Unidos entraram da mesma forma.
8: Aquela parte, principalmente do Novo México, realmente era E é só de mexicanos praticamente, né? Que migraram para lá, né?
7: Tem muito na Califórnia também, uhum. No Texas, Arizona, né? Tem mexicanos nos Estados Unidos, tem em todo lugar.
8: É, eles estão olhando o passado, né?
7: Pois é. E aqui no Brasil também, né? A gente vê aí, às vezes, pessoas que se...
8: refugiam aqui, às vezes migram para cá, né?
7: Esse sim, mas eu ia dizer dos que se opõem. Né? Os que serão amanhã os imigrantes em Miami... são os que hoje se opõem à vinda de pessoas que estão passando fome em outros países. Então nós estamos falando do quê? Estamos falando de a forma que nós gostamos de ser tratados, né? Nós vivemos essa sociedade onde é cada um por si, Deus por todos, e a misericórdia se tornou uma raridade. As pessoas não conseguem enxergar a situação de outras pessoas.
8: Imagine ser um refugiado, né? Pois você é. Tem que deixar o seu país, porque lá não tem condições de viver. Né?
7: Ontem nós estávamos nesse mesmo...
8: na padaria.
7: Padaria, né? E do nosso lado tinha um grupo falando uma língua tão estranha. Aí eu bati no ombro de um e perguntei pra ele, né? Escuta, que língua é essa que eu não consigo entender uma palavra sequer? Aí ele me falou, olha, esse é árabe do Iraque. Ainda falei com a Débora, você imagina, Débora, pros iraquianos, né, que passaram tanta tribulação, tanta coisa difícil, estar no Brasil deve ser uma bênção.
8: Um alívio.
7: Um alívio.
8: Um alívio, né? E a gente sabe que a maior comunidade fora da Síria... e fora do Iraque, é o Brasil.
7: Eu
8: estava lendo isso, né?
7: Então a gente vê hoje, ouvinte, se tornou comum para nós ver uma ambulância passando, uma viatura de polícia, aquela sirene tocando, não é? Tanto barulho, e a gente já não se inquieta mais. A gente já não procura saber mais o que realmente está acontecendo, já não se incomoda mais. A não ser que tenha um pedaço da gente ali dentro, daquela viatura ou dentro daquela... ambulância, não é? Então os sons, os ruídos da cidade, por alto que sejam, já não conseguem nos tocar mais, já não conseguem nos emocionar mais, não é? Nós vivemos num mundo onde para nós tudo parece ser descartável, inclusive pessoas. O nosso senso de compaixão tem sido sufocado pela correria e pelo nosso próprio egoísmo. Esse cada um para si e Deus para todos, isso aí essa sentença é uma sentença de egoísmo. Mas a palavra misericórdia está realmente se tornando muito rara. Na parábola do bom samaritano, Jesus acusa os religiosos. Hello! Religiosos! Acusa veementemente, não é? Esses religiosos de passarem de largo. No Rio Grande do Sul se fala passar de largo ainda. Nos países que falam espanhol, passar de largo, todo mundo sabe que é passar e manter a distância. Ou seja, darem a volta para não ajudar a pessoa necessitada que está caída no chão. E Jesus reprova essa indiferença. Jesus fala totalmente, veementemente, não é, dessa indiferença. Fala contra ela e valoriza um samaritano que teve compaixão. É curioso como nós sabemos essa história, mas como nós não aplicamos essa história no nosso cotidiano, os seus belos ensinos. Quando nós passamos de largo ao ver uma pessoa necessitada, uma pessoa que pede o estender da mão, quando nós passamos de largo ao ver uma pessoa, quando nós damos a volta, né, a ver uma pessoa até mesmo estendida no chão, por uma questão, como recentemente vimos, por um atropelamento. Uma pessoa atropelada caiu lá no chão e algumas pessoas passaram, viram o atropelamento. E essas pessoas simplesmente, não tenho nada a ver com isso. Sabendo que poderiam salvar uma vida, não é? Quando a gente vê um caminhão do bombeiro passando com aquela sirene escandalosa, correndo contra o tempo para salvar uma vida ou para apagar um incêndio ali, a gente não ora, Senhor, olha, tenha misericórdia das pessoas que estão sendo sufocadas por um incêndio nesse momento e usa os bombeiros. Quando vemos uma viatura do... é SAMU, né, que fala? Do SAMU passando a toda velocidade, a gente não sabe se a pessoa está ali dentro ou vai ser recolhida ainda. Num trânsito violento e a sirene ligada, a gente não ora, Senhor, tenha misericórdia. Alguém deve ter sofrido um ataque cardíaco, levado um tiro, teve um AVC, caiu de algum lugar, ou alguma pessoa que estava trabalhando levou um choque. A gente já não para mais para interceder pelo aflito, pela situação de pessoas, a não ser que sejam nossos entes queridos, não é? A gente já não tem mais a compaixão. A gente já não pensa mais no que pode estar do outro lado da linha, do outro lado da sirene, vamos dizer assim. Porque nós estamos vivendo uma sociedade que se robotizou. Nós somos meros robôs. Estamos vivendo uma sociedade pragmática. Nos acostumamos com as tragédias, com a violência, com a banalização da vida. Infelizmente, muita gente poderia sair viva se nós tivéssemos o cuidado, se nós nos importássemos. Quantas pessoas poderiam ser atendidas se nós estendêssemos a mão? Diante do sofrimento que nos rodeia, infelizmente nós não temos intercedido, não temos orado, não temos atendido e às vezes não temos praticado a piedade, não temos praticado a compaixão, simplesmente ajudando aquele que está caído ao nosso lado. Então, ouvinte, que diante do grito de dor do necessitado, diante das sirenes que passam ao nosso redor, que nós possamos exercitar o amor ao próximo com uma oração ou, no caso presencial, com estender da mão, e que nós possamos sentir empatia, praticar a empatia, nos lembrando que aqueles de Tijuana que cercam os que vêm da América Central, os seus parentes atravessaram, quem sabe, legalmente a fronteira, e um dia eles irão atravessar. Se queremos ver vida boa para nós ou para os nossos, e sabemos que os processos nem sempre são os processos ortodoxos ou os processos corretos, que nós saibamos também tolerar ou suportar aqueles que buscam uma vida melhor. Que nós possamos receber o viajor ou o viajante, o estrangeiro, que não tem o que comer, seus filhos estão morrendo em outros países, que nós saibamos receber essas pessoas. Que nós saibamos estender as nossas mãos em favor dessas pessoas. Porque senão vai acontecer aquilo que nós já falamos nessa programação um dia, não é? Fechamos as portas para o imigrante aqui e achamos que não, onde já se viu uma coisa dessa. Mas amanhã nós seremos os que estaremos pulando os muros para alcançar outros países melhores do que os nossos. Quantas pessoas vivem na ilegalidade na Europa? Brasileiros e de tantos outros países que acabam fechando a porta a países mais pobres que os nossos, onde as pessoas estão morrendo à míngua. Que o Senhor nos ajude a amar acima de tudo o necessitado, a amar vidas que estão diante de um sofrimento sobre-humano, e que temos compaixão e que nós possamos agir em favor do necessitado. Que o som de uma sirene, que ao vermos uma pessoa ferida no chão, que isso nos instigue, pelo menos, a clamarmos a Deus por compaixão em favor dessas pessoas. Que nós possamos nutrir isso e que nós possamos ser vistos nesse caso, se assim for preciso, como os samaritanos da história, mas heróis, sem dúvida alguma.
6: Que Deus abençoe a todos os ouvintes do programa Voz da Libertação. Deus abençoe o seu lar. É isso aí, Deus tem feito grandes coisas na Igreja Pentecostal Deus e Amor, na Avenida Mauro Ramos, número 184, no centro, no coração de Florianópolis, em frente o Instituto. Está localizada a Igreja Deus e Amor, aonde o Espírito Santo tem feito grandes maravilhas. Lembrando os irmãos que hoje, segunda-feira do pão, culto da palavra. Logo mais às 19 horas, eu mesmo, presbítero Samuel Dolor, estarei no altar ministrando a palavra de Deus. Eu tenho certeza que nós seremos edificados, abençoados pelo poder da palavra. Quem vem até Jesus não sai frustrado. Quem vem até Jesus não sai decepcionado. Quem vem até Jesus é recebido por Ele, é sarado por Ele, é tratado por Ele, é tocado por Ele, e Ele está dizendo para alguém: ô glória, você vem até mim, eu venho ao seu encontro para agir, para trabalhar, para abençoar, para fazer coisas grandes acontecer. O que segura empresa não é técnica, não é curso, é a presença de Deus que manda.

Neste culto, logo às 19 horas, nós estaremos trazendo a palavra do Senhor no culto da palavra. Eu quero meditar no texto com os irmãos que está na carta aos Romanos, capítulo de número 12, versículo 1, que diz: portanto, irmãos, rogo pelas misericórdias de Deus, que se ofereçam em sacrifício vivo, santo e agradável a Deus. Este é o culto racional de vocês. No Antigo Testamento, os sacrifícios, irmãos, eram mortos e colocados no altar. Já no Novo Testamento, por sua vez, Deus nos chama a sermos sacrifícios vivos, santos e agradável a Deus, entregando nosso corpo, nossas ações, nossas escolhas a Ele. Cultivar o culto racional significa, à luz das Escrituras, viver de forma santa no nosso cotidiano. Viver uma vida de santidade diante de Deus, no trabalho, na família, na faculdade, nos relacionamentos, nas decisões. Nosso corpo se torna um instrumento de adoração quando nós escolhemos honrar a Deus em tudo. Haja vista que o próprio apóstolo Paulo diz: quer comais, quer bebais ou façais qualquer outra coisa, fazei tudo para a glória de Deus. Você que ficou curioso e quer aprender um pouco mais sobre o capítulo 12 da carta aos Romanos, às 19 horas nós estaremos trazendo uma ministração minucioso sobre esse estudo para nosso elevo e edificação espiritual. Avenida Mauro Ramos, número 184, no coração de Florianópolis, é o culto da palavra. 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

Que Deus abençoe a todos. Eu sou seu irmão, presbítero Samuel Dolor. Nós estamos ao vivo pelo programa A Voz da Libertação, 24 horas no ar, levando o melhor de Deus, levando a palavra do Senhor. E eu quero teçar aqui a minha gratidão a todos os ouvintes que têm acompanhado todos os dias no seu cotidiano, no seu dia a dia, né? O programa Voz da Libertação, esse programa que é um canal de bênção na vida de milhares de pessoas. Fique conosco, porque a programação hoje está recheada de muitas bênçãos.

0: né, a sede capital, aonde a mão de Deus tem feito grandes coisas. E eu quero convidar você, você que está oprimido, você que está enfrentando crises existenciais, crises psicológicas, crises financeiras, crise espiritual, crise na matéria, na saúde. Eu quero convidar você, empresário, que está enfrentando crise. Nós iremos apresentar a sua razão social, orar e clamar a Deus pelo seu CNPJ, e eu tenho certeza que você irá alcançar os milagres que o Senhor tem feito na campanha Lodebar Nunca Mais. Nós temos um testemunho inédito de um irmão que plantou fé, ofertando, semeando na obra do Senhor uma oferta simbólica de R$1.000. E por sua vez, sua esposa recebeu um grande milagre das mãos de Deus. É isso que acontece na Igreja Deus e Amor. Milagres. Vamos acompanhar e ter a nossa fé acrescentada em Deus, ouvintes.
1: Como se chama?
2: André.
1: Conte o milagre que Deus fez através do voto, curou a sua esposa. Como foi esse milagre?
2: Ela estava doente, estava muito doente, fazendo terapia e tal. E aí eu vim aqui, fiz o voto de R$1.000. E aí, uma semana depois, ela já estava melhorzinha e foi melhorando cada vez mais. Teve o tratamento do médico, mas eu deixei na mão de Deus, né? Porque só Deus pode curar a gente, né?
1: Quanto tempo ela tinha esse câncer?
2: Estava numa fase 2, assim, né? Já fazia um tempinho. É, mais ou menos isso, é.
1: Aí o irmão botou a fé em ação, fazer um voto com Deus.
2: Fazer um voto com Deus. E aqui fiz o voto com Deus e ela foi melhorando e agora está curada.
1: Confirma seu nome e seu endereço.
2: André Vitorino, o Exige Dutra Sabatina.
3: Fiz um propósito com Deus. Senhor, eu vou fazer a campanha na quarta, para o Senhor me aposentar e eu quero ir mais dia para a igreja. No terceiro dia, o Senhor, usando o seu servo ali no altar, o Senhor disse, tem uma irmã aqui que eu vou aposentar ela. E todos ergueram a mão, não era. Eu ergui minha mão, é você mesmo, e eu vou te aposentar. No terceiro dia, o Senhor me aposentou. Não levou 2 semanas, 3, o advogado ligou. Graças a Deus que deu certo, tu tá aposentada. Graças a Deus, estou aposentada. Foi Jesus, foi Deus que me aposentou, porque Deus falou que ia aposentar. E o Senhor, 3 semanas, o Senhor me aposentou. O Senhor disse assim, vou assinar a aposentadoria. E daí o advogado ligou que já tinha assinado. Meu nome é Márcia Margarete, moro no Monte Cristo.
4: Elaine, vim quarta-feira aqui. Eu peguei um voto, eu sou representante de joia, daí eu tenho vendedoras. O que, que aconteceu? Eu dei uma maleta de joia para ela, que ela tinha que fazer acerto esse mês, dia 10. E essa mulher não me respondia de jeito nenhum, eu ligava e ela não me respondia. Fui no serviço dela, ela saiu do serviço, não tinha jeito de encontrar essa mulher. Daí eu vim aqui na igreja pedir oração, que eu precisava dessa maleta. Tinha R$14.000 de joia dentro dessa maleta. E quarta-feira eu peguei um voto no Lodebar. Eu falei assim, em nome de Jesus, eu vou fazer esse voto. E vou pagar agora, não vou levar para casa. E vou cumprir agora. Daí quando chegou a noite, ela me ligou. Eu encontrei o endereço dela. Eu acabei de pegar a maleta, eu não quis nem ir para casa. Eu vim agora contar a bênção que ela me entregou a maleta e me pagou que ela devia. Então eu estou aqui para agradecer o nome do Senhor Jesus Cristo, que eu acreditei, e quer dizer, só Deus, né? Só Deus, porque ela ia sumir com a maleta, ela não ia me devolver a maleta se eu não estivesse aqui na igreja, pedindo oração. Eu peguei a tarde, eu estive aqui, quando chegou a noite, ela botou, vou devolver o dinheiro, estava na minha conta de novo. Então eu só tenho que agradecer de estar aqui.
5: Meu nome é Sheila Cristina. Quero relatar algo bem rápido aqui. Eu escrevi, né, na carta, uma carta para Deus. O Senhor me revelava que o Senhor ia abençoar meu CNPJ. Meu CNPJ na época era microempreendedor. E pela misericórdia do Senhor, né, hoje eu tenho, né, um restaurante, pela misericórdia de nosso Deus, né? O Senhor tem abençoado grandiosamente, né? Tem abençoado a obra do Senhor também. As portas jamais se fecham. O Senhor tem mandado clientes de onde eu nem imagino, né? Vai naquele lugar e eu tenho visto que é a mão de Deus. Meu nome é Sheila Cristina, moro na cidade de Balneário Camboriú.
6: Quarta-feira passada eu fiz esse voto aqui. O pastor fez um desafio de R$100 e eu recebi o dobro do que eu coloquei aqui, irmão. Para a honra e glória do Senhor.
7: Egídio, Deus tocou em a gente ofertar para a obra de Deus R$104. Justamente o Senhor, dentro de 3 meses, eu estava comprando um apartamento no valor de 1.000 vezes mais o valor que a gente tinha ofertado.

0: Vale a pena ofertar a terra fértil que produz 100 por 1 é a obra de Deus. Quando a gente semeia, Deus faz germinar e faz a gente prosperar, às vezes em terra difícil, mas é o poder da mão do Senhor que faz os pequenos prosperarem na terra dos viventes, no nome de
1: Eu sou
0: Jesus.
1: Daniel, eu tenho uma empresa de vidros aqui em Florianópolis e eu vou dizer que eu vinha passando por crise. Quarta-feira para cá, Deus já entrou com uma vitória muito grande na minha empresa. Na quarta-feira eu fui no culto, tenho muita fé nos cultos da Igreja do Amor, sempre estou ali. Na quarta-feira o irmão trouxe uma palavra muito bonita e ele fez um apelo que quem quisesse, tivesse fé de pegar um voto no valor de R$ 100, Deus ia duplicar, triplicar esse valor para a honra e a glória do Senhor Jesus. Na sexta-feira, fechei uma obra no valor de R$ 10.800. Para quem não vinha fechando obras em valores altos, depois que eu fiz esse voto, Deus me honrou, mesmo sem eu pagar o meu voto, que eu vou pagar na quarta-feira que vem. Deus já abriu as portas. E eu creio que é a primeira obra de muitas que vão vir. Eu agradeço a oração, eu agradeço demais. Você sempre me recebe de braços abertos na igreja. Era esse meu
2: Meu
1: testemunho.
2: nome é Eva, eu moro na Ilha Continente. No dia 23 de março, eu estava muito desesperada, com a minha diabetes muito alta, e eu estava olhando nos aplicativos para comprar um remédio. Pesquisei e encontrei um ali de R$ 667. Desliguei o telefone e fiquei pensando, parado pensando. E eu disse: Meu Deus, que dor é essa? Fraqueza é essa? Como eu estou ruim, eu não consigo, não tenho força para ir trabalhar, não tenho força para fazer nada, eu só queria estar deitada, falando com meu filho, estava conversando com ele. Eu falei para ele: Hoje, Dani, vou fazer uma prova com Deus. Me leva lá na igreja. Se Deus me curar dessa diabetes, que eu nunca mais venho a sentir esse sintoma, dessa fraqueza, esse desânimo, essa tontura, dor de cabeça, de tudo eu tinha. Não tinha força para caminhar, para fazer nada na cozinha. Eu já estava desanimada de trabalhar lá na minha cozinha, desanimada de trabalhar ali no meu trabalho, que eu tenho que subir bastante escadas. E se Deus me curar hoje, esse dinheiro que eu acabei de pesquisar ali na internet, que eu ia pagar R$ 667. Se Deus me curar esse dinheiro do remédio, eu vou, faço um voto com o Senhor, meu Deus. Se o Senhor me curar, eu vou dar esse dinheiro lá na igreja para ajudar a obra de Deus. E daquele instante em diante, eu não senti mais nada. Eu fui para a igreja, meu filho me levou na igreja naquele momento. Eu fui para a igreja, assisti o culto, alegre, feliz, porque eu não estava mais sentindo aquela dor, aquele cansaço, aquele desânimo. Na volta eu voltei de ônibus, porque eu nem para andar de ônibus eu estava mais prestando, porque eu tinha uma tontura, um cansaço, tinha medo até de cair. E Deus me curou. De lá para cá, eu nunca mais senti nada, nada, nada da diabetes. Para a honra e a glória do Senhor Jesus, eu tô curada. E aí, meus irmãos que estão ouvindo a rádio, tem doença crônica, quem tem doença que é impossível para o médico, acredite que Deus cura. Deus cura. Deus tem o poder para curar. Faça um voto com fé e cumpre com o seu voto, que Deus cura. Esse é o meu testemunho. Eu moro na Ilha Continente. Meu nome é Eva Aparecida Rodrigues.
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4: Que Deus abençoe a todos. Eu sou seu irmão, presbítero Samuel Dolor.
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2: todavia, mesmo que venham a sofrer porque praticam a justiça, vocês serão felizes. Não temam aquilo que eles temem. Não fiquem amedrontados. 1 Pedro 3,14.
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3: E eu quero meditar na palavra de Deus, no Evangelho de Mateus, capítulo 11, verso 28, que diz: vinde a mim todos que estáis cansados e oprimidos, e eu vos aliviarei. O Senhor Jesus, por sua vez, faz um convite de caráter abrangente, mundial, universal, chamando a si no singular. Ele mesmo fala dele na terceira pessoa, porque ele é a verdade, a vida, o verbo que se fez carne. E ele convida: vim até ele, a fonte de toda a vida, a fonte da cura, do perdão. E dentro desse convite de Jesus, o que nos chama a atenção e é muito relevante no contexto daquela época e para os dias de hoje, porque Jesus, ele chama até ele como aquele que pode fazer, como aquele que pode resolver o problema da alma. E Jesus fala disso, e isso é bem forte nas páginas dos evangelhos sinóticos, que nós chamamos de Mateus, Marcos, Lucas e João. Ele diz: eu sou o pão da vida, eu sou o caminho, a verdade e a vida, quem tem sede vem a mim e beba, né? Eu sou o bom pastor dá a vida pelas ovelhas, e ele convida todos para vir até ele. Vinde a mim todos que estáis cansados e oprimidos, e eu vos aliviarei. Então você que está cansado de sofrer, porque está preso em um vício, está preso na depressão, na ansiedade, preso em incertezas da vida, como ansiedade, enfim, tantas doenças que têm surgido, Jesus é a solução. Não só a solução do corpo físico, que é a matéria, mas a solução que resolve o problema da alma. O pastor Billy Graham, que já parte para o Senhor, ele diz que o homem tem um vazio do tamanho de Deus dentro de si. E só Deus pode preencher esse vazio, essa lacuna vazia. Por isso, você que está acompanhando agora aflito, eu quero convidar você a entregar sua vida a Jesus. Eu quero convidar você a fazer essa oração de confissão e aceitar a Jesus como seu único, suficiente Salvador. Diga comigo essas palavras: Senhor Jesus, eu reconheço os meus pecados, reconheço as minhas falhas. Nesse momento eu peço perdão. Perdoa, Senhor Jesus, todas as vezes que eu pequei contra ti. Salva minha alma, segura em minhas mãos, me recebe e me aceita em tua presença, e escreve o meu nome no livro da vida, em nome de Jesus e amém.
4: Quando uma alma aceita a Jesus como seu Salvador.
3: 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Entregue a sua vida a Jesus. Nós já estamos aqui com o irmão André Luiz, que é lá de Fortaleza, no Ceará. Ele está agora se reconciliando com Deus e pede oração. Nós vamos orar e ele vai receber o perdão de Jesus. Entre em contato aqui conosco. Entregue a sua vida a Jesus.

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0: Glória a ti, Senhor.
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3: Cumprimento os irmãos capazes do Senhor Jesus. Vocês viram que a igreja já mudou, o clima mudou? É o poder da oração, ô glória. Nós estamos orando das 17 às 18 horas e agora 10 horas. Nós entramos ao vivo, né, pastor Joel? Das 10 às 11 orando. E Deus está avivando essa obra. Diga glória a Deus. Efésios capítulo de número 5. Versículo de número 14, palavra de Deus para nós, aqui nessa noite da segunda-feira do pão. Efésios capítulo de número 5, versículo de número 14, toda honra e toda glória seja dada a Jesus Cristo. Que Deus abençoe você que nos visita, você que estava sumido e retornou. Sejam bem-vindos à casa do Senhor. Efésios capítulo de número 5, versículo de número 14, está escrito. Pelo que diz, desperta, ó tu que dormes, levanta-te dentre os mortos e Cristo te esclarecerá. Portanto, vede prudentemente como andais, não como nécios, mas como sábios, remindo o tempo, porquanto os dias são maus. Pode sentar. É aqueles que podem aplaudir a Jesus. Jesus é digno de honra, glórias e louvor. Eu quero falar nessa noite sobre despertamento espiritual. Diga comigo, despertamento espiritual. O apóstolo Paulo escreve a carta aos Efésios, amados irmãos, quando ele está na prisão de Roma. Ele está aprisionado e ele escreve essa carta. E no capítulo de número 5, Paulo exorta veementemente a igreja a viver urgentemente um verdadeiro despertamento. E tal repreensão do apóstolo Paulo nos leva a entender que existe uma espécie de sonolência, uma sonolência na alma, uma sonolência espiritual, que tende a se apoderar do povo de Deus, muito especialmente nos nossos dias. É o sono da imprudência. E o sono da imprudência, ele é muito perigoso. Segundo Juízes, capítulo de número 16, versículo de número 19, o sono da imprudência destruiu Sansão. A sonolência de Sansão lhe custou a sua vida moral, lhe custou a honra, a força, e pôs fim à sua própria vida. O texto diz, então, Dalila o fez dormir sobre os seus joelhos, e chamou a um homem, e raspou-lhe as 7 tranças do cabelo da sua cabeça, e começou a afligi-lo, e retirou-se dele a sua força. No versículo de número 20, de Juízes, versículo capítulo 16, o texto diz que quando Dalila falou, os filisteus vêm sobre ti, Sansão, ele diz, sairei-me como das outras vezes, levantar-me-ei, e sairei-me como das outras vezes. Mas o texto diz, e mal sabia Sansão que o Espírito do Senhor havia se retirado dele. O Espírito do Senhor se retirou de Sansão porque ele cometeu a imprudência. Não brinque com o pecado. O pecado pode não ter cara de pecado, não parecer pecado, mas ainda continua sendo pecado. Cantares de Salomão, capítulo 2, há uma exortação de Gete Dias, o Salomão dizendo: apanhai-me, apanhai-me as raposinhas. As raposinhas eram seres pequenininhos, bonitinhos, todavia eram vorazes, devoravam um vinhedo inteiro. Eram inofensivas aos olhos, porém eram perigosas. Cuidado com os pecados de estimação. Cuidado com isso, não é bem assim. Não tem nada a ver. Mas não é desse jeito. Não precisa de tudo isso. Foi esse pecado que destruiu Sansão. Cuidado com a sonolência espiritual para não perder a presença de Deus. O salmista Davi temia perder a presença do Senhor. E quando ele cai em si, reconhece após a repreensão do profeta Natan a necessidade, a dependência da presença do Senhor. No Salmo 51, versículo 11, ele ora dizendo: não me lances fora da tua presença e não retires de mim o teu Espírito Santo. Precisamos do Espírito Santo. Devemos tomar cuidado com o sono da distração. Atos capítulo de número 20, versículo 9, a Bíblia diz que a sonolência do jovem Eútico custou sua própria vida. Paulo está pregando e tem um jovem pendurado na janela, que enquanto o pastor Paulo prega, ele dorme. Igreja não é lugar de dormir, igreja é lugar de batalhar. Igreja é lugar de adorar, dormir é em casa, aqui é lugar de levantar as mãos e adorar a Deus. Para o corpo dormir é necessário, para o corpo dormir é importante, mas para a alma dormir é perigoso. Por isso, no versículo 15, o apóstolo Paulo continua dizendo: portanto, vede prudentemente como andais, não como néscios, mas como sábios. Evangelho de Mateus, capítulo de número 25, temos a parábola das 10 virgens. 5 eram néscias, 5 eram prudentes. As néscias, por sua vez, estavam na sonolência e não cuidaram em ter azeite de reserva. Elas achavam consigo, pensavam consigo, que um pouquinho de azeite era suficiente. Um pouquinho de azeite, eu vou conjecturar, dá para pregar aqui. Com um pouquinho de azeite dá para cantar. Com um pouquinho de azeite dá para orar por revelação. Só que quando o noivo vem, um pouquinho não serve para subir. O noivo só leva para casa quem tem azeite na botija e azeite de reserva. Quem tem azeite aí, levanta a mão e diga glória a Deus. Tem que ter azeite. E azeite não se compra na feira. Azeite na farmácia não tem. Azeite não se compra no supermercado. Perceba que as néscias na parábola disseram às prudentes: dai-nos do vosso azeite. E elas responderam: não tem como dar azeite. Não tem como comprar azeite. Dai-nos, porque as nossas lâmpadas estão se apagando. Vai apagar. O único que pode dar azeite chama-se Jesus de Nazaré. E hoje ele está dizendo: eu vou encher a sua vida e vou te fazer um vaso novo. No versículo 16 do capítulo 5 continua dizendo: remindo o tempo, porquanto os dias são maus. Administrar o tempo. Tem pessoas que dizem assim: eu vou abrir um parênteses, eu não tenho tempo para orar, para ler a Bíblia, para jejuar. Mas ele tem tempo para trabalhar, tem tempo para fofocar, tem tempo para magoar, tem tempo para tentar ver o mal do irmãozinho. Tempo não se tem, tempo se faz. Tudo que é prioridade eu arrumo um tempo. Tudo que é prioridade na minha vida eu preparo um tempo. Romanos capítulo de número 13, versículo de número 11, o texto diz: isto digo conhecendo o tempo, que é já hora de despertarmos do sono, porque a salvação está agora mais perto do que nós. Está mais perto do que quando nós aceitamos a fé. Precisamos tomar cuidado, amados irmãos, com o sono espiritual, porque estamos vivendo dias perigosos, onde muitos estão na igreja, mas estão dormindo. Muitas pessoas estão com a Bíblia nas mãos, mas estão longe do Deus da Bíblia. Para muita gente, Deus é desconhecido. Tem um episódio em Atos dos Apóstolos, que o apóstolo Paulo chega em Atenas, capital do intelecto. Ele chega na terra de Péricles, de Platão, de Aristóteles, de grandes filósofos que marcaram a época e o seu tempo. E ele andando ali, ele percebe que havia um altar onde estava escrito ao Deus desconhecido. E vai afunilando, e Paulo procurou, pesquisou, e a história nos revela que Paulo descobriu que há milhares de anos em Roma veio uma peste, uma praga, e começou a matar as crianças e as pessoas da terceira idade. Havia um homem temente ao Senhor. Havia um homem que adorava o Deus de Abraão, Isaac e Jacó. Ele levantou um altar, adorou a Deus e a praga cessou. Segura. Passado anos depois, aquela praga voltou. E eles se lembraram daquele homem temente a Deus que levantou um altar, orou ao Deus dos céus e a praga cessou. Todavia eles se lembraram daquele Deus, mas eles não conheciam aquele. Eles levantaram o altar e escreveram ao Deus desconhecido. Eles sabiam que aquele Deus era poderoso. Eles sabiam que aquele Deus cessa a praga. Mas eles não conheciam aquele Deus. Aquele Deus era desconhecido. Tem muita gente que está aqui que sabe que Deus é poderoso. Sabe que Deus cura. Sabe que Deus liberta. Sabe que Deus faz. Mas Deus é desconhecido para ele. Mas hoje o Espírito Santo te conduziu nesse lugar, ô glória. E o Espírito Santo está falando ao coração de quem crê: eu vou revelar a minha vontade, a minha presença, a minha palavra. Eu vou revelar quem eu sou para você, ô glória. Cuidado com o sono espiritual. O sono espiritual é uma grande emboscada e armadilha dos últimos dias. Muitas pessoas estão vivas fisicamente, mas estão mortas espiritualmente. E o Senhor está te chamando a se despertar. O Senhor está te chamando, glória, a se levantar e voltar ao lugar da oração. E voltar ao lugar da adoração. E voltar ao lugar do jejum. E voltar ao lugar do comprometimento. Ei, despertar é uma decisão espiritual. Despertar é uma decisão espiritual. E Deus chama para despertar. Mas quem se levanta é você. O Espírito Santo hoje está sacudindo a tua alma e ele está falando: acorda, levanta-te, é tempo de viver em santidade. Santidade ao Senhor. Não há tempo mais de ficar procurando igreja, de ficar procurando homens. É tempo de procurar a Cristo, adorar a Cristo, a glória. Segura que eu vou falar, eu não vou gostar. Paciência. Quem entra na igreja por causa de homens nunca esteve nela por causa de Cristo. Porque quem está em Cristo é nova criatura. As coisas velhas já passaram e tudo se fez novo. Ele está aqui para adorar a Cristo. O negócio dele é com Cristo. Ele está aqui para adorar aquele que vive e reina. E hoje ele está te convidando a despertar. Se coloca de pé, porque hoje ele está te convidando a deixar seus achismos, seus conceitos, seus dogmas de lado e adorar a Deus. Mas eu sou bacharel em direito, grande coisa. Mas eu sou formado em medicina e eu sou médico. Você é médico lá fora, aqui você é crente. Você é doutor lá fora, aqui você vai ser tratado como ovelha. Ah, mas eu sou PHD. Você é PHD lá fora, aqui você é crente, você é servo de Deus. Mas eu sou polícia, você é polícia lá fora, aqui você é adorador. Alamanda, Alamassuri. Quem fala alto aqui é Jesus, o leão da tribo de Judá. Aqui tem que tocar a música que ele canta. Aqui tem que dançar a música que ele toca. Quem manda na igreja é Jesus. E ele está dizendo: eu vou derramar a minha glória e despertar a minha igreja agora. Levanta a mão. E quem crê nessa palavra, seja renovado pela glória de Deus. Agora, agora, agora, agora, agora. Recebe essa glória que vai ser derramada agora, agora. Independe do fundo musical, independe de quem toca, é a glória de Deus que está sendo derramada na sua vida agora. Recebe o toque da glória de Deus. Eu vou te dar um minuto para você adorar a Deus nessa noite, ô glória.

salmo do culto, há um salmo do culto, há um salmo do culto. Olha Deus derramando um salmo na tua vida, na tua casa, no seu casamento, na sua vida ministerial. Receba a glória de Deus.

quem tem, tem. Quem não tem, senta. Quem tem, tem. Quem vem para receber, recebe a glória de Deus. Agora, agora, agora, agora, agora, agora. Pastor, isso é barulhento. Eu gosto de barulho. Eu gosto de sentir presença de Deus. Vamos pôr um jeitão de Deus amor aqui, ó glória!

Pastor, eu não sei pregar, eu não sei orar. E quem disse que eu sei? Eu só sei adorar. Ele procura adoradores. Ele procura adoradores que o adora em espírito e em verdade. Tem adorador aqui? Tem adorador aqui nessa igreja? Tem adorador em Florianópolis? Aonde estão os adoradores? Oh,

pastor, é culto de ensinamento. Mudou, é culto de adoração, é culto de glória de Deus, é culto de se renovar. Deixa Deus te renovar, deixa Deus encher o vaso agora. Sinta a presença de Deus aí, minha filha. Sinta a presença de Deus aí, meu filho. Ele te renova, ele te enche de glória.

O que você precisa está sendo derramado, é a presença de Deus. O que você precisa é a presença de Deus. Reclamando.

É tempo de se despertar. Desperta, tu que dormes. É tempo de abrir mão do orgulho, do eu. Olha para mim, deixa eu entregar algo aqui. Nós vivemos numa época onde todo mundo quer melhorar de lugar. O membro quer virar obreiro. O obreiro quer virar diácono. O diácono quer virar presbítero. O presbítero quer virar pastor. O pastor quer virar apóstolo. O apóstolo quer virar semideus e vira uma confusão toda. Só porque quem está na igreja por causa de cargo nunca teve nela por causa de Jesus. Independente de quem canta, de quem prega, de quem vai, de quem vem, de quem foi, de quem não foi, os adoradores adoram em espírito e em verdade. O que o Senhor está procurando aqui é adoradores. É adorador, adorador. Não precisa estar no altar para adorar. Dentro de casa a gente adora a Deus também. Quando você almoça, você pode adorar a Deus também. Com a sua esposa, com seu filho, você pode adorar. Seu testemunho adora a Deus. Paulo diz: quer comais, quer bebais, quer façais qualquer outra coisa, fazei tudo para a glória de Deus. Levante as mãos e diga: Senhor Jesus, eu estou aqui para te adorar na beleza da sua santidade. Olha para cá. Sabe por que na igreja há problemas?

ele reconhece que depende da graça. Pela graça sois salvos. Isso não vem de vós, não vem do meu conhecimento, dos meus diplomas. Vem de Deus. E não vem das obras para que ninguém se glorie. Porque quem é grande é Jesus. Quem fala e acontece ainda é Jesus. Ele que abre o mar, Ele que multiplica, Ele que leva, Ele que diz em Apocalipse 1:8, eu sou o Alfa e o Ômega. Diz o Senhor que é, que era, que há de vir, o Todo-Poderoso. Levante as mãos e diga, eu creio, Senhor, que Tu és Todo-Poderoso. Olha para mim. O Todo-Poderoso está falando comigo, está falando comigo, está falando com cada um de nós. É tempo de se despertar, é tempo de deixar as indiferenças. Não há uma guerra no mundo espiritual, não há uma disputa para saber quem pregou e quem errou a pregação. Não há uma disputa no mundo espiritual para saber quem cantou bem e quem cantou mal. Não, o que está em alta no mundo espiritual não é o ouro, não é o dólar, não é a prata, é sua alma. Só tem uma coisa que está em jogo, é a alma. Por isso o Senhor está te chamando para despertar e viver para Cristo, agradar a Cristo. E o Senhor está chamando pessoas, põe a mão no coração, fecha os olhos. Mas o Senhor está convidando pessoas que precisam fazer um caminho de volta, a renovar a sua aliança com Ele hoje. Vem aqui na frente. Você que precisa renovar a sua aliança com Deus e voltar a ser o que você era. Você que precisa recomeçar de novo, vem aqui na frente no altar. E nós vamos orar por você. Jesus está te chamando, ó glória, para voltar a viver uma vida de santidade na presença dEle. Para voltar a priorizar o reino dos céus e a sua justiça. Ele está te chamando hoje para voltar, minha filha. Para voltar, meu filho, para o centro da vontade de Deus. Eu só posso viver a vontade de Deus quando eu abro mão da minha vontade. Eu só posso viver a vontade de Deus quando eu reconheço que a minha vontade não é boa, não é perfeita, não é agradável. Mas a vontade de Deus, Romanos 12:2, é boa, é perfeita e agradável. Ele está chamando alguém para viver a vontade de Deus. É tempo de voltar a viver para Deus. Viver para a vontade de Deus. Paulo vivia tanto para Deus, ele se entregava tanto a Cristo, que ele diz, trago no meu corpo, Gálatas 6:13, as marcas de Cristo. Reunimos-nos aqui, para quê? Para glorificar. Reunimos-nos aqui, para quê? Adorai.

Olha que linda a igreja adorando. De nós mesmos esquecer. É um hino cristocêntrico, fala de Cristo.

Olha aqui para mim antes de orar. Melhores do que você tem. Melhores do que eu tenho um monte. Que tem uma melhor dicção, que tem um português dentro do vernáculo. Que é PhD, DDD, 48, 62. Mas Deus me escolheu. Deus te escolheu. E Ele está dizendo, eu te escolhi para um propósito, adorar o meu nome.

0: Oração final, põe a mão na cabeça. Jesus vai fazer uma obra grande aqui agora. Espírito Santo, eu apresento a tua igreja, a tua noiva aqui agora, Senhor. É a segunda-feira do pão, é a segunda-feira da palavra, é a segunda-feira da tua presença, do teu poder, da sua glória. É a segunda-feira que o Senhor continua falando, trabalhando, operando. Tem um demônio desesperado aí, pastor Alexandre, vai cair. Tem um trabalho de bruxaria que foi feito para matar uma mulher, mas vai cair aí agora. Não vai resistir à glória de Deus. Pode dar seu grito de derrota aí, Satanás. A glória de Deus te queima. A glória de Deus te queima. A glória de Deus te queima. Sai da vida dela agora. Está passando mal aí a pessoa revelada. E esse mal vai cair por terra, porque há poder no sangue de Jesus agora. Sai da vida dela. Toda a legião do inferno, toda a obra maligna que está escondida aí agora, sai daí agora, pelo poder do sangue de Jesus Cristo. Sai daí agora, pelo poder do sangue de Jesus Cristo. Jesus começa a quebrar as cadeias agora. Jesus começa a quebrar as cadeias. Espírito da destruição, sai do estômago dela, sai da mente dessa pessoa. Você não vai matar essa vida. Jesus tem projeto. Jesus tem projeto. Sai da vida, sai da mente, sai do coração. Sai agora. É você que está escondido aí, segura aí. Solta o estômago dela. Você vai pôr para fora tudo, Satanás, que você colocou no estômago dela agora. Sai do estômago dela. Obra maligna de bruxaria, eu te vi escondido aí. Diga, queima ele, Jesus. Sai do estômago dela toda obra de macumba, todo mal que está no estômago dela, põe para fora agora. Põe para fora esse trabalho de bruxaria. Põe para fora todo o trabalho de macumba no estômago dela. Sai daí agora. A igreja diga, queima ele, Jesus. Eu te vi do estômago dela. Sai do estômago dela, obra maligna. A igreja diga, queima ele, Jesus. Queima ele. Diga, queima ele, Jesus. Sai do estômago dela agora. Pode expelir esse trabalho de bruxaria. Tudo que você colocou no estômago dela, põe para fora. Põe para fora. Agora, chá, sai do estômago dela. Olha a força desse, olha aí, ó. Você não gostou que ela veio aqui, né, assassino? Pode vomitar, olha aí, vai vomitar. Pode expelir esse trabalho de bruxaria agora. Eu dou uma ordem em nome de Jesus, vomita. Tudo que está no estômago dela, põe para fora, vai vomitar aí, ó. Pode pôr para fora. Eu via como se fosse um bolo, como se fosse um bolo no estômago dela. E Jesus está desfazendo agora. A igreja adora a Deus, Jesus trabalha. Diga, queima, Jesus. A internet não ensina isso aqui não. Isso aqui é poder de Deus, rapaz. Isso aqui vem do joelho. Pode vomitar essa obra de macumba agora. Põe para fora. Põe para fora. Agora. Xa. Se é Deus que me revela, expira esse mal agora. É rápido que eu tenho que ter cuidado com a cabeça dela aí, ó. Pode vomitar esse mal aí. Olha aí, ó. Pode expelir essa macumba. Olha a macumba que estava no estômago dela aí. Põe para fora. Eu quero que você expele tudo em nome de Jesus. Todo mal que era para matar ela, para destruir ela, sai daí. Sai daí, obra maligna. Diga, queima. Diga, queima. Pode sair do estômago dela. O diabo está desesperado. Diga, queima ele, Jesus. Põe tudo para fora, Satanás. Tudo para fora, em nome de Jesus. Em nome de Jesus. Todo o restinho do mal que está no estômago dela, põe para fora. Põe essa obra maligna para fora agora. Eu dou uma ordem em nome de Jesus. Põe para fora todo o trabalho espiritual, todo o caroço maligno, esse mal que incha o estômago dela, esse mal que está escondido aí. Põe para fora agora. Xa! Em nome de Jesus, rápido que eu tenho que terminar o culto, Satanás. Eu dou uma ordem em nome de Jesus. Sai do estômago dela agora. Sai do estômago dela agora. Toda obra maligna do inferno, em nome de Jesus Cristo, obra diabólica. Isso, pode trazer, está trazendo aí, ó. Olha a mão de Deus arrancando, ó. Olha a mão de Deus limpando, ó. Pode expelir agora. Agora. Sai daí, você não vai matar ela não. Essa obra maligna, esse mal que está aí há muitos anos, escravizando ela, que está no estômago dela, enfermando ela, sai agora, em nome de Jesus. Olha aí, começou a vomitar, diga, queima. Pode sair do estômago dela agora. Pode pôr para fora todo esse sangue. Sexta-feira a mulher vomitou sangue aqui. Pode expelir todo o mal agora. toda obra maligna, todo mal está no estômago dela. Sai agora, sai agora. Diga, queima ele, Jesus. É guerra espiritual, igreja. Olha a fúria, olha a força desse demônio aí. Diga, queima. Expire tudo que está aí agora. Todo restinho do mal, toda obra maligna que estava no estômago dela, eu repreendo agora, em nome de Jesus, em nome de Jesus. Sai. Fala amém.
1: Amém.
0: Procure esse mal estar no estômago que te incomodava. Aperta, aperta, aperta. Pô, olha para mim, esse caroço sumiu agora. Essa enfermidade, aperta aí, procura a dor. Procura, procura a enfermidade. Quando apertava, doía. Quando apertava, doía, né, minha irmã? Jesus te cura, viu? Jesus te livra. Jesus manda te dizer, hoje eu te purifico desse mal. Hoje eu trabalho na tua vida e te dou saúde da cabeça à planta dos pés. Levanta a mão e dá glória a Deus. Diga glória a Deus. Eu vou terminar, mas eu tenho que entregar o que Deus está mandando. Essa mulher aqui, ó. Levanta a mão, minha filha. O Senhor me mostrava claramente a senhora com uma chave. E Deus falou para mim, diga para ela que o que eu coloquei na mão dela, a empresa que eu confiei, tudo que eu colocou, vou colocar na mão dela. Ninguém vai apatar, vai impedir, vai atrapalhar o meu agir. O Senhor manda te dizer, diga para ela que hoje eu começo a trazer tudo novo. Diga para ela que ela não vai desistir, porque hoje ela vai levantar a cabeça para prosseguir. Porque nenhuma ferramenta contra ela vai prosperar. Porque hoje eu estou queimando essa maldição. Põe as mãos no coração. Hoje eu estou queimando essa maldição. Estende a mão para cá. Hoje eu estou desfazendo os projetos do inferno. Sai da vida dela, segura aí. Sai da vida dela. Jesus está te limpando hoje, minha irmã. E ele diz assim, a inveja não vai ter poder mais. As palavras negativas não têm poder. Porque eu te escolhi para viver um tempo de vitória. Deus manda te dizer, a minha honra é derramada sobre a tua vida hoje. Recebe. Levanta a mão e dá glória a Deus. Levanta a mão e dá glória a Deus. Eu já vou terminar. Mas vem cá, minha filha. O Senhor hoje está limpando o teu sangue. Põe as mãos no coração. Jesus falou para mim, o que perturba ela não perturba mais. O que aflige ela não aflige mais. Porque eu estou pondo a mão no sangue dela. O Senhor me disse que ela foi atacada por uma enfermidade no sangue que atingiu e culminou numa anemia profunda. Numa fraqueza, e ela vem piorando a cada dia mais. Mas o Senhor me diz nessa noite, eu sou Deus que renova, que restaura a saúde dela. Receba o renovo na saúde agora. A igreja levanta a mão e diga glória a Deus. O Senhor falou para mim, eu vou terminar, mas eu tenho que falar. Pastor, mas é culto de palavra. Não, é culto de Jesus. Aqui não tem negócio não, dois passinhos para cá, dois para... Não, não, aqui é Deus e amor, irmão. Ó, é certo, mas não dá certo. Dá certo é onde tem adoração. Tem adorador. Oh, lamanda lamassuribicla. Levanta a mão e dá glória a Deus. O Senhor manda te dizer, meu filho, fica na posição que Ele te colocou. Ele é contigo. Ele manda te dizer, eu ainda tenho um projeto contigo. Eu contemplo a tua vida de oração e de devocional na minha presença. Tudo que tu está enfrentando é um preparamento, porque vou soprar teu nome e vou te enviar, ó glória, para ganhar almas para o meu reino, diz o Senhor. Levanta a mão e dá glória a Deus. Eu quero levantar um clamor aqui para a gente terminar agora. Passa aqui. Eu quero clamar, põe o voto do sangue de Jesus em cima da tua cabeça. Nós iremos clamar pelo milagre de Deus. Cadê uma pessoa aqui? Olha para cá. Enquanto a gente está orando, você sentiu. Você sentiu que sua cabeça começou a doer. Começou a queimar. E Jesus disse, eu estou te purificando dessa enfermidade no teu corpo agora. O Senhor me diz, eu estou restaurando a tua saúde agora. O Senhor está visitando essa pessoa aqui agora e Ele está dizendo, eu sou Deus que restaura a tua saúde. Eu quero orar por essa pessoa aqui na frente agora, porque Jesus está restaurando a tua saúde. Ele falou comigo: eu sou Deus que restaura a tua saúde agora. Isso que começou a doer, começou a queimar, foi a mão de Deus te purificando. Cadê essa pessoa? Vem aqui na frente rapidamente que eu quero orar por você. Eu quero orar por você. Eu não vou insistir mais que eu tenho que orar. Mas sentiu queimar a cabeça, sentiu formigar. Começou a queimar, a descer para o corpo. Jesus diz: é meu poder que está te curando agora. Cadê essa pessoa? Vem aqui na frente, não tenha vergonha. Porque Jesus vai te curar agora. Eu não vou insistir mais, mas o Senhor está falando comigo. Eu vou curar essa pessoa agora. Cadê? Cadê essa pessoa revelada? Jesus está falando: vem, minha filha, é você mesmo. Está sentindo queimar, né, minha irmã? Queimar a cabeça. E esse queimou está descendo por corpo. É verdade ou não é? Hã?
1: Verdade.
0: Começou a sentir queimar a cabeça e descer para o corpo. Jesus falou para mim: eu estou restaurando a tua saúde. O Senhor falou para mim: o meu poder. E para saber que meu poder te toca, hoje eu restauro a tua saúde. E eu coloco a sua coluna no lugar. Eu restauro a tua saúde para fazer a minha vontade. Procura a enfermidade agora. Procura, está chorando de alegria. Procura a enfermidade. Procura agora, minha irmã. Abaixa aí. Abaixa. Faz o que a senhora não podia fazer. Abaixa. Abaixa. Abaixa de novo. Cadê o glória a Deus da igreja? Está chorando por quê?
1: Só Jesus faz milagre.
0: Começou a queimar e a senhora falou: Jesus, cura minha coluna. Foi ou não foi?
1: Foi.
0: E agora, cadê a dor?
1: Tô bem, graças.
0: É Jesus, é Jesus, é Jesus, é Jesus, é Jesus, é Jesus. Diga glória a Deus. Levanta as mãos, vamos orar. Jesus tem um projeto na tua vida, viu, meu filho? O que ele tem na sua vida vai se cumprir. Descansa teu coração, ele está em silêncio contigo, é verdade. Mas ele está trabalhando. Até no silêncio ele é Senhor. Põe o voto na cabeça, fecha os olhos. Meu Deus, eu apresento a tua igreja, o teu povo, e peço: livra, guarda, protege. Que a tua presença esteja sobre cada um de nós, livrando. Que o livramento de Deus alcança a nossa vida, o nosso lar, a nossa casa, o casamento desse irmão, dessa irmã, a saúde. Eu creio no grande agir, no grande mover, no grande operar, no grande livramento de Deus. E quem crê no livramento de Deus, pega lá o azeite, por gentileza, meus presbíteros. Diga: eu creio no grande livramento do Senhor. Levanta o bicho assim para cima, levanta. Levanta a taça para cima e diga: Senhor Jesus, consagra esse azeite. Amém. Olha para mim, irmãos, nós vamos terminar o culto. Vamos fazer a unção da saúde. É a unção da saúde. Deixa eu dar um recado aqui, ó. Eu quero dar um recado porque Deus está falando comigo. Aquele irmão lá, ó. O Senhor manda te dizer: você vai fechar uma grande venda essa semana que vai entrar, essa semana. Porque o Senhor contemplou o teu propósito. Ele diz assim, ó: vai fechar, porque eu estou preparando os compradores para dois carros. Para dois carros, recebe. Diga glória ao nome de Jesus. Diga glória ao nome de Jesus. Nós vamos fazer a oração final e eu quero chamar você para quarta-feira. Quarta-feira é quatro grandes concentrações, pastora. 9 da manhã, meio-dia, às 14, às 19 horas. Sexta-feira, quatro grandes concentrações. Nós vamos estar em jejum. Dia 8, irmãos, dia 8 agora, pastor Alexandre, nós teremos 7 pastores no altar em jejum, pastor, até na hora do culto, dia 8, é o jejum das causas, e eu já quero pedir para você convidar, desculpa a expressão vulgar, eu sou do Goiás, traz os encapetados, endemoniados, depressivos, traz os aleijados, cegos, mancos, Jesus, garante o milagre, quem crê diga glória a Deus. Levanta as mãos aos céus, que a graça, o amor de Deus e a comunhão do Espírito Santo esteja com todos, não só agora, mas para todos sempre. Quem quiser ficar para orar, 10 horas, nós entramos ao vivo em oração, até 11 horas da noite. E amanhã, nós voltamos às 5 horas, e também estaremos orando da 1 às 2 da manhã, clamando a Deus. 3 vezes, a paz do Senhor Jesus, a paz do Senhor Jesus, e a paz do Senhor Jesus. Vem receber a unção. Coloca o seu nome no livro da oração, escreve o seu pedido, põe na urna. 10 horas nós estaremos ao vivo pelo Facebook, estaremos ao vivo pela internet e pela rádio, clamando a Deus pelo renovo de Deus na igreja, para que o Senhor venha trabalhar entre nós.
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0: Que Deus abençoe a todos os ouvintes do programa Voz da Libertação. Deus abençoe o seu lar. É isso aí, Deus tem feito grandes coisas na Igreja Pentecostal Deus e Amor, na Avenida Mauro Ramos, número 184, no centro, no coração de Florianópolis, em frente o Instituto. Está localizada a Igreja Deus e Amor, aonde o Espírito Santo tem feito grandes maravilhas. Lembrando os irmãos que hoje, segunda-feira do pão, culto da palavra. Logo mais às 19 horas, eu mesmo, presbítero Samuel Dolor, estarei no altar ministrando a palavra de Deus. Eu tenho certeza que nós seremos edificados, abençoados pelo poder da palavra.
1: Quem vem até Jesus não sai frustrado. Quem vem até Jesus não sai decepcionado. Quem vem até Jesus é recebido por Ele, é sarado por Ele, é tratado por Ele, é tocado por Ele, e Ele está dizendo para alguém: ô glória, você vem até mim, eu venho ao seu encontro para agir, para trabalhar, para abençoar, para fazer coisas grandes acontecer. O que segura empresa não é técnica, não é curso, é a presença de Deus que manda.

0: Neste culto, logo às 19 horas, nós estaremos trazendo a palavra do Senhor no culto da palavra. Eu quero meditar no texto com os irmãos que está na carta aos Romanos, capítulo de número 12, versículo 1, que diz: portanto, irmãos, rogo pelas misericórdias de Deus, que se ofereçam em sacrifício vivo, santo e agradável a Deus. Este é o culto racional de vocês. No Antigo Testamento, os sacrifícios, irmãos, eram mortos e colocados no altar. Já no Novo Testamento, por sua vez, Deus nos chama a sermos sacrifícios vivos, santos e agradável a Deus, entregando nosso corpo, nossas ações, nossas escolhas a Ele. Cultivar o culto racional significa, à luz das Escrituras, viver de forma santa no nosso cotidiano. Viver uma vida de santidade diante de Deus, no trabalho, na família, na faculdade, nos relacionamentos, nas decisões. Nosso corpo se torna um instrumento de adoração quando nós escolhemos honrar a Deus em tudo. Haja vista que o próprio apóstolo Paulo diz: quer comais, quer bebais ou façais qualquer outra coisa, fazei tudo para a glória de Deus. Você que ficou curioso e quer aprender um pouco mais sobre o capítulo 12 da carta aos Romanos, às 19 horas nós estaremos trazendo uma ministração minucioso sobre esse estudo para nosso elevo e edificação espiritual. Avenida Mauro Ramos, número 184, no coração de Florianópolis, é o culto da palavra.
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1: Para mim, é sempre um privilégio estar em sua companhia. E comigo está ele aqui com bastante frio, porque caiu a temperatura em São Paulo. Lucas Ione, na mesa técnica de áudio, fazendo a sonoplastia desta Manhã com Deus, para alegrar o seu coração com lindas canções da gravadora Mensagens Cantadas. Inclusive, olha aí, um spoiler, um adiantamento para você, com novos lançamentos. Chegou bem quentinho o CD novo da cantora Ângela Gonçalves. Na programação local, que estávamos somente aqui para São Paulo, nós colocamos aqui uma linda canção e com certeza o Lucas não vai deixar a rede pendente nesta ocasião. Ele vai colocar uma linda canção da Ângela Gonçalves para você aproveitar também.
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0: Profetiza, novo lançamento da gravadora Mensagens Cantadas na voz lindíssima da cantora Ângela Gonçalves, curitibana. É, lançou aí recentemente e você já pode adquirir esse e outros lançamentos através da livraria ipda.com.br ou fazendo aquisição desta linda faixa musical através das plataformas digitais Spotify, Deezer, iTunes e também pelo YouTube Music. Aproveite bastante, curta e também mande para outras pessoas. Olha, se você quer uma opção de um trabalho evangelístico que realmente dá muito certo, compra um CD, compra esse CD da cantora Ângela Gonçalves, empacota, deixa embrulhadinho, escreve uma cartinha, manda para alguém, evangeliza essa pessoa e a convida para participar de um culto, deixa o endereço da nossa igreja e espere o resultado. Vai dar certo, tá bom? Agora são 11 horas e 9 minutos em São Paulo. Muito obrigado a você que está acompanhando o programa Voz da Libertação. Obrigado mesmo. Olha, que Deus te abençoe poderosamente. Eu sei que você está fazendo aí as suas coisas, muitas atividades, né? O dia já muito movimentado, mas você tirou um tempinho para nos privilegiar para acompanhar o programa Voz da Libertação. Deixa eu só dar uma olhada aqui se tem já interações de outros estados. Olha aqui, ainda algumas interações de pessoas que estão aqui em São Paulo. Nós estávamos em uma programação local, mas tem pessoas que já começaram a participar do Brasil. Deixa eu dar uma olhada aqui. Norte, Nordeste, Sudeste, Centro-Oeste, Sul do nosso Brasil. Já estão todos interagindo conosco. Feira de Santana, na Bahia, Nordeste, brasileiro. A paz do Senhor aqui ao irmão Edmilson. E quero agradecer por um livramento no trânsito ontem. Deus guardou a minha vida e o meu instrumento de trabalho. Deus te abençoe, querido irmão Edmilson. Muito obrigado por sua interação e também por seu depoimento aqui na nossa Rádio Deus e Amor. Em Maceió, Alagoas, bom dia, Rádio Deus e Amor. Sou a irmã Quitéria e peço oração pela saúde do meu esposo, que está acamado. Cremos que o Senhor pode dar a cura para ele. Nós cremos também. Você crê daí, nós cremos daqui. Daqui a pouco nós vamos orar e o poder de Deus será manifesto. Em João Pessoa, na Paraíba, participa conosco a Rebeca. E ela quer mandar uma saudação para todo o grupo de jovens da congregação dela. Estão todos ligados no programa Voz da Libertação. Que Deus te abençoe também poderosamente. De Teresina, no Piauí, chega também alguma interação. Paz do Senhor, sou o irmão Raimundo e quero testemunhar que depois de muita oração, minha família conseguiu o documento da casa própria. Glória a Deus. Que Deus te abençoe poderosamente. Parabéns aí por esse processo, por essa aquisição, por esta grande vitória e também agradecemos pelo depoimento. Na região norte do Brasil, de Ananindeua, a região metropolitana de Belém, minha cidade linda, chegou um bom dia da irmã Thelma e ela aproveita para pedir orações pela vizinhança, por todos os vizinhos dela e para que a paz de Deus alcance os corações aflitos que moram, que residem na rua dela. Tá bom, que Deus abençoe a sua interação, muito obrigado por seu envio. Ainda do norte do Brasil, Boa Vista, em Roraima, chega aqui uma mensagem especial. Pai do Senhor Pastor, e sou o irmão Carlos e peço oração pelos missionários que estão no campo, que a palavra continue avançando em todo o estado. Mensagem bonita, hein? Precisamos orar por isto sim. Vamos à região Centro-Oeste, em Anápolis, Goiás. Está aqui a mensagem da irmã Divina. Ela quer agradecer por uma porta de emprego que se abriu para o neto dela. O Senhor proveu no momento certo. É aquilo que eu digo. Alguns mencionam um ditado antigo e muito popular, que Deus tarda, mas não falha. Mas a irmã Divina disse exatamente isso. Que Deus chega no momento certo, chega na hora certa. Deixa eu ver quem mais está interagindo aqui. Região Sudeste e Duque de Caxias, no Rio de Janeiro. Bom dia, sou o irmão Josenildo e peço oração pela segurança no meu bairro e agradeço pela vida de todos que estão aí na Rádio Deus e Amor. Deus te abençoe poderosamente. Região Sul, Joinville, Santa Catarina. A paz do Senhor, aqui é o irmão Adolfo. E peço orações por todos da minha família, por saúde, por causas na justiça e também por cura. Deus abençoe todos os catarinenses que estão em companhia do Voz da Libertação. Daqui a pouco eu menciono umas pessoas que estão interagindo conosco aqui pelo 11 982 92 33 92, e a sua interação não pode ficar de fora, hein? Onze horas 13 minutos. Agora eu quero te convidar para um momento de oração. Vamos falar com Deus? A oração da resposta de Deus é o tema desse clamor que faremos agora aqui na Rádio Deus e Amor.
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0: Glórias ao santo nome do Senhor. Pare um pouco o que você estiver fazendo, se concentre neste momento em clamar a Deus, em suplicar a sua presença. Ele é bom, Ele é misericordioso, Ele é digno, Ele é merecedor de toda a nossa adoração. É por Ele, por causa dEle, tão somente pela sua misericórdia que estamos aqui. A misericórdia de Deus é a causa de nós não sermos consumidos, e neste momento eu quero refletir com você em oração. Nós vamos buscar a resposta de Deus, e tenha certeza que Ele já está atendendo as nossas súplicas, já está atendendo as nossas demandas. Maravilhoso Deus, querido e eterno Pai, obrigado por neste momento estarmos reunidos em Tua presença. Reconhecemos que somos pó, que somos miseráveis, pecadores, mas a Tua misericórdia é a causa de nós não sermos consumidos. A Tua palavra diz, Senhor, que os Teus ouvidos estão atentos à oração do Teu povo, que o Senhor está atento à súplica, às demandas da Tua igreja. E é por isso que neste momento nós Te suplicamos que ouça o nosso clamor, que ouça a nossa adoração. Independentemente, Senhor, de como está esta pessoa, de onde está nos acompanhando, como está sendo o seu dia, os processos, calamidades, causas terríveis, o Senhor está atento para nos abençoar, independentemente, meu Deus, de como está o nosso coração, de como está a nossa vida, de como está a nossa mente, aquela turbulência terrível, aquela angústia, a dor, o sofrimento. Mas nesse momento nós te pedimos a tua santa misericórdia por cada pessoa, aqueles que estão nos acompanhando no norte, no sul, no nordeste brasileiro, no sudeste, no centro-oeste, aqueles que também nos acompanham através das nossas emissoras internacionais, que estão em outros países. Alguns nos acompanham também através da internet, através do aplicativo, através do site da Igreja Deus e Amor. E nós te agradecemos por todas as vidas que estão agora, Senhor, ligadas aqui no programa Voz da Libertação. Te suplicamos, meu Pai, que a resposta, o socorro bem presente no momento da angústia, chegue para essa pessoa, chegue para esta vida, chegue para essa alma, que o Senhor agora a envolva pelo Teu poder, pela Tua glória, pela majestade da Tua unção. Eu não sei o que elas te pedem, eu não sei o que elas estão te suplicando, mas eu tenho certeza que a resposta já está chegando na vida de cada um, de cada uma. Eu sei que a resposta já está alcançando a cada irmão, a cada irmã. Eu sei que quando clamamos com o coração voltado genuinamente à Tua presença, o resultado é satisfatório, são bênçãos, são vitórias, são conquistas. Não porque somos merecedores, mas porque a Tua misericórdia, ó grande Deus, é a causa de nós não sermos consumidos. É a Tua misericórdia, meu Pai, que faz com que sejamos abençoados. É a Tua misericórdia, meu Deus, que faz com que sejamos cheios do Teu poder. É a Tua misericórdia, meu Pai. Não há como vencermos se o Senhor não for conosco. Não há como vencermos se o Senhor não nos libertar. Não há como vencermos se o Senhor não estiver à nossa frente. Não há, Senhor, como nós progredirmos. Não há como nós cantarmos o hino da vitória. Não há, Senhor, nenhuma possibilidade de nós sermos bem-sucedidos. Não há, Senhor, nenhuma possibilidade de nós galgarmos patamares excepcionais se o Senhor não estiver à nossa frente. Não há, meu Deus. Somente em Ti nós somos vencedores. Somente em Ti nós conseguiremos alcançarmos a Tua misericórdia. Somente em Ti, meu Deus, nós conseguiremos galgarmos processos, patamares e coisas excepcionais. Somente em Ti, pelo Teu poder, pela Tua misericórdia, nós seremos capazes de cantarmos o hino da vitória e sermos chamados, como afirma a Tua palavra, mais do que vencedores, mais do que vencedores. Senhor, nós queremos sermos mais do que vencedores. Nós queremos cantar o hino de adoração, de súplica, de louvor ao Teu santo e poderoso nome. Meu Pai querido, abençoe a nossa Igreja Pentecostal Deus e Amor. Abençoe a nossa diretoria, abençoe a nossa presidente mundial, a irmã Irene Miranda, abençoe, Jesus, os diretores do Conselho Deliberativo, do Conselho Executivo, todos os pastores que atuam com amor na Tua obra em todo o Brasil, aqueles que estão no exterior, meu Deus, abençoe, Jesus, os que mantêm a Tua obra com dízimos, ofertas, votos, propósitos, aqueles que precisam de uma resposta, os empresários, empreendedores, microempreendedores, aqueles, Senhor, que estão ouvindo agora a Rádio Deus e Amor, estão acreditando no poder da Tua misericórdia, aqueles que estão acreditando que as causas impossíveis estão sendo agora respondidas, meu Pai. Não porque nós somos bons, não porque nós somos aqueles que são dignos de receber algo da Tua parte, mas é porque a Tua misericórdia, e tão somente a Tua misericórdia, é a causa de o Senhor estar nos ouvindo agora. Receba a nossa oração, meu Pai. Receba o nosso clamor. Alcance todo o Brasil pela Tua infinita misericórdia e pela Tua infinita bondade. Em nome do Senhor Jesus. Amém e amém, Senhor Jesus. 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

as barreiras e abra as fronteiras para você passar. Credo nisto, filho. Então receba a vitória, pois o meu anjo já está te entregando. Eu sou o teu Deus.

0: Sucessos da gravadora Mensagens Cantadas, os clássicos e também os novos lançamentos você ouve aqui na programação da sua rádio Deus e Amor. 11 horas 23 minutos, que bom que você está aqui em nossa companhia. Agora eu te convido a acompanhar um quadro excepcional, Família em Foco, com o pastor e psicólogo Jesse Ávila. Lealdades invisíveis na família, esse é o tema a ser abordado agora aqui no programa Voz da Libertação.
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3: Olá, seja muito bem-vindo a mais um episódio do Família em Foco, um espaço dedicado a reflexões sobre relacionamentos, convivência e bem-estar familiar. Aqui falamos de temas que podem transformar o dia a dia da sua casa, da sua família, sempre com base em estudos, mas de um jeito simples e prático. Você sabia que muitas decisões que tomamos na vida, inclusive em relacionamentos, podem estar ligadas a lealdades familiares inconscientes? Essas lealdades invisíveis são vínculos emocionais que nos fazem repetir padrões de comportamento, crenças e até sofrimentos herdados de gerações anteriores. É por isso que hoje nós vamos falar sobre essa curiosidade das lealdades invisíveis na família. De acordo com a teoria das lealdades invisíveis, proposta pelo psiquiatra Ivan Bozormeznadi, cada membro da família pode estar ligadas a lealdades familiares inconscientes. Essas lealdades invisíveis são vínculos emocionais que nos fazem repetir padrões de comportamento, crenças e até sofrimentos herdados de gerações anteriores. É por isso que hoje nós vamos falar sobre essa curiosidade das lealdades invisíveis na família. De acordo com a teoria das lealdades invisíveis, proposta pelo psiquiatra Ivan Bozormeznadi, cada membro da família... Vamos falar sobre essa curiosidade das lealdades invisíveis na família. De acordo com a teoria das lealdades invisíveis, proposta pelo psiquiatra Ivan Bozormeznadi, cada membro da família infelizes, ou ainda, um filho que se autolimita no trabalho para não superar o pai, que sempre teve dificuldades financeiras. Essas lealdades não são conscientes, mas atuam silenciosamente, influenciando escolhas e relacionamentos. Romper com lealdades invisíveis não é trair a família, é honrá-la de forma madura, reconhecendo o passado, mas escolhendo o presente com liberdade. Somente quando deixamos de carregar dores que não são nossas, abrimos espaço para viver o amor de forma saudável e verdadeira. E é por isso que eu quero deixar aqui 5 dicas práticas que pode ajudar a você romper esses ciclos inconscientes. Número 1, identifique padrões repetitivos. Observe se há comportamentos familiares que você vem repetindo inconscientemente. Número 2, questione crenças herdadas. Nem toda regra antiga ainda serve para o seu presente. Número 3, reconheça o que veio antes de você. Honrar a história é diferente de reproduzi-la. E por último, busque autoconhecimento. Terapia familiar podem ajudar nesse processo. E por último, permita-se viver o novo. Intuitivos. Observe. Se há comportamentos familiares que você vem repetindo inconscientemente. Número 2. Questione crenças herdadas. Nem toda regra antiga ainda serve para o seu presente. Número 3. Reconheça o que veio antes de você. Honrar a história é diferente de reproduzi-la. E por último, busque autoconhecimento. Terapia familiar podem ajudar nesse processo. E por último, permita-se viver o novo e o antes de você. Honrar a história é diferente de reproduzi-la.
0: E por último, foco com o pastor Jessé Ávila, psicólogo também atuante em nossa igreja pentecostal Deus é Amor. E você muito bem informado sobre este assunto que é de extrema relevância para nós, para você, para sua família, para todo mundo. Todo mundo tem uma família. Precisamos amá-la com muita dedicação. Agora nós vamos ao momento de

0: oração alcança mais de 380 milhões de cristãos no mundo, é o que revela a pesquisa. A lista mundial da perseguição desse ano revelou que mais de 380 milhões de cristãos enfrentam perseguição no mundo todo, o que equivale a um em cada sete cristãos hostilizados por conta da fé. A pesquisa apontou que a perseguição aumentou especialmente em países da Ásia Central e da África Subsaariana. A Coreia do Norte continua sendo o país mais perigoso para os cristãos, mantendo a primeira posição pela 23ª vez consecutiva. Os cristãos norte-coreanos são frequentemente descobertos, detidos e enviados para campos de trabalho forçado, onde vivem em condições desumanas. O governo do país pune rigorosamente qualquer influência externa, o que torna a prática do cristianismo extremamente arriscada. Já no Oriente Médio, o Iêmen se destacou, subindo para o terceiro lugar devido ao aumento da violência contra cristãos. Em Mianmar, a situação piorou também, com a guerra civil forçando milhares de cristãos a se tornarem deslocados internos e a destruição de igrejas e comunidades cristãs intensificando a perseguição no país. Outros países com perseguição extrema aos cristãos incluem a Somália, a Líbia, Sudão, Eritreia, Nigéria, Paquistão, Irã, Afeganistão, Índia, Arábia Saudita e Mianmar. Testemunho. Após orações, mulher sem batimentos cardíacos por 10 minutos sai do coma e é curada. Dina Piazza desmaiou durante um culto e entrou em parada cardíaca, ficando sem batimentos por 10 minutos. Durante esse tempo, os membros da igreja se uniram em oração. Os paramédicos chegaram e, após várias tentativas de reanimação, conseguiram reverter a parada cardíaca, mas Dina ficou em coma, com os médicos alertando para o risco de complicações, incluindo lesões cerebrais. Enquanto Dina estava no coma, a igreja continuou orando e jejuando até que um milagre aconteceu. Ela acordou completamente consciente com exames médicos que não mostravam danos cerebrais ou complicações. Felipe, o marido, relatou a surpresa dos médicos e a alegria que sentiu ao ver a esposa acordada e sem sequelas. Dina, por sua vez, expressou a sua gratidão a Deus, testemunhando sobre a cura e o milagre que experimentou, destacando a importância da oração e da fé. Uma semana depois do incidente, Dina recebeu alta do hospital e retornou para casa sem complicações. O casal passou a testemunhar sobre a experiência e a ação divina na vida de Dina e enfatizou o poder da oração, da fé e da união da igreja, ressaltando como esses elementos podem trazer transformações extraordinárias.
1: 11 horas e 33 minutos.
2: Versículo do dia. Toda a escritura é inspirada por Deus e útil para o ensino, para a repreensão, para a correção e para a instrução na justiça, para que o homem de Deus seja apto e plenamente preparado para toda boa obra. 2 Timóteo 3, 16-17.
1: 11 horas e 33 minutos.
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4: Onze horas 34 minutos, programa Voz da Libertação, Manhã com Deus, está em rede para todo o nosso imenso Brasil. Você sabe, o nosso Brasil é continental, nós estamos do Iapoque ao Chuí com uma cobertura de rádios excepcionalmente para glorificarmos ao nome do nosso Deus. Deixa eu dar uma olhadinha aqui para ver quem mais está em

0: interagindo conosco através do 11 98292-3392. A sua participação deve ser realizada agora para a nossa central de produção internacional, tá bom? Olha, em Várzea Grande, do Mato Grosso, está aqui a participação maravilhosa. Quem fala é o irmão Wilson. Ele pede orações por todos os irmãos e irmãs dele de sangue, também os irmãos de Cristo. Ele está pedindo também que Deus abençoe os obreiros da congregação dele e que o Espírito Santo use-os com muita autoridade e principalmente com muito amor. Em Dourados, no Mato Grosso do Sul, a irmã Marisa também participa e gostaria de pedir orações pela restauração do casamento dela. Coloca a família dela nas mãos do Todo-Poderoso. Que Deus te abençoe. Vamos à região Sudeste. É, região Sudeste. Governador Valadares, Minas Gerais, a paz do Senhor. Aqui a irmã Neide. Peço oração pelos meus parentes que estão fora do país. Que Deus os guarde onde quer que eles estejam. Amém. Serra, Espírito Santo, saudações. É o irmão Vanderlei, quer agradecer por uma bênção financeira recebida na semana passada. Deus é fiel e nunca nos desampara. Deus abençoe, irmão Vanderlei, por sua interação. Agora de Uberlândia, ainda em Minas Gerais, é a irmã Aparecida que pede orações em favor do filho dela que está desempregado. Amém. E que o Senhor continue abrindo portas para todos os que precisam. Muitas bênçãos, muitas bênçãos. Vamos a Caxias do Sul, no Rio Grande do Sul. É a irmã Lorena quem participa e ela agradece pelo privilégio de estar ouvindo a palavra de Deus através da rádio Deus é Amor, que é um companheiro para o dia a dia dela. Um forte abraço a todos aqui da nossa central de produção internacional. Olha, deixa eu só saber, quem é que está hoje aqui? É a Mona Lisa? Mona Lisa, Moisés, Azevedo, Márcio, Luiz com S. Acaba de chegar aqui no estúdio seu, nosso diácono Armando Medina, que vai fazer a nossa companhia à tarde. Márcio Luiz com S, Natiel Reis. De manhã passou por aqui o presbítero Levi Muniz. Quem mais? Quem mais está hoje aí com a gente? Tem bastante gente, né? Olha, só que nós estamos no primeiro andar. Tem o térreo, que é a central de monitoramento. Eu vou até esclarecer um pouquinho aqui para você, mais ou menos como é o nosso prédio administrativo. Térreo tem toda a parte de monitoramento da igreja. Aí no primeiro andar tem os estúdios, tem vários estúdios aqui. São quatro grandes e tem algumas suítes que são estúdios menores de edição e de tudo mais. E aqui no segundo andar tem a parte administrativa, no terceiro andar tem os ministérios, né? Tem o Ministério Infantil Pequeno Galileu, tem o Ministério Jovem Regenere e também o Ministério Jovem Expansão. No quarto andar tem a parte administrativa, setor financeiro e também assessoria, o Apoio Brasil também. No quinto andar é a Fundação Reviver e no sexto andar é o andar onde ficam os nossos diretores. E nós estamos aqui no primeiro andar, comunicando Jesus com você, na Avenida do Estado, 4568, no bairro da Liberdade, no centro de São Paulo. Tem mais interações? Será que chegando por aqui? Olha, daqui a pouco tem mensagens cantadas com a irmã Débora Miranda, ao vivo, hein? Já comece a mandar aí as suas interações. Com certeza hoje vai ter aquela enquete maravilhosa. Ela, inclusive, fará a oração do meio-dia com você e por você. Então já fique ligadinho aqui, não desgrude as suas orelhas da Rádio Deus e Amor. E se você preferir, também pode acompanhá-la através das redes sociais. Pelo Facebook da Igreja Deus e Amor, pelos canais no YouTube, Igreja Deus e Amor Oficial e também cantora Débora Miranda Oficial, você acompanha a live, o programa em áudio e vídeo, mensagens cantadas. Daqui a pouquinho, hein? Sua participação também pelo WhatsApp. Olha, do Paraná, de Cascavel, participa aqui o nosso irmão Roberto e ele pede orações em favor da Lavoura, e pela economia. Que Deus abençoe, que o Senhor derrame chuvas de bênção sobre toda a terra. Inclusive no Paraná deve estar muito frio, em Cascavel então, se aqui em São Paulo está frio, no Paraná deve estar frio e meio, né? É Pelotas, no Rio Grande do Sul, a irmã Glória participa, ela diz que está ligadinha E também saúda a todos que estão em nossa companhia aqui no Voz da Libertação. E ela diz que está se preparando para a oração do meio-dia com a nossa querida irmã Débora Miranda. Agora são 11h40, 20 minutos para as 12 horas. 20 minutos, portanto, nos separam deste momento de clamor do meio-dia com a nossa irmã Débora Miranda, vice-presidente da nossa Igreja Pentecostal Deus é Amor.
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15 minutos para o meio-dia. Daqui a pouco tem a oração com a irmã Débora Miranda, hein? Também o programa Mensagens Cantadas ao meio-dia e meia. Já tem algumas pessoas aqui interagindo conosco. E não só do Brasil recebemos mensagens na Central de Produção Internacional, mas também de outros países. Por exemplo, da Europa, em Lisboa, em Portugal, chega também uma mensagem especial da irmã Fátima. Ela diz assim: aqui em Portugal o sol já está baixando, mas meu coração arde esperando a oração do meio-dia do Brasil. Estarei de joelhos com a irmã Débora Miranda, clamando pela minha família e ficou em Minas. Amém. Olha aí, a família da irmã Fátima é mineira, ela com certeza é mineira, mas está em busca de uma situação melhor financeiramente, está em Lisboa, em Portugal, na Europa. Vamos ver quem mais está interagindo conosco. Londres, na Inglaterra. Olha, bom dia, sou a Alessandra e vou orar agora com o aplicativo da Rádio Deus e Amor pela libertação do meu esposo. A distância não é uma barreira para o poder de Deus que flui nessa oração do meio-dia. É verdade, olha, não existem barreiras geográficas quando nós colocamos a nossa fé diante de Deus. Mas ainda assim, do Brasil, participações chegando de Salvador, na Bahia, paz do Senhor, sou a irmã Jussara. Faltam alguns minutos para a oração, já estou me preparando aqui. Meu caderno de oração para clamar junto com a irmã e cantora Débora Miranda e peço uma cura de uma enfermidade no sangue. Vamos orar juntos. De Belo Horizonte, Minas Gerais, também chega mais uma interação da Dona Geralda. Não perca um dia. Vou colocar o meu nome e também de todos os meus netos e filhos para serem apresentados nesta oração poderosa do meio-dia. De Curitiba, cidade Sorriso, também chega a interação da irmã Marilene. O frio está grande por aqui, mas o fervor para esta oração é maior. Amém, glória a Deus. Estarei ligadinha, pertinho do meu rádio e pedindo oração pela restauração do meu lar. Muito obrigado, Marilene, da cidade Sorriso, do Brasil, falando conosco aqui para a Central de Produção Internacional. Olha, ainda do sul brasileiro, de Florianópolis, Santa Catarina, chega uma interação, uma mensagem. Sou a Beatriz e vou orar junto com a rádio pedindo pelos enfermos que estão nos hospitais de Santa Catarina. Que a mão do Senhor visite cada leito hoje. Vamos orar sim por todos os enfermos, não só de Santa Catarina, mas de todo o Brasil e o mundo, para que o Senhor nosso Deus intervenha com a sua bondade e com a sua misericórdia. Da capital do Brasil, Brasília, no Distrito Federal, aqui é uma mensagem da obreira Cláudia. Direto da capital federal, já iniciamos nossa intercessão pela nação. Que o Senhor Deus use a nossa irmã Débora Miranda, vice-presidente da nossa igreja, com muita autoridade nesta oração. Amém. Olha aí, as pessoas estão ligadinhas de todos os lugares do Brasil, inclusive em Manaus. Agora são lá 10 da manhã ainda e 47 minutos. Chegou a mensagem aqui do irmão Jurandir. Ele diz: vou parar meu barco aqui no Rio Amazonas agora para me concentrar. Peço proteção para todos os ribeirinhos durante o clamor. Amém. Vamos orar sim por todos os ribeirinhos do norte do Brasil, do estado do Amapá, do Pará, do Amazonas, de todos os estados do norte do Brasil, para que o Senhor nosso Deus proteja a todos os nossos irmãos. Em Campo Grande, no Mato Grosso do Sul, também, mesmo fuso horário, agora lá são 10 da manhã e 48 minutos. Nosso Brasil é continental mesmo, né? A irmã Sueli participa e diz que vai entrar no quarto dela para guerrear junto com a irmã Débora Miranda. A oração do meio-dia é a oração do clamor por toda a família. Que Deus abençoe. Olha, mais uma mensagem chegando. Agora o fuso horário é diferente, hein? Porque lá ainda são 9h49. De onde estou falando? Do Rio Branco, no Acre. Então são 2 horas de fuso horário. Que Deus abençoe a nossa, deixa eu ver aqui, a irmã Sebastiana, que fala de lá. Diz aqui, ainda é dia, ou seja, ainda é manhã. São 9h49 da manhã,
mas já estamos na expectativa da oração do meio-dia. Que maravilha, hein? Assim mesmo que é o povo de Deus. Enquanto uns já estão 3 horas à frente, no caso de Lisboa, em Portugal, algumas pessoas ainda estão 2 horas atrás, né? Assim, de acordo com o horário oficial de Brasília, e todos vão fazer esse clamor do meio-dia. Todos vamos orar a Deus e o nosso Senhor será glorificado. Com a nossa irmã Débora Miranda, cantora da gravadora Mensagens Cantadas e também vice-presidente do Conselho Deliberativo da nossa Igreja Pentecostal Deus e Amor. Será que tem um louvor com a cantora Débora Miranda? Aquele louvor de oração, de calma, de intercessão, preparando já o nosso coração para este momento excepcional na presença do nosso poderoso Deus. E a sua interação, olha aí, minha vida está em tuas mãos. Ó, poderoso e grande Deus, entrega com a cantora Débora Miranda, você ouve agora na preparação do clamor do meio-dia.

0: que a tua misericórdia perdoe as nossas fraquezas. Olha, eu sou apaixonado por esta canção. Amo, amo, amo. O Louvor Entrega, uma composição do nosso pastor Júnior Rúbio, que está dirigindo a nossa Igreja Deus e Amor na cidade de Sorriso, Curitiba, no estado do Paraná. Inclusive tem até uma releitura na voz da filha dele, a Priscila Rúbio, desta mesma canção lindíssima, que, olha, foi uma boa pedida, hein, Lucas? Parabéns aí mesmo por essa escolha de canção para elevar o nosso coração a Deus, já preparando as nossas vidas para esta entrega total que precisa ser a nossa oração, a nossa adoração. Vou ficando por aqui, portanto, agora são 11h54. Sou seu irmão em Cristo, o Diácono Natiel Reis, o Papa Chibé Paraense. Fez a minha companhia o Lucas Rione, pregador da Palavra de Deus, e também sonoplasta do Estúdio C da Rádio Deus e Amor. Agora você vai ficar com a identificação das emissoras. Em sequência, ouviremos uma belíssima canção, já nos preparando ainda mais para esta oração. E a nossa irmã Débora Miranda chega pontualmente às 12 horas para este clamor do meio-dia. Até uma próxima oportunidade, se assim Deus nos permitir, na santa paz do nosso Senhor e Salvador, Jesus Cristo.
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4: 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Me chamo irmã Vanessa, falo daqui da cidade de Belém do Pará e conheci esse abençoado ministério através de um amigo, colega de trabalho, que me fez um convite para me visitar o ministério. 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

Seja o nome do Senhor Jesus, aqui nós estamos em mais um dia para buscarmos a face do Senhor e também adorarmos a Deus. Vos cumprimenta na paz de Cristo, Débora Miranda. Vamos então nos preparar para buscarmos a Deus. Ó Deus eterno, Pai celestial, entramos na Tua santa presença, Senhor, com toda a reverência. E nós queremos Te adorar, Senhor. Uma multidão ora comigo agora Te adorando, Te louvando. Que o Seu nome seja louvado e exaltado sobre toda a terra. Reconhecemos e declaramos a Tua soberania, ó Pai. No nome de Jesus, nós estamos aqui reunidos em todas as partes deste mundo. Não somente no Brasil, mas no mundo inteiro, pessoas param o que estão fazendo para falar contigo, ó Deus. Reservamos este momento deste dia para falar contigo. A nossa alma tem sede de ti, ó Deus. A nossa alma clama pelos rios de água viva. Ó Senhor, neste momento em que nós estamos reunidos numa mesma fé, nós queremos declarar o quanto o Senhor é santo, o quanto o Senhor é grande, a sua graça é infinita, a sua benignidade de geração em geração. Senhor, neste momento reconhecemos o quanto somos pequenos, ó Deus, o quanto nós somos necessitados, o quanto nós também te amamos, ó Pai. A minha alma neste momento se declara a Ti, ó Deus querido, ó Pai eterno. A nossa alma agora se derrama diante da Tua santa presença. Glorificado seja o nome do Pai, do Filho e do Espírito Santo. Ó Senhor, meu coração pula de alegria, porque nós estamos no momento de intimidade, Papai. Estamos aqui nós, os seus filhos, para estarmos pertinho de ti em oração. Ó Deus Santo e Poderoso, neste momento eu quero também, Senhor, interceder. Como não orarmos e não pedirmos a tua ajuda, Senhor? Ó Deus querido, ó Pai eterno, a nossa alma agora se derrama diante da tua santa presença. Glorificado seja o nome do Pai, do Filho e do Espírito Santo. Ó Senhor, meu coração pula de alegria, porque nós estamos no momento de intimidade, Papai. Estamos aqui nós, os seus filhos, para estarmos pertinho de ti em oração. Ó Deus Santo e Poderoso, neste momento eu quero também, Senhor, interceder. Como não orarmos e não pedirmos a Tua ajuda, Senhor? Estamos aqui nós, os Seus filhos, para estarmos pertinho de Ti em oração. Ó Deus Santo e Poderoso, neste momento eu quero também, Senhor, interceder. Como não orarmos e não pedirmos a Tua ajuda?

despertando a sua igreja. Vai renovando a fé, Senhor. Renova as forças da sua igreja. Arabashikambahai. Emanastimikandehai lamai. Renova as forças do seu povo. Não deixa nós desviarmos da verdade. Oh, Santo de Israel, como nós te amamos, Senhor. O Senhor sabe o nosso coração como está, Senhor. Tu conheces, ó Deus, o quanto nós te amamos. O quanto desejamos te servir, Senhor. O quanto desejamos te agradar, Senhor. Visita as pessoas que estão agora orando comigo. Solucione este problema, Senhor, que é insolúvel. O que é difícil para o Senhor, tudo é fácil. Nós que erramos, a nossa fé que é falha, Senhor. Mas ajuda a nossa fé. Acrescente a nossa fé um pouquinho mais, para que seja pelo menos o tamanho de um grão de mostarda. É verdade, Senhor, como somos falhos e como o Senhor é perfeito. Levante-se, ouvinte, agora na presença de Deus. O Senhor está derramando forças para a sua igreja. Vá até esta fonte que está jorrando neste momento. E lamas temihanda lamas. Haikanda manarashera manas. Ah, Senhor, tu és aquele Deus, torre forte, braço forte para levantar o que está caído, Senhor. O Senhor me faz orar por pessoas que estão caídas, meu Deus. Quantas pessoas prostradas neste caminho. Quantas pessoas que não conseguem mais seguir o caminho estreito. Eu sei que é difícil renunciar a nós mesmos, nos arrependermos das nossas coisas erradas, dos nossos pecados e falhas. Mas através do teu Espírito Santo, ai lá vai. Através desse Espírito Santo, nós podemos reconhecer as nossas misérias, as nossas falhas, os nossos pecados. Oh, Espírito Santo de Deus, vai renovando a fé deste ouvinte, Senhor. Este ouvinte que ora agora e pede forças do Senhor. Alamanas. Ah, Senhor, a tua presença é marcante aqui. Que calor maravilhoso é este dentro deste estúdio, Senhor. O seu povo em oração unido agora. E os céus se movem. Os céus se agitam porque a oração está subindo ao teu trono de glória. E está descendo o seu poder. Está descendo a vitória e o poder, a misericórdia. Sim, Senhor, mova-te agora, Espírito Santo. Mova-te, Espírito Santo. Mova-te, Espírito Santo Consolador. Vem, Espírito Santo, nós te invocamos agora. Entra, entra nesta casa. Vai enchendo esta casa da tua glória, Senhor. Encha, Senhor, por tua misericórdia. Enche este veículo da sua glória. Enche este local de trabalho da sua glória, Senhor. Que essas pessoas sejam tocadas, sejam transformadas por este poder infinito, por este poder maravilhoso. Aleluias! Glórias, glórias, glórias a ti. Oh, Senhor, eu vejo pelos olhos da fé o mover do Senhor nesta casa agora, sobre este ouvinte, sobre este telespectador. Alabas, alabas. E alabas. Que glória maravilhosa é essa, Senhor.
Enche o nosso coração que transborde deste óleo santo. Aleluias. Aleluias. Ah, Senhor, Tu és grande demais. Quando nós buscamos a Sua presença de verdade, nosso coração chora. Nós choramos na Tua presença porque a glória é muito grande. Aleluias. Aleluias. Receba, ouvinte, esta glória. Receba este poder na sua casa, ouvinte. Glorifique o Senhor aí. Glorifique o Senhor aí. Autoridade e poder é o que nós queremos, Senhor. E é claro, a sua misericórdia e graça. Nos alcance com esta misericórdia, Senhor. Nos alcance com esta glória. Aleluias. Eis-nos aqui, Senhor. Nós precisamos de Ti, meu Deus. Aleluias. Aleluias. Glória ao Salvador. Glória ao Deus eterno. Glórias ao Espírito Santo. Alabaste-me, Andalas. Eu vejo a Tua glória sobre este lugar, Senhor. Mostre visões, revelações à Sua igreja. Despertamento para a Sua igreja. Porque o Senhor está chegando. O noivo está chegando, o noivo está chegando. Ah, Senhor, é tempo de despertarmos. É tempo de despertamento. O relógio vai dar a última badalada. E o Senhor está mostrando pelos sinais que o Senhor está chegando. Aleluia. Fica conosco, Senhor. Não vá embora. Espírito Santo, não vá embora. Não vá embora, não nos deixe sozinhos, Senhor. Porque iremos perecer. Ah, Senhor, o Senhor me toca para orarmos apenas pela vida espiritual. Porque o espinho da carne, ele é lícito. Para que nós não nos soberbecemos, Senhor. Para que não ficamos orgulhosos. Para não que fiquemos soberbos. E alarás. Alamai, canda marrai, tu mexandera, bastica e labalás. Que glória grande e imensa neste lugar, Senhor. Eu levanto as minhas mãos em adoração a Ti, Senhor. Mova-te, Espírito Santo. Mova-te, Espírito Santo, no meio da Sua igreja. A Sua igreja invisível nos quatro cantos da terra. Ai, candemahai lamas tumihai lamas. Espírito Santo, revela-nos a Tua vontade. A cada dia, Senhor, revela-nos, Senhor, o que devemos falar, o que devemos fazer. Senhor, enche-nos da Tua espiritualidade, do temor à Tua palavra. O que mais nós precisamos? Do temor. Porque muitos têm perdido o temor a Ti, Senhor. A sensibilidade à voz do Teu Espírito Santo. Não, Senhor, não queremos perder isso. Não, Senhor, não nos deixe perder esta sensibilidade, este temor à Tua palavra. Enche-nos, Espírito Santo. Derrama deste temor, Senhor. Por Tua misericórdia, nós queremos mais temor. Temor à Tua palavra, sensibilidade à Tua voz, Senhor. Muitos até ouvem a Tua voz, mas não querem ouvir de verdade. Quantos estão ignorando a Sua voz, ignorando o Seu poder, ignorando o Seu amor, a Sua graça, a Sua misericórdia. Esta graça que um dia esta porta vai se fechar, e ela continua escancarada, aberta para nós agora. E nós temos que aproveitar esta oportunidade da porta aberta, da porta da graça aberta.
Ó Igreja do Senhor, aproveitemos este tempo para buscarmos mais a face do Senhor. Anda, mas tu me candelás. Liberta as vidas. Quantas vidas aprisionadas nos vícios, Senhor. Aprisionadas aos pecados escondidos, à pornografia, ao adultério, à prostituição, o pecado da mentira, da falsidade, dos maus comentários, do julgamento. Senhor, cura nosso coração. Refreia a nossa língua, Senhor, para não pecarmos contra Ti. Liberta as vidas, Senhor, que estão amarradas nos laços do diabo, nas cordas do inferno. Que estas cordas sejam quebradas pelo poder e na autoridade do Espírito Santo. Este nome de Jesus, que tem poder de quebrar cadeias, quebrar prisões, abrir portas, quebrar grilhões, derrubar muros que estão separando-nos de Ti, Senhor. Liberta, salva. Liberta e salva, Senhor. Nós estamos aqui no ídolo do Senhor e precisamos da Tua ajuda, Pai. Obrigada por nos dar esta oportunidade de falar contigo. Que esta graça, que esta unção, que esta presença continue conosco todo este dia. Muito obrigada, Senhor, no nome de Jesus, no nome poderoso de Jesus. Amém e amém, Senhor.

0: Repita comigo estas palavras, esta oração de confissão. Senhor meu Deus, em nome de Jesus, aqui estou, Senhor, reconhecendo o meu pecado, a minha situação pecaminosa. Eu preciso de Ti, Senhor. Perdoe-me. Perdoe-me agora, Senhor. Sou fraco, mas o Senhor é forte. Sou pequeno, mas o Senhor é grande. Senhor, por misericórdia, escreva o meu nome aí no livro da vida, porque eu quero ser salvo e arrebatado com o Senhor no último dia. Obrigada, Senhor, pela salvação. Obrigado pelo seu amor por mim. Em nome de Jesus. Amém e amém. Você que acabou de aceitar Jesus agora, nós temos uma linha de contato para você se membrar da nossa Igreja Deus e Amor. Nós temos um WhatsApp gratuito que está aí na tela, você que é um telespectador. Você vai mandar uma mensagem de voz ou de texto para este WhatsApp, que é gratuita esta ligação, e falar ao pastor que está do outro lado: olha, eu aceitei Jesus pelo rádio. Eu quero um seguimento, eu quero um acompanhamento, eu quero alguém que me ajude. O que que eu faço? E o pastor que vai te atender, ele vai te dar as orientações. Você que está nos ouvindo pelo rádio, você pode ligar agora neste WhatsApp ou mandar uma mensagem de texto. Ligar não, apenas mandar uma mensagem de texto ou de áudio para 11 95094 46 45 95 0 perdão 95 094 46 45. Mande-nos a sua mensagem que você aceitou Jesus como seu Senhor e Salvador. Muito obrigada a todos que nos acompanharam, que oraram conosco. Se despede Débora Miranda, mas eu não saio daqui, porque agora começa o programa Mensagens Cantadas ao vivo pelos canais da igreja no YouTube, Igreja Deus e Amor Oficial, e também pelo meu canal, também no YouTube, Débora Miranda Oficial. Entre lá agora, nos acompanhe, nos assista, curta a página, compartilhe com alguém que precisa ouvir esta programação, pessoas que estão desviadas, pessoas que estão fracassadas na fé, pessoas não crentes. Faça esse compartilhamento agora, deste vídeo que está aqui, nesse canal da Igreja Deus e Amor. Não desligue o seu rádio, não desligue o seu computador. Nós vamos continuar com o programa Mensagens Cantadas. Até daqui a pouquinho, na próxima.
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0: Louvado seja o nome do Senhor. Estamos chegando com mais um programa através da rádio, uma cadeia de emissoras e também através das nossas redes sociais no YouTube, Igreja Deus e Amor Oficial e Débora Miranda Oficial. Que bom nós estarmos aqui de novo juntamente com vocês. Vos saúda Débora Miranda. E estamos aqui já com a nossa pergunta de hoje. Todas as segundas-feiras a gente está aqui ao vivo, trazendo uma pergunta para edificar a igreja. Para, eu creio que todo cristão deve saber responder as perguntas que estamos aqui. Estamos trazendo perguntas para nós refletirmos, nós aprendermos. O mais importante é isso, nós sabemos exatamente como agir em determinadas situações que muitas vezes não são muito faladas, né? E hoje nós vamos para a nossa pergunta de hoje. Vamos lá?
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2: Vamos à pergunta em debate no dia de hoje.
0: Nós estamos na era da tecnologia. Nós sabemos que a tecnologia está tomando o seu lugar com grande prioridade. E o rádio parece que está ficando um pouquinho mais para trás, mas eu creio que no Brasil o rádio ainda é muito forte, principalmente no interior, nos grandes estados, nas pequenas cidades. E nós sabemos que muita gente hoje utiliza o celular para estudar a palavra de Deus ou apenas para ler. Mas vamos falar num ambiente mais específico. Por exemplo, o cristão deve levar a Bíblia física para o culto ou o celular é suficiente, não precisa levar a Bíblia? O que que você pensa sobre isso? O cristão deve levar a Bíblia mesmo, física? Aquela que a gente carrega mesmo, aquele livro, né? Tem que levar a Bíblia ao culto ou ele pode usar o celular na hora da palavra para ler o texto bíblico? Qual que é a sua opinião? Eu digo que não seja um pecado, né? É uma coisa que a Bíblia não fala nada sobre isso e, além disso, naquela época não existia celular, né? Mas seria um recurso que seria útil e é mais fácil levar o celular, é mais pesado levar a Bíblia. O que que você acha? Você vai mandar a sua mensagem de duas maneiras, ou pelo WhatsApp 11 982 92 3392, pode mandar a sua voz, que a gente vai colocar aqui o texto, né? Talvez a gente vai ler, ou então mesmo pelos canais do YouTube da Igreja Deus e Amor Oficial, Débora Miranda Oficial. Quando você abrir lá esse canal, você curta a página, compartilhe com alguém que precisa ouvir este programa, que precisa acompanhar hoje o nosso tema, né, sobre a tecnologia. E você vai, neste momento, evangelizar, né? Você que conhece pessoas que não sejam crentes, para acompanhar a palavra de Deus hoje, essa programação. Tá certo? Queremos a sua participação desde já. Eu tenho certeza que muitas coisas maravilhosas o Senhor vai nos dar no dia de hoje. Vamos abrindo a nossa programação com o primeiro hino desta tarde. Medina, solta aí o primeiro hino. Acho que é o vídeo, né? Nós vamos para o vídeo. Qual que é o vídeo aí, Medina? Eu acabei me esquecendo de anotar aqui. Ah, levanta e vence. Já vamos levantar já no primeiro hino e vencer já no primeiro hino. Ivan Luiz cantando aqui no programa Mensagens Cantadas. Muito obrigado pela sua audiência. Louve ao Senhor.

Nós temos que crer nisso, né? Nós somos mais do que vencedores. É de verdade, gente, não é jargão, não é uma frase de efeito, não. É, né? Realmente nós somos mais que vencedores, nós precisamos crer nisso. Crer nisso, que o Senhor está conosco e Ele nos faz mais do que vencedores em qualquer situação. Isso é maravilhoso, é a palavra de Deus chegando ao seu coração. Vamos agora, Medina, falar de saúde um pouquinho. Nós estamos falando aí, e vamos falar sobre o Hantavírus, né? Como que é isso? Hantavírus, o que, que é isso que está surgindo aí? Será que é uma nova, pandemia? Será que é uma nova pandemia igual Covid? Deus tem misericórdia. E falaram que esse vírus, ele é mais forte do que o Covid. É de ratos selvagens. Deus me livre, hein? Vocês que moram no mato aí, toma cuidado do hantavírus, hein? O que, que é esse hantavírus? O que, que ele está fazendo, né? Como que é isso? Como a gente tem que reconhecer que realmente é o hantavírus, né? Eu, particularmente, comento dessas preocupações. Nós temos, sobre doenças respiratórias, né, infecções transmitidas por ambientes contaminados. Então, a dica de saúde de hoje é simples, mas muito importante. Manter os ambientes sempre limpos e bem ventilados. Aí, você que mora na roça, no sítio, deixar tudo capinadinho, evitando os roedores, evitando alimentos, né, fora da geladeira, alimentos que estão destampados, desembrulhados. Isso é muito importante. Você não sabe o que acontece de madrugada se há ratos, baratas dentro da casa, porque isso atrai os roedores, atrai as baratas, insetos. E depois você vai comer o alimento de manhã, ele está contaminado. Bom, locais fechados, poeira acumulada, pouca circulação de ar podem favorecer problemas respiratórios. E olha, eu estava lendo que o hantavírus, ele é transmitido no ar simplesmente pela respiração. Não precisa nem saliva, como o Covid. Olha só, gente. Por isso a Bíblia diz, e é confirmada a palavra, porque o Senhor diz na sua palavra, que haveriam pestes, é no plural, não é uma peste só. Vão vir muitas. Enquanto estivermos aqui, muitas pestes vão acontecer. E é claro que muitas outras pestes acontecerão depois do arrebatamento da igreja. Mas enquanto nós estivermos aqui, nós temos que levar a sério isso, gente. Temos que levar a sério. Tem gente aí que não liga para isso. Continua falando em cima da comida, não usa máscara onde o ambiente é pequeno. Gente, nós temos que levar a sério isso. Nós podemos levar este vírus para pessoas doentes, com baixa imunidade, idosos, crianças que têm uma imunidade baixa, né? Bom, outra recomendação importante é limpar depósitos, onde gostam as formigas, onde gostam as baratas, ratos, né? Galpões, somente em lugares rurais, né? Muitos porões, lugares fechados há muito tempo. O ideal é usar máscara e luvas quando você entrar no galpão para buscar algum objeto ou algum alimento, principalmente se houver sinais de presença de ratos ou outros animais. Outra recomendação muito crucial é cuidar da imunidade, ou seja, da defesa do nosso organismo. Dormir bem, beber bastante água, mas esse povo não gosta de água. O povo toma Coca-Cola, mas não toma água. Eu fico numa situação de desespero de ver isso. Ah, eu tô com sede. Ah, me dá uma Coca aí. Pelo amor de Deus, Coca é água, gente. Igual meu pai dizia, a bebida se chama água, minha filha. E a gente tem que tomar água. Quando a gente tá com sede, a gente já tá desidratada já há um bom tempo. Então, vamos lá. Dormir bem, beber bastante água. Não é Guaraná, não é colas, tá? Consumir frutas e verduras e praticar atividades físicas. Ó, há uma ideia tão errada sobre isso, que as pessoas acham que fazer atividade física tem que se cadastrar matricular numa academia. Mas quem falou isso? Não precisa, gente. Anda num parque, desce dois pontos antes do seu trabalho, você vai caminhar. Faça isso de manhã, faça isso na volta, ou então só de manhã, porque você está menos cansado, né? Faça atividade física, ajuda o organismo a se manter mais forte. O nosso corpo é composto
de mais músculo do que outra coisa. Então, é sinal de que nós precisamos nos movimentar, né? E atenção, informação correta salva vidas. Sabia disso? Evite compartilhar notícias sem confirmação, porque o território das redes sociais, da internet, é um território de ninguém, sabe? Eu estava lendo umas mensagens lá, que não tem nada a ver, ah, morreu fulano, fulano está bem vivo, forte, maravilhoso, saudável. E as pessoas pegam a primeira informação e começam a compartilhar. Calma, vê se é verdade. Procure sempre fontes confiáveis quando o assunto for principalmente saúde, tá? Cuide-se, cuide da sua família e continue ligado em nossa programação para mais dicas e informações. MC traz informações verídicas, dados verídicos, para que você seja bem informado e evite enfermidades e doenças. Eu quero ouvir você, você que está aí do outro lado, você que está trabalhando, você pode participar. O cristão deve levar a Bíblia física ao culto ou pode usar o celular? Medina, vamos fazer o seguinte, assim que começarem a chegar as mensagens, me dê um sinal para a gente não acumular não, tá bom? E nós vamos seguindo, trazendo mensagem, hoje a gente vai trazer bastante vídeos, por isso estou pedindo, você que está ouvindo pelo rádio, que você vá lá para o YouTube, youtube.com.br/Igreja Deus e Amor Oficial, ou youtube.com.br/Débora Miranda Oficial, um desses dois canais, mas você não pode deixar de se inscrever no canal. Você se inscrevendo e apertando o sininho, toda vez que entrar um post novo, ou entrar uma programação nova, uma novidade, você será alertado aí pela notificação, tá? Ou então, Igreja Deus e Amor Play, como que é mesmo? Esqueci. 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E nós sabemos que o uso do celular hoje, ele está em todos os lugares. A gente vê que a pessoa até a mais pobre, né? Até a mais rica, todo mundo está conectado. Hoje o mundo está conectado. O que está acontecendo agora na Rússia, nós sabemos em segundo, né? E o uso do celular chegou na igreja, né? Você acha lícito, convém a gente usar o celular quando formos ler o texto bíblico na hora da mensagem? É pecado? Acho que não, né, gente? Mas será que convém? Ou é necessário levar a Bíblia Sagrada? Na minha opinião, eu não vou dizer que seja pecado você usar o celular, né? Mas será que não distrairia você? Você está ali lendo, por exemplo, o texto bíblico, um versículo, né? O texto áureo ali da mensagem, da pregação. De repente começa a chegar a mensagem e você se distrai. Porque hoje as pessoas ficam lá rolando o celular, puxa, puxa, puxa, o negócio é infinito e você vai sendo sugado, né? Pela tecnologia. De repente você está dormindo e mexendo com o braço sozinho, porque o vício tá grande aí, né? Tem muita crente viciada em celular, pelo amor de Deus, né? Não é só o vício do cigarro, não. Tem gente viciada em celular e é crente. Tem muita gente viciada em celular. Está na mesa na hora do almoço, todo mundo conversando, está aí lá com o dedinho. Está no mundo virtual e se esquece do mundo real. Às vezes a pessoa dá mais atenção a uma mensagem do celular do que uma conversa olho no olho ali. Mas, gente, que isso? E agora o celular chegou na igreja. A gente vê muitas pessoas lendo no celular. É preguiça de levar a Bíblia ou não tem nada a ver? Eu quero ouvir você. Vamos lá. 989, como que é mesmo? Oh, gente, eu saí um pouquinho daqui de São Paulo. Eu fui viajar um pouquinho e acabei perdendo o rumo da coisa. Ai, ai, ai, 11-982-92-3392, eu quero ouvir a sua mensagem de voz, o seu texto, o que você pensa sobre, o que você acha, a Bíblia no celular ou a Bíblia nas mãos, tá bom?
E nós vamos seguindo, trazendo mais mensagens. Agora mais um vídeo. Vamos lá, Medina, qual é agora? Ah, quem foi aquele? É uma releitura, né? Minha mãe cantava este hino, ela gravou este hino. Quem foi aquele homem? Hino bonito. E agora nós temos, na voz do cantor Elias Santos, num clipe bonito. Vamos lá, acompanhando este hino. Louvor do Senhor para o nosso coração.

0: Paz, senhor Mandela. É o seguinte, eu sou Ismael, aqui de Douro de Indaiá, congrego aqui na cidade de Douro de Indaiá, né, na Igreja Pentecostal dos Amor, e eu acho o seguinte, eu acho que deve sim, deve de levar. Deus deixou foi aquela lá nunca acaba a bateria, entendeu? E o celular pode acabar a bateria, pode molhar, pode estragar, e aí, fica andar desarmado. No mundo nós tá complicado. Então, eu acho que deve sim, deve levar a Bíblia sim. Aquela lá que Deus deixou, entendeu? E eu acho sim, acho que deve levar.
1: Obrigada pela sua participação, querido. Deus te abençoe. Eu quero ouvir você agora. Mande sua mensagem, 982-92-3392, tá certo? A gente vive conectado o tempo inteiro, né? Mensagens, vídeos, redes sociais, notificações, fotografia, mas em meio a tantas vozes, surge uma pergunta importante. Será que ainda estamos separando tempo para ouvir a voz de Deus? Que Deus fale ao nosso coração através dessa meditação, dessa pergunta que estamos fazendo. Estamos aqui num debate, né? Nós queremos aqui chegar na conclusão, no final, não pelo que você pensa ou eu, mas a palavra de Deus. Como nós estávamos comentando aqui com os irmãos aqui do estúdio, o celular, ele está liberando dopamina, é um hormônio do bem-estar. E as pessoas começam a ser viciadas nisso, né? A gente vai num restaurante, a gente vê mesas todos conectados com o celular na mão e não conversam. A gente vai num consultório médico, todo mundo com o celular na mão, não conversam. A gente vê crianças com o celular na mão, crianças pequenininhas, 3, 4 anos, já sabe mexer no celular e quer jogar. Fica aquele vício e a mãe dá o celular. Gente, que era essa que nós estamos vivendo? Cada dia estamos mais avançando na tecnologia e perdendo os relacionamentos. Hoje ninguém mais dá tempo de ouvir ninguém, mas ouve o celular, vê o celular, consulta o celular. Bom, vamos lá atendendo e respondendo os nossos irmãos que estão mandando as suas opiniões, os seus comentários pelo canal do YouTube da igreja. Vamos lá, o cristão deve levar a Bíblia física ou pode levar o celular e assim ler a palavra de Deus na igreja. Vamos lá. Nós estamos vendo ali, pode deixar ali o primeiro comentário. Carlos de Goiânia diz: eu prefiro a Bíblia física, o celular tira o foco muito fácil. Chega a notificação toda hora. É mesmo, é verdade. A Marina de Recife: não vejo problema em usar o celular, o importante é estar lendo a palavra e prestando atenção. Obrigada, Marina, pela participação. João Paulo nos escreve de Campinas: a Bíblia física passa mais reverência para mim. Parece que entro mais no clima do culto. Obrigada, João Paulo. Deus abençoe. Patrícia, lá de Salvador, Nordeste, também participando. Deus olha o coração, não o formato, se é físico ou digital, o importante é buscar. Obrigada pela sua opinião. Deus te abençoe. Tá certo? Adelson, do Rio de Janeiro: cristão, na minha opinião, deve levar a Bíblia não só para a igreja, como deve estar com ela sempre. Então, deve ser a Bíblia física e não o celular. Obrigada, Rio de Janeiro. Adelson. Nilce de São Paulo: sobre a pergunta, na igreja devemos sim estar com a Bíblia física. Eu sempre levei a minha. Agora, o aplicativo da Bíblia facilita quando você está num ônibus, no metrô, porque dá para ouvir a Bíblia em áudio. Eu sou das antigas. Peraí, parou aqui? Peraí, eu sou das antigas, preciso estar com a Bíblia na mão. Que Deus abençoe. Obrigada, Nilceia. Deus te abençoe mesmo. Laiana, de Belo Horizonte, também participando. Ela diz: na minha opinião, o mais correto é levar a Bíblia física, porque é a sua espada e mostra mais respeito com a palavra de Deus. Obrigada, Laiana. Deus te abençoe. E você pode participar agora também pelo meu canal do YouTube, o canal da igreja, né? Eu estava lendo aqui as mensagens do canal da igreja. Também tem o meu canal, Débora Miranda Oficial. Você pode se inscrever lá também no meu canal. Também colocar os seus comentários, tá certo? E como nós estamos falando de tecnologia, em meio a tantas vozes, surge uma pergunta importante, né? Será que estamos viciados e temos até que levar o celular para a igreja? A gente vê, não é difícil a gente ver na hora do culto, pessoas rolando ali o celular.
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17: Irmã Débora, eu sou o Mor José Mariano, aqui de Tupi Paulista. Eu não concordo deixar a Bíblia pelo celular. Tem que usar a Bíblia. Ela é a palavra do Senhor. Amém?
1: Agradecemos sua participação, né? Sei que tem muita gente aí querendo participar. Pode participar, sim. Será uma alegria, principalmente você que está há muito tempo aí ouvindo a gente, mas não participa ainda, né? Tem ainda, talvez, eu estou com preguiça. Participe, é muito bom, tá? Gente, eu queria falar de um tema muito importante agora, sobre o detergente IP. Surgiu essa semana que a Anvisa determinou o recolhimento dos detergentes líquidos da marca IP. Aquele lava-louças, né? Líquidos. E pediu a suspensão do uso do lote número 1, ou seja, não é o código de barras, não é o código de risquinhos, não. São aqueles risquinhos, não.
18: Verifica o verso ou a base da
1: embalagem, próxima data de validade. A restrição vale para produtos com lote terminado no número 1. A maioria está com o lote número 1, não sei eu, todas as pessoas que eu conversei, né? E esses produtos estão afetados, a IP informa que os produtos terminados em outros números não foram afetados, apenas um, ou seja, eles usaram certo determinado líquido,
18: contaminado com bactéria.
1: Gente, isso aí é grave, né, gente? Ainda bem que avisou a gente. Tem aí uma bactéria, uma contaminação microbiológica grave.
18: Então, terminado em número 1. Não jogue fora a embalagem, pois ela será necessária para o procedimento de troca. Não vai jogar o detergente na pia, na privada, no sanitário. Não, não faça isso. Você vai buscar o saque, ligue para o saque da IP, ou entre em contato pelos canais oficiais da empresa para relatar que você tem esse produto terminado em 1. Agora, eu já usei, irmã Débora, o produto IP. E agora? Apresentou reações adversas, diferentes? Procure atendimento médico. Se não teve nenhuma reação, fique tranquila, tá certo? Mas se você tem o detergente IP
1: com lote terminado em 1, não use e também não o despeje na pia ou na privada, onde quer que seja, no poço, sei lá onde que você quer jogar. Não faça isso porque vai contaminar todos os lençóis freáticos, tá certo? Ligue para o SAC e peça informações como retornar o produto e levar outro em seu lugar.
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1: Dia 31 de maio está chegando, nós vamos ter um culto especial em todas as nossas igrejas Deus de Amor aqui do Brasil e no exterior. Preste atenção, é o culto Me Aquecendo no Rebanho. É um culto onde nós vamos receber os membros que deixaram o nosso ministério. Seja pastor, seja cooperador, seja membro. Este dia é o dia para você retornar à Igreja Deus de Amor. Não estou falando aos desviados. É claro que o desviado pode voltar, mas esse dia é específico para as pessoas que deixaram o nosso ministério. Talvez porque foram maltratados ou porque aconteceu alguma coisa na congregação. Inclusive, eu estava lendo em pesquisas que a maioria das pessoas deixa a congregação por falta de um relacionamento bom, uma palavra que aferiu, um relacionamento que não deu certo entre duas pessoas ali da congregação e houve um desentendimento e a pessoa sai. A pessoa não quer congregar mais. E Satanás se aproveita dessa oportunidade e começa a esfriar essa pessoa. Ela não vai mais à igreja. Ah, eu não vou mais lá porque aquela pessoa falou assim de mim. Ah, aquela pessoa me olhou feio. Ah, o pastor não me deu oportunidade. Ah, o pastor não me atendeu. Gente, isso é tão pequeno em relação à nossa salvação. É claro que não é indo para a igreja que você vai ser salvo, mas faz parte da sua fé, faz parte da caminhada cristã. É necessário congregar. Agora, se a gente for olhar pessoas que falam mal da gente, pessoas que não aceitam a nossa opinião, a nossa postura, a maneira que a gente penteia o cabelo, ou que a gente coloca o sapato, ou que a gente... A nossa opinião em relação a tantas coisas, a gente não congrega em lugar nenhum, porque sempre haverá situações assim. Por que você não deixa o trabalho? Tem gente falando mal de você lá. Por que você não deixa a escola? Tem gente lá que você também teve uma discussão. Mas deixa a igreja, que é muito mais fácil, não é verdade? Então, preste atenção. Deus está dando essa oportunidade. Não é uma igreja em si que está te dando oportunidade de você regressar. Você não foi para o mundo, mas está em casa ferido. Quem que ganha com isso? Você está só perdendo. A sua alma está enfraquecida. Você está fraco na fé. Você está triste. A sua alma está necessitada de alimento. Então chegou a oportunidade. Anote aí, dia 31 de maio, às 15 horas, em todas as nossas igrejas do Brasil e do mundo, haverá este culto Me Aquecendo no Rebanho. Vamos voltar. Você está frio. Você que é ovelha, precisa se aquecer no rebanho novamente. Estamos aqui para receber vocês de braços abertos. Não é uma frase de efeito. Não é uma frase de jargão, não. Nós queremos que você volte a congregar conosco. Você que deixou a congregação, você que era obreiro da nossa igreja, volte. Nós estaremos analisando sua situação direitinho. Dia 31 de maio, no horário das 15 horas, na sede mundial e também na Igreja Deus e Amor, aí pertinho da sua casa. Você vai voltar, nós vamos receber você, vamos anotar o seu nome e você vai fazer parte novamente do corpo de Cristo no nosso ministério Igreja Deus e Amor, tá certo? Dia 31 de maio, Me Aquecendo no Rebanho. Vamos a mais uma mensagem, depois teremos o momento da família e não se esquecendo que estamos com esse tema, a Bíblia no celular ou a Bíblia nas mãos. Você acha que o cristão deve levar a Bíblia física para o culto necessariamente ou ele pode se fazer uso do celular? Vamos ouvir agora a Priscila Santana num clipe com o hino Somente Deus também, que é uma releitura, lançamento MC Music.

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2: É, você acha que a Bíblia deve estar no celular ou a Bíblia na mão na igreja? O que, que você acha? O cristão deve levar a Bíblia física para o culto ou pode usar no celular? Vamos a mais uma opinião?
3: Boa tarde, a paz do Senhor, irmã Débora. Meu nome é Liliane, eu moro aqui em Francisco Morato. E sim, eu creio que devemos levar a Bíblia sempre nos cultos. Sempre, que é um prazer levar a palavra de Deus. A não ser que a pessoa venha do trabalho, venha de algum lugar, que não dê para estar com a Bíblia em mãos. Mas eu creio que sim, que devemos sempre levar a palavra de Deus aos cultos, aos congressos, onde formos. Levar a Bíblia, sim. Amém? Boa tarde.
4: A paz do Senhor, irmã Débora. Meu nome é Otildes. Sou de Atibaia. Ah, essa pergunta da sua é muito importante. É claro que o servo de Deus tem que levar a Bíblia. Ora, pode ter o que tiver, celular, é tudo importante. Porém, a Bíblia tem que estar com ele. Eu só não levo no banheiro. Porém, eu creio que é importante levar em todos os lugares, principalmente na igreja. Deus abençoe, um bom dia.
2: Amém.
4: Estou com vocês.
2: Obrigada, um abraço. É, a gente vê que o celular está tomando conta de tudo aí, né? Agora, o que eu fico desesperada é a criançada pequenininha. Criançada pequenininha no jogo direto ali. O dedinho ali. Não para, o dedinho na tela, né? E a mãe deixa lá o celular como babá, né? O celular é babá? Tá sendo, né, gente? Bom, como eu estava falando aqui com os irmãos aqui do estúdio, o celular aproxima quem está longe e afasta quem está perto. Essa é a verdade, né? A gente está aproveitando já esse ensejo, já que nós estamos falando de celular na igreja, no lugar da Bíblia física, é gostoso também falar um pouquinho, é importante e necessário falar sobre os efeitos do celular, as vantagens e as desvantagens. Eu, pelo menos a minha opinião ultimamente, eu acho que tem que ter muito domínio próprio, que é um dos frutos do Espírito, para a gente poder saber usar com sabedoria, né? Porque a gente, se a gente não vigiar, a gente é dominado, a gente é engolido pelas redes sociais. De repente a gente ficou uma hora lá, não edificamos a nossa vida em nada e ficamos só lendo coisas que não edificaram, não ensinaram, não fizeram nada de bom para a gente, né? Bom, vamos falar um pouquinho de família, e já que a gente está falando de redes sociais, vamos falar das redes sociais em família.
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2: Hoje queremos refletir sobre algo muito importante e presente no nosso dia a dia, né? As redes sociais, a internet. Eu digo que as redes sociais, elas aproximam ou elas afastam as famílias? É claro que a gente vive conectado o tempo todo, ou seja, online, né? Em poucos segundos conseguimos falar com alguém do outro lado do mundo. Essa é uma grande vantagem, né? Também para a propagação do evangelho, né? A gente pode, em questão de segundos, compartilhar fotos, documentos. Hoje a gente faz assinatura eletrônica, né? A gente não precisa ir num cartório para a gente assinar um documento. Temos mensagens. E acompanhar notícias em tempo real, na hora, né? Eu digo que a tecnologia trouxe muitos benefícios importantes. Muitas famílias conseguem manter contato mesmo estando de longe, matar a saudade através de chamadas de vídeo, compartilhar momentos especiais, mas tem o mais, vírgula. Existe também um outro lado que merece atenção. Muitas vezes dentro da própria casa, as pessoas estão fisicamente próximas, porém emocionalmente distantes. Pais no celular, filhos presos à tela, conversas cada vez menores e momentos em família sendo substituídos pelo silêncio das redes sociais. Vamos à Bíblia? Eclesiastes 3:1. Tudo tem o seu tempo determinado. Tudo tem o seu tempo determinado. Isso vale para a tecnologia também. As redes sociais podem ser ferramentas boníssimas quando usadas com equilíbrio e sabedoria. O problema começa quando as redes sociais começam a ocupar o espaço do diálogo, da convivência e do carinho dentro do lar. Ninguém abraça mais ninguém. Ninguém beija mais ninguém dentro de casa. Ninguém está mais ali conversando. Na hora da mesa, na hora da mesa ali, no almoço, jantar, café da manhã, não pode ter celular em mão, gente. Nós temos que ter essa disciplina. Não pode. Não pode. Não pode. Não é questão. Ah, não pode, gente. Não vamos ser dominados por elas. Né? Quantas vezes alguém publica felicidade nas redes, mas dentro de casa quase não conversa com a própria família? Isso é absurdo. Quantas refeições acontecem em sua casa em silêncio? Lembra agora, pensa. Porque cada pessoa está olhando para uma tela diferente. Às vezes a pessoa esquece de comer ali, a comida se esfria. Gente, Deus nos criou para viver relacionamentos verdadeiros. Não relacionamento virtual pela tela. Criou-nos para viver relacionamentos com presença, com atenção e amor. Gente, eu não dispenso o abraço ao meu esposo todo dia. Nosso café da manhã, ou almoço, ou janta, não tem celular na mesa. Só se eu receber ali uma mensagem muito, muito urgente, que estiver sangrando, né, vamos dizer assim. O abraço, a conversa franca, sincera, o olho no olho, sabe? O tempo em família continuam sendo insubstituíveis. Talvez hoje, neste tema que a gente está falando, seja um bom momento para a gente refletir. Vamos deixar essa pergunta para a gente refletir hoje? Início de semana, acabou o final de semana aí, sábado e domingo. Estamos dedicando mais tempo às pessoas que amamos ou apenas às telas? Pensa. Procure no celular, seu celular, o tempo médio que você usa nas redes sociais. Outro dia eu estava vendo que eu estava 5 horas. É muito para um dia. É muito. Eu acabei me envolvendo, porque eu cuido das igrejas da América do Sul, mas não é uma desculpa. Eu tenho que responder os e-mails, eu tenho que atender as pautas da diretoria, então tudo pela internet. Todas as pautas, todos os problemas, as situações, eu respondo pela internet. A diretoria faz isso, porque ajuda no tempo, né? Na solução do problema rápido, né? De repente eu estou vendo lá 5 horas por dia na rede social. Bom, o que, que é trabalho? O que, que é diversão? O que, que é dispersão? O que é distração? Vamos somar tudo isso e ver. Seja um bom momento hoje para refletirmos sobre isso. Estamos dedicando mais tempo do nosso dia para as redes sociais, para as telas, para a internet ou para a nossa família? Que a nossa oração seja: Senhor, ajude-nos a usar a tecnologia com sabedoria. Será que está tornando um vício, Senhor? Será que eu estou viciada? Que as redes sociais, Senhor, não substituam o amor, o diálogo, a união dentro da minha casa. Nos ensine a valorizar nossa família. Ouvir mais, conversar mais, abraçar mais. Gente, nós temos que abraçar mais. Nós temos que deixar de ser frios. O povo está ficando frio. As famílias estão se esfriando no contato, no olho a olho, no abraço, sabe? Na conversa íntima. Nós temos que estar presentes de verdade na vida daqueles que nós amamos. Peça isso ao Senhor. Em nome de Jesus, Senhor, nos ajude. E valorize quem está ao seu lado. Curtidas passam. Presta atenção, curtidas passam. Fotos são provisórias. Stories, então, fica só 24 horas ali. Mas a sua família está ali. O seu filho precisa de você. Ele não precisa de um celular para ser babá. Ah, eu vou ali lavar roupa, vou deixar ele fazendo um joguinho. Tudo bem, ele pode brincar. Eu tenho aí, por exemplo, o meu canal no YouTube, Débora Kids Oficial, temos atividades bíblicas. Então, que ele gaste o tempo na internet ouvindo histórias. Nós estamos com várias histórias no meu canal, Débora Kids Oficial. Nós temos o Jonas, temos aí o Natal de Joselito. Vai chegar agora uma nova história da Sofia e o Jardim Secreto, que tem ali o ensino sobre obediência, mas vá te trocando os conteúdos que seu filho está fazendo, que está usando na internet, por coisas que edificam ele. Ele tem uma alminha, né? Ele precisa alimentar a sua alma, não só você. E, aliás, até à noite, o que, que você vai dar para o seu filho como alimento para a alma dele, tá certo? Presta atenção, valorize quem está ao seu lado. Curtidas passam, mas os momentos em família ficam para sempre.
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2: Eu quero aqui também responder e ler os comentários que estão chegando no meu canal do YouTube. Eu tenho aqui o Eranildo Santos, que sempre está participando. Ele diz, tem que levar a Bíblia. Ela é a espada do crente. Obrigado, Deus abençoe. Marlene Silva escreve, a paz do Senhor, irmã Débora. Irmãos, prefiro levar a Bíblia. Sinto muito com a Bíblia na mão. Eu quis dizer, sinto-me feliz com a Bíblia na mão. Obrigada, que Deus te abençoe. Também vamos responder a nossa irmã Cleusa Silva Souza. Diz, eu quero levar a Bíblia, eu me sinto bem. Esther Ferreira Macedo, eu concordo de levar a Bíblia ao culto e não o celular para não nos distrairmos. Cleonice Silva, eu não concordo de levar o celular. Eu quero levar a Bíblia e acho melhor levar a Bíblia. Olha só, o pessoal está respondendo. Eu quero ouvir também a sua opinião no meu canal do YouTube, Débora Miranda Oficial, ou Igreja Deus e Amor Oficial, tá certo? Daqui a pouquinho nós vamos responder esta pergunta pela Bíblia, sempre. Porque ela é a verdade absoluta. Nada pode substituir a resposta, a palavra de Deus, porque ela é a nossa regra de fé, é aquilo que nos leva para viver bem com tudo que precisamos estar ali na palavra de Deus, tá certo? Vamos a mais uma mensagem musical, Deus Fala Comigo, Maria Cláudia também nesse clipe, lançamento MC Music. Olha, nós temos a nossa livraria pela internet. É uma coisa que sempre vocês pediam, né? E vai chegar agora Bíblias, Bíblias da Mulher, Bíblias de Estudo, Bíblias com letra super gigante. Eu gosto de letra grande, eu enxergo pouco. Então e hoje as Bíblias têm uma letra, parece uma formiguinha, né? Você não enxerga nada, você não consegue ler. Então nós estamos agora já encomendando Bíblias, letra super gigante, e ali também no, na nossa livraria.

maravilha, maravilha. Deus fala conosco, né? Deus fala através de tantos meios. Às vezes a gente quer ouvir um eis que tu és, tu serás, né? Temos a profecia verdadeira, tem a profetada, a que é mentirosa. Gente, é tanta coisa na internet antibíblica, tanta coisa que não tem nada a ver, sabe? Temos que tomar cuidado, gente. Deus fala e fala pouco, não fica falando 5, 10, 15 minutos, não. Deus fala de verdade, Deus fala conosco. Mas temos que tomar cuidado quem realmente está falando, se é Deus ou se é o homem, né? Tá bom? Fernanda de Curitiba diz, hoje quase tudo está no celular. Eu uso o aplicativo bíblico e consigo acompanhar rapidinho. Obrigada, Fernanda de Curitiba. André, lá de Belém, Pará, já tentei usar celular, mas acabo distraído, então levo minha Bíblia impressa. Esse é o problema, né, André? A gente começa a ler coisas que chegam lá e acabamos nos distraindo, né? Obrigado, Deus te abençoe. Gente, eu vou começar então falando sobre conhecendo melhor a sua Bíblia, mas eu atendo aqui ainda Rafael de Manaus. Sou da opinião que o crente deveria manter o hábito da Bíblia física até para marcar e estudar. Obrigada, Deus abençoe pela sua participação. Tem mais gente? Se não tiver, a gente já começa já com o quadro conhecendo melhor a sua Bíblia. Temos mais gente aqui. Douglas de São Miguel do Anta, Minas Gerais. Bom, eu penso que temos que levar a Bíblia física.

0: física, por mais que a tecnologia esteja avançada. A Bíblia física não nos distrai com outras notificações, esta é minha opinião. Verdade, né, Douglas? E é claro que tudo na internet é estratégico. Se você clica lá, por exemplo, para ver um sapato, de repente está todo dia, loja de sapato. Ah, eu vou ver um produto aqui, vou comprar um cano de escape para o meu carro. Daqui a pouco começa todo produtos de carro. Quer dizer, ele sabe o seu interesse. É tudo programado para você não largar o celular. Tudo tem uma estratégia, tudo tem um propósito ali. Não é assim de qualquer jeito, não. Pessoas se sentam ao redor de uma mesa e falam, nós temos que fazer esse sistema. De que quando a pessoa clicar naquele assunto, nós segurarmos ela, a atenção dela, naquele assunto que ela gosta. Se você vai ler, por exemplo, sobre viagem, até mesmo no Google, gente. Outro dia, minha mãe estava falando que ela estava conversando com uma pessoa, ela estava falando, ah, nós precisamos comprar isso e aquilo. Daqui a pouco começou a aparecer um monte de lojas daquele tema, daquele produto. E vocês sabiam, eu vou trazer para vocês. Todo smartphone vem com gravador. É, isso aí é ridículo. Eu acho isso ridículo, invasão da nossa privacidade. Todo celular smartphone vem com gravador. Você tem que procurar aí como desligar esse gravador. Entra lá na internet, na própria internet, no Google, como desligar o gravador do meu smartphone, no meu celular. Tira, gente, tira a gravação, porque tudo que você está falando tem gente ouvindo e depois vai saber para onde vai as suas informações. Por isso nós temos tantas fraudes, né, gente? Eu acho que deveria ter uma legislação, uma lei para proibir isso. Como que pode você comprar um celular e ter um gravador embutido nele para ouvir você falar? Ah, gente, isso aí não pode. Vocês são da minha opinião que isso é ridículo, que isso não deve, isso é invasão da sua privacidade? Eu acho. Tem que ter uma lei para falar sobre isso, para proibir isso. Então, enquanto a lei não sai, vamos fazer a nossa parte. Então, vamos desligar o gravador que vem ligado no nosso smartphone, que é algo ridículo. Vamos, então, para o momento da meditação, ou seja, melhor, conhecendo melhor a nossa Bíblia, a respeito da nossa pergunta de hoje. Levar a Bíblia ou o celular para nós lermos a Palavra de Deus na igreja? O que diz a Bíblia Sagrada? Vamos lá?
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0: Bom, nossa pergunta é essa. O cristão deve levar a Bíblia física ao culto? Ou convém, ou é lícito também usar o celular? Nos dias de hoje a gente vê que muitos deixaram de carregar a Bíblia de papel e vão para a igreja somente com o celular ou tablet com a Bíblia instalada neles. As modernidades sempre nos trazem coisas positivas, mas em alguns pontos também coisas negativas. É claro que isso precisa ser refletido, pensado e pesado para que o uso das modernidades venha nos trazer bênçãos e não maldições. Eu gostaria de te convidar para essa reflexão sobre o uso de Bíblias em celulares e outros aparelhos eletrônicos. É errado ler a Bíblia em celular? Bom, a palavra de Deus inicialmente não existia de forma escrita, mas foi passada pelo que chamamos de tradição oral, boca a boca, até que a escrita fosse inventada. Depois a Bíblia passou a ser escrita de forma bem rudimentar, sabe? Em pedras, em papiros que são peles de cordeiro de animais. E de repente a Bíblia chega impressa nas nossas mãos. Abrindo um parênteses aqui, a Bíblia é o livro mais lido no mundo inteiro. E nos países comunistas como a China, a comercialização de Bíblias e a leitura é totalmente proibida. Então valorizemos a Bíblia. A sua Bíblia bonita que você comprou de capa e folhas douradas está aí na estante. Talvez você nem saiba onde ela esteja agora, né? Valorize a palavra de Deus. Ela tem comida para a sua vida todos os dias. Bom, Vamos pensar sobre isso? Eu gostaria de convidar para essa reflexão sobre o uso de Bíblias em celulares na igreja. Ou a Bíblia em si que deve ser levada ou não. Muito tempo depois tivemos a invenção da Bíblia de uma espécie de impressora. Depois que passou pelas pedras, pelos papiros, e a palavra de Deus passou a ser registrada em pergaminhos, papéis feitos de couro de animais. E chegamos então a uma espécie de impressora, a imprensa, né, que facilitou ainda mais o registro e multiplicação dos textos bíblicos. Agora a gente chega na era digital, agora a gente não sabe onde vai chegar isso depois da nossa morte, né? A gente não sabe, porque a tecnologia está num crescimento assim enorme, muito rápido, né? Hoje estamos na era digital e a Bíblia passou também a estar em aparelhos eletrônicos para facilitar a sua leitura. Bom, esse breve retrospecto nos mostra que a palavra de Deus já ficou registrada e ela foi consumida de diversas formas durante a história, né? Agora, o meio mais comum para nós hoje é o papel. Mas isso está mudando. Mas nem sempre foi assim como vimos. Bom, o fato é que o que realmente importa é a palavra de Deus e não o meio em que ela é acessada. Uma mensagem de Deus acessada no papel é a mesma acessada em um tablet ou celular ou mesmo em nossa memória. A gente não vai sacralizar o papel, né? Como se o papel fosse algo sagrado, algo essencial para que a palavra de Deus tenha valor. Não. O papel, como o envelope, é somente um meio para apresentar a palavra de Deus. Vocês estão entendendo? Existem outros meios eficientes que podem ser usados também sem qualquer pecado ou problema. Então nós temos a vantagem de ter aí a facilidade de você pegar a Bíblia, somente aquelas pessoas que não sabem acessar e não têm habilidades com as redes sociais, com a tecnologia. Bom, é lícito os crentes não levarem a Bíblia à igreja e sim utilizar o celular? Aí nós chegamos à nossa pergunta. O primeiro pensamento sobre essa questão é que a Bíblia no celular ou em outro aparelho é uma bênção se usada com sabedoria, com o objetivo de realmente ler-se a palavra de Deus unicamente. Hoje, por exemplo, podemos consultar as línguas originais hebraicos e o grego e dicionários em apenas alguns cliques, algo que antigamente demoraria, sei lá quanto tempo, iria exigir muitos livros físicos e muito investimento financeiro e fora da possibilidade da maioria das pessoas. Agora, nem tudo são flores com as Bíblias eletrônicas. Nós falamos das vantagens, né? A facilidade de acesso a recursos agiliza, né? E facilita, e muito, uma compreensão mais profunda da mensagem. Agora, eu penso que o maior problema no uso da Bíblia em celulares ou no iPad, enfim, seja a distração. Fala a verdade, é isso. Não é difícil, por exemplo, pessoas indo à igreja com suas Bíblias no celular. Não é pecado. A Bíblia não diz, é pecados. Não, não é isso. Mas ao invés de ler o texto bíblico, as pessoas que estão lendo o texto bíblico no celular se distraem com redes sociais e começam a chegar mensagens e notificação e a pessoa vai se distraindo e de repente nem presta um culto a Deus, fica só ali no celular. Isso atrapalha em muito o estudo, a atenção que deveria ser na Bíblia e na mensagem que está sendo pregada. Abrindo também um parênteses aqui. Não é só celular que está distraindo o povo. Tanta coisa Satanás está usando para tirar o foco, o seu foco da palavra, né? Por exemplo, principalmente quando nós vamos fazer a oferta. É uma andação. Todo mundo vai para o banheiro ou vai lá na cantina tomar um café, como se essa parte não fosse parte do culto. O momento em que você vai adorar ao Senhor com a sua oferta, com o seu sacrifício ali. Nós vemos não somente o celular distraindo as pessoas, as conversas paralelas. Tudo bem você se confraternizar com alguém, após o culto, converse e tal, troque uma palavra ou outra, mas tem pessoas que conversam o tempo todo na igreja. A gente que está ali no púlpito, às vezes com a palavra ou não, a gente observa. Quanta conversa. O pastor tem que fazer... porque as pessoas estão mais interessadas na conversa paralela com a pessoa que está ao seu lado. Gente, isso é uma estratégia do diabo. Não que seja pecado você conversar com alguém, não. Mas Satanás usa coisas não pecaminosas para distrair você. Gente, o tempo em que nós gastamos em coisas que são coisas passageiras, que não edifica a gente em nada. A gente fica vazio ao ler aquilo, ao falar aquilo. Enfim, o que Satanás tem feito é de maneira sutil para você se distrair. Não é só o celular, não. Até mesmo na sua casa, quando você vai orar, o diabo vai fazer alguém tocar a campainha, o telefone tocar. Ah, chegou a mensagem do seu filho. Não é urgente? Vai esperar, vou terminar minha oração. Satanás usa de estratégias. Ele é sábio. Não estou fazendo aqui uma analogia, não estou fazendo aqui um super elogio a Satanás. Não, eu estou falando o quanto ele tem poder de tirar o nosso foco do culto, do momento da nossa oração. Ah, mas quando eu vou orar, me dá um sono. É claro que dá sono. Ai, mas me dá uma dor de garganta. É claro que vai doer, mas me dói o joelho. A sua carne grita quando você a sacrifica. É a mesma coisa o jejum. Abrindo parênteses ainda sobre a distração. Quando você jejua, dói a cabeça. É claro, a carne vai gritar porque você está matando-a. Você está sacrificando ela. Ela vai gritar com dor de cabeça, com fome, com sono, com desânimo. Quer ficar sentado no sofá porque está desanimado fisicamente, não é? O que que tem tirado o seu foco durante o culto? Vamos abrir essa pergunta também para reflexão. Não é só o celular, não. Tem gente aí condenando gente, condenando pessoas que leem a palavra de Deus no celular, mas elas são distraídas por coisas pequenas. Não é verdade? Eu sei que Satanás tem usado de coisas estratégicas, inteligentes, sábias, para tirar seu foco. Algumas pessoas simplesmente não conseguem se controlar de ler somente apenas os textos bíblicos no seu celular durante o culto. Não. Se abre o celular, vem aquela vontade, né, de espiar. Vou só espiar rapidinho aqui se tem alguma mensagem para mim. Já eu volto, desligo o celular e vou assistir o culto. Não. Não, aquele ímpeto de espiar. A internet é mais forte e vence você. Nesse caso, eu penso que seria melhor que essa pessoa usasse uma Bíblia de papel, que vai facilitar o seu foco. Vai te ajudar naquele momento a prestar atenção na Bíblia, na mensagem. Podemos, às vezes, identificar um crente quando carrega a Bíblia, não é? Quando o crente está carregando ali a Bíblia, a gente fala, ah, esse aí é servo de Deus. Mas também não necessariamente, né? Porque tem gente que carrega a Bíblia e não é crente coisa nenhuma. Mas, às vezes, identificar um crente quando carrega a Bíblia é bom, é um testemunho. É um testamento público da sua fé. Ai, irmã Débora, eu não consigo me controlar quando eu uso a Bíblia no celular. Se a pessoa conseguir desligar aquele dispositivo de não receber notificações, é bom. Mas se a pessoa conseguir desligar isso e se controlar para realmente dar toda a atenção ao texto bíblico e à mensagem do pregador... Penso que a Bíblia no celular seja uma ótima ferramenta de estudos. Até mesmo você usar o celular em casa para estudar. Eu prefiro estudar na Bíblia e juntamente com o computador e não o celular. Para não me distrair e eu ter uma linha de raciocínio direto, sem cortes. Bom, diante de tudo isso, nós estamos fazendo várias colocações. Cada um deve se avaliar, se autoavaliar. Olhando para a forma como usa esse recurso. Se realmente é produtivo. Se o celular realmente te distrai no momento de um estudo bíblico em casa. Ou lendo um texto bíblico na igreja. E tomar a decisão de usar a Bíblia de forma eletrônica. Se você tem o domínio próprio. E falar, não, eu vou levar aqui meu celular e não vou me distrair. Se você realmente tem esse domínio, amém. Mas também não vou condenar quem quer levar a Bíblia ou quem levar o celular. A gente não tem que condenar ninguém por isso, porque não é pecado. A gente tem mania de ficar julgando os outros porque os outros fazem aquilo que a gente não faz. Ou a gente faz coisas que o outro não faz. Vamos julgar ele. Gente, isso também é pecado. Eu acho que no meio cristão, o que é mais pecado, o pecado mais praticado é o de estender do dedo. É uma tal de um fiscalizar o outro de forma assim absurda, diabólica, maligna. Se você viu algo que não te agradou, entregue aquela pessoa na mão de Deus. Isso é difícil para você? Então você precisa rever o seu caráter cristão. O que mais Deus odeia é a cisânia entre os irmãos. É você mostrar ao outro: olha, você viu aquele irmão lá? Você viu? Você ouviu? Você viu na internet? Às vezes a pessoa pega o telefone para falar isso. Você viu aquela fulana na igreja ontem? Você viu o Beltrano ontem, tal, carro que ele veio? Não, você viu o que ele falou? Aí começa o julgamento. Ah, eu acho isso, aí eu não acho aquilo. Gente, esse é o maior pecado. Julgar o próximo. Vamos analisar a nós mesmos. Se você julga pecado o irmão levar o celular e ler no celular, e qual é o seu pecado? Falar mal dele. Julgar ele. Qual que é o maior pecado? É aquele que Deus mais odeia. Bom, avalie-se. Tome a decisão de usar a Bíblia da forma que você acha mais, que traz você mais focado, que não tire a sua atenção. Os irmãos de Bereia, ou seja, os bereanos, foram elogiados pelo apóstolo Paulo. Por quê? Examinavam as escrituras todos os dias. Eles não apenas ouviam e comiam daquela palavra sem examinar se realmente é aquilo mesmo que Deus está falando. Eles se dedicavam à palavra. Eu acho lindo quando as pessoas se dedicam ao estudo da palavra. Também abrindo mais um parênteses, eu estava orando meses atrás em uma campanha de oração de madrugada. E Deus entrou no meu quarto assim fortemente. Sabe quando não foi aquela voz suave, mas aquele brado? Deus falou assim, eu falo isso diante do Senhor, que me assiste agora, e o Espírito Santo que me assistiu naquele momento. Deus falou assim: não é falta de oração, é falta da minha palavra. Ou seja, a igreja não examina mais a palavra. Tem gente que estuda a Bíblia só quando vai na igreja, nem estudar, só lê a Bíblia quando vai no culto, mas lê e examina o celular e vê vida alheia no celular o dia inteiro. Será que não seria um pecado isso? Os bereanos não apenas ouviam, eles estudavam. Hoje, muitos até ouvem bons estudos, ouvem. Mas poucos têm constância no aprendizado. Isso faz toda a diferença. Bom, a gente pode nos aprofundar nesse tema muito ainda, mas numa próxima oportunidade. Não é pecado você usar o celular para como estudo ou no texto bíblico, mas se isso o distrai, é melhor você mudar o sistema, a maneira em que você estuda a palavra ou que você lê a Bíblia Sagrada na igreja. Que Deus abençoe em Cristo Jesus. Nós vamos a mais uma mensagem musical e logo em seguida já estaremos orando por você, todos que estão pedindo orações pelas redes sociais aqui dessa programação. Nós estaremos orando daqui a pouquinho e vocês orando conosco, ok? Vamos lá a mais uma mensagem, Vaso de Honra, Débora Miranda, com o clipe com o mesmo tema.

0: Santo, santo é o nome do Senhor. Obrigada, Jesus, por mais um programa onde nós podemos aprender da Tua Palavra. Senhor, meu Deus, são tantas coisas que vêm nos distrair, tirar o nosso foco do Teu trono, Senhor. Como nós precisamos produzir o fruto do domínio próprio. Meu Deus, eu sei que hoje o Senhor falou conosco de maneira muito direta, muito clara, transparente. Senhor, nós precisamos deste fruto. Nos ajude a produzir este fruto, porque muitas vezes nós queremos os dons, mas nós não produzimos frutos. É verdade. Satanás tem usado de tantas estratégias sábias, inteligentes. Senhor, abre os nossos olhos para sermos mais sábios, estratégicos e vigilantes do que qualquer pessoa. Senhor, meu Deus, nós pedimos agora a Tua sabedoria. E também, Senhor, que o Senhor nos dê aquela gana de estudar a Sua Palavra. A Sua Palavra é a vida. A Sua Palavra é a luz para os nossos caminhos. A Tua Palavra nos traz direção para tomarmos decisões que nós temos de tomar todos os dias. Senhor, nos dê vigilância para nós entendermos as estratégias do diabo para tirarmos a atenção do Senhor, daquilo que o Senhor está falando. Eu quero desta sabedoria. E eu sei que cada ouvinte também quer, Senhor. Entra na nossa casa agora, Senhor. Que esta palavra, que a Tua palavra tenha espaço, através dos hinos, através do estudo, Senhor, nesta casa. Senhor, ajuda esta pessoa a se controlar com esse vício, meu Deus. Essa pessoa está viciada na internet, ela é crente. Ela não tinha reparado, ela não tinha observado o quanto ela está, Senhor, obcecada. Ela está escravizada pelas redes sociais, pela internet. Ela não tem tempo nem de cuidar da sua casa. Senhor, ajude. Essa pessoa não consegue nem dormir. Ela vai até altas horas da madrugada na internet. Porque é somente naquele horário, Senhor, que ela tem tempo. Senhor, ajude. Ajude, Senhor. O vício tem tomado conta das pessoas que servem a Ti, porque estão na internet todo momento. Senhor, visita as pessoas que estão enfermas, pessoas que estão com problemas, pessoas que estão fracassadas na fé. Sim, Senhor, que neste culto, meu Deus, nós possamos ver o quanto o Senhor trabalhou e o quanto as pessoas deram espaço para que o Teu Espírito Santo trabalhasse. Senhor, ajude nossos pastores, ajude nossos jovens, crianças, a nós trilharmos o caminho da verdade, sem desviarmos nem para a direita nem para a esquerda. Senhor, te pedimos uma coisa, temor à Tua palavra. No nome de Jesus, nós te agradecemos e nós te louvamos. Amém. Amém, Jesus. Eu só posso dizer muito obrigada, Senhor, por esta oportunidade, a você que nos acompanhou, talvez pela primeira vez, você que tem nos acompanhado todos os dias, muito obrigada. Agradecendo também a assessoria do irmão Roberto, também aos cinegrafistas, aos técnicos das redes, ou seja, da rede de rádio, né? Muito obrigada a todos. E não desligue o seu rádio, eu venho aí com o programa Eu e Mais Um, que é dedicado para os discipuladores e também para os discipulandos, tá bom? Você que está começando os primeiros caminhos na fé, primeiros passos, melhor dizendo, na fé, você não desliga o seu rádio, porque aí vem um tema muito importante no programa Eu e Mais Um. Fiquem na paz do Senhor, se despedem Débora Miranda e pastor Lourival de Almeida, e até amanhã, se Deus quiser, na paz do Senhor Jesus.
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4: 14 horas e 6 minutos.
5: Meu nome é Cristelen Lúcio Matos Santos, tenho 18 anos, sou de Ipatinga. Uma semana antes de terminar o recesso escolar do ano de 2017, eu acordei numa segunda-feira com fortes dores no olho. Tomei remédio, também não passou. Eu estava sentindo fortes dores na minha visão, na minha vista. E o meu olho começou a ficar vermelho. Tinha chorado e a lágrima não saía do meu olho. Ela ficava presa. Não conseguia dormir devido à dor. E fui com meu pai ao pronto-socorro. Passei a noite lá, deitada, com dor, e passou um colírio que não adiantou de nada. E quando foi no dia seguinte, eu acordei novamente de manhã com dores, e meu pai olhou meu olho e viu que ele estava ficando branco e começou a se preocupar. Chegou na minha mãe e falou assim: ela está ficando cega. E ambos preocupados falaram assim: vamos procurar um oftalmologista. Até então, devido às dores, eu não tinha ido na igreja. No dia seguinte eu procurei a igreja, fui, e o pastor, usado por Deus, fui revelada de uma macumbaria para me deixar cega. No dia seguinte fui no oftalmologista, ele não sabia me dizer o que era, e fui fazer alguns exames. O médico constatou que me deu uveíte bilateral, porém não sabia o que poderia ter causado. E nisso ele me passou alguns medicamentos, só que eu já tinha confiança em Deus que ele iria me curar. Mesmo com o desespero de ficar cega, eu simplesmente confiei em Deus. Mesmo estando desesperada, não somente a mim, mas também a minha família, nós confiamos em Deus, então sabíamos que Ele traria a nossa cura. Aos poucos, minha vista foi voltando ao normal e hoje eu enxergo super bem, graças a Deus. Vida normal, curada e abençoada. Meu nome é Cristelen Lúcio Matos Santos, tenho 18 anos e moro em Ipatinga, Minas Gerais.
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7: Com alegria vos saúdo na paz do Senhor, sua irmã em Cristo, Débora Miranda. Que bom estar com vocês mais uma vez. Eu fico muito assim grata a Deus por esta oportunidade de estar aqui ajudando os novos convertidos no início de sua caminhada com Cristo. Nós estamos falando estes dias sobre a impureza. Falamos o que realmente faz um obstáculo à nossa santificação. Falamos dos modelos da impureza. e vamos continuar falando ainda sobre esses modelos. Eu falei na última programação que Davi, que era chamado o homem segundo o coração de Deus, pecou e teve consequências gravíssimas na vida dele. E prosseguindo ainda esse tema, eu posso dizer que você pode vencer as tentações se você permanecer firme no caminho do Senhor. Como eu disse, renunciando a toda espécie de impureza e guardando a palavra de Deus no seu coração. Mantenha os seus olhos sempre voltados para Jesus, que é autor e consumador da sua fé, e corra com paciência essa carreira que está proposta a você. Outro modelo de impureza que eu quero falar hoje são os desejos impuros. E quando eu falo isso, não são apenas os desejos sexuais ilícitos que contaminam o nosso coração, não. Quando o apóstolo Paulo, escrevendo aos Gálatas, ele relacionou no capítulo 5 desse livro, versículo 19 até o 21, quais são as obras da carne? E são elas que impedem a recepção da herança do reino de Deus. Veja, eu vou falar aqui para vocês as obras da carne, aquilo que mancha o nosso coração, que nos traz impureza. Estão aqui relacionadas: prostituição, lascívia, idolatria, feitiçarias, inimizades, porfias, emulações, ou seja, competições, iras, pelejas, dissensões, heresias, inveja, homicídios, bebedices, glutonarias, enfim, tudo isso é obra da carne. E qual é o fim daqueles que praticam isso? É o inferno, a condenação eterna. Saiba, ouvinte, que o inferno existe. Mas contra esses males há o antídoto infalível: o sangue de Jesus, que nos purifica de todo pecado. Que maravilha nós temos a oportunidade de pedir perdão ao Senhor para que Ele nos purifique com o seu sangue. E lavado do sangue de Jesus e cheios do Espírito Santo, nós produzimos o fruto do Espírito e não mais da carne. Agora os frutos do Espírito são esses que vão produzir em nossa vida: caridade, alegria, paz, longanimidade, benignidade, bondade, fé, mansidão e temperança. O que nós podemos fazer para que nós possamos produzir esses frutos? A Bíblia diz que o que anda em espírito não satisfaz o desejo da sua carne, a qual se traduz por sexo ilícito, adultério, fornicação e também podemos acrescentar ainda sodomismo, homossexualismo praticado por homens, lesbianismos por mulheres. Não sou eu quem estou dizendo. Não é uma igreja, a nossa igreja Deus de Amor, não. É a Bíblia Sagrada que fala sobre isso, que isso é concupiscência da nossa carne. Não somente isso, mas também bebidas alcoólicas, jogatinas e toda espécie de drogas que vão destruindo o nosso corpo e jogam a nossa alma no inferno. Então fuja, querido ouvinte, você que é servo de Deus, fuja dessas impurezas e permaneça puro. Mas, irmã Débora, não é fácil. Sim, não é. Mas é possível. Como que Deus pediria a nós santificação se isso fosse impossível a nós? De maneira nenhuma. Tudo que o Senhor pede na sua palavra é possível realizar. É claro que é difícil, mas se nós temos o Espírito Santo, nós vamos conseguir, porque é Ele quem vai nos ajudar. Prosseguiremos falando deste tema ainda na próxima programação. Por enquanto, eu deixo aqui o nosso contato para você mandar a sua mensagem. 11 982 92 33 92. Um grande abraço, na paz do Senhor. Se despede Débora Miranda, na paz do Senhor.
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Que Deus abençoe a todos os ouvintes do programa A Voz da Libertação, 14 horas com 16 minutos, na Grande Florianópolis, seu irmão em Cristo, presbítero Samuel Dolor, uma tarde de bênção, de vitória. Nós estamos ao vivo pela Rádio Porto Belo, Santa Catarina, 98,9 FM, 24 horas no ar. Também estamos ao vivo, levando o melhor de Deus, a palavra do Senhor, pela Rádio Sara Brasil, 89,1 FM. É o programa A Voz da Libertação. E eu quero chamar a atenção de toda a membresia da sede estadual das Igrejas Deus e Amor em Florianópolis. Atenção, atenção, todos os membros, todo o povo de Deus, porque hoje já deu início às 14 horas ao segundo culto de Santa Ceia do Senhor. É o dia de fazermos memória. Jesus mesmo é quem diz em suas próprias palavras: fazei isto em memória de mim. É o dia de cumprirmos com a justiça divina, porque o próprio Jesus, ele diz: quem come a minha carne e bebe meu sangue tem a vida eterna, e eu o ressuscitarei no último dia.

É, hoje é o dia do culto especial Santa Ceia do Senhor. Logo mais, às 15 horas da tarde, presença confirmada do presbítero Joel Batista, ministrando a palavra do Senhor no culto de Santa Ceia. Você membro, obreiro, você dirigente, diácono, presbítero, é mais do que convidados especiais para participar conosco, toda a membresia, no culto de Santa Ceia. Aqui mesmo, na Avenida Mauro Ramos, número 184, no centro de Florianópolis, em frente ao Instituto. Todo o povo de Deus da Grande Florianópolis é convidado, porque nesse culto especial de Santa Ceia, o presbítero Joel estará fazendo a unção com azeite, a unção do livramento de Deus. Será feito nesse culto de Santa Ceia um clamor pelo grande livramento e a unção, do grande livramento de Deus no meu lar. E logo mais às 19 horas teremos também o culto novamente de Santa Ceia do Senhor, aonde o mesmo presbítero Samuel Dolor estarei ministrando a palavra e ministrando a ceia do Senhor. E você é o nosso convidado mais do que especial, porque é o dia de cumprir com a justiça de Deus. E eu quero chamar a atenção de toda a grande Florianópolis e região, porque dia 30 de maio, sábado, no horário das 18 horas, nós estaremos comemorando aqui na sede estadual, nesse evento com todo o campo, o culto especial do Dia das Mães. É, nós não esquecemos das mamães, e nós iremos levantar um clamor por todas as mamães nesse culto especial com o tema Mulher Virtuosa. Mulheres cheias de fé, mulheres guiadas por Deus, mulheres fortalecidas pelo Espírito Santo. Estará conosco ministrando a palavra do Senhor a nossa irmã cooperadora Neide Rosa da Silva. Deus irá usar ela de uma maneira sobrenatural. Cantando está, que sonha com o seu tesouro. Avenida Mauro Ramos, número 184, no coração de Florianópolis, é o endereço da Vitória dos Milagres do Senhor.

É, dia 30 de maio, às 18 horas, culto especial, comemorando o dia das mães, com tema Mulher Virtuosa. E eu quero chamar a atenção de todos os grupos, todos os grupos aí de louvor, coligados à Central dos Ingleses. Atenção, pastor Silas. Atenção, ratones, todo o campo, porque nesse dia o campo dos ingleses estará louvando ao Senhor. Também teremos a participação do grupo das mulheres de Deus, lá do campo de Palhoça, pastor Elcio. Também teremos a participação de todo o campo de Biguaçu, na inteira responsabilidade do homem de Deus, pastor Oséias. Teremos também a presença do campo de São José Areias, na responsabilidade do pastor Maicon de Oliveira. Será um dia de bênção. Povo de Deus também lá de Tijucas, a igreja na responsabilidade do nosso querido pastor Flávio. Também teremos a presença de todo o campo de Balneário Camboriú não pode ficar de fora. Presença do pastor Daniel Aguile, estará com o campo aqui louvando a Deus, as mulheres de fé, e será uma bênção do Senhor. E atenção, atenção, povo de Deus, porque dia 30 será marcado pelo renovo espiritual. Deus vai usar de uma maneira sobrenatural nossa irmã cooperadora Neide Rosa da Silva, e o nome de Jesus será glorificado. É tremendo a maneira que o Espírito Santo usa a nossa irmã Neide, essa que será uma vez mais usada pelo Senhor, e nós seremos abençoados, tocados, guiados pelo poder de Deus. Eu tenho certeza que você que está enfermo, oprimido, aflito, ao entrar na sede estadual da Igreja Pentecostal Deus e Amor, será impactado pelo poder da bênção de Deus. Vamos acompanhar um pouco da maneira que o Espírito de Deus usa nossa irmã cooperadora Neide Rosa.

Xicalabaceia, mas o Senhor está dizendo que é vaso escolhido para Deus, é vaso escolhido para Deus. Mas quando cai na mão do Todo-Poderoso, ele quebra, ele espedaça, lava a ceia, ele vai lapidando o vaso, vai trabalhando no vaso, vai tirando tudo que não presta do vaso, aleluia, vai derramando do óleo sobre o vaso, vai enchendo de azeite, vai enchendo de unção, para levar a sua palavra e ganhar alma para o reino dele. Quantos ainda quer ganhar alma para o reino do Senhor? Que toda a escama venha cair por terra aqui nesta tarde, que você possa contemplar. Isso aqui é profético e é espiritual, é para quem crê. Que toda escama venha cair por terra e tu venha contemplar algo espiritual. Tu possa contemplar que Jesus está aqui. Jesus está aqui, Jesus está caminhando em nosso meio. Ele caminha em nosso meio, para lá e para cá.

que nos sustenta nos momentos difíceis. É o Espírito Santo de Deus, este amigo, esta pessoa maravilhosa, aleluia, que é o Espírito Santo, que nos sustenta, aleluia, nos momentos difíceis, nos momentos de luta, nos momentos que o vento está soprando forte, nos momentos que as ondas estão batendo forte no nosso barco, a ponto de querer virar o nosso barco, a ponto de querer derrubar o nosso barco, mas o Espírito Santo, ele está ali dizendo: filha, eu estou contigo, eu vou te dar vitória, te acalma e verás o meu agir. Quando o Senhor brada com a sua voz, não tem para espírito da morte, não tem para espírito imundo, não tem para obra de macumbaria, não tem para nada, tem que cair por terra. Porque é a voz do Todo-Poderoso, é a voz do Todo-Poderoso que branda aqui nesta tarde, é a voz do Todo-Poderoso que branda aqui nesta tarde, sobre a tua vida, sobre a tua história, tenha vida!

Aí você acompanha, amados ouvintes, internautas, a maneira que o Espírito de Deus usa a serva do Senhor, essa que estará dia 30 de maio, no horário das 18 horas, na sede estadual, cooperadora Neide Rosa da Silva, no culto especial Mulher Virtuosa.

0: Avenida Mauro Ramos, número 184, é o endereço da Igreja Pentecostal Deus e Amor, aonde esses milagres, essas bênçãos de Deus acontecem. E eu quero chamar a sua atenção, atenção, atenção, todo o povo de Deus, porque nós estamos em batalha, estamos em 31 dias de oração e jejum, em 31 dias de clamor pela madrugada, na segunda edição da poderosa campanha com o tema Lodebar Nunca Mais. Essa campanha que marcou toda Florianópolis no mês de fevereiro, e agora, no mês de maio, nessa segunda edição, temos testemunhos, milagres e vitórias que acontecem na Igreja Deus e Amor, na campanha Lodebar Nunca Mais.
1: E seu nome?
2: Andréa.
1: Qual foi a bênção?
2: Eu fiz o voto de Lodebar, porque o meu filho, ele deu um surto do nada,

0: meu esposo disse que ia sair de casa e pedir divórcio. Eu peguei o voto. Na semana passada, o Senhor mudou meu cativeiro. O Senhor deu paz na minha casa. O Senhor botou por terra essa seta maligna do inimigo, do adversário, através desse voto da campanha Ludebar Nunca Mais. Eu quero agradecer todos da Deus e Amor. Não é a primeira vez que vocês têm me ajudado em oração e o Senhor tem agido na minha casa, na minha família. E a Igreja do Deus e Amor. Eu quero agradecer os irmãos que me ajudaram em oração. A irmã
1: Como
0: Gema.
1: É que é o seu nome?
2: Sofia.
1: A irmã fez o voto de Ludebar, né?
2: Fiz um pra mim e outro pro meu esposo. Aí
1: o que aconteceu?
2: Nós estávamos terminando o serviço com meu marido, mexe com lataria de caminhão. Tava com aquele serviço acabando. Aí quando chegou, depois de terminar, o homem perguntou assim, ó, vamos acertar? Eu disse, vamos. E eu tinha que pagar uma mudança que ele trouxe pra mim. Ele disse, não, tu não vai descontar nada da mudança. Eu vou te pagar até mais 1.500 que eu devo pra ti.
1: Deu mais 1.500?
2: 1.500 e ainda nem me cobrou a mudança que ele trouxe pra mim.
1: Foi através do voto?
2: Foi através do voto. E aí depois, logo em seguida, Deus já deu uma outra porta pro meu marido, que meu marido tava bem preocupado, que ele tava assim, sem emprego. Aí, de repente, o telefone tocou um dia que eu tava vindo pra igreja. Era o rapaz chamando. E ele pegou um serviço bem grande, que eu acho que levar 4, 5, 6 meses. Eu acho que o homem nem vai querer que saia de lá. Porque foi uma coisa preparada por Deus mesmo. É um serviço bom mesmo, que ganha dinheiro através do voto.
1: A irmã fez o voto do Ludebar aqui no altar e Deus abriu a porta.
2: Deus abriu as portas.
1: Está abençoado.
2: Está abençoado, em nome de Jesus.
1: Como é que é o seu nome?
2: Sofia. Até hoje eu tenho feito voto na igreja. Todos os votos que eu tenho pego, Deus tem dado em dobro.
1: Essa terra é fértil.
2: É fértil.
1: Quem semeia nesta terra é abençoado.
2: Não perde, só ganha. Cada vez que tu planta, mas tu colhe de Deus.
1: Bate palma e dá glória a Deus.
3: A paz do Senhor, aqui é o pastor Adelar, estava fazendo a campanha na sede, Ludebar, Nunca Mais, peguei o voto, fiz o meu propósito com Deus e falei com Deus, Deus, eu preciso de um presente de aniversário, mas um presente que seja um presente que possa ser bom para mim e me levantei de joelho, Deus, estou com um voto imante no meu coração. E ele ia me entregar nas minhas mãos um negócio próprio. Hoje eu tenho uma marmitaria dentro da minha casa, eu entrego marmitas. Hoje eu trabalho por conta e da noite para o dia ele mudou a minha vida. Faça os propósitos com Deus, pegue o voto, faça suas cartas com Deus, faça com fé. Ele é dono do ouro e da prata. Ninguém para o trabalhar de Deus sobre a vida de quem tem fé, de quem pega o voto, de quem faz a carta, de quem vem e acredita que Deus tem poder para fazer o impossível. O que Deus fez na minha vida foi o impossível.
4: Meu nome é Eva. Eu estava muito desesperada, com a minha diabetes muito alta. E eu estava olhando nos aplicativos para comprar um remédio. Pesquisei e encontrei um ali de R$667. Desliguei o telefone. Vou fazer uma prova com Deus. Me leva lá na igreja. Se Deus me curar dessa diabetes, que eu nunca mais venha sentir esse sintoma, se Deus me curar hoje, esse dinheiro que eu acabei de pesquisar ali na internet, que eu ia pagar R$667, se Deus me curar esse dinheiro do remédio, eu vou, faço um voto com o Senhor, meu Deus. Se o Senhor me curar, eu vou dar esse dinheiro lá na igreja para ajudar a obra de Deus. E daquele instante em diante, eu não senti mais nada. E Deus me curou. De lá para cá, eu nunca mais senti nada. Nada, nada da diabetes. Para a honra e a glória do Senhor Jesus, eu tô curada. E aí, meus irmãos que estão ouvindo a rádio, tem doença crônica, quem tem doença que é impossível para o médico, acredite que Deus cura. Deus cura. Deus tem o poder para curar. Faça um voto com fé e cumpre com o seu voto, que Deus cura. Esse é o meu testemunho. Eu moro na Ilha Continente. Meu nome é Eva Aparecida Rodrigues.
5: Quando o pastor mandou nós pegar a cartinha, eu peguei e senti de fazer pela empresa do meu filho. A empresa lá é Automóveis. E eu fiz e digo, não vou pegar 180, vou pôr R$200. Eu falei pro meu filho, mãe, ele falou, mãe, tá se trancando os projetos. Eu falei, meu filho, a mãe fechou uma cartinha lá na igreja para você. Eu fiz um voto que era para dar 180. A mãe já deu 200, já paguei lá. Deus vai abrir as portas, tem 4 projetos pra você. Falei pra ele. Daí quando foi ontem, ele disse, mãe, abriu as portas. Eu fechei um projeto de 150 mil e hoje o cara ficou ainda até a noite agora, com certeza vai ligar, mais um projeto de 82 mil. Fechadinho já, em nome de Jesus. Ele falou, mãe, agora pega mais uma cartinha lá e fecha pra mim mais R$200. Então tá aqui a cartinha, a segunda, já tô levando pra ele, vai trazer mais R$200. Venham porque é benção certa. Se vocês perderem um culto desse, estão perdendo uma benção. Fazer propósito com Deus e cumprir com o propósito. Vem pra igreja, faz voto, faz campanha, que aí o inimigo não resiste, ele tem que cair por terra. Porque todas as campanhas que os pastores estão levantando no altar com o pastor Samuel, e mediante de

0: tanta oração e tanto jejum, eu tenho certeza que vai ser bênção extraordinária. Não perco, meus irmãos, venham correndo para Jesus. Deixa tudo de lado e é o Senhor em primeiro lugar, que as bênçãos vão se derramar. Meu nome é Vaina Malacarne e eu moro no Saco dos Limões, na Rua Servidão da Felicidade, 1040.
1: Aí você acompanha, amados e queridos ouvintes, um pouco das bênçãos de Deus relatadas pelos nossos irmãos que estão no prosseguimento da segunda edição da campanha Lodebar Nunca Mais. Percebam que o que todos têm em comum é fé com obras. Plantaram fé, honraram a Deus com a sua oferta de gratidão e alcançaram do Senhor, pela fé, milagres, sinais e prodígios. Por isso eu quero chamar a sua atenção, você que ainda não entrou na campanha Lodebar, para enviar o seu nome, seu pedido de oração, porque eu tenho certeza que nessa campanha mensal de oração, milagres irão acontecer. Nós estamos durante esse mês de maio, do dia 1º até o dia 31, orando por 180 colunas, 180 valentes de Davi, gideões, que estão na fé e acredita no Deus dos milagres. Você vai plantar, semear na obra de Deus hoje uma oferta simbólica de gratidão no valor de R$180. E você vai receber mil vezes mais a bênção de Deus. Você que crê que o Espírito de Deus tem uma honra, tem uma vitória, tem um milagre reservado para a sua vida, porque os sinais seguirão aos que crê. Você vai agora, com fé, fazer essa oferta na conta da Igreja Deus e Amor. 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Faça o seu propósito. Entra nessa campanha e creia. Lodebar, miséria nunca mais. E nós vamos acompanhar milagres que acontecem na Igreja Deus e Amor, porque a Igreja Pentecostal Deus e Amor é uma igreja que acredita nos milagres.
2: Esse rapaz na cadeira de rodas, chega aqui na frente. Que foi que te colocou na cadeira de rodas?
3: Hérnia de disco.
2: E aí não consegue andar?
3: Não.
2: Dói bastante?
3: Dói muito.
2: Você crê no milagre?
3: Eu creio.
2: Chegou o dia.
3: Amém.
2: Estende a mão pra cá, igreja. Começa dando glória, glória, glória, glória, glória, glória, glória, glória, glória a Deus. Começa dando glória, glória, glória, glória a Deus. Pai amado, nós entregamos o jejum agora pelas causas impossíveis. Eu creio no Deus que faz milagre agora. Meu Deus, vai trazendo saúde na vida do seu povo agora. Vai fazendo o impossível. Em nome de Jesus, eu creio no milagre. Eu creio no milagre. Em nome de Jesus, levanta e anda, porque Jesus te dá saúde agora. Levanta e anda, porque Jesus te dá uma coluna nova. Jesus toca na coluna desse homem, e ele vai receber o milagre agora. Eu repreendo toda a hérnia de disco e profetizo um milagre agora. Sai da coluna dele. Jesus, restaura a tua saúde agora. Abre o corredor aí, abre o corredor. Deixa o homem andar, deixa o homem andar. Em nome de Jesus, anda, anda. Olha o homem aqui, ó. Levanta a cadeira de roda, levanta. Levanta a cadeira de roda. Olha o homem dando glória a Deus aí. Olha o homem batendo palma. Pode andar agora, anda, meu filho, anda. Anda, anda. Olha o homem andando aí, ó. Poder de Deus. Olha o homem andando aí, falando em língua estranha. Já foi tocado por Deus. Olha aí o homem andando. Levanta a cadeira de roda. Levanta a cadeira de roda. Isso aqui é Deus, é amor. Olha o homem andando aí. Olha o paralítico andando. Diga glória a Deus. Diga glória a Deus.
1: Tem uma pessoa aqui. Essa pessoa me revela o Espírito Santo. Eu vejo uma enfermidade, essa enfermidade faz doer debaixo da sola do teu pé. Você não aguenta pisar no chão. Ultimamente para cá você não aguenta pisar de tantas dores. Jesus te cura, te dá saúde agora. É uma pessoa entre nós. Eu conto um para o Pai, dois para o Filho. Receba pela fé, não confirma, é o Senhor mesmo. Receba a cura. Qual que é o seu nome?
3: Paulo.
1: Quanto tempo sentia essa dor no pé?
3: Começou há uns 2 meses. Eu trabalho com madeira, então para pegar a madeira eu às vezes puxava da perna.
1: Doía demais o pé, debaixo do pé.
3: No calcanhar, bem...
1: A pé, pisa aí, vamos ver. Se fizesse assim...
3: Se fizesse assim, eu não fazia, eu já tinha que sentar.
1: Quem te curou?
3: Jesus.
1: Jesus, quem pode dar glória a Deus? Diga glória a Deus, Jesus, Jesus, Jesus, Jesus, Jesus, Jesus. Tem uma pessoa aqui, ó, que Jesus está curando o seu pulmão. Te ataca à noite, quando você deita uma crise de tosse, chega, dói o pulmão. Jesus te cura dessa enfermidade, receba a cura agora. É assim mesmo, irmã? O pessoal está chorando por quê?
4: E aqui é pra vir buscar esse milagre.
1: Qual que é o nome da senhora?
4: Helene.
1: A senhora veio aqui pra buscar esse milagre.
4: Isso.
1: Tacava uma crise de tosse.
4: Exatamente.
1: À noite.
4: É, dá uma crise, né, de tosse. E, inclusive, já é a segunda vez que eu faço a biópsia. É um câncer, né?
1: A senhora aperta, dói?
4: Eu não sinto dor, mas eu sentia muita fisgada aguda. É. E agora, no momento, não tô sentindo nada.
1: E não vai sentir mais nada. Faz novos exames. Para a glória de Deus. Diga glória a Deus. Tem uma pessoa aqui. Essa pessoa me revela o Espírito Santo. Eu vejo uma enfermidade. Essa enfermidade faz doer debaixo.
2: Então a igreja estende a mão para cá. E diga: queima, Jesus. Diga: queima. Queima. Todo mal em nome de Jesus. No estômago dela. Em nome de Jesus. Sai! Aperta agora e procura a dor que a senhora entrou sentindo. Cadê?
5: Não tá doendo, pastor.
2: Quanto tempo a senhora entrou com essa dor? A senhora sentia essa dor no estômago?
5: Mais de 40 anos. Que
2: eu... Pera aí. Quanto tempo a senhora tinha essa dor no estômago? Era uma dor terrível. Quanto tempo?
5: Mais de 40 anos. O médico falou que não ia ter cura mais, mas eu acredito que o Pai me curou agora.
2: O médico desenganou.
5: Diz que não tem cura, é só controle.
2: Aperta e procura a dor agora. Cadê a dor?
5: Não tá doendo.
2: Mas doeu 40 anos.
5: 40 anos doendo. Dói, pá, eu tomo remédio, passa, e não posso comer, não posso me alimentar.
2: Mas não vai doer mais não, Jesus curou. Diga glória a Deus. Diga glória a Deus.
1: Milagres acontecem na Avenida Mauro Ramos, número 184, no centro da Grande Florianópolis. E você é meu convidado mais do que especial, porque sexta-feira, nos 4 horários, nós teremos a sexta-feira da libertação total, sexta-feira do milagre, e Deus fará grandes maravilhas. Nós já vamos já meditar em um belo louvor na voz da cantora Débora Miranda. Vamos ouvir o hino Josué.

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1: Quatorze horas e 51 minutos, eu quero chamar você, você que crê no Espírito Santo, que abençoa, no Deus que faz milagres, no Deus que revela, no Deus que prospera, você que é grato a Deus, você membro, hoje às 15 horas você tem a oportunidade de vir participar da ceia e também às 19 horas, Santa Ceia do Senhor. É o dia de nós fazermos lembrança do sacrifício de Jesus. E atenção, povo de Deus, porque a oração não para. Hoje, 8 horas da manhã, presbítero Joel Batista esteve em oração aqui no interior do estúdio. Em uma hora de oração, eu estava agora às 13 horas até às 14 horas no altar. Em uma hora de oração e às 17 horas, eu estarei novamente no altar com o nosso irmão cooperador Jacir, com o cooperador Eliseu e com o cooperador Romildo. Em uma hora de oração e às 22 horas, uma equipe de obreiros também ao vivo orando, clamando na campanha segunda edição Lodebar Nunca Mais. E eu quero chamar a sua atenção, porque essa campanha é uma campanha onde milagres acontecem. Nós temos testemunhos de pessoas que plantaram R$1.000, R$700 e alcançaram milagres extraordinários das mãos do Senhor.

0: Como se chama?
1: André.
0: Conte o milagre que Deus fez através do voto, curou a sua esposa. Como foi esse milagre?
1: Ela estava doente, estava muito doente, fazendo terapia e tal. E aí eu vim aqui, fiz o voto de R$1.000. E aí, uma semana depois, ela já estava melhorzinha e foi melhorando cada vez mais. Teve tratamento médico, mas eu deixei na mão de Deus, né? Porque só Deus pode curar a gente, né?
0: Quanto tempo ela tinha esse câncer?
1: Estava numa fase 2, assim, né? Já fazia um tempinho. É, mais ou menos isso, é.
0: Aí o irmão botou a fé em ação, vou fazer um voto com Deus.
1: Fazer um voto com Deus. E aqui fiz o voto com Deus e ela foi melhorando e agora está curada.
0: Confirma seu nome e seu endereço.
1: André Vitorino, o Exige Dutra de Sabaquim.
2: E esse mesmo Deus que operou na vida dessa pessoa, que teve fé de plantar na obra de Deus, vai operar na sua vida. 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E nós vamos ouvir mais um hino para nosso elevo espiritual. Vamos ouvir esse belo louvor na voz da cantora Ângela Gonçalves. Vamos ouvir Ele é Santo.

Deus abençoe seu lar, Deus abençoe sua vida. É, presbítero Samuel Dolor, despedindo de todos vocês. E permitindo o Senhor, nós estaremos de volta ao vivo do altar, transmitindo também pelo Facebook, Instagram, YouTube e pela rádio a oração. Fiquem todos com Deus e a paz do Senhor Jesus.

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8: Deus é amor, e você que está sintonizado aí, estava acompanhando nosso irmão Diácono Natiel, nós vamos dar continuidade agora em... Pentecostal Deus e Amor realiza através das instituições Reviver, através da Fundação Reviver e da Associação Reviver Help Deus e Amor. Conosco aqui na técnica está o nosso irmão Diácono Armando Medina e direção essa de programação que está sob a responsabilidade da nossa líder mundial, nossa irmã Ereni Miranda.
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8: E é isto, nosso propósito, né? Fazer a vontade do nosso Deus, amor, no, com o amor que Ele nos ensinou, e ali recuperando vidas, transformando as vidas. E hoje eu quero começar a programação de uma forma um pouco diferente, de forma especial, que nós estamos aqui numa linha direta com o nosso irmão, pastor Paulo Martins. Pastor Paulo Martins, que está ali em Teresina, e este final de semana esteve ali em Codó, no Maranhão, esteve em São José dos Cassetes, no Maranhão, esteve ali em Timon, esteve junto com o nosso irmão presbítero Marco Magno, estiveram também ali no Eclésia. E grandes coisas o senhor tem feito ali, muita coisa, a Associação Reviver Help Deus e Amor fazendo, a Fundação Reviver também. Nós vamos ter a programação agora falando diretamente com o nosso irmão Paulo Martins, diretamente de Teresina. A paz do Senhor Jesus, pastor Paulo.
11: A paz do Senhor Jesus, presbítero Nelson, diácono Armando e toda a audiência do programa Espaço Reviver, Deus abençoe. É uma alegria estar aqui com vocês nessa programação especial da nossa Fundação Reviver, da nossa igreja, falando aí do nosso trabalho das instituições de viver. Isso é uma bênção de Deus. Muito obrigado aí pelo espaço. Como disse o irmão Nelson, eu estou aqui na cidade de Teresina hoje. Né, estamos aqui visitando um novo espaço, onde será o Casa Aberta Reviver e também o projeto Oasis da Fundação. Realmente, nós estamos mudando de local. É, o local que começamos o ano passado se tornou pequeno, mas o nosso Deus preparou uma área maior com o próprio proprietário do imóvel que nós estávamos, nos ofereceu esse aqui por um preço realmente abençoador para a obra de Deus e nós viemos para cá. O irmão Nelson tem acompanhado também esse trabalho e para a glória de Deus, os irmãos estão que estão fazendo a montagem, a equipe aqui fazendo as novas salas, a parte de TI, de câmeras, segurança, já está tudo pronto e em breve estará funcionando aqui essa área e com uma vantagem. Para a glória de Deus, vamos aqui aumentar os atendimentos. Né? Nós estávamos com o Casa Aberta, na parte da Help, e estávamos com os cursos de corte e costura e informática do projeto Oasis. E agora, dentro desse novo imóvel, nós teremos aqui atendimento do Ateliê 60+, e também fisioterapia. Vamos aumentar aqui o atendimento para a população de Teresina e também um espaço melhor para atendermos os assistidos do projeto Casa Aberta. Além de um espaço, e nós temos aqui o varal solidário de roupas para eles, então ficou realmente um espaço maravilhoso que Deus preparou para nós aqui nesse dia, para a glória de Deus, e estamos aqui avançando. Eu queria ouvir uma palavra do presbítero Rondinelli, que ele está aqui coordenando esse trabalho, ele é o coordenador aqui dos projetos em Teresina, e ele está comigo aqui, que ele está à frente dessa mudança, já há alguns dias ele fazendo esse trabalho, gostaria de ouvir aqui uma palavra dele. Paz do Senhor, presbítero Rondinelli, Espaço Reviver, estamos falando direto agora lá para São Paulo e para todo o Brasil.
12: A paz do Senhor Jesus a todos os ouvintes do programa Voz da Libertação, a todos que estão participando aí conosco. Nós estamos aqui numa grande empreitada, fizemos uma mudança, estamos aí de casa nova, local novo, local melhor, maior. O trabalho evoluiu, cresceu para a glória de Deus, vários assistidos foram atendidos e agora tem também a questão das salas de corte e costura, sala de informática, tem também um ateliê que fazem parte do projeto 60+, e também fisioterapia e informática, corte e costura, nós sabemos que faz parte do projeto Oasis. Para a glória de Deus, esses projetos têm evoluído aqui em Teresina e vidas têm sido alcançadas para a glória de Deus. Pastor Paulo Martins.
11: E nós sabemos que a quantidade de assistidos aumentou sobremaneira e aqui a capacidade será maior de atendimento, é isso?
12: É isso aí. O que acontece é que lá nós estávamos, na verdade, recebendo 15 assistidos por dia. E vendo que o local já não tinha mais capacidade, a gente sabe muito bem que chegou já o período de recebendo 21 pessoas, o local ficou minúsculo, então vimos aqui esse local, trouxemos aqui para a glória de Deus o pastor Paulo Martins, nosso irmão Nelson também, e juntamente com o nosso pastor Kennedy, nós tivemos aí também essa autorização da nossa diretoria, que nós queremos agradecer também por todo esse grande apoio que tem nos dado aqui nesse trabalho maravilhoso. Nossa irmã Regiane Tinoni, também presidente da Associação Reviver Help. Deus tem abençoado. Agora vamos atingir cerca de 30 pessoas, pastor Paulo Martins.
11: Então vai dobrar a capacidade de atendimento.
12: Vai dobrar agora, para a glória de Deus. O que era um atendimento com 15 pessoas, agora nós temos uma capacidade de cerca de 30 pessoas de atendimento por dia.
8: Pastor Paulo,
11: só,
8: presbítero Rondinelli.
11: Nós também temos maior espaço para o corte e costura e também para a informática. Há uma separação aqui, né, de atividade para que tudo corra bem. Deus abençoe, irmão Rondinelli. Alguma palavra, acrescentar alguma coisa mais nessa grande vitória que Deus está concedendo para os nossos projetos?
12: Para nós aqui é somente um gratidão por tudo aquilo que Deus tem feito. Deus abençoe também a nossa presidente, irmã Irene Miranda, que tem apoiado todos os trabalhos que têm acontecido aqui em Teresina. Louvamos a Deus também, pastor Paulo Martins, nosso irmão Nelson, pastor, presbítero Nelson, e também ao nosso diretor, Marco Nagno, e a nossa presidente, irmã Regiane Tinoni, que sempre tem apoiado esse trabalho maravilhoso, e acredito que logo, logo mais, tem mais novidades chegando em nome de Jesus.
11: Amém, Deus abençoe.
8: Pastor Paulo.
11: Então, isso aqui foi a nossa parte que falamos do projeto Casa Aberta e Oásis aqui em Teresina. Mas eu quero falar um pouquinho também desse final de semana aqui na região, irmão Nelson e ouvintes, foi um final de semana abençoado. Esteve conosco o presbítero Marco Magno, que é o responsável, diretor responsável dos estados do Nordeste. Ele veio aqui realizar uma concentração em Teresina e também visitar os nossos projetos, visto também que ele é o vice-presidente da Associação Reviver Help, Deus e Amor. O presbítero Marcos esteve no sábado aqui no Eclésia com pastores dos estados do Piauí e Ceará, foi uma bênção. No sábado à noite, estivemos no Maranhão, na cidade de Codó, uma cidade que estamos investindo. A igreja alugou um enorme salão, construímos salas e agora estamos já em vias de implantação dos nossos projetos. Então estivemos lá em Codó, o pastor Marco vistoriando essa obra grande, uma bênção de Deus. No domingo pela manhã, nós fomos lá na região de Timon, também no Maranhão, em São José dos Cassetes, onde nós fizemos uma grande ação social. Temos ali um poço que foi perfurado, a nossa igreja reformada e agora ampliamos os nossos projetos. Nós estamos agora atendendo as famílias das comunidades, famílias carentes, e com esse trabalho das cestas básicas, convidando as pessoas para a igreja, ensinando o evangelho do Senhor Jesus e assim levando eles ao conhecimento da verdade e as suas vidas transformadas. Realmente foi uma bênção. E ainda em uma residência, mais assim adentro da comunidade, nós estamos ajudando uma família do senhor Raimundo Nonato e estamos construindo para eles um banheiro completo, com fossa, um banheiro digno para a família, porque eles não tinham banheiro. Era apenas um cercado no meio do terreno, sem cobertura, não tinha as condições adequadas para a família. E nós estamos já em fase de terminar esse banheiro para atender essa família em nome do Senhor Jesus. Está aí, irmão Nelson, um pouquinho das atividades aqui em Teresina. Amanhã estarei voltando para Codó para nós fecharmos mais alguns orçamentos. E a partir de quinta-feira, estamos em Paulistana, grandes eventos em Paulistana. Nós teremos ali inaugurações do poço lá em Afrânio, teremos visita ao Riacho do Meio com entrega de cestas básicas. Vamos fazer um grande evento no Batimaré para as mães e uma grande concentração em Paulistana, no ginásio, com a presença da nossa querida irmã Regiane Tinonin, que estará pregando a palavra de Deus. Presença do irmão Nelson, pastor Roberto Marena, eu estarei presente, a irmã Helenice, vai estar uma equipe e algumas irmãs também da diretoria da Associação Help estará conosco. Será ali uma semana de muitas bênçãos na região de Paulistana. Deus abençoe, irmão Nelson, estou à disposição para mais alguma pergunta.
8: Que grande bênção, hein? Coisa maravilhosa ver o irmão estar relatando aí tudo que tem acontecido. Porque eu me recordo que um tempinho atrás, nós falávamos de estender esse trabalho e o quanto o Senhor nosso Deus tem permitido nós avançarmos para efetivamente alcançar tantas vidas necessitadas, tanto na parte evangelística de almas sendo alcançadas, como também pessoas em situação de vulnerabilidade. E, pastor Paulo, ficamos felizes porque olha quanto trabalho hoje. Nós normalmente fazemos o programa só aqui de São Paulo. Hoje, podendo contatar o irmão aí diretamente de Teresina, e vendo como, graças a Deus, todos aqueles que nos ouvem, que nos apoiam com as suas doações, com as orações, com as contribuições também, vendo já que começamos o trabalho em Teresina, estamos indo para uma casa agora para efetivamente atender mais pessoas em situação de rua, e eu creio que vamos ter que crescer mais, pastor Paulo. E está crescendo para vários estados, como o irmão relatou um pouquinho aí, ficamos muito felizes, pastor Paulo. Temos a agradecer para que o irmão pudesse aí relatar para todos que estão nos ouvindo, fazendo essa programação ao vivo, para que eles conheçam como estão avançando os projetos, a importância da contribuição deles e também como estão nos ajudando. Então, pastor Paulo, ficamos muito felizes. Quero agradecer ao irmão pela participação, o presbítero Rondinelli. Fica a saudação final aí do irmão, para os irmãos que estão nos, ouvindo, e aqueles que estão na região, né, como o irmão estava falando, nós vamos lá para Paulistana, fica o convite para que eles participem também conosco.
11: Amém. Verdade, é. Participar conosco desse evento será uma bênção na região de Paulistana, avançando os nossos projetos, crescendo cada vez mais para a glória de Deus. E aqui na região, né, aumentando, ampliando os nossos projetos. Agora temos projetos em todos os estados do Nordeste. Deus preparou o projeto Nordeste Extensão Batimaré. Nós temos aí 10 pastores designados pela diretoria, com o apoio das instituições Reviver, onde estaremos realizando eventos, concentrações, estaremos realizando ações sociais nas regiões carentes. Isso vai ser uma bênção de Deus. Muito obrigado pelo espaço, irmão Nelson. Deus abençoe. Ouvintes, Deus abençoe todos vocês que têm orado, apoiado os nossos projetos. Irmãos que têm levado as suas doações na igreja, depositado nas contas das instituições. Deus abençoe. Essa é apenas uma pequena prestação de contas do que estamos utilizando, e muito bem utilizado o dinheiro, a oferta que vocês têm dedicado às instituições Reviver. Forte abraço, irmão Nelson, Armando, e aos ouvintes. Fiquem com Deus.
8: Amém, a paz do Senhor Jesus, pastor Paulo, muito bom ter a participação do irmão aqui, porque assim vamos atualizando a todos aqueles que estão sintonizados agora na Rádio Deus e Amor, em todo o nosso Brasil, você acompanhando esta programação, o Espaço Reviver, onde o nosso propósito aqui é falar da obra assistencial que a Igreja Pentecostal Deus e Amor tem feito por todo o Brasil, ali visitando pessoas em situação de vulnerabilidade, pessoas que precisam retomar o contato com a família, aquelas mães jovens que são gestantes e não têm condição, cestas básicas que estamos distribuindo, ensino que estamos fazendo, idosos que estamos aí atendendo. É muito grande o trabalho que a Igreja Pentecostal Deus e Amor faz através da Fundação Reviver, Associação Reviver Help Deus e Amor. Então você está aí se atualizando um pouquinho. E mais uma vez fica o nosso agradecimento a todos vocês que têm acompanhado esta programação, a você que tem orado, a você que tem feito a sua doação, a você que tem contribuído. Esse é o nosso propósito também, prestar conta de tudo aquilo que você faz. E eu sempre faço o convite. Acesse o Instagram da Fundação Reviver, o Instagram oficial da Fundação Reviver, o Instagram oficial da Associação Reviver Help Deus e Amor, porque além de você ouvir, você vai poder ver imagens de tudo isso que nós estamos falando aqui, e fica aí mais uma prova ocular, e você pode fazer mais uma ação. Você pode ali indicar, né, o que está ali, o que você está acompanhando, para que outras pessoas possam ver aonde você está fazendo a sua contribuição, a obra que você está ajudando a fazer, alcançando muitas pessoas, e como isso tem se expandido pelo Brasil. É isso. Cristo necessita de nós. Cristo necessita de nós. Cristo necessita de nós. É uma grande bênção, é um privilégio poder trabalhar para o nosso Deus e estender a mão a tantas pessoas necessitadas. Música.

0: E é isso, temos que praticar o amor, estender a mão a todos os necessitados, não importa a quem, mas praticarmos o amor, né, que é este, o amor incondicional que o nosso Deus tem. E ali o pastor Paulo estava falando, né, que nós ampliamos, né, estamos ampliando, indo para um local mais amplo, por quê? O trabalho que nós temos feito, que Deus tem permitido até com a sua ajuda, é cada vez mais e mais atender pessoas que estão em situação de rua. E eu queria aqui reforçar este projeto que nós temos através da Associação Reviver Help Deus e Amor, que é a Casa Aberta. A Casa Aberta, olha aqui, ela, nós vamos ouvir aí daqui a pouquinho o irmão Diácono Armando vai colocar a vinheta para que você saiba mais o que, que a Casa Aberta faz, mas olha, ela começou em São Paulo em 2024. Aí partiu para Belo Horizonte, foi para Pacaraima, em Roraima, Boa Vista, Roraima. Aí nós fomos ali para Teresina, no Piauí, nós fomos para Brasília e agora, ultimamente, nós fomos para Cuiabá. E vem mais. E por que estamos fazendo isso? Porque você tem nos ajudado, você tem entendido que esse trabalho, você tem estendido a mão, eu tenho certeza, Deus tem te prosperado e você está nos ajudando, você faz parte deste grande projeto. Ouça aí um pouquinho sobre o projeto Casa Aberta.
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0: E você pode ouvir então aí do que se trata, né, o projeto Casa Aberta. Você que conhece já vai sabendo cada vez mais, vai se inteirando cada vez mais, continua nos ajudando com a sua oração, com as suas doações, porque precisamos aí de doações de roupas, produtos de higiene, produtos de limpeza, tudo isso ajuda na manutenção desses locais que são abertos para nós recebermos vidas de pessoas que estão em situação de rua, pessoas que, veja, acabam perdendo sua dignidade, porque quando vai para a rua, já acaba não tendo ali a moradia, já não tem uma alimentação adequada, já começa a ficar enferma, já não tem um local para tomar banho, às vezes acaba se envolvendo no mundo do vício, das drogas, da bebida, da prostituição, às vezes no próprio crime. E são pessoas que perderam o norte. Não cabe a nós ficarmos julgando porque se foi uma questão familiar, se foi uma decepção amorosa, se foi uma briga entre família, não importa. Se foi uma depressão que a pessoa caiu, o que cabe a nós? E é o que nós temos feito através deste projeto Casa Aberta. É abrir cada vez mais locais onde nós possamos receber essas pessoas para ali primeiro com todo carinho, conversar com essas pessoas, porque normalmente quando você aborda uma pessoa em situação de rua, ela até fica meio ali avessa ao primeiro contato que você faz, desconfiada. Ela fica pensando, pô, o que, que o pessoal quer em troca disso? Ela começa a duvidar da ação que nós estamos fazendo, do amor que está sendo praticado, porque ela se vê à margem da sociedade, ela se vê ali como uma pessoa esquecida, ela se vê como uma pessoa ignorada. Às vezes a própria família já perde o interesse de procurar aquela pessoa. E nós sempre falamos, não é só a parte material, é a parte espiritual. Nunca deixe de crer e orar em prol de um familiar seu que eventualmente talvez esteja nessa situação. Não perca as esperanças, creia no Deus vivo, no Deus Todo-Poderoso. Esteja ali orando, porque de repente numa situação dessa, a pessoa vem para a Casa Aberta, recebe uma orientação, ali ela está sendo recebida, ela vai ter um alimento, ela vai ter um calçado, ela vai ter uma vestimenta, ela vai poder tomar um banho, né? Tem o alimento, tem o contato tanto psicológico, apoio espiritual. E Deus começa a trabalhar na vida desta pessoa e de repente essa pessoa está reintegrada à sociedade, reintegrada à família. Então continue nos ajudando. Você ouviu aí na vinheta, são pequenos gestos. Nós não estamos pedindo muito. Irmão Nelson, de quanto que é a contribuição? Aquilo que Deus colocar no seu coração, livremente no seu coração. É disso que a palavra nos diz, é isso que Deus nos ensina. E veja o próprio Senhor Jesus, ele diz, ó, tive sede, deste-me de beber, tive fome, deste-me de comer, estava nu, vestiste-me, né? Estava enfermo, visitaste-me. O Senhor não está falando de valor, o Senhor está falando de atitude, de pequenos gestos. Então, às vezes, vocês falam, Manuel, eu não tenho condição, olha, eu até contribuo, mas para que as pessoas possam fazer esse trabalho mesmo. Isso, a sua contribuição é importante. Nós estamos aqui na Rádio Deus e Amor, 64 anos, divulgando esta grande obra, ensinando a palavra de Deus, ajudando vidas a se recuperarem, vidas sendo salvas. Nós estamos aqui também fazendo isto por quê? Porque você que sempre nos acompanhou no programa Voz da Libertação, através da Rádio Deus e Amor, você ajudou para que tudo isso aconteça. Quando nós temos o privilégio dado por Deus de alcançar mais uma vida que está em situação de rua, você está participando, é a sua participação. É você estando conosco na sua oração. É você estando conosco na sua doação, é você estando conosco na sua contribuição. Se o Espírito Santo está falando com você agora, se Deus está falando com você, continue ajudando. Quando Deus nos dá o fôlego de vida, quando Deus nos chama, nos dá o privilégio de conhecer o amor do Filho dele, do Senhor Jesus, que ali dedicou a vida dele em prol da nossa vida e hoje nós estamos aqui. Deus tem prosperado, você tem uma porta de trabalho. Você tem um alimento sobre a sua mesa, você tem ali um calçado, você tem uma vestimenta, você pode reclinar a cabeça num travesseiro, em uma cama. Tem muitas pessoas que não têm essa possibilidade. Mas com o amor que Deus nos ensina através da palavra dele, nós estamos aqui, nesse espaço agora, fazendo esta divulgação. Por quê? Porque entendemos o amor de Deus. E quando você estende a mão, você está praticando exatamente aquilo que Jesus disse. Você está fazendo parte disso, então continue nos ajudando. Então continue, esse é o nosso propósito, cada vez mais e mais alcançar vidas. E você que pode, continue com a sua contribuição. Nós vamos colocar agora aqui no ar o número das contas correntes da Associação Reviver Help Deus e Amor e a chave Pix. E você pode anotar aí e fazer a sua contribuição. E como eu falei, quanto, irmão Nelson? Fica a seu critério, meu irmão, minha irmã. Você que está nos ouvindo, aquilo que o Senhor nosso Deus colocar no seu coração, porque veja, você está na verdade contribuindo para a própria obra de Deus. E eu tenho certeza, dos altos céus, o Senhor o recompensará por tudo isso.
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0: Você ouviu aí então, né, os números das nossas contas bancárias, chave Pix. E se você quer ajudar, ainda há uma outra forma. Você está ouvindo, seu coração está ardendo, você fala, puxa, eu queria tanto ajudar essa obra e eu não posso ajudar agora. Ó, há um outro pequeno gesto que você pode ajudar para este grande projeto. Nós temos uma campanha, isso está em todas as nossas igrejas espalhadas por todo o Brasil, que é uma campanha simples. Você pode recolher tampinhas PET, tampinhas de refrigerante, de caixas de leite, de produtos de higiene. Então, né, você pode produtos de limpeza, você pode recolher essas tampinhas PET, hoje também até latinhas, né, recicláveis, e você levar até uma das nossas igrejas pentecostais Deus é Amor por todo o Brasil. Você pode procurar uma das nossas igrejas ali, você que não é da Igreja Pentecostal Deus é Amor, irmãos de outros ministérios, você que é simpatizante e está ouvindo essa programação agora, você pode fazer esta coleta e entregar em uma das nossas igrejas pentecostais Deus é Amor. Depois elas serão recolhidas e todas elas serão vendidas, e todo esse recurso dessa venda desses recicláveis, ele é destinado a manter esses locais abertos, a casa aberta. Então continue nos ajudando. Você pode aí, olha, faça essa campanha na sua própria casa. Aquilo que você consumir aí de leite, refrigerante, produto de limpeza, guarde a tampinha PET e depois você entrega. Você pode divulgar para os seus amigos no trabalho, na escola, no seu condomínio, no comércio. É um ato simples, né? Talvez não é financeiramente, mas um ato de amor. Você falando desta grande obra que está sendo feita, Deus está permitindo para alcançar outras vidas, outras pessoas serão tocadas no coração, se engajarão nesta campanha, e aí esse ato, esse pequeno ato, esse pequeno gesto de colher essas tampinhas, já vai poder ajudar muitas e muitas gentes. Olha, o irmão Armando já tirou o óculos aqui para mim, bateu assim no punho, ó, 15:31. Meu horário é até aqui às 15:30, graças a Deus. E nós vamos então encerrar esta programação, o Espaço Reviver. Daqui a pouco de volta o nosso irmão diácono aqui, Natiel Papagibé, para dar continuidade ao programa Voz da Libertação. Mas nós nunca encerramos uma programação sem aquele momento marcante das igrejas pentecostais Deus e Amor, o momento de oração, porque nós cremos num Deus vivo. Nós cremos no Deus do impossível, no Deus que é provedor e o Deus que tudo pode. Então, neste momento, você que está aí sintonizado conosco, você que colocou seu pedido de oração, é momento de ligarmos a nossa fé e conversarmos com o nosso Deus. Pai querido e Pai amado, em o nome do Teu Filho amado Jesus Cristo, que mais uma vez

0: umas enlutadas, outras preocupadas por um motivo de doença, outras pedindo a ti uma porta aberta, o pai, e outras até num hospital, onde tem ali um ente querido e foi desenganado pela medicina. Mas o Senhor é o Deus vivo, o Deus Todo-Poderoso, a quem nós cremos. Pai, quantos e quantos testemunhos nós temos ouvido do Teu trabalhar, meu Deus, e nós cremos em nome do Senhor Jesus, que juntos agora numa comunhão, numa fé, estamos clamando a Ti desde o alto céu do Teu trono. Senhor, o Senhor vai ouvir, o Senhor está nos ouvindo, e o Senhor vai operar nessas vidas, ó Pai. E poderemos ver, meu Deus, e ouvir muitos testemunhos daquilo que está sendo feito para que o Teu nome continue sendo glorificado. Pai, continue abençoando a todos aqueles que têm contribuído para esta grande obra assistencial, a podermos levar a Tua palavra, a podermos assistir pessoas que estão em situação de vulnerabilidade, que não têm o que comer, não têm o que vestir, Senhor, estão ali enfermas, e o Senhor tem nos possibilitado. Então, Senhor, que as Tuas poderosas mãos continuem estendidas sobre todos aqueles que têm contribuído, Pai. Que nada venha a faltar-lhes, meu Deus, mas que antes sempre a Tua presença esteja neste lar e a Tua paz ali esteja. Pai, eu quero apresentar agora diante de Ti a vida da nossa líder mundial, nossa irmã Irene Miranda. Venha ser com a Tua filha, com a Tua serva, meu Deus, porque grande é a obra, grande é a responsabilidade. Que o Senhor lhe dê saúde, renove os dias de vida, muitos anos de vida, Senhor. Que dê sabedoria, direção, discernimento para que continue nesta obra. Abençoe a nossa diretoria deliberativa, visitando a vida do pastor Lorival de Almeida, a nossa irmã Débora Miranda, o nosso irmão diácono Davi Miranda Neto, Pai. Ah, Senhor, venha ser com os Teus filhos. E visita também, Senhor meu Deus, dando sabedoria a todos os nossos irmãos diretores da diretoria executiva da Igreja Pentecostal Deus e Amor, a diretoria da Fundação Reviver e a diretoria da ação da Associação Reviver Help Deus e Amor. Pai, abençoe todos aqueles que têm trabalhado para que esses canais de comunicação tenham chegado, Senhor meu Deus, onde Tu queres alcançar a cada vida, a vida do nosso irmão André Miranda ali também. E graças damos a Ti por esta oportunidade. Muito obrigado, e certo da Tua santa e divina resposta, nós Te agradecemos em o nome do Senhor Jesus, para a Tua glória. Amém.
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0: E você então que está sintonizado aí na Rádio Deus e Amor, não saia da sintonia não, agora daqui a pouquinho de volta, o nosso irmão diácono Natiel, o papai Gibé, vai estar aqui com o nosso irmão diácono Armando Medina, dando continuidade a esta programação, onde o único propósito é falarmos das coisas do nosso Deus, falarmos das maravilhas que Ele tem feito, para que cada vez mais e mais a sua vida espiritual esteja aí na presença do Pai. Fiquem todos na paz do Senhor Jesus. Quem se despede é o seu irmão presbítero Nelson Santos e o nosso irmão na técnica, que é o nosso irmão Armando Diácono Medina. Fiquem na paz do Senhor Jesus.
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4: 15 horas e 36 minutos.
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7: Pai do Senhor Jesus, eu sou a

0: Irmã Socorro de São Vicente, em 88, não era serva do Senhor ainda. Então, eu estava passando por uma dificuldade no casamento. E aí, ligando o rádio para ouvir uma música, sintonizei no programa A Voz da Libertação. E esse programa me chamou a atenção. Eu comecei a ouvir os testemunhos. Não sabia onde era essa igreja. Nunca tinha entrado numa igreja evangélica. E pela glória de Deus, eu assim anotei o endereço, peguei o ônibus, fui até a Praça dos Andrades em Santos. E ali ouvi o culto. Saí de lá muito feliz, graças a Deus. E desde esse tempo para cá, nunca mais eu saí desse programa A Voz da Libertação. Aceitei a Jesus como meu Salvador. Deus me deu a vitória no casamento, graças a Deus. E hoje eu digo com muita felicidade que eu faço parte deste rebanho do Senhor, servindo a Deus na Igreja Pentecostal Deus é Amor. E eu quero parabenizar a Igreja Pentecostal Deus é Amor, porque Deus abençoe a vida de cada um de vocês nesta programação.
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2: Hora certa para você na Rádio Deus é Amor, agora 15 horas e 41 minutos.
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2: E agora você confere o clima, como está aqui na nossa capital, a gigantesca capital dos Bandeirantes, a cidade que nunca para, né? Olha, vamos saber então como fica o clima para essa tarde, quase finalzinho de tarde, início de noite. É muito bom nós estarmos informados quanto a isto. E eu vou ver aqui, segundo o site Climatempo e outros sites também que nós usamos aqui na Central de Produção Internacional, justamente para você ficar atento a tudo isso. A máxima prevista para hoje é de 20 graus, a mínima de temperatura para essa noite é 7 graus, então é frio, muito frio. E a possibilidade de chover ainda hoje está em 78%. Os ventos sopram a 4 km por hora e a umidade relativa do ar está em 75%. Olha, eu quero chamar a sua preciosa atenção, principalmente o senhor, a senhora, ao saírem de suas casas para virem hoje ao Templo da Glória de Deus, Não esqueçam de trazer agasalhos, roupas de frio. Se você tem uma sensibilidade maior ao frio, use a luva, a touquinha, o protetor de orelhas. Isso é muito bom, é importante. Você se cuida, cuida do seu corpo, cuida do templo do Espírito Santo e você enaltece o nome do nosso Deus. Eu já lembro a você que hoje é a segunda-feira do pão, o dia em que o nosso pastor Kleber de Oliveira sobe no altar e prega a palavra de Deus. Então, esta é a informação do site Climatempo para você. Se quiser, também pode ficar mais bem inteirado através do site e do aplicativo Climatempo. É o que nós utilizamos aqui na Rádio Deus e Amor para te manter informado quanto às mudanças climáticas em nossa capital.

0: E agora tem momento de recordação, porque recordar é viver. Vamos tirar, Pastor Armando, um pouquinho a poeira desse disco de vinil? Vamos rebobinar aqui essa nossa fita cassete. Agora tem baú da MC Music para você. Mais do que vencedora, canta a Cristina Santana. Uma recordação lindíssima para açucarar a sua tarde hoje. Olha, e também esquentar um pouquinho seu coração. Tá frio aqui. Eu já coloquei, inclusive, o meu casaco para não morrer de frio. E você vai cantando a Deus conosco, enaltecendo ao Rei da Glória.
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0: 3:48, muito obrigado por sua companhia aqui na rádio Deus é Amor, a nossa igreja pentecostal Deus é Amor, cujo este programa pertence. Foi fundada no dia 3 de junho de 1962 e estamos prestes a completarmos 64 anos de existência, de história. E o que marca toda essa nossa história, o que marca toda essa nossa vida, essa longevidade ministerial, são sinais e prodígios. A nossa igreja tem esta marca, este diferencial, é um propósito que Deus tem para a nossa igreja. E a partir de agora você vai acompanhar relatos de pessoas que vivenciaram, tiveram experiências e Cristo Jesus lhes concedeu grandes vitórias. Acompanhe e tenha sua fé em Cristo acrescentada através da Rádio Deus e Amor e do programa Voz da Libertação.
1: Paz do Senhor Jesus, aqui quem fala é Marcilene, eu moro na cidade de Limeira. Eu vou contar um testemunho que Deus, um milagre que Deus fez na minha vida. Eu estava com muita dor nas minhas pernas, eu sentia mais de anos na minha perna, uma dor na minha perna direita, como se doesse lá dentro, na veia das minhas pernas, eu sentisse como se fosse dentro da minha veia. Eu sentia muita dor mesmo, há muitos anos. Aquilo me incomodava, eu ficava inquieta. Na hora da oração, eu coloquei a mão sobre uma enfermidade, sobre a mão sobre a dor nas minhas pernas, atrás do meu joelho, e eu orei, eu chorei ao Senhor e clamei. Amém. E o Papai do Céu respondeu o meu clamor e graças a Deus eu não senti mais a dor nas minhas pernas. Então eu só tenho a agradecer esse Deus e este programa, que através desse programa, graças a Deus, tem edificado muito a minha vida, minha casa, minha família. Eu tenho recebido muitas bênçãos, muitas vitórias e até aqui o Senhor tem me ajudado. Então eu agradeço a Deus, agradeço essa oportunidade. Deus continua abençoando cada vez mais e mais a vida dos irmãos.
2: Paz do Senhor Jesus, aqui é a Fátima da cidade de Joia. Queria deixar uma bênção que Jesus me concedeu. Faz 6 anos que eu passei por uma cirurgia de emergência. A apendicite rompeu e ficou 15 dias com a apendicite rompida. Eu ia na igreja, até chegava na igreja, limpava a igreja. Às vezes chorava de dor, ficava internada. Sempre a dor era forte. Não podia mais me alimentar. O médico estava tratando para rim, e não era rim, era apendicite. Chegando ali ao médico, fizeram os exames, e o médico constatou que não tinha mais volta, que eu ia fazer cirurgia, mas não tinha mais volta. E o médico ali explicou para as minhas filhas e disse: pode preparar toda a tua família, porque a sua mãe vai entrar para a sala de cirurgia. Da sala de cirurgia, se ela resistir à cirurgia, ela vai entrar para a UTI. Mas, com certeza, ela não vai sair viva dessa. Eu entrei às 4:10, às 10 horas eu já estava no quarto, Jesus me deu a vitória, e já faz 5 anos que eu estou trabalhando na obra de Deus novamente. E aqui está meu testemunho, em nome de Jesus, para edificação. Você que tem problema, coloca nas mãos de Deus, Ele pode todas as coisas. Ele é o autor do corpo humano, Ele é a vida, e Ele me devolveu a vida para a glória do Senhor Jesus. Amém.
0: Estão aí 2 belíssimos depoimentos daquilo que Jesus continua fazendo em nossa igreja pentecostal Deus e Amor. Algumas pessoas dizem que contra fatos, contra provas, não há argumentos. E de fato isso é verídico. Por quê? As pessoas que testificam aqui, elas testemunham daquilo que viveram, das suas histórias, de suas experiências. Experiências que por vezes não foram fáceis de serem vivenciadas. Não, pelo contrário, aqui nós não minimizamos o problema em si, nós não minimizamos a causa daquilo que gerou resultados de vitórias. Por quê? Nós maximizamos o Deus quem faz, o Deus que opera, mas nós sabemos que o processo não é fácil de se viver, de se passar. Não é fácil. Eu entendo que quando nós estamos no meio da batalha, no meio da provação, isto aconteceu com o próprio rei Josafá, quando ele estava vivendo um momento de luta, um momento de tribulação, quando três grandes nações, veja bem, três grandes nações vieram contra ele, contra todo o povo de Judá e os moradores de Jerusalém, e ele rasgou as suas roupas, ele se jogou nas cinzas e começou a clamar a Deus. E ele lembrou-se do Deus de Abraão, Isaac e Jacó, do Deus a qual havia feito promessas para o seu povo, e ele tinha confiança de que o Senhor não os deixaria serem exterminados por aquelas três grandes nações. Mas é importante, querido irmão, que nós nos atentemos quanto à importância de nós buscarmos a presença de Deus, reconhecendo que Ele é galardoador daqueles que o buscam. Porque o rei Josafá, mesmo tendo ciência das promessas que o Senhor havia feito para o povo, ele buscou a face do Senhor e pregou o jejum a todos os moradores de Judá e também moradores de Jerusalém. Ele disse: ninguém vai comer, ninguém vai beber até que os céus se abram e o Senhor fale conosco. E no meio da congregação, um homem por nome de Jaziel foi tomado. E eu quero com você ir ao texto. O nosso Deus usou tremendamente, segundo a Crônicas, ou seja, segundo o livro de Crônicas, no capítulo 20, a palavra de Deus fala muito ao nosso coração a respeito desta verdade imprescindível para as nossas vidas. Segundo a Crônicas, fala e narra a história deste grande acontecimento, um fato muito importante para as nossas vidas. E a palavra de Deus é aquela que nos orienta, aquela que nos dá guarida, aquela que nos dá tudo o que nós precisamos para o nosso dia a dia, para o nosso proceder. A palavra de Deus diz que todos os habitantes estavam assentados no santuário, eles estavam ali esperando uma resposta dos céus. E quando de repente um homem, por nome de Jaziel, ele se levanta, isto está no versículo 14. Então veio o Espírito do Senhor no meio da congregação sobre Jaziel, filho de Zacarias, filho de Benanias, filho de Jeiel, filho de Matanias, levita dos filhos de Asaf. E disse: dai ouvidos todo o Judá e vós, moradores de Jerusalém, e tu, ó rei Josafá, assim o Senhor vos diz: não temais, nem vos assusteis por causa desta grande multidão, pois a peleja não é vossa, mas de Deus. Versículo 16. Amanhã descereis contra eles, eis que sobem pela ladeira de Ziz, e os achareis no fim do vale diante do deserto de Jeruel. Versículo 17. Nesta batalha não tereis que pelejar. Postai-vos, ficai parados, e vede a salvação do Senhor para convosco, ó Judá e moradores de Jerusalém. Não temais, nem vos assusteis. Amanhã salieis ao encontro. Aí vem a promessa: porque o Senhor será convosco. Então o rei Josafá se prostrou com o rosto em terra, e todo o Judá e os moradores de Jerusalém se lançaram perante o Senhor, adorando ao Senhor. Aí vem coisas maravilhosas para as nossas vidas. E levantaram-se os levitas dos filhos dos coatistas e dos filhos dos coratitas para louvarem ao Senhor Deus de Israel com voz muito alta. Meu irmão e minha irmã, eu não sei a tribulação que você tem passado. Eu não sei a tribulação que você tem vivido no teu dia a dia, mas louve a Deus em meio à tua adversidade. Através do louvor em que os filhos de Israel, os moradores de Jerusalém, prestaram ao Senhor, o Senhor nosso Deus deu vitória a eles sobre toda e qualquer adversidade. E o próprio rei Josafá deixou muito claro isso. Ele enfatizou dizendo: dai ouvidos, moradores de Jerusalém. O Senhor está usando um profeta hoje. Ele está usando uma pessoa para falar com você. Ele usa o louvor, ele usa a canção, ele usa os depoimentos. Ele usa o programa Voz da Libertação. Ele usa a rádio Deus e Amor para dizer a você: nesta peleja não tereis que pelejar, Parai, está em pé e vede a salvação do Senhor para convosco. Ó Judá e vós, moradores de Jerusalém, creia, creia no Senhor, creia de todo o coração, creia com toda a sua alma, creia nele com todo o ímpeto da sua alma, com desejo que arde dentro de você, e tenha certeza, tenha fé, que o Senhor é contigo em qualquer tipo de circunstância, em qualquer tipo de adversidade, o Senhor sempre estará ao teu lado. E eu aproveito esta oportunidade para te convidar a participar conosco de um culto aqui em nossa Igreja Pentecostal Deus e Amor. Nós estamos localizados no centro da capital, Avenida do Estado 4568, no bairro da Liberdade, aqui no Glicério, bem ao lado do INSS do Glicério ou INSS Central, a 5 minutos da estação de metrô Pedro II da linha 3 vermelha. Os cultos aqui acontecem todos os dias, às 7, às 9, às 11h30 da manhã, às 3 horas da tarde e também às 7 horas da noite. Hoje é a segunda-feira do pão. Pastor Kleber Oliveira, o nosso pastor, vai pregar a palavra de Deus e orar por todos. Vamos agora à identificação das emissoras, porque são 4 horas da tarde e você segue nossa companhia. Muito obrigado! Daqui a pouco eu volto com você para nossa última hora de comunicação, falando sobre as atividades da nossa igreja, o amor, a paz e as benécias dos céus.
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1: Quatro horas, um minuto em São Paulo. Agora tem bloco de notícias com a jornalista Cristine Luiz falando sobre vida profissional. Interaja conosco pelo WhatsApp. Eu já volto fazendo menção de alguns nomes que estão participando conosco.
2: 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Autoconhecimento. A chave para uma trajetória pessoal e profissional mais consciente. A frase "estou aonde eu mesma me meti" ressalta o papel fundamental.
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16: 80, anos 2000, todos os louvores que mais embalaram a nossa alma. E claro, às 4h50 teremos a oração do renovo. E eu já quero a sua interação, quero que você participe, quero que você mande a sua mensagem agora para cá. 11 982 92 3392. De Campinas, já temos algumas pessoas interagindo e também deixando o depoimento. Olha aqui, tem o nosso, deixa eu dar uma olhada aqui, não deixou o nome, mas está dizendo aqui. Eu tenho um testemunho que a minha empresa estava quase fechando as portas, mas após um propósito de oração que eu fiz com Deus na Rádio Deus e Amor, nós fechamos, sim, mas foi um contrato que salvou o nosso ano. Então, olha, vale muito, muito você orar com a gente, você declarar a Deus conosco, as bênçãos e as benécias para a sua vida. E eu quero te convidar a participar, sim, das orações, para que o nome do nosso Deus seja glorificado em sua vida. E 17 horas tem o programa Deus e Amor com você, com o Cido Gameiro e também o nosso irmão presbítero Davi Miranda Neto, até as 18 horas. Porque às 18 horas nós formaremos rede nacional e internacional para a oração do Calvário, tradicionalíssima, aqui no programa Voz da Libertação, e no YouTube, Oração do Entardecer. Às 18h30 tem informativo Reviver com a nossa irmã Eliana Miranda, evangelista da nossa Igreja Pentecostal Deus e Amor, e às 19 horas você muito bem informado com a Voz do Brasil.

0: 4:10, é pela fé, cantor Ivan Luiz, lançamento da gravadora Mensagens Cantadas. Que bom, né? 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Essa linda viola aí, você gosta, Pastor Armando, de uma viola? Pastor Armando, que é meio... é brasiguaio, né? Um pouco paraguaio, um pouco brasileiro. Ele tem essa cultura aí da viola nas mãos. Agora são 4:14. Daqui a pouco tem o programa informativo Reviver com a evangelista Eliana Miranda.
1: Saúdo a todos com a paz do Senhor. Amados irmãos, me chamo Gessione, sou morador da cidade de Cacoal, no estado de Rondônia. Venho compartilhar com os irmãos uma bênção maravilhosa que o Senhor Jesus me concedeu. Há 2 anos atrás, eu orei ao Senhor e pedi uma bênção. Eu fiz um teste em uma grande empresa e pedi ao Senhor que Ele me abençoasse e eu passasse naqueles testes que eu fiz. E o Senhor, na sua infinita misericórdia e bondade, mesmo eu sem merecer, Ele me concedeu essa bênção. Eu prometi ao Senhor que gravaria um testemunho. Faltei com o Senhor durante esses 2 anos. Então, mediante aos irmãos, eu peço perdão a Deus por não ter contado essa bênção antes, e conto agora e compartilho com os irmãos. E louvo ao Senhor, pois Ele é digno de toda honra, toda glória e todo louvor. Obrigado pela oportunidade, em nome do Senhor Jesus. Amém.
2: A paz do Senhor Jesus, irmãos da IPDA. Aqui é o jovem Ederson, de Foz do Iguaçu. Eu congrego na Assembleia de Deus. Estou aqui para passar e deixar o meu testemunho. Haja vista que eu estava com uma enfermidade, eu sentia muita dor no meu estômago. e também tinha infecção, saía secreção pelo canal da urina. E Deus me deu a vitória sobre a enfermidade. Glória a Deus, estou aqui para cumprir com o meu voto, de deixar o meu testemunho pela rádio da IPDA. Aqui é o jovem Ederson.
0: Dezesseis e 16, dois belíssimos depoimentos. Nós colocamos aqui como prova daquilo que Jesus continua fazendo. Isto é o que Ele é. Ele é o Deus de milagres, o Deus de maravilhas, o Deus que faz coisas sobrenaturais acontecerem. Eu chamo a sua preciosa atenção, querido ouvinte. Olha, independentemente da situação que você esteja passando, que você está vivendo, o Senhor é fiel para cumprir as promessas que outrora fora feita. Sim, o Deus de Abraão, o Deus de Isaac, o Deus de Jacó, o Deus que nós continuamente clamamos, é fiel para responder às suas súplicas, às suas demandas, às suas angústias. Os depoimentos que colocamos aqui são de experiências, de vivências, de histórias. Cada pessoa que tem a oportunidade de relatar aquilo que Deus faz em suas vidas, conta daquilo que viveram, daquilo que experimentaram. Como eu já disse, não é fácil viver a provação, não é fácil viver o desengano, não é fácil viver o luto, não é fácil viver o desemprego, não é fácil viver uma tragédia familiar, não é fácil, não é, não estamos minimizando as situações vivenciadas por nossos irmãos, mas nós maximizamos, nós enaltecemos, nós valorizamos a atuação de Deus através da nossa fé. O Senhor Jesus está falando com você. Coloque a sua fé em ação, coloque a sua fé em prática, ative a sua fé para viver o sobrenatural dEle na sua vida, no seu ministério, na sua família. Ative hoje, ative agora. Diga: Senhor, eu quero ter fé, eu quero vivenciar algo maravilhoso em minha vida. Eu quero, Senhor, eu preciso, Senhor. Aleluias! O poder de Deus se manifesta nos momentos da nossa angústia. O poder de Deus se manifesta no momento em que estamos mais para baixo. Sabe, tem algumas pessoas que falam: tô down hoje, tô triste. Ei, levanta a tua cabeça, Jesus é contigo. O apóstolo Paulo disse, e inspirado pelo Espírito Santo, que nós somos mais... Olha, vamos valorizar essa palavra? Nós somos mais do que vencedores. Vamos, valorize aí essa palavra. Somos mais do que vencedores. Eu quero que você reflita a respeito disso. Eu quero que você olhe para o espelho, olhe para você e diga, como disse o apóstolo Paulo aos Romanos, no capítulo 8 deste livro, versículo 37. Mas em todas as coisas somos mais que vencedores por meio daquele que nos amou, Cristo Jesus. Cristo Jesus. Valorize a sua vida, valorize as oportunidades, valorize este programa que Deus usa para falar com você. Agora são 4h19.

0: Gaúcha, mano. 4h20. Agora tem Clínica da Alma, como prometido para você, com o psicólogo Jessé Ávila. Prejuízos do abandono é o tema relevante desta meditação. Olha, eu aproveito, inclusive, para fazer o oferecimento desse quadro especial para irmã Vilma Cardoso, que está nos ouvindo e é ouvinte 24 horas da Rádio Deus e Amor, que está lá em Fortaleza, no Ceará. Que Deus abençoe, irmã Vilma. Muito obrigado por sua companhia. Mandou uma mensagem para o nosso número WhatsApp, 11982923392. Clínica da Alma, abandonos, sim, prejuízos, é o que o psicólogo Jessé Ávila chega comunicando com a nossa audiência nesta tarde.
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2: Olá, seja muito bem-vindo a mais um episódio do Clínica da Alma, um espaço para falarmos sobre saúde mental, qualidade de vida, inteligência emocional e desenvolvimento interior, sempre de forma leve, prática e com base científica. Você sabia que experiências de abandono, mesmo que ocorridas na infância, podem impactar a forma como nos relacionamos na vida adulta? A sensação de rejeição pode deixar marcas profundas no cérebro e na mente. É por essas razões que vamos falar hoje sobre os prejuízos do abandono. Pesquisas da Universidade de Harvard mostraram que experiências precoces de abandono ativam regiões cerebrais ligadas à dor física, como o córtex cingulado anterior. Além disso, estudos em neurociência indicam que essas experiências aumentam os níveis de cortisol, o hormônio do estresse, o que pode afetar o desenvolvimento emocional e a capacidade de confiar nos outros. Adultos que sofreram abandono têm maior risco de desenvolver transtornos de ansiedade, depressão e dificuldades em estabelecer vínculos seguros. Por exemplo, alguém que se sente constantemente inseguro em relacionamentos teme ser deixado de lado ou reage de forma exagerada a pequenas ausências. Esse padrão de comportamento pode gerar conflitos e afastar as pessoas, reforçando ainda mais o ciclo de solidão. Então, reconhecer as marcas do abandono é o primeiro passo para a cura. Terapia, espiritualidade e relacionamentos saudáveis são caminhos que podem ajudar a construir ou a reconstruir a confiança e a restaurar a capacidade de amar e ser amado de forma saudável. Como disse Henry Nouwen, teólogo e escritor, não podemos viver sem pertencimento. Somos chamados a amar e a ser amados. E quando esse chamado é negado, a dor é profunda. Mas é justamente nessa dor que podemos descobrir o caminho para a cura. Eu quero deixar algumas dicas práticas para lhe auxiliar a lidar com as marcas do abandono. Número 1, reconheça seus sentimentos. Não minimize a dor do abandono. Segundo, procure ajuda profissional. A terapia é uma ferramenta poderosa para ressignificar as experiências dolorosas. Vamos seguindo, construa vínculos saudáveis. Esteja perto de pessoas que te apoiam e te respeitam. Penúltimo, desenvolva a autocompaixão. Trate-se com a mesma bondade que ofereceria a um amigo. E por último, busque um apoio espiritual. Fé e comunidade podem ajudar a restaurar o senso de pertencimento. E se você gostou desse conteúdo, compartilhe com amigos e familiares, continue acompanhando a nossa programação e fique atento, porque a qualquer momento estaremos de volta com mais reflexões que podem transformar a sua vida. Um forte abraço e até breve.
3: Pai do Senhor Jesus, quero deixar aqui brevemente meu testemunho. Em 2008, eu aceitei Jesus e me uni à Igreja Deus em Amor. Eu fui dado com 3 meses de vida. Aos 7 anos de idade, os médicos me desenganaram 90%, 10% eu ficaria vegetando em cima de uma cama. Fui dado de uma família católica para uma família evangélica. E a senhora que me criou, quando eu tinha 9 anos de idade, ela foi recolhida por Jesus. E dali eu me desviei dos caminhos do Senhor e passei 20 anos servindo a Satanás. Virei traficante, assaltante, ex-presidiário, prostituto. E aos 28 anos, Deus teve misericórdia e me resgatou. E hoje eu tenho 45 anos, para a glória de Deus, servindo ao Senhor firme na nossa Igreja Pentecostal Deus em Amor, onde eu alcancei muitos milagres, muitas bênçãos, onde Jesus me deu uma família, onde Jesus me restaurou, me abençoou em todas as áreas da minha vida. E hoje servimos a Deus aqui em Santa Catarina, em Balneário Camboriú, nossa IPDA, sede central. Então aqui quero deixar meu testemunho e dizer que quando nós entregamos nossa vida a Jesus, Ele muda, Ele restaura. Muitas coisas Deus fez por mim, tem feito. E eu louvo a Deus que o mais importante é estar com o nosso nome escrito no livro da vida. Por isso eu vim deixar esse testemunho e dizer para você, mãe, pai, que vai ouvir esse testemunho, acredite no Senhor, confie no Senhor, que assim como Ele fez na minha vida, Ele vai fazer na vida do seu esposo, do seu filho, do seu pai, porque é o único que faz milagre ao seu Jesus, o único que regenera é o seu Jesus quando entregamos a vida a Ele, amém? Que Deus abençoe diretamente de Santa Catarina, fica com Deus e a paz do Senhor Jesus a este programa maravilhoso que acompanha todos os dias. Fica com Deus.
4: A paz do Senhor Jesus, quem sauda vós e seu irmão em Cristo, Davi Dourado Ferreira. Moro na cidade de Uberaba. Meus amados irmãos, quero testificar o que Deus fez na minha vida. Perdi minha mãe com os 38 dias de nascido. Meu pai se envolveu com outra mulher. E perante essa mulher, querendo tirar a minha própria vida, não cuidava de mim da forma certa, me deixava jogado no meio da casa, comendo bicho. E ele era cheio de assadura, barriga inchada, cheio de verme. E ali, tentando um tempo, minha avó me pega, eu creio que o próprio Deus me leva ali para a casa dela. E ali as pessoas me via e me já desenganavam, falavam que essa criança não ia sobreviver, não ia viver. Mas minha avó ali, uma mulher de Deus, me levava na igreja, no ciclo de oração. E ali Deus foi restaurando a minha vida. E ali pro meu pai vinha de novo, me pegava. E ali começava aquela jornada de sofrimento, de tortura. Sofria muito, apanhava muito da minha madrasta. E ali crescia uma criança revoltada, uma criança que via as coisas errada e queria estar se envolvendo nessas coisas erradas. E fui crescendo. E ali minha avó me pegava, nós íamos para a igreja. Só que o inimigo lutava muito nessa parte. E todo jovem que quer se aventurar na vida, nas coisas erradas. E ali eu vejo, não todos, mas aqueles que muitas das vezes não têm um alicerce, assim, vão se pôr no lar, na família. E acaba ali que fica destruturado. Mas ali Deus, perante a misericórdia dele, como Deus tem uma chamada na vida de cada um de nós, uma promessa, fui preso, fui envolvido com droga no mundo do crime, através das consequências da minha vida que eu vivia. Mas ali eu vejo assim que Deus, pela misericórdia dele, fez a virada na minha vida, me transformou, Deus me fez uma nova criatura na presença dele, mudou a minha história, e Deus mudou a minha vida. Deus começou a abrir as portas pela misericórdia de Deus, pela chamada de Deus. Sou um pregador da palavra do Senhor. Deus mudou a minha história e eu só tenho que agradecer a Deus. E perante essa obra grande que Deus tem feito na vida de cada um que se encontra nessa igreja pentecostal, meus amados irmãos, eu agradeço essa oportunidade em nome do Senhor Jesus.
0: Glórias ao nome do nosso Deus. Exaltamos, adoramos o Senhor por todas as coisas, por aquilo que o vemos fazendo e por aquilo que nós nem conseguimos enxergar. Nós glorificamos a Deus porque Ele tem salvado, porque Ele tem curado, porque Ele tem libertado. Ele transformou a minha vida. Ele transformou a sua vida. O nosso Deus é inexplicável. Nós não conseguimos achar no dicionário da língua portuguesa ou de qualquer outro idioma uma palavra que compreenda completamente, na plenitude do que nós queremos idealizar, aquilo que Ele é. Olha, quem é aquele que pega o homem vil pecador de seu estado pecaminoso, de seu estado deplorável, estado caído, de negligenciado, para colocar ele no alto e bom retiro? Quem é aquele que levanta do muturo o necessitado, como está no Salmo 113? Quem é o Deus que tem amor incondicional por seus filhos, que manda, dá ordem, envia o seu único filho para morrer por nós, como está no Evangelho de Cristo, segundo João, capítulo 3, versículo 16. Será que a gente consegue compreender a imensidão deste amor? Algumas pessoas podem até pensar assim, mas eu conheço Deus, eu sei quem Ele é. Será que realmente você conhece Ele? Será que realmente você já autorizou que Ele faça morada em você? Você já permitiu que Ele habite no seu coração? Que Ele transforme a sua realidade? Porque uma coisa é certa: onde Jesus está, algo novo acontece. Ele nos dá uma vida nova. Algumas pessoas até dizem um CPF novo. Ele transforma quem somos. Ele pega o homem drogado da sarjeta, Ele pega o pedinte, Ele pega o mendigo, Ele pega o homem, a mulher em situação de vulnerabilidade social, em estado de rua, em situação de rua, e Ele faz com que esta pessoa se assente entre os príncipes. Ele que faz isso. Ele pega o homem que matava, o homem que se drogava, o homem que fazia todos os tipos de coisas pecaminosas, horríveis, e Ele faz com que este seja um pai de família, um esposo. Ele faz. Mas nós precisamos permitir, no nosso livre arbítrio, que Ele faça isso em nosso coração. Agora são 4 horas e 32 minutos. Passei dois, porque agora tem intervalo aqui na Rádio Deus e Amor. Eu já volto com você.

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6: 16 horas e 33 minutos.
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11: E vamos agora com a notícia do dia, Saúde em Foco. Olha, você já ouviu falar em hantavírus? Já ouviu falar? Ainda não? Pois é. Conheça mais sobre a doença que causou surto em navio. Segundo o site de notícias G1, o hantavírus, identificado em ao menos 6 pessoas a bordo do navio que saiu da Argentina em direção a Cabo Verde, causa uma doença chamada hantavirose. Em humanos, ela pode se manifestar como síndrome cardiopulmonar por hantavírus, aqui pela sigla SCPH. De acordo com informações do Ministério da Saúde brasileira, a infecção em humanos pode levar a um comprometimento cardíaco. Entre os principais sintomas da doença estão fadiga, febre, dores musculares, dores de cabeça, tonturas, calafrios, problemas abdominais. Bom, em quadros mais graves, pode levar a problemas pulmonares e cardiovasculares mais severos e característicos, podendo evoluir para síndromes da angústias respiratórias. A forma mais comum de um ser humano se infectar por esta enfermidade é pela inalação de aerossóis, formados a partir de urina ou fezes e salivas de roedores infectados. O vírus pode passar para humanos também das seguintes formas. Atenção! Corte na pele causados por roedores silvestres. Contato do vírus com mucosa, ou seja, olhos, boca ou nariz. Por meio de mãos contaminadas com excretos de roedores. Transmissão pessoa a pessoa também é possível, relatada na Argentina e no Chile, associada a esta doença. Olha, aqui em relação ao tratamento, não existe ainda

0: um específico para a infecção. E de acordo com alguns sites de notícias que tratam a respeito dessa doença, nós precisamos agir na prevenção. E de acordo com o Ministério da Saúde, por se tratar de uma doença com transmissão respiratória, profissionais que possam estar expostos devem utilizar equipamentos de proteção individual, como luvas, máscaras e óculos de proteção. Agora são 4h38, é o momento de informação para você ficar mais informado aqui na Rádio Deus e Amor. Minutos para as 5 horas, o programa Voz da Libertação segue ligadinho com você. Eu quero fazer alguns oferecimentos, mandar alguns abraços e também saudações na Santa Paz de Nosso Jesus. Em Guaianazes, nós estamos ligados com o nosso irmão Ricardo. Ele testemunha aqui de uma bênção que recebeu para o filho dele e nós agradecemos pelo envio de sua mensagem aqui para a nossa central de produção internacional. No Capão Redondo também, a participação chega da nossa irmã Neide e ela pede orações em favor da saúde dela e de toda a família. Todos estão ligados no programa Voz da Libertação aqui na Rádio Deus e Amor. Vila Brasilândia, o irmão Marcos também quer agradecer por um grande livramento de assalto que ele teve hoje, mais cedo, ao sair para o trabalho. Olha, ele tem a certeza que Deus o livrou deste atentado. E nós agradecemos, meu irmão, por você ter manifestado aí esse depoimento, porque nós precisamos realmente do livramento. O homem e a mulher de bem, quando saem para trabalhar, devem pelo menos ter a garantia de retornar para casa com vida e com os bens a qual saíram. Nós vivemos aí um período muito complexo na nossa sociedade e precisamos pedir a Deus para que nos proteja. Em Rio Pequeno também tem uma irmã nos acompanhando, é a Sandra, e ela pede orações em favor da família dela, da saúde e para portas abertas também. Em Bela Vista chega a saudação da irmã, da irmã Vilma. Ela quer agradecer pela cura de uma enfermidade na visão que havia já alguns anos que tinha sentido, né? Mas agora está curada para a glória de Deus. Em Itaquera também temos participações, nosso irmão Cláudio manda um alô todo especial para nós. No Jabaquara, aqui em São Paulo também, a irmã Beth participa. Em Tucuruvi, nosso irmão Jorge testemunha aqui de uma harmonia no casamento dele. Estava vivendo momentos turbulentos, mas o nosso Deus interveio de forma poderosa. Da Lapa também chega a saudação da irmã Adriana e pede orações em favor dos enfermos na família dela e também aproveita para pedir orações em favor de todos que estão hospitalizados. No Brás, aqui ao lado da sede mundial, também o irmão Antônio segue ligado conosco na programação da Igreja Pentecostal Deus e Amor. E no interior do estado de São Paulo também chega algumas participações da Baixada Santista. A irmã Maria Eduarda participa agradecendo a Deus pelo programa Voz da Libertação. Em São José dos Campos, no Vale do Paraíba, que fala, pastor Armando? São José dos Campos, é isso, né? Aquele conglomerado bonito ali. Que Deus abençoe o irmão Fábio, quem manda mensagem de lá. Está ouvindo pela 100.5. Ribeirão Preto, olha aqui a saudação da irmã Sueli. Em Sorocaba, o nosso irmão Tiago participa também, pedindo libertação para o irmão dele, que está viciado em entorpecentes. Mas o nosso Deus é fiel para cumprir as suas promessas e nós acreditamos que ele será transformado em um homem completamente apropriado para fazer a boa e perfeita obra de Deus. Em Bauru, a irmã Márcia participa conosco aqui em Guarulhos, cidade metropolitana, São Paulo. O irmão Silas é quem manda mensagens agradecendo a Deus pelas bênçãos, também pelo programa Voz da Libertação. Em São José do Rio Preto também chega a saudação da irmã Neide. Em Jundiaí, o irmão Wilson participa e conta também aqui uma bênção muito grande. Ele foi livre de uma depressão forte que estava sendo acometido, mas através das orações na Rádio Deus e Amor, o nosso Deus cura esta enfermidade. É o que você acompanha, é o que você vê, é como você vivencia as bênçãos de Deus. 4h43, agora tem clássicos da gravadora Mensagens Cantadas pra você. Então, olha, vamos colocar na vitrola aqui o nosso disco de vinil. O que será que tem aí pra nós, hein? É um combo maravilhoso da gravadora Mensagens Cantadas que chegam agora para alegrar a nossa tarde.
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0: E assim encerramos mais uma edição do Clássicos Gravadora MC Music. Agradecemos a sua companhia nesta jornada de fé, memória e inspiração. E os hinos que marcaram época continuem a ser uma bênção em sua vida. Voltamos em breve com mais louvores que atravessaram gerações. 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
1: Em São Paulo, são 4 horas e 49 minutos, no horário oficial de Brasília. Boa tarde para você!
2: Eu sou Francisco, da freguesia do O Taxista. Parabéns pelos aniversários da nossa igreja, Deus e Amor. Parabéns pela festa que vocês estão fazendo. Ajude, continue fazendo, porque isso é bom, Deus se agrada. E a paz do Senhor esteja conosco, nos abençoe.
3: Eu gostaria de parabenizar, né, a igreja. Isso é uma dádiva de Deus, glória a Deus. Esse programa é uma bênção. É irmã Frase de Mozarlândia.
4: Aqui é o irmão Gesil, de Bom Jesus dos Perdões. Quero parabenizar a igreja pentecostal, Deus e Amor. Que Deus os abençoe na paz do Senhor Jesus.
5: Sou a Grazi, da cidade de Suzano. Estou passando para dar os parabéns para este ministério maravilhoso que é a Igreja Pentecostal Deus e Amor. Que Deus abençoe grandemente a vida de todos. Amém?
6: Desejo um feliz aniversário para a Igreja Pentecostal Deus e Amor. Eu sou aqui a irmã Inês de Osasco. Pertenço a esse ministério desde 76. Amém?
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0: E nesse momento vamos falar com Deus, vamos orar, vamos cultuar ao nome do Senhor em momento de adoração e você vai orar comigo onde quer que você esteja.
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0: Maravilhoso Deus, querido e eterno Pai, te glorificamos na beleza da tua santidade. Tu és adorado, tu és exaltado. Senhor, o Altíssimo é a tua habitação. Nós te glorificamos e neste momento te pedimos o renovo para as nossas vidas. Te pedimos, Senhor, renovo para a nossa comunhão, para a nossa intimidade contigo. Espírito Santo de Deus, reconhecemos o nosso estado pecaminoso, deplorável, caído. O nosso estado tão pequeno que necessita de ti, Senhor, para sobreviver. Senhor, te suplicamos que abra as janelas dos céus e derrame sobre esta vida que está aqui comigo orando uma bênção sem medidas. Espírito Santo de Deus, abençoe, livrando da enfermidade, curando das doenças. Senhor, as doenças que têm alcançado a sociedade, Senhor, essa enfermidade terrível que tem levado e ceifado vidas tão repentinamente, Pai. Nós oramos que a Tua glória seja manifestada, que o Teu amor, que a Tua graça, que a soberania do Senhor sejam evidenciadas em cada pessoa que agora ora comigo. Espírito Santo de Deus, e que em tudo nós possamos Te glorificar. Não estamos, Senhor, olhando para as intempéries da vida, para os problemas, para as adversidades, mas olhamos para Ti, do alto de onde vem o nosso socorro. O nosso socorro vem do Senhor, que fez os céus e a terra, o Criador do Universo. Meu Deus, faça agora com que esta pessoa seja abençoada nas prospecções, nos desejos, nos anseios, meu Deus querido, e que todas as coisas cooperem, contribuam juntamente para o bem daqueles que te amam, Senhor meu Deus e meu Pai, e que nós possamos ouvir depoimentos, assim como ao longo dessa tarde chegaram aqui para a Central de Produção Internacional depoimentos de pessoas que viveram extraordinários contigo, meu Pai. E nós possamos também viver o extraordinário diante da Tua presença. Te pedimos, e em nome de Cristo Jesus, nosso Rei, Senhor e Salvador, nós Te agradecemos pela fé da resposta certa para cada vida, em nome do Senhor.

0: 4:57, muito obrigado por sua companhia. Estivemos aqui pela manhã, à tarde, anunciando o amor de Deus, a graça e a misericórdia do Senhor, que são as causas de não sermos consumidos. Seu irmão em Cristo, o diácono Natiel Reis, tenho um imenso prazer em se despedir nessa tarde e te pedir também que reflita um pouco sobre a necessidade de cultuar a Deus conosco. À noite, pastor Kleber de Oliveira vai pregar a palavra e vai orar por todos na segunda-feira do pão. Contei com os trabalhos técnicos do diácono Armando Medina. Agora você vai ficar com a identificação das emissoras. Em sequência, tem o programa Deus e Amor com você, com o comunicador Cido Gameiro. Que Deus abençoe, até uma próxima oportunidade, se Deus em Cristo nos permitir. Lembro que esta programação tem a supervisão e a direção da nossa líder, a presidente do Conselho Deliberativo da IPDA, irmã Ereni Miranda. Que Deus abençoe São Paulo, que Deus abençoe Brasil!
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5: Administração deste som, meu Deus, obrigado, Senhor. Oh, meu Deus, obrigado por esse som que o Senhor preparou, pelo técnico, abençoa o teu servo, nosso irmão Jacir Canabarro. Abençoa também a sua família, abençoa sua casa, abençoa seus projetos, abençoa a Igreja Pentecostal, Deus e Amor, no Brasil e no mundo. Abençoa, meu Deus, todos os ouvintes que estão ligadinhos conosco no programa de rádio, a Voz da Libertação. Abençoa nosso irmão Ayrton, que está ali na mesa de som, na emissora de rádio. Abençoa também, Senhor, nosso irmão Eliseu, que está aqui no interior da igreja orando, clamando, Senhor. Visita, meu Deus, a nossa irmã Tereza, visita a irmã Marli, visita a nossa irmã Ionara, visita, meu Deus, a todo o povo presente. Garante a vitória sobre a vida do teu povo, da tua igreja que clama. Abençoa a nossa irmã Maria de Lourdes, abençoa, meu Deus, também a irmã Terezinha, abençoa a tua serva, recompensa ela, abençoa a sua vida, a sua casa, a sua família. Abençoa também a irmã Berenice, ali na cidade de Bombas, ali no sertãozinho, em Zimbro. Abençoa a irmã Verônica.

O pastor Rafael, a irmã Adriana, visita também nossos irmãos ouvintes lá na cidade de Bombas. Visita, meu Deus, o presbítero Osiel, a irmã Elba. Visita, Senhor, a tua igreja nessa tarde, meu Deus, de segunda-feira, dia 11 de maio. Estamos indo para o 11º, meu Deus, por o 11º prosseguimento da campanha Lodebar Nunca Mais. É o 11º dia da campanha, faltando apenas, meu Deus, 20 dias para o término da campanha. A oração Lodebar Nunca Mais, vem atender, meu Deus, as lágrimas, vem atender a oração do teu povo, vem operar maravilhas aqui, Senhor. Repreende a fúria do diabo, repreende a miséria, a doença, a depressão, a angústia, repreende a paralisia, o câncer, a depressão, a opressão maligna. Sai, demônio, sai, miséria, sai, doença, sai, depressão, sai, toda obra do inimigo, sai agora. Garante a vitória, Senhor, sobre a tua igreja, sobre a vida deste ouvinte, internauta que me ouve, me acompanha agora pela rede social, está clamando, orando. Meu Deus, entra com providência na casa deste ouvinte, na família, no trabalho, na empresa, nos projetos. Vai consagrando, vai abençoando, meu Deus, vai operando milagre nessa tarde de segunda-feira, dia 11 de maio. Estamos ao vivo clamando a ti, ó Pai. Visita a tua igreja, visita o pastor Samuel Dolor, visita a irmã Letícia, o Braia, visita, meu Deus, o nosso irmão cooperador Romildo, visita, meu Deus, o presbítero Jessé da Glória, visita, meu Deus, o cooperador Elvis Pontoja, visita a irmã Evelyn, visita, meu Deus, agora a irmã Fernanda Maciel, responsável pela livraria. Abençoa também a conselheira espiritual, a irmã Eliade. Abençoa mesmo, Senhor, a igreja. Vai operando, vai salvando, vai libertando as almas, vai repreendendo o inimigo. Visita, meu Deus, a Sol, que mandou mensagem aqui pelo chat, meu Deus, do Facebook, da internet, aqui pela live. Vai visitando também a Darlene Afonso, que pede oração neste momento em favor do Victor, em favor do Lucas, da Fátima, da Sônia. Meu Deus,

ódio, todo nervosismo, desânimo, toda macumbaria, inveja, queima, Jesus. Queima todo o mal, Senhor. Venha dar vitória, meu Deus. Visita também a Rose Carvalho, que pede oração pelo Janilson. Visita agora o Anderson, a Priscila, o Adriano e a família, Senhor. Visita, meu Deus, a nossa irmã Inara de Lima, que está também acompanhando, meu Deus, a transmissão. Visita também o Adriano do Amaral, que também está ouvindo a transmissão. Visita o teu servo, Adriano Amaral Vitorino,

saúde para ela, Senhor, livramento. Ela tem 2 aninhos de idade, venha fazer um milagre, Senhor, na saúde desta criança. Visita, meu Deus, a Edileuza Santos, que pede oração pela família. Visita Adriana Venâncio Ribeiro. Visita, meu Deus, agora a sua família, a Josimara, o Venâncio, o Adriano e o Venâncio. Visita mesmo, Senhor, vai repreendendo toda a obra do inimigo. Vai trazendo paz, vai trazendo cura, vai trazendo solução. Abre as portas de emprego para aquele que está desempregado. Venha repreender o desemprego. Repreende a miséria, a inveja, o impedimento na vida material, na vida, meu Deus, material deste ouvinte. Abre esta porta de emprego. Venha, meu Deus, operar o milagre. Venha, meu Deus.

causas impossíveis, nesta causa jurídica, nesta causa trabalhística, nesta situação financeira, de ordem espiritual ou material. Meu Deus, toca agora e faz o milagre. Abre esta porta, abre, meu Deus, dai a providência, dai a saída, dai o milagre, meu Deus, completo. Nesta oração, venha curar o enfermo, venha curar o paralítico, venha repreender este tumor na coluna, este nódulo, este caroço canceroso. Repreende agora, Senhor,

Vai tocando, Jesus, na saúde mental. Repreende, Senhor, esta fraqueza mental, essa dor de cabeça, essa dor de ouvido, essa dor no pescoço, essa dor no ombro, essa dor nos ossos. Repreende agora toda a enfermidade no sangue, na pele, no organismo, nos ossos. Repreende agora todo o mal, pelo sangue de Jesus. Sai a paralisia, sai todo o câncer, sai diabetes, sai enfermidade, sai pressão alta, sai toda a enfermidade maligna ou benigna. Saia deste corpo, saia da mente, sai do coração, sai enfermidade nos ossos. Esta pessoa que tem reumatismo nos ossos, esta pessoa que sente dor na coluna, sente dor nos ossos, toca agora, Senhor, tira esta pessoa do leito deste hospital, curando da paralisia, repreendendo este caroço, esta úlcera, este tumor, este nódulo. Toca, Senhor, toca agora e restaura a coluna, restaura, meu Deus, curando, repreendendo esta enfermidade que esta pessoa está sentindo e tem gastado com a medicina. Meu Deus, toca agora. Oh, glória, glória, glória, glória a Deus. Vai tocando, Senhor, vai restaurando a família que está orando comigo, através da live, através, meu Deus, do canal, aqui, meu Deus, do Facebook, na campanha Lodebar Nunca Mais, a segunda edição da campanha Lodebar Nunca Mais, opera mesmo na campanha, Senhor, venha salvar a alma, venha libertar a vida, venha restaurar a família, venha repreender a macumba, venha repreender o inveja, venha repreender o mal, venha dar vitória na empresa, venha dar vitória no projeto, venha consagrar e venha abençoar, meu Deus, a vida deste internauta, deste ouvinte que está enviando o seu pedido de oração para nós orar aqui. Visita agora a Andriele Ferreira, que pede oração por ela e por toda a família. Visita também nesta oração a vida do Eridan.

filha, lá no local de trabalho, venha consagrar a sua vida, venha dar vitória, meu Deus, aos ouvintes da cidade de Bombinhas, que estão em oração agora comigo, orando, clamando, buscando a tua presença, Senhor, venha fortalecer, venha renovar, venha revestir, venha restaurar, venha dar graça, venha dar ânimo, venha dar força, venha fortalecer, venha restaurar a nossa fé, venha dar vitória na batalha, vitória espiritual, vitória material, vitória, meu Deus, na vida sentimental, na família, no casamento. Peleja por nós, Senhor, repreendendo toda a seta do inimigo e dando vitória para a igreja, dando vitória para o povo que está nesta campanha, no 11º dia da campanha Lodebar Nunca Mais. Estamos completando já 11 dias hoje de oração e de jejum na campanha Lodebar Nunca Mais. Opera maravilha nesta campanha, venha salvar as almas, venha repreender o vício, venha resgatar esta alma, venha confirmar, meu Deus, a libertação, a salvação desta vida, a quebranta este coração, liberta esta pessoa do vício, do cigarro, da bebida alcoólica, liberta esta pessoa dos jogos eletrônicos. Liberta, Senhor, liberta este ouvinte. Visita agora a Maria Justino, que pede oração pela vida do Flávio, Felipe, Márcio, Viviane, Valéria, Vanessa, o Arthur, o Icle, o Eric, visita Luciete, visita Joyce, visita o Lucas, visita Luana, visita a Fernanda, visita a Rebeca, visita o Fábio, o Prieto, o Luiz, a Laura, a Manu, Mael, a Heloísa, visita a Luísa, visita o Heitor, visita a Elisete, a Cláudia, vai visitando agora, Senhor, o Marcelo, o Claudinei e a Thaís. Visita também nesta oração, meu Deus, a Juscelina Caldeira dos Santos, que pede oração para a família e familiares. Visita também, meu Deus, a todos que estão clamando, orando, buscando a tua presença, meu Deus, nesta tarde. Visita, meu Deus, todos os pedidos de oração que está chegando aqui no WhatsApp, Senhor. Meu Deus, visita agora esta família, visita agora esta pessoa, vai visitando, vai dando vitória, em nome de Jesus Cristo, nós oramos, repetimos a bênção, em favor também do Jonathan, que está, meu Deus, pedindo oração por Israel Andrade de Souza, Gisele Assides da Silva de Souza, Luiz Carlos Rigon, visita o Gabriel de Souza, visita o Wilson Clemente de Souza e família, visita, meu Deus, o Mercado Souza, a Ferragem, meu Deus, visita agora também o Arthur Vieira e família, vai operando o milagre nesta família, visita o Everaldo de Souza e família, Natan, o Adalto e família, alcança, meu Deus, o milagre, em nome de Jesus Cristo, nós te pedimos, ó Pai, opera a maravilha neste momento de oração, Senhor, vai operando, vai salvando, vai libertando, visita, meu Deus, a nossa irmã Marlene Santos, lá do bairro Ponta das Canas, visita a tua serva, visita o irmão Adir, visita os seus filhos, seus netos, abençoa a pescaria, abençoa os pescadores, abençoa o lançamento da tainha, abençoa, meu Deus, a embarcação, venha dar livramento para todos os trabalhadores na área da pesca, abençoando, consagrando, dando vitória em todo o projeto financeiro, em todo o trabalho, meu Deus, que é realizado pelas mãos deste pescador, em nome de Jesus Cristo, meu Deus, oramos agora pela vida também do Francis Oliveira, abençoa o Francis, abençoa a sua família, abençoa a sua casa, dá a vitória para ele em nome de Jesus, visita, meu Deus, nesta oração também, a vida, Senhor, do Carlos
da cidade de Brusque, que está orando conosco agora. Visita o irmão Carlos, lá em Brusque. Meu Deus, visita o teu filho, dá a bênção para ele, o livramento, a proteção divina, Senhor, em nome de Jesus Cristo. Vai visitando a igreja pentecostal, Deus de amor. Visita, meu Deus, o teu povo que está em oração agora. Visita, meu Deus, o irmão Flávio de Porto Belo, dirigente da sede central de Tijuca. Alcança, meu Deus, a todos os obreiros, obreiras, membro, jovem, criança, círculo de oração, todos ali da região de Tijuca e bairros adjacente. Vai livrando e guardando a cada um debaixo das tuas mãos, dando saúde, protegendo, livrando, Senhor. Oriricanda labanasteriandalabaia, opera.

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Abençoa os mantenedores deste rádio que tem ajudado com seu dízimo, com a sua oferta, e tem ajudado a manter no ar o

Manaia, Manaia, oh glória a Deus, oh meu Deus, visita, visita agora o nosso irmão cooperador Jacir, que vai prosseguir na oração, que vai prosseguir no clamor, Senhor, visita o teu servo, que vai orar aqui na live, abençoa também, Senhor, o presbítero Jessé da Glória, visita também o teu servo, a larga distância, Senhor, vai abençoando também, Senhor, a sua família.

0: Visita também a Fátima, visita sua família, seus filhos, neto, o Davi, visita, meu Deus, o Guderetes, visita, Senhor, agora a Cristia, visita a Thaís, a Ágata, visita a Ana, visita a Clara, visita a Camille, visita o Taylor, visita a Thaís, visita a Ágata, visita a Ana, a Pietra, visita, Senhor, a Saron, visita a Sofia, a Camille, visita também o Tylon, visita toda a família, Senhor, garante a vitória para a glória do Pai, do Filho e do Espírito Santo de Deus. Opera maravilha, Senhor, nessa noite, em nome de Jesus.
1: Sim, ó Deus, glorioso Pai, nós estamos aqui, Senhor, reunidos.

Ó Pai, e mediante esse clamor, ó Pai, nós viemos nos apresentar diante da Tua face. Nós viemos clamar e buscar, ó Pai, união pelas almas, pelas vidas, por a vida desse irmão, dessa irmã, ó Pai. Nós viemos clamar, Senhor, dizendo que só o Senhor é Deus, o Deus que pode mudar a história de vida, Pai. O que cada um está passando, Deus está vivendo.

Senhor, ó Deus, vai queimando todo o mal, Senhor, ó Pai, vai queimando todo laços, Pai querido, que tem aprisionado, que tem angustiado, que tem deixado essa pessoa aflita, Senhor, ó meu Deus e

Libertando, Pai, ó Deus de Israel, nós estamos aqui, Senhor, ó Pai, para te adorar, para te exaltar, meu Deus. Vai operando, Senhor, vai operando, ó Pai, nessa tarde. É tarde, meu Pai, a qual nos encontramos na tua presença, Senhor. É tarde, meu Pai, a qual nós pedimos, Senhor, que a tua misericórdia, Pai, venha alcançar essa vida, meu Pai, porque nós sabemos.

meu Deus, com as tuas mãos poderosas de milagre, vai operando, Senhor, ó Deus, ó Pai, com a tua mão de misericórdia, Pai, o milagre sobre a vida desse amado ouvinte, meu Pai. Olha, Deus, essa pessoa que está angustiada, aflita, meu Deus, ó Senhor, com os pensamentos, meu Deus, em tantos objetivos, meu Pai, e o inimigo está jogando as suas setas, meu Deus, dizendo que não vai dar certo, mas pelo poder da oração, ó Pai, nesse momento da campanha, ó Pai, Lodebar, nunca mais tira, Pai, essa miséria, tira, meu Pai, essa angústia, tira, meu Pai, essa aflição, Senhor, que tem perturbado, meu Deus, tirado as noites de sono, que tem trazido, meu Pai, aleluia, pensamentos, Pai, frustrados, Senhor, ó, meu Deus e Pai, nessa tarde nós clamamos, Senhor, porque nós sabemos que só o Senhor é Deus, ó, Pai, não há outro, meu Deus, nós sabemos, ó, Pai, aleluia, que o Senhor é Deus, a qual, meu Deus, aleluia, ó, Papai querido, que tem todo o poder sobre os céus e a terra, por isso vai queimando todo o mal, Senhor, vai queimando todo o mal, meu Deus, ó, Deus de poder, de milagre.

Pai, todo laços e potestades, Senhor, tem de misericórdia, Pai, desse amado ouvinte, desse irmão internauta que está conosco, Pai, ó Deus, aleluia, ó Deus de poder, vai operando mesmo, Pai, vai quebrando, meu Pai, todo jugo, todo laços e as potestades, Senhor, ó meu Deus e Pai, nesta tarde nós estamos aqui clamando, Senhor, ó meu Deus, pela vida, Senhor, desse irmão, e nós sabemos, Pai, conforme diz a Tua palavra, orai uns pelos outros continuamente, nós oramos para

Soa, meu Deus, aleluia, meu Deus, sem motivação, meu Pai, olha, Pai, essa pessoa, meu Deus, que mediante essa diversidade, Pai, que surgiu na

glória, ó Deus de poder de milagres, ó Senhor, vai operando, meu Pai, na vida desse amado ouvinte, meu Pai, que se deparou nesse

Ó Deus, o grande livramento, a grande bênção, a grande vitória para a vida, Senhor, desse irmão, dessa irmã. Ó glorioso Pai de poder, de graça, ó Deus de misericórdia.

todo mal, visita o André, meu Deus, lá no presídio, meu Deus, com a tua mão de poder, repreende os laços e potestade, repreende a fúria e a força contrária na mente e no coração, ó meu Deus, vai dando a vitória, orimiando a labaço, ó Deus de

Santo, Tu és Rei dos Reis, Tu és Médico dos Médicos, ó Pai, e para o Senhor não há nada impossível, meu Pai, ó grande Deus e poderoso Pai de misericórdia, nós estamos aqui clamando, Senhor, ó meu Deus, vai visitando, meu Pai, o nosso irmão Eliseu, meu Deus, com a Tua mão de poder, ó Deus, vai visitando

visita, meu pai visita, meu Deus, lá na cadeia, no presídio, e vai quebrando toda a corrente, vai quebrando todo laço, meu Deus, vai queimando todos os feitos do inimigo, que tem aprisionado as mentes, coração, ó Santo Pai, ó meu Deus, liberta aquelas almas, ó meu Deus, liberta aquelas vidas, ó meu Deus, faz um milagre, meu Pai, ó meu Deus, vem.

de toda a família, dos nossos irmãos que estão conosco. Vai visitando lá a família, meu Deus. Visita a Luciane, meu Deus. Ah, Senhor, visita o seu lar, a sua família. Ó Deus de misericórdia.

tudo aquilo que foi programado, meu Deus, colocado para contra a vida, Senhor, da vida da Irene, meu Deus, queima tudo mal, Senhor, ó Pai, vem da vitória, Senhor Jesus.

tocada pelas mãos divinas do Senhor agora, que aonde for ingerida, tocada, usada, meu Pai, o mal venha cair por terra, a enfermidade venha desaparecer, ó Deus, toca mesmo.

Jesus, que o Senhor, através dessa oração, assim conforme diz a tua palavra, ó Deus poderoso, ó meu Pai, aleluia, que se nós pedimos com fé, crendo em teu nome, nós receberemos. Nós cremos, ó Pai, que através dessa oração, o Senhor já está impactando essas vidas com o seu sobrenatural. Meu Deus, nós cremos que através dessa oração, assim como diz a tua palavra, que a oração no justo, ela pode muito ter seus efeitos. O efeito já está acontecendo na vida dessa pessoa, o mal já está saindo, a perturbação está perdendo as forças, toda a legião, meu Pai, que atormentava, não vai ter mais poder, ó Pai, sobre essa vida, não vai ter mais força, porque o sangue de Jesus, ó Pai, ó Deus e Senhor, vai estar cortando todo o embaraço e as potestades, ó Espírito Santo da verdade, vai trabalhando nessas vidas, Pai, ó Deus de Israel, Deus poderoso, vai entregando a bênção.

profunda depressão. Ah, meu Deus, que tem vidas que pensaram em até mesmo tirar a sua vida. Mas o Senhor é Deus, ó Pai, que pode todas as coisas. O Senhor é Deus, ó Pai, que pode fazer o grande milagre acontecer, meu Pai. Por isso vem fazendo em nossas vidas, Pai, um milagre. Por isso vai repreendendo a enfermidade. Por isso vemos, ó Pai, clamar no teu nome agora. Viemos pedir, meu Pai, aleluia, o toque divino das tuas mãos. Sai a enfermidade pelo poder do sangue de Jesus. Sai, ó

incomodado por muitos dias, meu Pai. Ó Deus, vai queimando agora essa enfermidade, vai queimando agora, Pai, por dentro e por fora. O sangue de Jesus tem poder, garante a vitória, da vitória mesmo, Jesus. Ó Pai, dá o livramento, Senhor, nas estradas. Olha, meu Deus, os nossos irmãos que estão nas rodovias.

pergunta é: de onde virá o nosso socorro? E a verdade é que não vem do monte, mas vem do Senhor que fez os céus e a terra. Meu Deus, o Senhor não deixará vacilar os nossos pés. Oh Deus, o guarda de Israel, não tô... meu Deus que está presente.

Vem segurar nossas mãos, ó Pai poderoso de misericórdia. Opera, meu Deus, nessa tarde o milagre. Opera a resposta, meu Deus, opera, Senhor. O grande milagre, Senhor, vem abrindo a porta para essa pessoa que está desempregada, meu Deus. Vai abrindo a porta, meu Pai, para essa pessoa que está desamparada, Senhor. Vem abrindo a porta, meu Pai, para essa pessoa.

Jesus. Ah, Senhor, a tua palavra diz: vinde a mim todos que estão cansados e oprimidos e sobrecarregados, e eu vos aliviarei. Ó Deus, olha, Pai, tira essa angústia, tira essa aflição, meu Deus. Meu Deus, ó Pai, nós cremos, Pai, no milagre, Senhor, porque pode sim, meu Pai, todas as coisas naquele que nos fortalece.

Disciplando todo jugo do inimigo, meu pai. É a poderosa campanha, meu Deus, do mês de maio. Oh, meu Deus, a segunda edição. Lodebar nunca mais, miséria nunca mais. Queima, Jesus, esse mal. Queima, Jesus, essa

fiel, a vida desse amado irmão, dessa irmã, Senhor, visita, Senhor, com a tua mão poderosa de milagre, visita, Senhor, meu Deus, vai entregando, meu Pai, o milagre, meu Deus, na saúde dessa pessoa mesmo, Pai, olha o enfraquecimento nesses últimos dias, vai queimando Jesus esse mal e dando a vitória, meu Deus, fortalece, Pai, o corpo de obreiro da tua casa, fortalece, meu Pai, os membros obreiros visitantes, visita, meu Pai, cada vida, Senhor, que entra por essas portas, meu Deus, estão, meu Deus, vindo, meu Pai, ó Deus, visita.

nessa tarde maravilhosa que nós clamamos. Opera na vida, Pai, dos irmãos que estão crendo, que através dessa campanha um milagre já foi estabelecido. Opera mesmo, Pai, ricamente.

0: Glória a Jesus, louvado seja o nome do Senhor. Muito bem, amados ouvintes, irmãos internauta, você que está nos ouvindo através da programação, que Deus abençoe a sua vida. Você que está nos assistindo através dos canais digitais, que Deus abençoe. Você que está pelo Instagram, você que está pelo Facebook, você que está pelo YouTube, que Deus abençoe a sua vida, que Deus abençoe o seu lar, que Deus abençoe e que Deus seja nesse propósito a qual você propositou de estar conosco clamando nessa hora a qual Deus nos deu. Você está na poderosa campanha de 31 dias do mês de maio, a poderosa campanha segunda edição Lodebar Nunca Mais. Essa campanha é onde o Senhor Deus, aleluia, vai arrancar essa miséria da tua vida, vai arrancar, aleluia, aquilo que está há muito tempo atrasando, perturbando a sua mente, o seu coração. Deus vai arrancar e vai glorificar o seu nome sobre a sua vida. É a poderosa campanha do mês de maio, Lodebar Nunca Mais. E você que ainda não está fazendo parte dessa campanha, desse propósito, você está no desafio agora. Você está sendo convocado para esse grande desafio, para você poder estar recebendo grandes bênçãos do Senhor sobre a sua vida. A Bíblia diz que, aleluia, tudo é possível ao que crê. E se nós exercemos a nossa fé, Deus ele vai fazer um milagre. O livro de Hebreus, capítulo 11, vai dizer que nós devemos crer que o Senhor é o recompensador, aleluia, de nós que buscamos Ele. Então, você que está nesse momento, assistindo ou através, escutando através do YouTube, através da programação de rádio. Nós estamos localizados aqui na Avenida Mauro Ramos, de número 184, bem no centro de Florianópolis. Nós somos da Igreja Pentecostal Deus e Amor e nós estamos na poderosa campanha nesse mês de maio. Nós queremos te convidar, convocar para você estar conosco, participando desse momento da oração, para que você seja abençoado ainda mais pela sua vida. 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Que Deus abençoe a sua vida. Voltamos logo mais às 22 horas orando pela sua vida. Temos culto agora às 19 horas e você é o nosso convidado poder estar aqui conosco. Também vão estar orando no canal Direto com Deus lá no YouTube. E se você quiser estar acompanhando nós também, esteja lá porque Deus vai te abençoar poderosamente. Voltamos aqui nessa live às 22 horas e esperamos por vocês. Orou com vocês todos, seus irmãos em Cristo, presbítero Joel Batista e seu irmão em Cristo, cooperador Jaci, que despede de todos vocês. Vocês, em nome de Jesus Cristo. Que Deus abençoe. Amém, Jesus.
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0: Nosso Senhor. Hoje é dia 11 de maio, estamos no outono brasileiro. 15 graus a capital paulista, é a oração do entardecer do programa Voz da Libertação, direção-geral da nossa irmã Eleni Miranda. Quem tem a satisfação de falar com todos vocês é o seu irmão pastor Luiz Rúbio. Eu convido a todos para que juntamente comigo possamos clamar fortemente ao Senhor nosso Deus, para que Ele venha mais uma vez usar de misericórdia para conosco. Oremos. Maravilhoso Deus e bendito Pai, nós nos colocamos à Tua presença em oração agora, para implorar a Tua ajuda, o Teu auxílio, o Teu socorro, o Teu livramento. Nós queremos esse momento de oração Te pedir que o Senhor venha perdoar todos os nossos pecados, todas as nossas falhas, transgressões, erros, todas as nossas iniquidades sejam lavadas, limpas pelo poderoso sangue de Jesus Cristo. Está escrito que o sangue de Jesus Cristo, seu Filho, nos purifica de todo pecado. E nós cremos na veracidade e na autenticidade da sua palavra. Como está escrito, se tu observares a iniquidade, quem subsistirá? Mas contigo está o perdão, para que sejas temido. Por isso, Deus, apaga os nossos pecados, para que as nossas orações não sejam impedidas, para que o nosso clamor possa chegar até os céus. As suas misericórdias não têm fim, elas são novas todas as manhãs, e são elas a causa de não sermos consumidos. As suas misericórdias não têm fim. Por isso, Deus, nós estamos orando, confiados não nas nossas obras de justiça, não no nosso merecimento ou na nossa dignidade, mas estamos confiando única e exclusivamente na Tua misericórdia. A Tua misericórdia, meu Pai, elas são novas todas as manhãs. Por isso, Deus, mais uma vez, através do Seu imensurável amor, da Sua bondade infinita, venha responder a nossa oração. Venha atender o nosso grito de ajuda, o nosso pedido de socorro, o nosso pedido de auxílio, o nosso pedido de livramento. Meu Deus e meu Pai, se o Senhor não nos ajudar, o que faremos? Se o Senhor não nos socorrer, aonde iremos? Se o Senhor não atender, o que faremos? Por isso, Pai, responde a nossa oração. Estende as Tuas mãos fortes, o Teu braço poderoso, para alcançar o Teu povo, os Teus filhos, para nos alcançar agora com a Tua bênção, com o Teu milagre. Eu sou pobre e necessitado, mas o Senhor cuida de mim. Nós somos carentes, meu Pai, da Tua ajuda. Por isso, ó Deus, nós imploramos. Vem enxugar as nossas lágrimas. O choro pode durar uma noite, mas a alegria vem pela manhã. Bem-aventurados que choram, porque eles serão consolados. O Senhor prometeu em Sua palavra que Deus limpará de seus olhos toda lágrima, e não haverá mais pranto, nem clamor, nem dor, porque já as primeiras coisas são passadas. O Senhor sempre tem algo de novo a realizar em nossas vidas. Ah, os que esperam no Senhor renovarão as suas forças. Por isso, ó Deus, temos certeza que a força do Seu povo está sendo renovada. Ah, meu Deus, o Teu Espírito Santo já está se apoderando dessa pessoa. Então o Espírito de Deus se apoderará de ti. E quando esses sinais te vierem, faz o que vier à tua mão, porque Deus é contigo. Ó, o Espírito de Deus se apodera das nossas vidas. Inunda o nosso ser, a nossa alma. Nós queremos sentir a porção dobrada do Teu Espírito sobre os nossos corpos. Nós queremos ser renovados, fortalecidos pelo poder da Tua presença, pelo fogo glorioso do Teu Espírito Santo. Vindo o inimigo como a corrente de águas, o Espírito Santo arvorará contra ele a sua bandeira. Arvora nesta hora a bandeira do Espírito Santo, a bandeira ensanguentada de Jesus, para derrotar as obras do diabo. As portas do inferno não prevalecerão contra a sua igreja. Temos certeza, meu Pai, que nesta hora de oração, todas as muralhas do inferno ruirão, todas as paredes do diabo cairão. Ah, meu Deus, todos os mares, toda a nuvem negra, toda a força contrária, toda a obra satânica, maligna, será dissipada e queimada pelo seu poder. Ah, meu Deus e meu Pai, levante-se no seu trono agora, meu Deus, tira a sua espada da bainha e vem guerrear as nossas guerras, vem lutar as nossas lutas e pelejar as nossas pelejas. Nós estamos vendo pelos olhos da fé, o Senhor já entrando com providência na vida dessa pessoa que está orando, que está clamando, que está confiando, que está esperando, que está suplicando o teu socorro e o teu livramento. Ah, meu Deus e meu Pai, para onde iremos nós? Só o Senhor tem palavras de vida eterna. Palavra de salvação, de libertação, de milagres, de bênção, de paz, de alegria, de vitórias. Só o Senhor pode nos ajudar e nos socorrer. Essa pessoa, meu Pai, que está passando pelo vale da sombra da morte, que o Senhor possa ajudá-la. Está escrito: ainda que eu andasse pelo vale da sombra da morte, eu não temeria mal algum, porque tu estás comigo. A tua vara e o teu cajado me consolam. Preparas uma mesa perante mim na presença dos meus inimigos. Unges a minha cabeça com óleo e o meu cálice transborda. Certamente que a bondade e a misericórdia me seguirão todos os dias da minha vida e habitarei na casa do Senhor por longos dias. Temos certeza que o Senhor está ungindo a cabeça dessa pessoa com azeite, com óleo. E um milagre está acontecendo, a porta está se abrindo. Meu Deus e meu Pai, o Senhor prometeu estar conosco todos os dias até a consumação dos séculos. O Senhor prometeu: não te deixarei, não te desampararei. Aonde colocares as plantas dos teus pés, ali estarei contigo. Eis que envio o meu anjo diante de ti para te guardar nesse caminho e para te levar ao lugar que te tenho aparelhado. O Senhor está conosco, o Senhor é a nossa ajuda, o nosso auxílio. Meu Deus e meu Pai, essa pessoa que está suplicando, que está implorando o teu auxílio, venha tomar as devidas providências. O Senhor sabe, conhece a necessidade de cada pessoa. O Senhor sabe, conhece a necessidade de cada irmão, de cada irmã, que está agora clamando e suplicando a tua presença. Ah, meu Deus, tu és o meu Deus. De madrugada te buscarei. A minha alma tem sede de ti, a minha carne te deseja muito. Em uma terra seca e cansada, onde não há água, para ver a tua fortaleza e a tua glória, como te vi no santuário. Porque a tua benignidade é melhor do que a vida, os meus lábios te louvarão. Assim eu te bendirei enquanto viver, e em teu nome levantarei as minhas mãos. A minha alma se fartará como de tutano e da gordura, e a minha boca te louvará com alegres lábios. Quando me lembrar de ti na minha cama e meditar em ti nas vigílias da noite, porque tu tens sido meu auxílio, jubiloso cantarei, refugiado à sombra das suas asas. A minha alma te segue de perto e a tua destra me sustenta. Mas aqueles que procuram a minha vida para destruir irão para as profundezas da terra. Cairão a espada, serão uma ração para as raposas. Mas eu me regozijarei em Deus. Qualquer que por ele jurar receberá o livramento, receberá a vitória, porque o Senhor é cumpridor da sua palavra. O Senhor está na frente do seu povo, na frente da sua igreja, ajudando a cada irmão, a cada irmã. Sim, meu Deus, nós já estamos vendo o socorro chegando, a vitória chegando, o mar se abrindo, a porta se abrindo, e o capeta caindo por terra, os mares sendo banidos, as enfermidades sendo curadas, toda nuvem negra, todo embaraço, agora está sendo dissipado e queimado pelo poder do teu sangue, pelo poder da tua presença. Somente a tua presença pode nos satisfazer. Nós queremos a tua presença, meu Pai. A tua presença nos alegra, nos anima. Na presença do Senhor, abundância de alegrias. E à sua direita, delícias eternamente. Ah, meu Deus e meu Pai, venha estar conosco, venha estar ao nosso lado. Venha tocar no nosso ombro, como o Senhor tocou nos ombros de Pedro. Uma grande luz brilhou naquela prisão. As algemas se abriram, as portas da prisão se abriram. Pelos olhos da fé, eu estou vendo agora aquelas pessoas que estão presas pelos laços do diabo, preso pelas obras malignas. A luz de Deus está brilhando. O Senhor está tocando nesse corpo agora, na ilharga, no ombro dessa pessoa, no lado dessa pessoa. A luz de Deus está brilhando. E quando a luz de Deus brilha, as trevas vão embora, os males caem por terra, o Satanás é derrotado, as forças infernais são banidas, e a vitória chega, e a paz de Deus, que excede todo entendimento, vai inundar esse coração aflito e atribulado. Meu Deus, eu quero a tua presença no meu lar, na minha casa, na minha vida, na vida da minha família e dos meus familiares. Abençoa minha esposa, meus filhos, minhas noras, meus netos, minhas netas, minha bisneta também. Dai a vitória ministerial, espiritual, física e financeira, conjugal, emocional, sentimental, profissional, acadêmica, empresarial. Abençoa também todos os meus irmãos e ouvintes, a família e os familiares dos meus irmãos. Que todos sejam tocados e abençoados fortemente pelas tuas mãos. Que o milagre possa acontecer, que a vitória possa chegar. E que todos possam cantar o hino da vitória, o hino do livramento. Meu Deus, a minha boca te louvará com alegres lábios. Ah, os que confiam no Senhor serão como o monte de Sião que não se abala, mas permanece para sempre. Deus é o nosso refúgio e fortaleza, socorro bem presente na hora da angústia, pelo que não temeremos, ainda que a terra se mude, ainda que os montes se transportem para os meios dos mares. Há um rio que alegra a cidade de Deus, o santuário das moradas do Altíssimo. Deus está no meio dela. Ele se levantará ao romper da manhã, ainda que um exército me cercasse, o meu coração não temeria, ainda que a guerra se levantasse contra mim, no Senhor confiaria. 1000 cairão ao teu lado, 10000 à tua direita, mas tu não serás atingido. Em nome do meu Deus eu saltarei uma muralha, em nome do meu Deus eu vencerei um esquadrão, em nome do meu Deus eu chegarei ao porto desejado, ao destino almejado. Meu Deus, eu creio que o tempo de cantar chegou. A noite foi embora, um novo dia vai nascer. Ah, meu Deus, ah, Senhor de toda glória, o inverno foi embora, a primavera chegou. É tempo de cantar, é tempo de te adorar, é tempo de exaltar o nome do Senhor, porque o Senhor já está tomando as devidas providências. O Senhor é o Deus que nunca chega tarde e não desampara os que te buscam. Vem encher o nosso coração de paz, de alegria, de gozo e de felicidade. Vem encher o coração desse irmão, dessa irmã de gozo, de paz, de alegria, de vitória, de livramento. Meu Deus e meu Pai, os nossos olhos estão postos em Ti, assim como os olhos do Senhor, dos servos atentam para a mão dos seus senhores, e os olhos da serva para a mão das suas senhoras, assim os nossos olhos atentam para Ti, ó Deus, até que o Senhor tenha piedade de nós, até que o Senhor venha se compadecer de nós e realizar o grande milagre, o grande livramento, aquela bênção tão esperada, tão aguardada, tão pretendida, tão almejada, tão desejada, tão buscada, agora vai acontecer. Meu Deus e meu Pai, tenha piedade, tenha compaixão. Os que esperam no Senhor sempre serão vitoriosos. Os que esperam no Senhor sempre levantarão a bandeira da vitória. Meu Deus e meu Pai, quantas pessoas estão agora esperando um livramento. A situação que eles estão vivendo é difícil, desesperadora, desalentadora, desorientadora, desanimadora. Mas o Senhor já está entrando com providências. Venha agora, meu Pai, levantar o caído, fortalecer o fraco. Venha dar alegria ao triste. Venha dar paz ao atribulado, orientação ao desorientado, ânimo ao desanimado, força ao cansado, alento ao desalentado, esperança ao desesperançado. Venha curar todos os doentes. Venha, meu Deus, abrir a porta do emprego ao desempregado. Venha encher esse coração de paz, de esperança, de certeza, de convicção absoluta que o milagre vai acontecer e que a vitória vai chegar. Meu Deus e meu Pai, quantas pessoas estão com depressão profunda, com opressão, outros estão com síndrome do pânico, esquizofrenia, surto psicótico, angústia, desespero, aflição, medo, insônia, pesadelo, estão numa situação desesperadora, mas agora o Senhor já está entrando com providências, o Senhor está repreendendo essa enfermidade, seja espiritual, patológica, emocional, seja o que for agora, o Senhor é o Deus que tudo pode fazer. E já está entrando com a devida providência na vida dessa pessoa, no lar dessa pessoa, para que, meu Deus, toda a força contrária seja dissipada e queimada pelo sangue do Cordeiro. Ah, meu Deus e meu Pai, venha atender o nosso clamor. E essa pessoa que estava tão angustiada, tão desesperada, devido à depressão, à opressão profunda, não tinha prazer nem de sair de casa. Ah, meu Deus, nem de se levantar, nem de sair do seu quarto, porque tinha a impressão que algo de ruim ia acontecer. É o diabo lutando. Mas o Senhor já está entrando com providência e colocando um anjo ao lado dessa pessoa para guardá-la, livrá-la de todos os males. O anjo do Senhor acampa-se ao redor dos que o temem e os livra. Provai e vede que o Senhor é bom. Bem-aventurado são aqueles que nele confia. Nós confiamos no Senhor, nós esperamos o Senhor, nós temos certeza que o nosso livramento vem do céu, vem do alto. Ah, meu Deus e meu Pai, já estamos vendo o milagre acontecer na vida de cada pessoa que está orando, que está clamando, aqueles que oram nas cidades, nos campos, nas florestas, nas matas, nas regiões ribeirinhas, nos sítios, nas fazendas, nos grandes centros, na grande cidade, na indústria, no comércio, na portaria de uma fábrica, na portaria de um prédio, na portaria de um comércio, aqueles que estão trabalhando no seu veículo, no seu automóvel, no seu aplicativo, no Uber, no táxi, ah, meu Deus, da 99 ou qualquer outro aplicativo, aqueles que estão trabalhando, meu Pai, na viatura de corpo de bombeiro, no resgate, aqueles que estão trabalhando com o seu caminhão, com o seu ônibus, com o seu automóvel, não importa onde eles estejam, mas agora estão orando, estão clamando, estão pedindo, porque eles sabem que somente o Senhor pode ajudar a todos, socorrer a todos e livrar do perigo, do acidente, da multa, de tudo que não presta, livrar de todos os males, ó Deus, dai a vitória dos céus, a vitória do alto, não desampare o teu povo, não desampare a tua igreja, mesmo aqueles que estão viajando pelas rodovias do Brasil, meu Pai, no seu caminhão, no seu ônibus, no seu automóvel, abençoa essa viagem de ida, volta e permanência. livra do acidente, livra do perigo, livra de todo mal, que essa pessoa possa ir e voltar em paz dessa viagem, que a mão de Deus esteja com essa pessoa, que a boa mão de Deus esteja com essa pessoa, como está escrito, nós oramos, nós jejuamos, nós pedimos isso ao nosso Deus, e Ele se moveu pelas nossas orações. O Senhor possa se mover nessa tarde em favor dessa pessoa. Ah, meu Deus, meu Pai, realizando a sua grande obra. Aqueles que estão enfermos em seus lares, muitos estão moribundos, desenganados, até mesmo em metástase, em estado terminal. Os médicos já disseram que essa pessoa tem poucos dias de vida, mas o Senhor é o autor da vida, o Deus da vida, e aquele que crê em Ti, ainda que esteja morto, viverá. O Senhor é poderoso para curar essa pessoa que está desenganada, até mesmo com leucemia em estado terminal, com infecção generalizada, com problema incurável pela medicina, mas o Senhor é aquele que tudo pode fazer, e para o Senhor não há impossível, porque para Deus todas as coisas são possíveis. Realiza a grande obra na vida dessa pessoa, dando milagre, dando livramento, dando a vitória. Essa pessoa que está com febre de 40 graus, faz essa febre baixar, com pressão alta, faz essa pressão baixar, meu Deus. Essa pessoa que está com essa saturação baixa, faz essa saturação subir, meu Pai, tenha misericórdia. Essa pessoa que tem uma enfermidade no seu corpo, que está incomodando, meu Deus, essa hérnia, essa úlcera, esse nódulo, ou qualquer outro tipo de enfermidade, meu Deus, que essa pessoa tem no seu corpo, não importa qual é a parte do seu corpo que está enferma, faz essa enfermidade desaparecer, faz o milagre acontecer, a vitória chegar. Todas as hérnias, todos os caroços, todos os nódulos agora irão desaparecer pelo poder do Deus Todo-Poderoso, o Deus que faz milagres, o Deus que faz maravilhas. Repreende os dardos inflamados do maligno, as setas contrárias e diabólicas sejam todas destruídas e queimadas pelo sangue do Cordeiro, porque agora o milagre está acontecendo, a vitória está chegando. Ó, meu Deus e meu Pai, atende o clamor do seu povo, atende o clamor da sua igreja. Essa pessoa que tem enfermidade no aparelho digestivo, respiratório, enfermidade no cérebro, nos ouvidos, na boca, na garganta, no nariz, no olfato, no paladar, na visão, na audição, na vesícula, na gengiva, nos dentes, enfermidade na tireoide, enfermidade nos pulmões, no coração, nas artérias, nas coronárias, na aorta, na safena, nas carótidas, nas veias pequenas, Senhor, não importa qual é a enfermidade dessa pessoa, o Senhor vai obstruir essa veia e o sangue vai correr livremente. Essa pessoa que tem diabetes, colesterol, ácido úrico, triglicérides alto, não importa qual é a doença, pode ser a hipoglicemia, meu Deus e meu Pai, pode ser a leucemia, pode ser a chikungunya, a dengue, pode ser qualquer outro tipo de febre. Agora, meu Deus, o milagre está acontecendo, a vitória está chegando. Ah, o pulmão dessa pessoa está sendo limpo, essa pessoa que tem água nos pulmões, essa pessoa tem gordura no pâncreas, gordura no fígado, essa pessoa que tem uma obstrução no intestino, meu Pai, tenha misericórdia. Essa pessoa que tem uma enfermidade nos rins, no estômago, na uretra, meu Pai, na próstata, no ovário, no útero, uma enfermidade interna e externa, não importa qual é o órgão do corpo, pode ser o duodeno, pode ser o baço, pode ser o pâncreas, meu Deus e meu Pai, cura agora milagrosamente todos os órgãos desse corpo, sejam curados pelo seu poder e pela sua graça. O Senhor é o Deus que tudo pode fazer, verdadeiramente Ele tomou sobre si todas as nossas enfermidades, todas as nossas dores, Ele levou sobre si na cruz do Calvário. Ah, ele foi moído pelas nossas transgressões, ele foi ferido pelas nossas iniquidades, e o castigo que nos traz a paz estava sobre ele, e pelas suas pisaduras, pelas suas feridas, nós fomos sarados. Cura-se a pessoa que tem enfermidade na coluna lombar, na coluna cervical, nos joelhos, nos pés, nas mãos. Ah, meu Deus, tenha misericórdia nas pernas, em enfermidade dos quadris, em enfermidade dos ombros, do pescoço. Ah, meu Pai, na cabeça, no cérebro, todos os males, toda doença agora são curadas milagrosamente. Doença espiritual, patológica, congênita, hereditária, seja o mal que for, patológica, doença espiritual, todas serão curadas milagrosamente pelo seu poder. O Senhor é o Deus que tudo faz e tudo acontece. Nós queremos orar agora, meu Pai, especialmente em favor da diretoria da Igreja Deus e Amor, diretoria deliberativa, a nossa irmã Irene Miranda, a nossa irmã Débora, pastor Orival, presbítero Davi Miranda Neto, orar em favor dos pastores, presbíteros, diáconos, cooperadores, membros, frequentadores, simpatizantes, frequentantes, novos convertidos. Queremos orar em favor da diretoria executiva, em favor da diretoria da Fundação Viver, da Associação Help. Abençoa todos os nossos diretores, dando a eles a direção e orientação do teu Espírito, para que possam agir direcionados pelo teu Espírito, para que seja realizada a boa, perfeita e agradável vontade de Deus. Abençoa todos os irmãos e irmãs que em toda a pátria brasileira, de norte a sul, de leste a oeste, em todos os países do mundo, América do Sul, América Central, América do Norte, Ásia, África, Europa, Oceania, há países escandinavos, bálticos, Oriente Médio, aonde quer que tenha uma pessoa agora orando, clamando, pedindo, o milagre está acontecendo, a vitória está chegando, e o diabo está caindo por terra, e a boa mão de Deus está alcançando a todos agora, em nome de Jesus Cristo, e para a glória do Pai, do Filho e do Espírito Santo. Amém. E amém, Senhor Jesus. Nós queremos agora fazer um convite às pessoas que ainda não aceitaram Cristo como Salvador, para que orem juntamente comigo, entregando as suas vidas para o Senhor nosso Deus, aceitando Jesus como seu único e suficiente Salvador. E aqueles que estão afastados da presença de Deus possam voltar para os braços do Senhor agora, reconciliando com Ele, orando juntamente comigo assim: Senhor Jesus, eu creio que o Senhor morreu na cruz para me salvar, e eu te aceito como meu Salvador. Senhor Jesus, escreve o meu nome lá no céu, no livro da vida, sela com teu sangue. Eu prometo ser fiel até a morte e nunca mais sair da sua presença, e nunca mais deixar os seus santos caminhos. Você quer reconciliar? Ore comigo assim: Senhor, eu quero reconciliar contigo, voltando para a tua casa, para a tua presença. Torna a escrever o meu nome lá no céu, no livro da vida, sela com teu sangue, e eu prometo ser fiel até a morte, e sempre obedecer a sua palavra, e andar nos seus santos caminhos, todos os dias da minha vida. Você que aceitou Jesus, o reconciliou, compareça na Igreja Deus de Amor, mais próxima da sua casa, e diga ao pastor que você aceitou a Cristo através do programa, ou entre em contato conosco através do e-mail queroaceitarjesus@ipda.com.br ou do WhatsApp 011-950-944-645. Eu disse 011-950-644-645. Você pode entrar em contato conosco 24 horas por dia e sempre terá uma pessoa pronta para atender você. E assim estamos chegando ao final de mais essa oração do entardecer, hoje segunda-feira, dia 11. Estamos no outono brasileiro, 14 graus na capital paulista. É, esse programa tem a direção geral da nossa irmã Eleni Miranda e pertence à Igreja Pentecostal Deus e Amor. Quem teve o prazer de orar com todos vocês foi seu irmão em Cristo, pastor Luiz Rubio. Dizemos a todos que o Senhor te abençoe e te guarde, que o Senhor resplandeça o seu rosto sobre ti, que o Senhor tenha misericórdia de ti, que o Senhor sobre ti levante seu rosto e te dê a paz.
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0: que você tem espalhado por onde você passa? Essa é a minha pergunta de hoje, viu? Porque eu sei que tem gente que espalha amargura, que espalha tristeza, espalha estresse, mau humor, cansaço. Mas e você? O que, que você tem espalhado? Porque eu sou suspeita de falar que por onde eu passo, por onde o Cido passa, a gente só consegue espalhar uma coisa, né?
1: Alegria.
0: Alegria. Alegria, presença de Deus. E a Lari tá na nossa também. Às vezes ela até, né, ela é mais séria do que nós.
1: Ela é, não, é produtora, produtora que puxa a orelha, né? Ela fecha assim e fala, meu Deus, olha o tempo, olha o tempo. O sargentinho daqui, né?
0: Mas tá certa ela,
1: é,
0: né?
1: É verdade.
0: Porque nós levamos o nosso trabalho, a nossa vida com seriedade. Então, assim, às vezes a gente quer dar risada demais, quer, né, ficar falando o assunto tempo demais.
1: Tempo
0: aí ela,
1: demais.
0: Ela pega no nosso pé. É. Mas eu dou graças a Deus pela vida dela, que tá aqui juntinho de nós. Dou graças a Deus pela sua vida, pela minha vida, pela vida do Cido.
1: Amém.
0: Né? Que o Senhor Jesus manifeste a presença dEle, onde quer que você estiver, como está manifestando a presença dEle aqui, onde nós estamos nesse estúdio. Eu cumprimento a todos. Com a paz do Senhor Jesus, sorria, sorria para Jesus, sorria para a vida, sorria para o dia, sorria para tudo que você achar que deve sorrir. Ah, ninguém vai achar que você é louca não de sorrir sozinho. Eu olho, quando eu tô em casa, gente, eu conto historinha para mim mesma, eu dou risada sozinha, mas aí no mesmo instante que eu dou risada sozinha, eu lembro que eu não estou sozinha. O tempo todo eu estou acompanhada, Jesus é minha fiel companhia, que não me separa, que não se separa de mim por nada. Onde eu vou, Ele está. Então Ele está aí do seu lado. Sorria para a vida.
1: Sorria. E olha, uma coisa muito importante. Imagina que você, todo ser humano, tem uma sacolinha, né? Uma mochila nas costas. Então, se a gente carregar coisas boas a gente vai descarregar.
0: Com certeza.
1: Se a gente carregar coisas ruins, mágoa, falta de perdão, tristeza, aí fala, ah, mas a minha vida é difícil. Tudo bem, mas tudo tem solução para Deus.
0: Exato.
1: Às vezes a pessoa fala assim, ah, Deus esqueceu de mim, mas você nunca nem buscou a Deus.
0: Uhum.
1: Como é que Ele vai esquecer? É evidente que isso não acontece. Às vezes a pessoa toma a posse, deu tudo errado, culpa a Deus. Deu tudo certo, esquece de Deus.
0: Exatamente.
1: É, assim? É chato
0: e,
1: isso,
0: e sabe,
1: né?
0: Que ontem, inclusive, nós estávamos aqui, né, no estúdio, e foi muito interessante, né? Porque a Lari fez uma pergunta e o Cido respondeu, né? Ela falou assim, quem é feliz todo dia? E o Cido, eu sou feliz todo dia.
1: Eu sou feliz, é verdade.
0: Eu sou feliz todo dia. E aí a conclusão que eu cheguei, mesmo que ele não esteja bem, ele é feliz, sabe por quê? Pra enganar o inimigo.
1: É verdade, sua referência, você fala assim, não vem não que eu rio de você. É? E assim, eu sou o tipo que trupica de uma risada de mim mesmo. Vamos que vamos. É evidente então... que a gente tem, né, como os dias lindos, tem aquelas tempestades que assustam,
0: sim,
1: né?
0: Sim, sim.
1: Mas uma hora ou outra, ela vai embora.
0: Exatamente.
1: E o sol lindo vai brilhar no nosso dia.
0: Exatamente.
1: E eu só

0: Eu vou traduzir aqui nas minhas palavras, tá?
1: Certo.
0: Hoje eu acordei e olhei para o céu, mas o céu estava escuro. Sabe aquele céu de bronze que todo mundo fala, né?
1: É.
0: Então, aquele céu escuro, formando uma tempestade. Mas daí vem aquela partezinha que eu mais gosto. Mas aí lembrei que além das nuvens não há tempestade.
1: Além das nuvens.
0: Olha isso.
1: Exatamente.
0: Não é lindo isso?
1: É muito lindo.
0: Então lembre-se disso. Sempre que você ver aí, ó, a coisa ficando feia, né? A situação, as nuvens carregadas, lembra que além das nuvens não há tempestade. Porque Jesus está ali cuidando de nós.
1: Verdade. E uma coisa que é importante, a gente. É bem mais fácil ser feliz quando a gente procura ver o lado bom em todas as coisas.
0: Exatamente.
1: Né? E teve época que eu pensei que falava, mas senhor, será que eu sou meio fraco da ideia? É porque não é possível, não é possível. Né? A minha mulher brincava comigo.
0: Você sabe que pro povo do mundo nós somos loucos.
1: É verdade, né?
0: Somos loucos.
1: Então,
0: né? Assume logo.
1: Então, mas olha, analisa. Olha, vamos pegar aqui, assim, grosseiramente, as Forças Armadas. Quando
0: Sim.
1: a gente vai pro exército, eu lembro que treinei muito e era treinamento pesado, a gente uhum. sofria com isso. Mas criava uma estrutura, criava uma parede de defesa. E isso faz que Deus coloca dificuldades nas nossas vidas uhum. para que a gente crie nossas paredes de defesa. A gente passa um sufoco, mas fala, meu Deus, por que, que eu estou passando por isso? Ele já vai abençoar. Mas a gente está passando com Ele. Essa
0: Sim,
1: é a diferença.
0: Exatamente.
1: A diferença de uma pessoa que passa sozinho.
0: E tem aquela questão que até a psicologia já instrui as pessoas, porque, por exemplo, às vezes, né, o filho ouve os pais a sua vida inteira dizer, você não vai ser ninguém no mundo, você vai ser um perdedor, você... E um dia eu ouvi a psicóloga falando exatamente isso, que tinha uma amiga dessa psicóloga, ela disse que a amiga disse assim, ô fulana, você me passa direitinho o endereço do lugar lá que eu tenho que ir, porque do jeito que eu sou desastrada, mesmo assim eu vou acabar errando. E ela que na mesma hora repreendeu a amiga dela, falou, porque você mentaliza que você é desastrada, ou de você ouvir as pessoas falar que você é desastrada, então... Tira esse pensamento da cabeça. Ah, eu sou desastrada, ah, eu sou isso, só que não. Você é abençoada.
1: Amém.
0: É isso
1: verdade.
0: Que você tem que ter em mente. Eu sou abençoada. Se você mentalizar aí, ó, eu sou uma pessoa feliz. Você sabe que o seu cérebro, ele vai recebendo e por repetição, ele passa a aceitar melhor isso. Então você todo dia fala, eu sou feliz, eu sou abençoado. O seu cérebro vai entender, você é feliz, você é abençoado. E é a mensagem que ele vai estar mandando para você, para o seu corpo diariamente.
1: Olha, é simples. Eu falei para lá.
0: É simples ser feliz.
1: É simples ser feliz. Agora, se a gente começar a enxergar só os defeitos, porque tem gente que é assim, né? Ah, se receber um favor, fala que quer alguma coisa em troca. Se receber uma ajuda, está me ajudando, mas estou achando estranho. Salvo as igrejas, porque... a pessoa, e até a igreja, talvez a pessoa venha e pegue, mas a igreja vai querer alguma coisa,
0: uhum.
1: mais cedo, mais, eu vou ser obrigado a ir. E não é isso que acontece.
0: É.
1: Só que fica difícil quando está encruado.
0: Se torna tudo pesado.
1: Exatamente.
0: Quando você não tem prazer em fazer.
1: Exatamente.
0: Mas se você coloca ali na sua mente, olha, eu vou fazer isso, eu vou fazer como que para Deus, eu vou fazer com alegria, eu vou fazer porque eu sou capaz, porque eu sei que eu consigo... Pronto, mudou tudo.
1: Mudou tudo, verdade. E você que de repente está passando por uma situação assim, que já não vê mais alegria, sabe? Eu sei que tem um monte de gente no rádio ouvindo agora, porque é muito grande a rede de rádio. É muita gente sendo atingida. E talvez você está passando por essa situação. Ó, comece ajudando uma pessoa. Tem um monte de gente que precisa de você. Às vezes, está encruado da sua família lá atrás.
0: Sim.
1: Seu pai, sua mãe, fala, ah, você não vale nada. Você é uma derrota para o mundo.
0: Para a sociedade. Né?
1: Você não tem jeito. Prove, não para eles, mas para você, o quão você é importante. Porque o Senhor Jesus, ele sabe todos os dias da sua vida, o seu nome por completo, quantos cabelos você tem na sua cabeça. Ele te conhece a fundo. E ele quer mudar a tua vida, mas você tem que tomar posse.
0: Exato.
1: E ajudando alguém, a gente começa a ver um horizonte que a gente não via.
0: Sim, com certeza.
1: É?
0: Com certeza. Coisas que às vezes a gente... E eu falo por experiência própria.
1: É isso, o que eu ia falar.
0: Por experiência própria, porque, olha, fazendo parte das instituições Reviver, eu já vi tanta coisa que eu penso assim, às vezes eu paro,

0: penso assim comigo, eu penso, não, eu não sou grata o suficiente pelo bem que eu tenho, de ver situações que, às vezes, se eu não conhecesse, se eu não soubesse, por exemplo, né, o dia que a minha sogra contou que uma criança de 6 anos tentou se esfaquear, tentou tirar a própria vida. Eu penso assim, meu Deus, como eu sou abençoada, porque Jesus me guardou em toda essa minha vida, né, em toda a minha história. Como eu já disse para vocês, o meu caso de depressão é um caso de depressão hereditário. Então, o médico me disse o seguinte, olha, alguém na sua família, nem que seja 10 gerações atrás, porque a genética é assim, viu, gente? É. A genética é assim. Se você fizer um mapeamento genético aí, você vai descobrir a genética do seu parente lá de 1000 anos atrás. É bem isso. Então, assim, a genética, ela vai passando. Pode ser que alguém não tenha, né, manifestado estado aí, mas então eu penso assim, a minha infância poderia ter sido uma infância, né, também assim, de dor, de sofrimento, essa infância, mas graças a Deus eu conheci a Jesus ainda pequena e a palavra de Deus penetrou mesmo na minha vida. E também, graças a Deus, eu tive pais ali que foram bênçãos na minha vida, né? E eu sei que nem todo mundo tem esse privilégio, mas quando eu vejo situações assim, eu agradeço a Deus todos os dias mesmo, porque o Senhor é bom, Ele tem feito boas coisas. E uma forma de agradecer a Deus, eu já falei para vocês, uma forma de dizer, Senhor, eu sou grato pelo bem que o Senhor tem feito a mim, é ajudando as instituições a viver. Tô com trava-língua.
1: Ah, é. Não, mas tem dia que a gente passa vergonha, né?
0: Tem dia que não sai de jeito nenhum, né?
1: E olha, e a gente falou também, Eliana, pessoal que tem vontade de ajudar, falou, mas eu começo por onde? Né?
0: Sim.
1: No site da Fundação Reviver, tem até um pontinho lá, como posso ajudar com esse trabalho?
0: Sim.
1: Então, às vezes você fala assim, porque às vezes a pessoa quer, mas ela não tem, ela fala, mas onde começa? Eu vou chegar lá na porta da igreja e falar, quero ajudar. Então, mas se de repente está sentindo no coração, você pode entrar na Fundação Reviver, Fundacão, né?
0: FundacãoReviver.com.br,
1: aí você vai no ícone, clica lá, ó, como posso ajudar esse lindo trabalho?
0: E aproveita, já dá uma olhada aí em todo o trabalho que está sendo feito, porque as instituições Reviver, elas têm, sim, isso faz parte, né, da nossa história, do nosso trabalho, estar prestando contas com a população, com as pessoas que são contribuintes. Então, é muito importante para nós que vocês saibam tudo o que é feito. E temos também a Associação Reviver Help Deus é Amor. Só de você colocar aí, ó, Reviver Help ou Help Deus é Amor, o que você usar ali, ó, você já vai conseguir ser encaminhado lá, já vai aparecer. E nesse caso, você aproveita para poder... Inclusive, aproveitando, né, Cido? Para poder compartilhar. Coisa boa, a gente compartilha,
1: né? Exatamente. Não é? Às vezes compartilha tanta besteira, né?
0: Pois é.
1: Tá falando assim, não, deixa eu mandar isso aqui. É muito bom. Compartilha sim, vai te fazer bem. E você que de repente está sem rumo, está precisando ajudar alguém, tem várias maneiras.
0: Exato.
1: Às vezes também não pode ajudar.
0: Compartilhar é uma delas.
1: Compartilhar é uma delas.
0: Porque as informações se cruzam. Quando você compartilha, as informações se cruzam. Alguém que quer... ajudar, né? Encontra ali o local e alguém que precisa de ajuda também.
1: Também,
0: encontra o local,
1: né? É o útil ao agradável.
0: Exatamente.
1: E olha, muita gente precisando. E muita gente precisando de ajuda para valer, sabe? Mas eu acho que a mudança não é só para quem recebe.
0: Com certeza.
1: Sabe? Eu vou falar agora até com propriedade. Porque... eu lembro que, até usando esse termo agora, a minha esposa teve uma fase lá, mas bem lá atrás, né? ela tava muito triste. Só eu trabalhava, ficava em casa, tempo ocioso, não tinha filho, não tinha nada, tava tranquila demais. E ela começou a ficar triste. Falei, meu, peraí, vamos arrumar. Ela cortava cabelo, sabe? Aí foi para uma instituição, começou a cortar o cabelinho das crianças. Mudou a vida dela. Ela contava, hoje eu fiz isso, volta com uma... Então, você tem um talento e, de repente, você pode dividir esse talento com alguém que precisa.
0: E sabe que, às vezes, a gente trabalha, e você não vê ali um determinado significância.
1: É.
0: Você sabe que eu já contei aqui que a minha filha Thalita, ela decidiu fazer arquitetura depois de um choque de realidade lá na África, né? Porque ela viu a nossa igreja lá, as casinhas, toda feita com barro e com umas varetas que eles pegam lá no meio do mato. Tem aquela taboa, não sei se você conhece.
1: Sim, conheço.
0: Né? Que
1: sim,
0: dá
1: claro.
0: Lá no brejo. É. Eles pegam esses caniços, que eles chamam de caniços, da taboa. São com essas coisas que eles construíam. E acabou sendo esse choque de realidade para ela. Inclusive foi o que ela defendeu na tese dela
1: de mestrado,
0: que foi exatamente isso, sobre usar recursos naturais para poder construir.
1: Olha, que
0: e
1: coisa
0: foi
1: linda,
0: muito
1: hein?
0: Bem recebido essa tese dela por causa disso, né? Então, preste bem atenção, olha... Às vezes você tá fazendo aí um curso de faculdade, né? Tá fazendo alguma coisa, mas está desestimulado. A minha filha não queria nem fazer faculdade.
1: Nem queria?
0: Não, ela falava, mãe, vou fazer faculdade não. Vou dar um tempo depois, né? Aí dá um tempo e não volta, né?
1: É, exatamente.
0: E aí ela voltou de lá, não, hoje eu sei que eu quero fazer faculdade, o que eu quero. E ela trabalha na área, hoje é apaixonada pelo que faz.
1: Aí, ó.
0: Então... Comece a construir algo. Essa é uma forma de mostrar. Comece a construir algo para você, na sua área também. Algo assim que você possa usar para beneficência, para ajudar alguém, para abençoar alguém. E neste momento você pode, inclusive, estar ajudando daí da onde você estiver, porque sempre é tempo. Todo dia é dia, toda hora é hora de abençoar vidas através das instituições Reviver.
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0: E chegou aquele nosso momento tão especial, momento de estarmos aprendendo da palavra de Deus. O que será Deus quer nos ensinar hoje, não é? Porque a Bíblia é um manual de vida nesta terra. Gente, tem resposta para tudo. Tudo que você quiser saber. A Lari até fala que eu venho, falo alguma coisa e dali a pouco eu já venho com o versículo em cima. É o respaldo da Bíblia.
1: É
0: o respaldo. Tudo tá ali, gente. Quer saber presente, passado, presente, futuro? Vai lá, tá bom? Tá tudo lá. E hoje nós vamos fazer a leitura no Evangelho de Lucas, capítulo 8, versículo 16, que diz o seguinte: e ninguém acenda uma candeia e a cobre com algum vaso ou a põe debaixo da cama, mas põe-na no velador para que os que entram vejam a luz. Porque não há coisa oculta que não haja de manifestar-se, nem escondida que não haja de saber-se e vir à luz. Vê, depois, como ouves, porque a qualquer que tiver lhe será dado, e a qualquer que não tiver, até o que parece ter se-lhe-á tirado. Eita, Deus! As parábolas de Jesus são ensinamentos que eu vou contar para vocês, viu? Eu me lembro quando eu era bem novinha, tinha lá os meus 12 anos, Aí eu lia a Bíblia, né? E, claro, era criança ainda. Algumas coisas eu entendia, outras coisas eu não entendia, mas eu sempre estava ali procurando as parábolas de Jesus, porque eu queria entender, eu queria interpretar as parábolas de Jesus. E Deus me deu essa graça de conhecer a palavra de Deus, né? De estudar, de ter o entendimento da palavra de Deus. E essa parábola da candeia sempre foi uma parábola que me chamou muita atenção. Quem já viveu na roça, como eu, né, vai entender o significado desta palavra. Quando eu era criança, nós tínhamos em casa lamparinas. Lamparinas de querosene. Acordava no outro dia com o nariz todo preto da fumaça da lamparina, né? Então a gente acordava e já tinha que ir para o espelho olhar para limpar ali o nariz. E realmente era assim, uma escuridão, não tinha luz elétrica, não tinha nada. E quando já ia dando ali, né, 5:30, 6 horas, a gente já enchia as lamparinas de querosene e já acendia elas e colocava. Eu me lembro que na cozinha tinha um armário de guardar os pratos, que era o armário mais alto da cozinha ali que a minha mãe fez. E ali, então, lá naquele alto, a gente colocava a lamparina ali, porque assim clareava a cozinha toda. Na sala também tinha uma cantoneirinha lá de tábua que meu pai colocou num local da sala, e ali também ficava a lâmpada, porque dessa maneira, né, uma lamparina era suficiente para iluminar todo o ambiente. E agora, lendo esta palavra aqui, eu me lembrei disso, porque eu observava aquelas luzes ali e exatamente pensava nesta palavra que está aqui. Por quê? Porque uma vez que nós recebemos a luminosidade, o brilho da palavra de Deus, do conhecer Jesus, de viver uma vida de intimidade com Ele, de viver uma vida de experiências com Ele, de conhecimentos com Ele, nós queremos o quê? Nós queremos que essa luz resplandeça. Nós não conseguimos desfrutar do bem de Deus e guardar somente para nós. Quando a minha mãe colocava aquela luz lá no alto, ela colocava porque ela queria que não só ela visse a claridade na casa, mas que todos nós pudéssemos ali enxergar a casa clara. Era ali que eu fazia, né, a lição de escola e tudo mais, e como aquela luz, ainda que pequenininha, ainda que uma luz que precisava ser abastecida todos os dias com óleo ali, todos os dias precisava encher aquelas lamparinas. Mas aquela luz, ela representava ali para mim o quê? Ela representava a união da família. Porque nós ficávamos ali horas ali ao redor da mesa, desfrutando ali depois de comer. Os vizinhos chegavam em casa, então era colocado lá no alto, porque os vizinhos estavam tudo ali e a gente sentava na sala para ficar conversando. Então aquilo para mim era um momento de prazer, de alegria, um momento de dividir. E quando nós vivemos para Deus, é isso que nós queremos fazer. Queremos que as pessoas que estão ao nosso redor, que quando elas cheguem na nossa casa, elas percebam que ali tem um brilho maior, que ali tem uma claridade especial, e que essa claridade não é somente uma luz que está lá no teto, não. É algo diferenciado. Essa claridade, ela traz paz, ela traz alegria, ela traz comunhão, ela traz diversão, porque o crente não precisa ser mal-humorado de jeito nenhum. O crente, ele precisa expressar realmente a felicidade que ele sente, sabendo que o Senhor Jesus está no controle da situação. E aqui a Bíblia fala que colocava onde? No velador. Colocava ali numa espécie de castiçal, né, grande, onde ficava ali a candeia, exatamente isso, uma lamparina, feita muitas vezes de barro aqui. Então ali se colocava o azeite, né, o óleo, e ficava iluminando. Não se pode esconder. Você não pode esconder a alegria do Espírito que está na sua vida. Você não pode esconder que você verdadeiramente encontrou com Jesus. E nós não escondemos quando nós falamos aos outros, quando nós representamos nas nossas atitudes, quando nós representamos na nossa alegria, na nossa expressão facial, naquilo que nós falamos, nas atitudes que nós temos diariamente, quando nós representamos na nossa maneira de nos vestir, de nos portar, de nos comportar, de ser alguém agradável, de ser alguém justo, de ser alguém que defende o direito do outro. Então, tem várias maneiras de fazer com que esta luz resplandeça, não só em nós, mas também para que todos que estão ao nosso redor percebam que existe ali algo diferente, que existe ali algo extraordinário. E a palavra de Deus diz aqui, ó, que não se pode esconder, não há algo que seja, que aconteça lá no oculto, no escondido, que não venha à luz, não é? Então, as pessoas, por mais que elas, né, quisessem ali preservar de estar falando sobre Jesus depois da sua morte por terem medo, elas entenderam que essa luz não poderia ficar escondida, mas que ela tinha que vir para iluminar o mundo. E é por isso que nós somos chamados hoje de luz do mundo, nós somos chamados de sal da terra, porque o próprio Jesus nos incumbiu de sermos exatamente isso. E você é um farol dentro da sua casa, é um farol no seu local de trabalho, você é um farol na sua escola, onde você passa, você é um farol, tem que iluminar. Deixa resplandecer o que está dentro de você, que com certeza é coisa boa. É ou não é, Cido?
1: Verdade, viu? Quando a gente é referência, e é muito importante isso que a Helena falou, por quê? Porque a pessoa olha para você e fala, eu quero ser igual a ela.
0: Exatamente.
1: Sabe? Ah, ela está sempre bem, a minha vida está uma bagunça, mas ela está sempre bem, então eu vou fazer o que ela faz. E na realidade não é investimento financeiro, não é uma mudança radical de vida, é aceitar Jesus.
0: Exatamente. É aí, viver para Cristo.
1: Exatamente. E vai viver muito bem. Não vai. E aquela coisa, vou ter que abrir mão disso, esquece. Para de colocar defeito e empecilho para não receber bênção.
0: O Espírito Santo, ele nos transforma.
1: Ele transforma.
0: Ele nos molda como barro, exatamente, para sermos o quê? A vontade do oleiro. Para sermos aquele vaso que depois ele vai encher de azeite. É. E aí eu vou dizer para vocês, aí transborda mesmo.
1: Então, sabe que coisa boa a gente acostuma fácil? Sabe aquela frase?
0: Exatamente.
1: Então, é coisa boa. Pronto, você acostuma facinho. E é você. E não é Deus um pastor, ou alguém da igreja fala, você não pode isso, não pode aquilo. Você vai olhar e falar, isso não me é mais cabível.
0: É.
1: Acabou.
0: Vai entender o que Paulo disse, né? Tudo me é lícito, porém nem tudo me convém.
1: Verdade.
0: Não é?
1: Simples assim. Tá no manual.
0: Chegamos ao final de mais um programa. Lari já tá aqui, ó. Já acabou o
1: acabou,
0: tempo.
1: Acabou.
0: Deus abençoe você. Muito obrigado pela sua presença, pela sua companhia. Lembrando que nós voltamos com toda certeza, permitindo Deus. Até lá, se Deus quiser.
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1: Em Brasília, 19 horas.
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2: Boa noite.
1: Uma boa noite para você que nos acompanha em todo o país.
2: Segunda-feira, 11 de maio de 2026.
1: E vamos ao destaque do dia, Desenrola Brasil.
2: Quase R$1 bilhão já foram renegociados em uma semana de lançamento do programa.
1: Brasileiros podem conseguir descontos de até 90% nas dívidas do cartão de crédito, cheque especial ou crédito pessoal. Natália Koslick.
3: O novo Desenrola tem previsão de duração de 90 dias. O foco do programa são consumidores que ganham até 5 salários mínimos, o equivalente a R$ 8.105.
2: E ainda acesso à internet ampliado.
1: 3.800 unidades básicas de saúde serão conectadas, o que vai aumentar a oferta do telesaúde pelo SUS.
2: A medida vai fortalecer atendimento de quem vive em áreas com menor acesso a especialistas e serviços médicos. Pablo Mundim.
4: Com a conexão, os profissionais de saúde passam a usar prontuários eletrônicos, exames digitais, trocas de informações em tempo real e teleconsultas com especialistas.
1: E você vai ouvir também homenagem aos mais de 700 mil mortos de Covid no Brasil.
2: O presidente Lula institui 12 de março como dia em memória às vítimas do vírus no país.
5: Nós precisamos ter consciência que isso aqui é mais forte do que muitas guerras que aconteceram no mundo.
1: Hoje, na apresentação da Voz do Brasil, Mariana Jungmann e Nazi Brum.
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1: Em março de 2020, os estados começavam a se preparar para entrar em quarentena. A Covid-19 chegava ao Brasil.
2: No dia 12 de março, o Brasil registrou a primeira morte da doença.
1: E para lembrar esse período, quando o país registrou mais de 700 mil mortes pela doença, o presidente Lula sancionou hoje o Dia Nacional em Memória das Vítimas da Covid-19, o dia 12 de março.
2: A repórter Graziele Bezerra está no Palácio do Planalto e acompanhou esse evento. Ela fala com a gente agora ao vivo. Boa noite, Graziele.
6: Oi, Mariana. Boa noite para você também. Boa noite para o Nazi. Boa noite para o ouvinte da Voz do Brasil. Para falar sobre esse assunto, a gente vai contar um pouquinho da história da aposentada Norma Ferraz, que seguiu todos os protocolos exigidos pela Organização Mundial da Saúde na época da pandemia de Covid-19. Isolamento, uso de máscaras e higienização das mãos. Mas a esperança da imunização não chegou a tempo de salvar o filho dela, o Diego, de 39 anos. Então, em fevereiro de 2021, após uma semana de internação, ele morreu em um hospital em Rio Branco, no Acre.
7: Ele dizendo para mim, mãe, quinta-feira eu estou indo para casa já, se Deus quiser. Eu estou aqui só para tomar o remédio direitinho. Isso dói até hoje, porque eu pergunto para ele às vezes, qual quinta-feira, meu filho, que você vai voltar? Porque você não cumpriu, você falou que ia voltar e não voltou.
6: Pois é, e hoje, nesta segunda-feira, o presidente Lula sancionou uma lei que elegeu 12 de março para lembrar os mais de 700 mil brasileiros que morreram, então, aí de Covid-19 no país, a exemplo do Diego, de 39 anos. A data registra a morte da diarista Rosana Aparecida Urbano, que foi a primeira vítima do coronavírus no Brasil. O ministro da Saúde, Alexandre Padilha, diz que relembrar as vítimas é também evitar que novos casos de negligência aconteçam.
8: Na saúde, a gente fala que a memória tem dois papéis fundamentais. Primeiro, acolher o sofrimento, apoiar o sofrimento, poder lidar com esse sofrimento. Mas, sobretudo, o papel da memória é para que a sociedade como um todo nunca mais permita que se repita o que aconteceu durante a condução da pandemia da Covid-19 no nosso país.
6: Para o presidente Lula, a data servirá também para trazer justiça às vítimas.
5: E nós precisamos ter consciência que isso aqui é mais morte do que muitas guerras que aconteceram no mundo. Um dia nós mudaremos esse mundo e a ignorância não vai prevalecer em lugar nenhum. E a justiça será feita.
6: Bom, a partir da próxima semana será realizada uma exposição itinerante que vai percorrer várias capitais brasileiras com obras de artistas que relembram aí a emergência sanitária enfrentada no período da pandemia. Uma réplica foi instalada aqui no Palácio do Planalto. Essa réplica retrata os nomes, idade, também estados das pessoas, a origem das pessoas mortas pela Covid-19. Eu volto com você, ex-Mariana, Inazi.
1: Obrigado, Graziele, pelas informações.
2: E o ministro da Saúde, Alexandre Padilha, reforçou hoje que nenhum dos casos de hantavírus registrados no Brasil esse ano foi transmitido de um ser humano para o outro.
1: Ele disse que o hantavírus já é conhecido e que os casos do Brasil estão dentro do padrão dos últimos anos, não estando relacionados à cepa andina, que é passada entre humanos e foi encontrada em um cruzeiro.
9: Diferente da Covid-19, o vírus do hantavírus é um vírus conhecido por todos nós. Desde os anos 90 nós temos casos de hantavirose no continente americano. Começou os primeiros casos nos Estados Unidos, depois em vários países do continente. Aqui no Brasil nós temos uma série histórica que varia com dezenas de casos todos os anos, em torno de 30, 35, 40. Os 7 casos que nós tivemos esse ano no Brasil, nenhum deles está relacionado com essa cepa andina, até porque ela nunca circulou no Brasil. Essa cepa andina é a única que tem registro até hoje de risco de transmissão interhumanos.
2: Segundo o Ministério da Saúde, o risco global de disseminação do hantavírus permanece baixo.
1: O surto em um navio de cruzeiro que desembarcou na Espanha está sendo investigado, sem impacto direto para o Brasil até o momento.
2: A hantavirose é uma zoonose viral que pode comprometer pulmões e coração.
1: O vírus é transmitido principalmente pelo contato com urina, saliva e fezes de roedores silvestres infectados.
2: No 3.800 unidades básicas de saúde devem receber sinal de internet e equipamento.
1: A conexão deve chegar também a municípios com menos de 30 mil habitantes.
2: Os editais para os serviços foram publicados pelos Ministérios das Comunicações e da Saúde.
4: O governo do Brasil lançou nesta segunda-feira 2 editais que ampliam o acesso à internet em regiões vulneráveis e conectam unidades de saúde à rede digital. A iniciativa integra os Ministérios das Comunicações e da Saúde com recursos do Fundo de Universalização dos Serviços de Telecomunicações, o FUSC. Um dos editais prevê investimento de R$ 140 milhões para a conexão de 3.800 unidades básicas de saúde. Na prática, o projeto leva internet de qualidade para postos em comunidades rurais, indígenas, ribeirinhas e áreas afastadas dos grandes centros, destaca o ministro das Comunicações, Frederico de Siqueira Filho.
10: Hoje, o governo do Brasil avança na conectividade em áreas essenciais para a população. De um lado, a saúde pública, que necessita de informações rápidas, prontuários integrados e atendimento digital. De outro lado, a inclusão em uma condição fundamental para o acesso a direitos, serviços públicos, oportunidades e cidadania.
4: Com a conexão, os profissionais de saúde passam a usar prontuários eletrônicos, exames digitais, trocas de informações em tempo real e teleconsultas com especialistas. Segundo o ministro da Saúde, Alexandre Padilha, a medida reforça o programa Agora Tem Especialistas, que busca acelerar diagnósticos e diminuir a espera por exames no SUS.
11: Para nós é um avanço muito importante. Nós estamos distribuindo mais 10 mil kits de telesaúde para as unidades básicas de saúde comprados pelo Ministério da Saúde. Equipamentos que permitem você fazer uma avaliação no fundo de olho da retina, equipamentos que fazem uma avaliação do pulmão, eletrocardiogramas, ultrassom portátil.
4: O segundo edital foca na expansão da infraestrutura em municípios menores e áreas remotas, por meio do programa Acessa Crédito Telecom, com R$ 500 milhões em recursos. Para o secretário de Telecomunicações do Ministério das Comunicações, Hermano Barros Tércios, os editais devem beneficiar cerca de 2 milhões e meio de brasileiros e fazem parte do FUSC 2.0.
12: O público-alvo impacto desse segundo edital, que é o do acesso a crédito, são as cidades abaixo de 30 mil habitantes, as prestadoras com menos de 200 mil acessos, para subir ainda mais esse número de provedores que consigam acessar o recurso do FUSC, provedores pequenos e médios.
4: As empresas interessadas em participar dos editais têm até 22 de maio para apresentar propostas. Reportagem Pablo Mundim.
1: Há 52 anos, uma cooperação entre Brasil e Paraguai transformou uma disputa territorial em um projeto compartilhado de desenvolvimento. Era a criação de Itaipu Binacional.
2: Mais de meio século depois, a empresa olha para o futuro, incentivando pesquisas para novas fontes de geração de energia e atuando como motor de desenvolvimento socioambiental em mais de 400 municípios do país.
1: Em outra frente, Itaipu ainda segue com um papel estratégico no equilíbrio da oferta de energia e do preço pago pelos brasileiros na conta de luz.
2: Sobre tudo isso, a gente conversa hoje com o diretor da companhia, Enio Verri. Boa noite, diretor.
13: Boa noite, ouvintes.
2: Diretor, vamos começar falando daquilo que interessa mais diretamente ao consumidor, que é a tarifa. Brasil e Paraguai estão aí em pleno processo de negociação para a redefinição do preço que a gente paga pela energia excedente dos paraguaios, pela parte deles na energia gerada de Itaipu, né? Quais são as expectativas em torno dessa negociação?
13: O presidente Lula nos cobrou, em 2023, quando assumimos, que baixássemos o máximo possível a tarifa. Iniciamos uma negociação com o Paraguai e nós conseguimos baixar em 2023 30% do valor que era pago. Além de baixar, nós congelamos a tarifa. Portanto, os anos de 23, 24, 25 e 26, a tarifa está congelada após essa redução. E estamos, nesse momento, numa negociação muito profunda com os nossos sócios paraguaios para baixar novamente. Embora não dê para adiantar qual seria essa tarifa, o que nós podemos afirmar a toda a população brasileira é que a tarifa da energia produzida por Itaipu para 27 será ainda mais barata do que essa que está sendo cobrada hoje. Portanto, julgamos assim um momento histórico. Em 53 anos, conseguimos, depois de tanto tempo, baixar de tal maneira a tarifa e ainda garantir que continue baixando a partir de agora.
1: Pois é, diretor, existe esse papel importante de Itaipu, né? Uma empresa pública na estabilidade e previsibilidade do custo da energia no Brasil. O senhor pode explicar para a gente, para os nossos ouvintes, como é que ela faz essa contribuição?
13: Essa é a vantagem de ser uma empresa pública. Ela é 50% do Brasil, 50% do Paraguai, mas elas são absolutamente públicas. Ela não tem esse modelo das estatais brasileiras, porque Itaipu tem um tratado que a rege, mas ela consegue com isso atender os interesses dos dois países. E os dois países esperam exatamente isso. Primeiro, um preço justo, condições de garantir o investimento nas políticas socioambientais e, principalmente, previsibilidade. A população saber que pode contar com Itaipu, não só no preço, como na garantia. O termo que se usa muito é o termo de bateria. Eu acho que isso é importante dizer. Hoje, tem muita energia a partir do vento e a partir do sol, que é eólica e fotovoltaica. Essas energias são muito boas, são baratas, são limpas, mas elas são intermitentes. Se não tiver vento e não tiver sol, você não tem a energia. E aí, nesse momento, entra Itaipu, que ela tem uma energia firme e garante. Por exemplo, agora, estamos conversando com o Brasil todo já é à noite, e ele tem uma energia acesa na casa dele. Essa energia é Itaipu que garante. Então, nós garantimos a estabilidade no preço e na certeza que todas as pessoas têm na sua casa a energia.
2: Pois é, eu ia até falar dessas novas fontes, desse momento de transição energética que a gente vive, porque Itaipu marcou um momento quando foi criada, né? Marcou ali essa coisa da cooperação, dessa integração sul-americana, e agora a gente vive um outro momento, que é o momento da transição energética. E a empresa também incentiva, né, pesquisas na área de geração de energia, de novas energias, como o senhor mencionou aí, a solar e a eólica.
13: Temos muitas pesquisas. A verdade é que a crise climática, ela é um fato concreto. E essa crise climática, ela exige a transição energética. A Itaipu já é um modelo no mundo de transição energética. Ela produz uma energia limpa, de qualidade barata. Agora, além disso, nós pesquisamos e produzimos, por exemplo, a energia fotovoltaica no fio d'água. Como nós temos um reservatório gigante, as placas solares ficam no fio d'água produzindo energia solar. Nós temos também experiência com hidrogênio verde, que é uma pesquisa já de 20 anos na Itaipu. Temos também o biogás, que também produz a partir de restos de alimentos energia. E temos agora também a essência, a matéria-prima para fazer o SAF, que é o combustível de aviação. Então, Itaipu garante a produção de energia firme, mas faz um grande investimento também em energias alternativas para garantir a transição energética que o mundo cobra e o Brasil já está fazendo.
1: Agora, diretor, Itaipu também contribui para o desenvolvimento social e econômico de mais de 400 municípios no país, né? Que tipos de projetos a empresa desenvolve nesses locais?
13: Nós atingimos hoje 434 municípios que compõem o nosso território. Esses municípios, eles emitem resíduos para o reservatório. Para conter a emissão de resíduos, nós investimos muito em políticas socioambientais, ou seja, geração de emprego, renda, com a construção de uma política ambiental. Nós estamos falando de estradas rurais sendo asfaltadas, de investimento em placas solares em prédios públicos, estamos falando, investimos muito nisso, em associação de catadores e catadoras. Isso é um trabalho fantástico, porque os agentes ambientais são os catadores e catadoras no nosso país. E no nosso território, a Itaipu entra com caminhões, com elevadores, com tratores, fazendo não só que essas pessoas associadas, essas cooperativas, recolham o lixo das ruas, como melhorem em muito a sua renda. Além, lógico, da produção orgânica da agricultura familiar. Portanto, são investimentos que mudam a vida das pessoas, mas fazem uma política socioambiental.
2: Agora, diretor, para a gente concluir, que a gente só tem mais um minutinho, a gente mencionou aqui o passado, o presente. Queria que o senhor falasse um pouco do que esperar de Itaipu para o futuro, para as próximas décadas.
13: Olha, o futuro é Itaipu produzir ainda mais energia hidroelétrica. Nós estamos agora com muitos estudos, com consultoria, para aumentar a produtividade. Nós temos 20 unidades geradoras, 18 sempre funcionando e 2 ficam de backup, de reserva. A ideia é fazermos estudos para colocar mais 2 unidades geradoras e aumentar a capacidade de cada uma delas, que já estão instaladas ali há mais de 40 anos. É oferecer mais energia limpa, barata, para a população brasileira e paraguaia, garantindo a transição que tanto o mundo precisa.
1: Bom, conversamos com o NVR, diretor-geral de Itaipu Binacional. Diretor, obrigado pela entrevista aqui à Voz do Brasil.
13: Um grande abraço.
2: Em uma semana, já foram renegociados R$1 bilhão em dívidas por meio do novo Desenrola Brasil.
1: O programa oferece condições facilitadas de pagamento para ajudar os brasileiros a quitarem seus compromissos financeiros e saírem do vermelho.
2: E essa semana, o programa começa a atender os estudantes que contrataram o FIES e estão com parcelas em atraso.
14: Para trazer alívio ao bolso dos brasileiros e diminuir os índices de inadimplência, foi lançado o novo Desenrola Brasil. São oferecidos descontos de até 90% sobre dívidas antigas, prazo de até 4 anos para pagar e juros reduzidos. Desde o lançamento, na semana passada, o programa acumula cerca de R$1 bilhão em dívidas renegociadas. E o volume de pedidos segue em expansão, segundo o ministro da Fazenda, Dario Durigan.
15: São 200 mil pedidos já em avaliação dos bancos, desses 200 mil, 100 mil praticamente fechados e em volume crescente. Cada dia a gente tem visto mais renegociações sendo feitas, o que é muito importante.
14: O foco do programa são consumidores que ganham até 5 salários mínimos, o equivalente a R$ 8.105. Aqueles que têm dívidas contratadas até 31 de janeiro de 2026, com atraso entre 90 dias e 2 anos, poderão renegociar diretamente com os bancos dívidas de cartão de crédito, cheque especial ou crédito pessoal sem garantia. O programa também oferece condições especiais para micro e pequenas empresas e produtores rurais quitarem seus débitos. E a renegociação para estudantes com empréstimos do FIES deve começar a valer essa semana, afirmou o ministro.
15: O FIES para os inadimplentes deve estar totalmente operativo. A medida provisória semana passada deu as condições, os bancos têm tirado dúvidas, junto com o MEC e a Fazenda, essa semana vai estar operativo.
14: O novo Desenrola tem previsão de duração de 90 dias. De acordo com o ministro Dario Durigan, em breve o programa vai entrar em uma nova fase voltada para estimular os adimplentes. Reportagem Natália Koslick.
2: Dificuldade de guardar dinheiro ou medo de perder o que investiu? Pois olha só, começa a valer hoje o Tesouro Reserva.
1: O novo título é focado em quem quer montar uma reserva de emergência com segurança, uma vez que não sofre com as oscilações do mercado e rende a taxa Selic.
2: O Tesouro Reserva tem rendimento a partir do primeiro dia útil após a aplicação e o valor mínimo para começar a investir é de R$1.
1: A novidade já está disponível para correntistas do Banco do Brasil.
16: O Tesouro Nacional, o AB3 e o Banco do Brasil lançaram oficialmente o Tesouro Reserva, novo título do Tesouro Direto voltado para quem deseja começar a investir e formar reserva de emergência. O produto começa a funcionar nesta segunda-feira 11, com operações disponíveis 24 horas por dia, nos 7 dias da semana. O novo título vai ter rendimento indexado à taxa Selic e vai poder ser adquirido com aplicação mínima de R$1. Diferente do Tesouro Selic, o Tesouro Reserva não vai ter marcação a mercado, o que evita oscilações no valor do investimento em períodos de instabilidade financeira. Inicialmente, o produto vai ficar disponível para clientes do Banco do Brasil. Segundo o Tesouro Nacional, a proposta é ampliar o acesso da população aos investimentos públicos e incentivar a educação financeira. O título permite aplicações de até R$500 mil por mês, sem limite para resgates. As operações vão ser feitas pelo aplicativo Investimentos BB, com transferências via Pix. O Tesouro Reserva seguirá as mesmas regras tributárias dos demais títulos do Tesouro Direto. O imposto de renda vai ser cobrado apenas sobre os rendimentos no momento do resgate. Também poderá haver cobrança de IOF em retiradas realizadas em até 30 dias. Claudimário Carvalho, para a Voz do Brasil.
2: A partir de hoje, brasileiros que viajarem para a China por até 30 dias não vão precisar de visto.
1: E o mesmo acontece com os chineses que vêm visitar o Brasil. Também não vão precisar de visto por um período de até 30 dias.
2: Os dois países fizeram um acordo de isenção recíproca de visto que tem validade até o dia 31 de dezembro desse ano.
1: A medida vale para visitas de turismo, negócios, eventos, atividades artísticas, culturais e desportivas.
2: O Brasil apresentou o painel de monitoramento de agrotóxicos na vida aquática, ferramenta que integra dados coletados em diferentes bacias hidrográficas do país, identificando contaminação de águas por defensivos agrícolas.
1: De acordo com os dados, foram realizadas mais de 10 mil análises que apontaram riscos em 1,3% das amostras.
2: Segundo o ministro do Meio Ambiente e Mudança do Clima, João Paulo Capobianco, o Brasil, como grande produtor de alimentos, deve se alinhar com a sustentabilidade, protegendo o solo, as nascentes e as pessoas que utilizam esses produtos.
17: Sabemos que no século XXI, competitividade e sustentabilidade não podem mais caminhar separadas. Produzir alimentos exige também proteger a água, a biodiversidade, os territórios e a saúde humana. Esse é o desafio que está diante de nós.
1: A ministra do Desenvolvimento Agrário e Agricultura Familiar, Fernanda Machiavelli, afirmou que os dados permitem realizar um trabalho de conscientização com produtores para que usem produtos mais modernos e eficazes.
18: A gente não pode seguir botando em risco a vida e a saúde dos trabalhadores rurais, nem a vida das comunidades que estão em volta, usando substâncias lá da década de 70, que seguem aqui em uso, quando nós já temos alternativas muito mais seguras, com a mesma capacidade de garantir a nossa excelência na produção.
2: É, e deixar os espaços urbanos mais verdes e assim fortalecer o enfrentamento à mudança do clima.
1: E uma das medidas é incentivar os planos municipais de plantio de árvores nas cidades brasileiras.
19: O governo do Brasil anunciou o edital Arboriza Cidades, que destinará R$19 milhões para que os municípios elaborem ou revisem seus planos e realizem ações de arborização urbana. Outra iniciativa apresentada foi o GeoCal, ferramenta que mapeia as ilhas de calor nas cidades e permite identificar e planejar ações para ampliar e qualificar as áreas verdes. Lançado em 2024, o programa Cidades Verdes Resilientes demonstra avanços expressivos na promoção da qualidade ambiental e no fortalecimento da resiliência urbana frente à mudança do clima, alcançando cerca de 1.300 municípios brasileiros, o equivalente a 23% do total. A iniciativa segue as diretrizes previstas no Plano Nacional sobre Mudança do Clima, o Plano Clima. Para acessar o edital Arboriza Cidades, acesse gov.br/MMA. Thaisa Vitória, para a Voz do Brasil.
2: A partir de agora a atividade circense passa a ser reconhecida como uma manifestação da cultura e da arte popular em todo o território nacional.
1: Com a nova legislação, o circo passa a contar com um respaldo institucional reforçado como patrimônio cultural brasileiro.
2: E isso amplia as possibilidades de políticas públicas voltadas à valorização, preservação e fortalecimento do setor.
1: Dados da Funarte indicam que o Brasil possui cerca de 800 circos de lona em atividade, responsáveis pelo sustento direto de aproximadamente 20 mil profissionais.
2: E essas foram as notícias do Governo do Brasil.
1: Uma realização da Secretaria de Comunicação Social da Presidência da República.
2: Com produção da empresa Brasil de Comunicação.
1: Fique agora com as notícias do Poder Judiciário e do Congresso Nacional. Uma boa noite.
2: Boa noite para você e até amanhã.
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21: STF valida lei da Paraíba que permite ao usuário usar cartão físico para identificação em planos de saúde.
22: TSE vai realizar a confirmação do teste público da urna de 13 a 15 de maio.
21: STJ publica novo edital de chamamento de juízes para auxílio temporário em sessões de direito público, privado e penal.
22: Boa noite, eu sou Carlos Eduardo Cunha.
21: E eu sou Walter Lima.
22: Supremo Tribunal Federal valida a lei do Estado da Paraíba que obriga planos de saúde a oferecer alternativa de identificação física aos usuários nos casos em que haja necessidade de aplicativo ou token.
21: A decisão foi tomada pelo plenário do STF em sessão virtual. Marcelo Della Libera.
23: A lei questionada garante aos beneficiários do plano de saúde a possibilidade de apresentar uma carteira física como forma válida de identificação diante de falhas técnicas ou impossibilidade de acesso à plataforma digital. Em sessão virtual, o plenário do Supremo Tribunal Federal acompanhou o relator da ação, ministro Nunes Marques, e concluiu que a norma estadual não altera o núcleo dos contratos de planos de saúde, mas atua de forma complementar na proteção do consumidor.
22: TSE vai realizar a confirmação do teste público da urna de 13 a 15 de maio.
21: Os participantes retornam ao tribunal para validar correções e aprimoramentos nos sistemas eleitorais. Fábio Ruas.
24: As investigadoras e os investigadores que participaram da 8ª edição do teste da urna no ano passado agora voltam ao TSE para verificar se as contribuições para o aprimoramento dos sistemas eleitorais foram implementadas. As sugestões de melhoria foram apresentadas pelos participantes do teste. A verificação vai ser de 13 a 15 de maio, sempre de 10 horas da manhã às 6 da tarde, na sede do TSE em Brasília.
22: O STJ publicou novo edital de chamamento público de juízes para preenchimento de 30 vagas para auxílio temporário.
21: Os colegiados são das primeiras, ou seja, são das primeira, segunda e terceira sessões, especializadas em direito público, privado e penal, respectivamente. Fátima Uchoa.
25: Estão previstas 10 vagas em cada sessão. O prazo de auxílio ao STJ é de 6 meses, com possibilidade de prorrogação. Os magistrados convocados atuarão de forma remota e sem prejuízo das atividades na jurisdição originária. Podem se candidatar juízes vitalícios de primeira instância, mesmo que atuem como substitutos no segundo grau ou nas turmas recursais do sistema dos juizados especiais. As informações completas sobre requisitos para participação estão no site do STJ. As inscrições estão abertas de hoje até 17 de maio.
22: A Justiça do Trabalho deu um passo histórico no aumento do acesso de trabalhadores amazônicos a direitos.
21: Em Manaus, tribunais trabalhistas assinaram acordos de cooperação voltados ao atendimento de populações de difícil acesso. William Nascimento.
26: A Justiça do Trabalho quer ampliar o atendimento a trabalhadores que vivem em regiões de difícil acesso na Amazônia. Durante encontro realizado em Manaus, representantes dos tribunais trabalhistas do Norte decidiram unir esforços para levar serviços da justiça a comunidades ribeirinhas, indígenas e às cidades afastadas. Os tribunais também assumiram o compromisso de irem até esses locais com mais frequência para aproximar ainda mais a justiça da população amazônica.
22: Volkswagen é condenada a pagar 15 milhões de reais por fraudes no controle de emissão de gases em veículos.
21: Sentença atende a pedidos do MPF. Vanessa Pereira.
3: Segundo as investigações, a montadora embutiu um software que burlava os testes de emissão de poluentes em mais de 17 mil unidades da picape Amarok, fabricadas entre 2011 e 2012. A prática viola não só as resoluções do Conselho Nacional do Meio Ambiente, como a própria Constituição Federal, e causa prejuízos ambientais até hoje, já que muitos dos veículos continuam em circulação. O Ministério Público Federal recorreu da decisão para que o valor da indenização seja de 30 milhões de reais, quantia que corresponde à gravidade dos atos da Volkswagen.
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5: Boa noite.
6: E até amanhã.
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7: Eu sou Paula Groba.
8: Eu sou Ricardo Nakaoka.
7: E estes são os destaques de hoje do Jornal do Senado, que começa agora.
8: O plenário vota renovação automática da CNH nesta semana.
7: Governo veta projeto que equipara estágio à experiência profissional.
8: Comissão aprova punições a crimes cibernéticos.
7: Boa noite.
8: Boa noite.
7: Golpes virtuais, invasões de sistemas e roubo de dados têm feito cada vez mais vítimas no Brasil. Para tentar frear o avanço dos crimes cibernéticos, a Comissão de Ciência e Tecnologia aprovou um projeto que moderniza o Código Penal e endurece as punições para criminosos digitais.
8: A proposta detalha novas condutas criminosas e estabelece penas proporcionais à gravidade das invasões. As informações com o repórter Bruno Lourenço.
9: O projeto aprovado na Comissão de Ciência, Tecnologia, Inovação e Informática atualiza a legislação brasileira em um cenário de crescimento das ameaças digitais. Segundo o relator, senador astronauta Marcos Pontes, do PL de São Paulo, o Brasil só está atrás do México, na América Latina, em número de tentativas de ataques cibernéticos. A proposta cria tipos penais mais específicos e aumenta as punições aplicáveis. Marcos Pontes alertou também que o uso de ferramentas de inteligência artificial pode facilitar o desenvolvimento de mecanismos de invasão ainda mais sofisticados e acessíveis a um número maior de criminosos.
10: Diante desse contexto, é necessário dotar os órgãos públicos responsáveis pela fiscalização e investigação e pela persecução penal com os instrumentos jurídicos adequados para lidar com esse tipo de crime.
9: O texto seguiu para a Comissão de Constituição e Justiça.
7: E após denúncias de crise humanitária, avanço do garimpo ilegal e aumento da violência na terra indígena Yanomami, o Senado instalou uma subcomissão para acompanhar as políticas públicas direcionadas ao grupo indígena.
8: O colegiado vai fiscalizar ações do governo e discutir medidas para fortalecer a proteção aos Yanomamis. A reportagem é de Patrícia Oliveira.
27: A subcomissão permanente vai acompanhar, fiscalizar e aprimorar as políticas públicas voltadas aos povos Yanomami. A senadora Damaris Alves, do Republicanos do Distrito Federal, foi eleita presidente da subcomissão. Ela afirma que persistem problemas graves nas comunidades indígenas, como desnutrição infantil, dificuldades de acesso à saúde, além da atuação de redes criminosas ligadas ao garimpo ilegal, dificultando o trabalho de assistência. Segundo a senadora, a infraestrutura de saúde disponível é insuficiente para atender às necessidades das comunidades, especialmente em casos que exigem tratamento prolongado.
28: Informo que nós teremos diligência na área Yanomami e nós teremos, além de diligência de senadores, visita técnicas dos técnicos da comissão.
27: A subcomissão já tem um plano de trabalho pronto para acompanhar de forma permanente as ações governamentais e propor soluções legislativas e administrativas para a proteção desses povos indígenas.
7: Muitos jovens que deixam abrigos e famílias acolhedoras ao completar 18 anos precisam enfrentar sozinhos os desafios da vida adulta sem apoio financeiro, qualificação profissional ou oportunidade.

0: é inconstitucional ao ferir a autonomia de estados e municípios. No Senado, o texto foi relatado pela senadora Damares Alves, dos Republicanos do Distrito Federal.
1: Estudos sobre juventude e mercado de trabalho indicam que esse grupo enfrenta um ciclo perverso. Não consegue o primeiro emprego por falta de experiência e sem oportunidade de atuação formal. Permanece fora do mercado. Ao reconhecer o estágio como experiência profissional, o PL contribui para mitigar essa desigualdade.
0: Agora, o veto precisa ser analisado pelo Congresso Nacional.
2: A medida provisória que trata da renovação automática da CNH para motoristas sem multa está na pauta do plenário desta semana.
3: Também pode ser votada a criação da Política Nacional para Estudantes com Altas Habilidades ou Superdotação. Repórter Pedro Pincer.
4: O plenário deve analisar nesta terça-feira a medida provisória que prevê a renovação automática da Carteira Nacional de Habilitação para motoristas cadastrados no Registro Nacional Positivo de Condutores. O benefício vale para quem não cometeu infrações com pontuação nos últimos 12 meses. O texto ainda autoriza o condutor a escolher a emissão da carteira apenas em formato digital. Para o relator, senador Renan Filho, do MDB de Alagoas, o fim da exigência da CNH física pode reduzir os custos para o cidadão.
5: A manutenção da opção pelo documento físico assegura liberdade de escolha. Queria dizer aos parlamentares, protagonismo ao cidadão. A medida barateia, simplifica e digitaliza, desburocratiza e dá protagonismo ao cidadão, sem prejuízo àqueles que preferem, obviamente, a versão impressa.
4: Já na quarta-feira, pode ser votado o projeto que estabelece a Política Nacional para Estudantes com Altas Habilidades ou Superdotação. Também estão na pauta da semana o projeto que dispensa novas provas para a fixação de indenização por dano moral contra condenado por crimes do Código Penal e o texto que define os deveres funcionais e responsabilidades dos membros dos Conselhos dos Direitos da Criança e do Adolescente Nacional, estaduais, distrital e municipais.
2: Há 30 anos, a urna eletrônica mudou a forma de votar no Brasil, acelerou a apuração dos resultados e se tornou referência mundial em tecnologia eleitoral.
3: Mas apesar do reconhecimento internacional, o sistema ainda enfrenta a desconfiança de parte da população brasileira. A reportagem é de Raíssa Abreu.
6: A urna eletrônica foi usada pela primeira vez nas eleições municipais de 1996. No ano 2000, 100% das eleições brasileiras foram informatizadas. O país é hoje uma referência mundial no assunto, como lembra o senador Randolfe Rodrigues, do PT do Amapá.
7: A democracia brasileira é uma das democracias mais admiradas do planeta, exatamente pelas urnas eletrônicas.
6: Mas apesar do pioneirismo, a urna eletrônica está entre os assuntos que mais dividem opiniões no país. No Senado, está em análise na Comissão de Direitos Humanos um projeto para que o voto seja impresso. Para a senadora Damares Alves, do Republicanos do Distrito Federal, a insegurança tem a ver com a falta de letramento digital da população e com recentes escândalos de corrupção.
8: E esse ano, a dúvida vai ser maior por causa da fraude do INSS, que era tudo eletrônico. E eles disseram, ó, lá no eletrônico eles roubam nós. Então a gente vai ter questionamento, especialmente para o povo que não entende de tecnologia.
6: No passado, quando os votos eram feitos em papel, eram comuns os casos de desaparecimento de cédulas e até de urnas. Como lembrou a professora aposentada da Universidade de Brasília, Jodete Amorim, que chegou a trabalhar como mesária e fiscal.
3: Com edição de Paula Groba e trabalhos técnicos de João Lira, o Jornal do Senado fica por aqui. Acompanhe agora as notícias da Câmara dos Deputados. Boa noite.
2: Boa noite e até amanhã.
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10: Deputados reconhecem profissão de trabalhador em refeições coletivas.
11: Câmara cria homenagens para destaques na ciência e no meio ambiente.
10: Bancada ligada à segurança pública pede a redução da maioridade penal.
11: Boa noite. Alberto Fraga, do PL do Distrito Federal, cobra do Senado a votação de propostas de segurança pública aprovadas pela Câmara.
12: O deputado cita caso recente de violência sexual contra crianças para defender a redução da maioridade.

0: de penal em crimes graves.
1: Alberto Fraga também pede avanço de proposta que obriga o Estado a avisar mulheres sobre a saída da prisão de ex-companheiros que representem ameaça. Ele afirma que o Congresso precisa dar prioridade a medidas capazes de enfrentar a violência e proteger possíveis vítimas.
0: Maurício Marcon, do PL do Rio Grande do Sul, critica o veto do Executivo a artigo de projeto que aumentava a pena para roubo seguido de lesão grave para 16 a 24 anos. Ele afirma que a punição mais severa é necessária para crimes que deixam vítimas com sequelas permanentes.
1: Maurício Marcon também defende a redução da maioridade penal em casos de crimes graves cometidos por adolescentes. Ele sustenta que o Congresso deve priorizar medidas de segurança pública, especialmente diante de casos recentes de violência contra crianças.
0: Para Zé Trovão, do PL de Santa Catarina, é preciso reduzir a maioridade, com o argumento de que a legislação atual favorece a impunidade. Na visão do deputado, crimes graves cometidos por menores exigem resposta mais dura do Congresso Nacional.
1: O parlamentar também critica o governo e outros setores políticos por, segundo ele, não darem a devida atenção ao caso. Zé Trovão acredita que a falta de posicionamento reforça a sensação de insegurança e evidencia a necessidade de mudanças na legislação penal.
0: Coronel Crisóstomo, do PL de Rondônia, defende a redução da maioridade penal como medida urgente para combater crimes graves. Ele argumenta que casos de violência envolvendo menores exigem resposta mais rigorosa do Congresso.
1: O deputado afirma que a proposta é necessária para proteger a população e evitar novos crimes, cobrando ação imediata dos parlamentares. Coronel Crisóstomo afirma que a mudança na legislação é essencial diante do aumento da criminalidade e da sensação de impunidade.
0: Sargento Gonçalves, do PL do Rio Grande do Norte, é favorável à redução da maioridade penal, argumentando que a medida é necessária para combater a impunidade. Segundo ele, crimes cometidos por menores têm gerado insegurança e exigem uma resposta mais rigorosa do Estado.
1: O deputado também critica a falta de posicionamento de setores políticos sobre casos de violência e afirma que há pressão popular pela mudança na legislação. Para Sargento Gonçalves, o Congresso deve avançar no tema e dar uma resposta à sociedade.
0: A redução da maioridade penal é uma das pautas defendidas por Dr. Zacarias Calil, do MDB de Goiás. O parlamentar cita dados sobre estupros coletivos contra crianças e adolescentes e afirma que o aumento desses crimes exige resposta mais rigorosa do Estado brasileiro.
1: Dr. Zacarias Calil também cobra o endurecimento das penas para crimes sexuais contra menores e para a divulgação de imagens criminosas nas redes sociais. Ele pede ainda o fortalecimento da rede de proteção à infância, com apoio psicológico às vítimas e assistência às famílias.
0: Juliana Cardoso, do PT de São Paulo, apoia o avanço de propostas de combate à violência contra a mulher e pede a criminalização da misoginia. Segundo a parlamentar, mulheres seguem enfrentando diariamente agressões, discursos de ódio e feminicídio.
1: Juliana Cardoso menciona projetos de autodefesa, afirmando que iniciativas desse tipo ajudam mulheres em situações de vulnerabilidade. Para a deputada, porém, a proteção efetiva depende de políticas públicas e de leis mais rígidas contra a violência e a discriminação.
2: Justiça.
0: Jandira Fegali, do PCdoB do Rio de Janeiro, contesta procedimento adotado pelo Congresso em sessão que derrubou o veto presidencial ao chamado PL da dosimetria. A deputada considera irregular o fatiamento de um veto integral.
1: Jandira Fegali anuncia que parlamentares vão recorrer ao STF para tentar anular a sessão. Ela argumenta que a redução de penas para condenados por crimes contra o Estado Democrático de Direito funciona como uma forma indireta de anistia aos envolvidos nos atos de 8 de janeiro.
0: Bia Kicis, do PL do Distrito Federal, critica parlamentares que recorreram ao STF contra a derrubada do veto à lei da dosimetria. A deputada afirma que a votação no Congresso deve ser respeitada por representar decisão legítima do Poder Legislativo.
1: Bia Kicis também contesta a classificação de manifestantes condenados pelos atos de 8 de janeiro como golpistas. Ela argumenta que a revisão das penas busca corrigir possíveis excessos da justiça.
0: Érica Cocai, do PT do Distrito Federal, critica a condução da votação sobre a dosimetria, afirmando que houve violação da Constituição e defende o direito de recorrer ao Supremo Tribunal Federal. Ela alega que a medida favorece criminosos e compromete a segurança jurídica.
1: Érica Cocai também associa o debate a episódios ligados a ataques às instituições, acusando adversários de incoerência ao defenderem mudanças legais. Para ela, a polarização atual reflete a disputa entre a preservação da democracia e ações que, segundo avalia, colocam o sistema em risco.
2: Saúde.
0: Comissão de Saúde aprova prioridade no atendimento para pessoas com doenças graves. A repórter Sofia Peçanha tem os detalhes.
2: A Comissão de Saúde da Câmara dos Deputados aprovou o projeto que garante atendimento prioritário para pessoas com doenças graves em locais públicos e privados, como bancos, repartições públicas e concessionárias de serviços. Atualmente, a lei já dá prioridade para idosos, pessoas com deficiência, gestantes, lactantes, pessoas com criança de colo e obesos. Com a alteração da lei de atendimento prioritário, os pacientes com doenças graves também passam a ter esse direito. Durante a votação na comissão, o relator, o deputado Célio Silveira, do MDB de Goiás, destacou o objetivo central do projeto.
3: A gente priorizar as pessoas que têm doenças graves no rol das prioridades, porque normalmente essas pessoas não têm a atenção necessária. E com esse projeto de lei aí sendo aprovado, elas vão ter prioridades aí para que tenham um atendimento especializado mais rápido e para que tenham mais atenção do poder público.
2: O texto aprovado inclui pacientes com doenças graves como esclerose múltipla, doença de Parkinson, cardiopatia grave e hanseníase, além de outras enfermidades consideradas graves por avaliação médica. O texto final reuniu outros 22 projetos que estavam sendo analisados em conjunto e que citavam várias doenças consideradas graves. Por isso, o relator fez uma mudança. Em vez de manter uma lista fixa de doenças na lei, ele propõe que a legislação trate de forma mais geral as pessoas com doenças graves e dores crônicas. A definição detalhada de quais doenças entram nessa classificação ficaria a cargo de uma regulamentação. O deputado Célio Silveira destacou que a medida busca garantir mais dignidade e um atendimento mais humanizado para esses pacientes.
3: E nós queremos dar apoio para essas pessoas, para que elas tenham prioridade no atendimento, para que elas tenham prioridade na medicação, no tratamento medicamentoso, porque isso com certeza vai ajudar milhões e milhões de brasileiros que hoje não têm esse atendimento prioritário.
2: O autor do projeto, o deputado Felipe Carreiras, do PSB de Pernambuco, argumenta que o atendimento prioritário consiste em serviços individualizados que assegurem tratamento diferenciado e atendimento imediato. Agora, a proposta que dá prioridade de atendimento a pessoas com doenças graves aguarda análise da Comissão de Constituição e Justiça. Da Rádio Câmara de Brasília, Sofia Peçanha.
1: Direitos Humanos. Tiago Dimas, do Podemos, parabeniza o trabalho da Associação de Pais, Profissionais e Amigos de Pessoas Atípicas de Araguatins, no norte de Tocantins. Ele conta que a iniciativa reúne profissionais e voluntários em ações de acompanhamento terapêutico.
0: Tiago Dimas também defende políticas públicas permanentes e o envio de recursos federais para apoiar instituições voltadas à inclusão. Ele afirma que o fortalecimento dessas iniciativas é essencial para ampliar o acesso a terapias e melhorar a qualidade de vida das famílias atendidas.
1: Maria Reis, do PSB de Pernambuco, comemora o avanço de projeto de sua autoria que estabelece a sobrecarga de quem tem a guarda de filho menor de idade e a comprovação do abandono afetivo por parte do genitor ausente como critérios para fixar o valor da pensão alimentícia.
4: A gente sabe da sobrecarga das mulheres e até de alguns homens, quando são abandonados pelos seus companheiros e companheiras, pais ou mães dos seus filhos, que ficam assim, com a carga maior, com a educação, com a saúde, com o lazer dos seus filhos. Então, a partir do momento que o genitor abandonar o seu filho, terá que garantir uma pensão maior para que ele possa sobreviver de forma mais condizente com a sua realidade.
0: A medida, segundo Maria Reis, busca tornar mais justa a divisão de responsabilidades. O texto, no entanto, mantém o critério de observar as necessidades do filho e as possibilidades financeiras do genitor alimentante. O projeto agora segue para análise do Senado.
1: Ciência e tecnologia. Câmara cria prêmios para homenagear pesquisadores ou instituições de destaque na ciência e no meio ambiente. O repórter Marcelo Lascher nos conta mais sobre as premiações.
5: A Câmara dos Deputados aprovou a criação de dois prêmios, um para homenagear pessoas e empresas de destaque na área de ciência e tecnologia e outro para reconhecer boas práticas de desenvolvimento sustentável. O prêmio dedicado à ciência e inovação recebeu o nome de César Lattes, físico e matemático brasileiro de renome mundial, conhecido por ter participado da descoberta de uma partícula subatômica chamada meson pi, importante para o conhecimento nuclear. O prêmio César Lattes será destinado a empresas e pesquisadores com atuação de destaque em ciência, tecnologia e inovação. Serão até 5 homenageados por ano, escolhidos pela Comissão de Ciência, Tecnologia e Inovação da Câmara. O prêmio é concedido desde 2021 pela comissão. Com a aprovação do projeto apresentado pelos deputados Márcio Gerri, do PCdoB do Maranhão, e Geraldo Rezende, do União do Mato Grosso do Sul, passa a ser um reconhecimento oficial da Câmara a pessoas e entidades que contribuem para o desenvolvimento da ciência, da tecnologia e da inovação no Brasil. O relator da proposta foi o deputado Inácio Arruda, do PCdoB do Ceará.
6: Ao homenagear a figura de Lattes, o projeto torna perene uma premiação que representa um marco simbólico e institucional na valorização da ciência brasileira, por meio da associação do prêmio ao nome de um dos mais brilhantes pesquisadores da história do país. É oportuno lembrar que Lattes é uma das figuras mais emblemáticas da história da ciência do Brasil, tendo desempenhado um papel central na inserção do país no cenário científico internacional e na consolidação das nossas instituições de pesquisa.
5: Também foi aprovado o Prêmio Câmara Ambiental de Desenvolvimento Sustentável, que vai reconhecer até 15 pessoas ou organizações por ano por projetos na área de meio ambiente. Da Rádio Câmara de Brasília, com informações de Antônio Vital, Marcelo Larcher.
7: Desenvolvimento Regional.
0: Após 13 anos, o STF volta a analisar mudanças na lei dos royalties de petróleo. Rosângela Gomes, do Republicanos, defende a manutenção da atual partilha para o Rio de Janeiro, alegando que a Constituição garante o recurso para compensar os danos ambientais decorrentes da extração.
1: A legisladora lembra que o Estado já enfrenta dívidas altas e não pode perder mais receitas. Rosângela Gomes reforça que, apesar de entender a importância da partilha com o restante do país, a verba advinda dos royalties é vital para a saúde, educação e segurança do povo fluminense.
0: Paulo Lemos, do PT, parabeniza 5 municípios do Amapá que fizeram aniversário em 1º de maio. Ao citar a vocação econômica de cada um deles, o deputado destaca a importância da parceria entre o governo estadual e a bancada federal na transformação da realidade da população.
1: Paulo Lemos fala da produção agrícola e das belezas naturais de Porto Grande, que completou 34 anos, da mineração em Pedra Branca do Amapari, da criação de búfalos em Cutias do Araguari, da produção de pescados em Pacuúba e da localização estratégica de Itaubal, todas com 32 anos.
0: Agostinho Ribeiro, do PP, cita investimentos em obras de abastecimento de água no interior de Sergipe, com a inauguração de estações de tratamento e adutoras em municípios do Alto Sertão. Ele conta que as ações ampliam o acesso à água para milhares de famílias da região.
1: Agostinho Ribeiro lembra que os investimentos em infraestrutura hídrica fortalecem a produção agrícola, geram empregos e promovem desenvolvimento no sertão sergipano. Ele defende obras estruturantes como alternativa para melhorar a qualidade de vida da população nordestina.
7: Trabalho.
0: Alfredinho, do PT de São Paulo, comemora a definição de uma data final para a votação do relatório da Comissão Especial sobre o fim da escala 6x1. Ele sustenta que a redução da jornada vai gerar oportunidades de trabalho e que os empresários vão se adaptar bem às mudanças.
1: Sobre o risco de demissões, Alfredinho pondera que o desemprego resulta mais da automação e da robotização da produção do que de direitos trabalhistas e cita exemplos de países que mantiveram o crescimento econômico depois da redução da carga horária de trabalho.
7: Votação.
0: Câmara aprova projeto que regulamenta a profissão de trabalhador em refeições coletivas. O repórter Antônio Vital tem as informações.
8: A Câmara dos Deputados aprovou o projeto que regulamenta a profissão de trabalhadores em refeições coletivas. Esse profissional atua na produção, manipulação e distribuição de refeições em grande escala para empresas em ambiente não comercial, ou seja, não são aqueles que trabalham em restaurantes, mas sim no preparo de alimentos em escolas, hospitais e até em fábricas, ou seja, todos os lugares com refeitórios com capacidade para atender grande número de pessoas. Segundo a Associação Brasileira de Empresas de Refeições Coletivas, o setor emprega quase 300 mil pessoas e em 2025 forneceu mais de 40 milhões de refeições por dia. O texto aprovado trata de piso salarial, jornada de trabalho, adicionais de insalubridade e periculosidade, bem como de aposentadoria especial. O projeto remete essas definições para livre negociação entre patrões e empregados por meio de convenção ou acordo coletivo e para o que determina a legislação trabalhista. Deixa claro, por exemplo, que a jornada seguirá regras da Consolidação das Leis do Trabalho, a CLT, com possibilidade de jornadas diferenciadas e escalas de revezamento por negociação coletiva. e adicional de insalubridade ou periculosidade só em casos comprovados de más condições de trabalho, como explicou o relator da proposta em plenário, deputado João Carlos, do Republicanos do Amazonas.
9: Preserva-se nesse sentido a conformação constitucional da livre iniciativa e da autonomia privada coletiva, com especial destaque para o papel da negociação coletiva. No que se refere à aposentadoria especial, o substitutivo mantém alinhamento com a legislação previdenciária, deixando expresso que eventual reconhecimento do direito depende da efetiva exposição a agentes nocivos e do cumprimento dos requisitos legais e técnicos pertinentes.
8: O texto aprovado também prevê aposentadoria especial para segurados do regime geral de previdência social, desde que haja exposição habitual e permanente a agentes nocivos. Os profissionais de refeições coletivas também são aqueles que trabalham em cozinhas industriais, comunitárias, beneficentes e até em lugares como navios. O projeto que regulamenta essa profissão seguiu para análise do Senado. Da Rádio Câmara de Brasília, Antônio Vital.
7: Economia.
1: Luiz Carlos Auli, do Podemos do Paraná, é favorável ao programa Desenrola 2 do governo federal, mas acredita ser insuficiente se não houver o enfrentamento da cobrança de juros abusivos. Ele orienta as famílias a só aceitarem renegociações com descontos acima de 90%.
0: Segundo o deputado, a dívida de milhões de brasileiros é formada quase totalmente por juros, já que muitas vezes o valor principal é quitado nas primeiras parcelas. Para Luiz Carlos Auli, o governo também é vítima dos juros, o que o impede de formar caixa para quitar a dívida com rentistas.
1: Sanderson, do PL do Rio Grande do Sul, apresentou um projeto para criar o Programa Nacional de Renegociação de Dívida das Famílias, com o uso de 100% do FGTS para quitação de débitos. Para ele, o Desenrola 2 é insuficiente para enfrentar o endividamento da população.
0: Segundo Sanderson, além de facilitar pagamentos, a proposta foca em educação financeira para evitar novas dívidas. Ele acentua ainda que o projeto desburocratiza a limpeza do nome do consumidor, facilitando sua volta ao sistema de crédito sem constrangimentos.
1: Vermelho, do PL do Paraná, destaca a importância do projeto que amplia de 81 mil para R$ 130 mil reais o teto de faturamento do microempreendedor individual. Segundo ele, a proposta corrige a defasagem do limite atual e beneficia milhões de trabalhadores informais que atuam como pequenos prestadores de serviço.
10: Já estamos em 2026 e é claro que já estamos atrasados na atualização do valor de faturamento para o microempreendedor individual. Muitas pessoas usam o MEI. É o mecânico, é o corretor, é a manicure, é a cabeleireira, é o prestador de serviço esporádico, o pintor, o encanador, aquele cara que vem te atender na residência. Ele não é um cara fichado.
0: Vermelho também informa que a comissão especial foi instalada para analisar a proposta, defendendo a tramitação rápida do texto. A ideia, segundo o deputado, é atender a demanda dos empreendedores e permitir que a matéria siga o quanto antes para a sanção.
1: Termina agora o Jornal Câmara dos Deputados, com trabalhos técnicos de Everson Urani e apresentação de Márcio Aquiles Sardi e José Carlos Andrade. Uma ótima noite para você.
0: Você fica com as notícias do Tribunal de Contas da União. Boa noite.
7: Minuto do TCU.
11: O Tribunal de Contas da União concluiu auditoria sobre o uso de recursos federais destinados a...
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14: Por natureza, o homem é esquecido. Esquece de fatos, datas, pessoas e compromissos. Por outro lado, a tendência humana é para não esquecer certos fatos que ocorrem na vida, principalmente quando se trata de perdoar ou pedir perdão. Vemos e ouvimos muitas pessoas afirmarem: eu perdoo, mas não esqueço. Perdoo, mas não quero mais amizade com ele ou com ela. Isto não é perdão. O perdão que a Bíblia ensina é cheio de amor e misericórdia. E normalmente, se perdoando, se esquece, se sepulta no passado. E isso é possível se a pessoa experimentar o perdão divino, tornando-se revertida do grande amor de Deus. Deus, Ele é onisciente, é onipresente, é onipotente, mas sem dúvida alguma, Ele esquece dos nossos pecados. Pois eu mesmo, Senhor de Israel, apago as tuas transgressões por amor de mim, dos teus pecados, e não me lembro mais. O Senhor Deus lança os teus pecados perdoados para trás de suas costas e joga nas profundezas dos mares. Caro amigo ouvinte, o sangue de Jesus Cristo nos purifica de todo o pecado. Através do seu sangue, que temos a comunhão uns com os outros, e o sangue do Cordeiro de Deus, o Filho de Deus, nos purifica de todo o pecado. Isso, se conhecemos a Jesus Cristo e sabemos que Ele é o Senhor, mantemos a comunhão uns com os outros, e o sangue do Cordeiro nos purifica, e nos lava, e nos limpa de toda iniquidade. Amigo ouvinte, pare, pense, confesse os seus pecados, e a partir de hoje, tu serás uma nova criatura em Cristo, Jesus, o Filho de Deus. Aprenda a perdoar, e será perdoado. Pois quem conhece a Deus, sabe perdoar. 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
15: Quanto sofrimento, desilusão, tristeza e angústia na sua vida, caro amigo ouvinte. Você vive chorando, pensando: Deus se esqueceu de mim. Deus me abandonou. Deus não quer mais nada comigo. Você está enganado. Deus te ama, Deus te quer bem, Deus quer abençoar a sua vida. Você está pensando em tirar a sua própria vida? Você pensa em fugir de tudo e de todos, esconder-se e dizer: ninguém gosta de mim? Você está debaixo de uma depressão? Preste muita atenção. Deus te ama, porque de tal maneira Ele enviou seu único Filho para que todo aquele que nele crê não pereça, mas tenha vida eterna. Jesus, Ele morreu. Morreu pelos teus pecados em uma cruz de dor, sofrimento e angústia, para te dar a paz e a tranquilidade. Ele mesmo disse bem claro: eu sou o bom pastor, e o bom pastor dá a vida pelas suas ovelhas. Ele chegou a dizer mais ainda: vinde a mim todos que estão cansados e oprimidos, e eu vos aliviarei. Caro amigo ouvinte, lembre-se de uma coisa: Deus nunca vai te desamparar. Esforça-te, tem bom ânimo e venha participar de uma concentração na Igreja Pentecostal. 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
1: Que Deus abençoe a todos os ouvintes do programa Voz da Libertação. Deus abençoe o seu lar. É isso aí, Deus tem feito grandes coisas na Igreja Pentecostal Deus e Amor, na Avenida Mauro Ramos, número 184, no centro, no coração de Florianópolis, em frente o Instituto. Está localizada a Igreja Deus e Amor, aonde o Espírito Santo tem feito grandes maravilhas. Lembrando os irmãos que hoje, segunda-feira do pão, culto da palavra. Logo mais às 19 horas, eu mesmo, presbítero Samuel Dolor, estarei no altar ministrando a palavra de Deus, e eu tenho certeza que nós seremos edificados, abençoados pelo poder da palavra.
2: Quem vem até Jesus não sai frustrado. Quem vem até Jesus não sai decepcionado. Quem vem até Jesus é recebido por Ele, é sarado por Ele, é tratado por Ele, é tocado por Ele. E Ele está dizendo para alguém: ô glória, você vem até mim, eu venho ao seu encontro para agir, para trabalhar, para abençoar, para fazer coisas grandes acontecer.
3: Que segura empresa não é técnica, não é curso, é a presença de Deus que

0: neste culto, logo às 19 horas, nós estaremos trazendo a palavra do Senhor no culto da palavra. Eu quero meditar no texto com os irmãos que está na carta aos Romanos, capítulo de número 12, versículo 1, que diz: portanto, irmãos, rogo pelas misericórdias de Deus, que se ofereçam em sacrifício vivo, santo e agradável a Deus. Este é o culto racional de vocês. No Antigo Testamento, os sacrifícios, irmãos, eram mortos e colocados no altar. Já no Novo Testamento, por sua vez, Deus nos chama a sermos sacrifícios vivos, santos e agradável a Deus, entregando nosso corpo, nossas ações, nossas escolhas a Ele. Cultivar o culto racional significa, à luz das Escrituras, viver de forma santa no nosso cotidiano, viver uma vida de santidade diante de Deus, no trabalho, na família, na faculdade, nos relacionamentos, nas decisões. Nosso corpo se torna um instrumento de adoração quando nós escolhemos honrar a Deus em tudo. Haja vista que o próprio apóstolo Paulo diz: quer comais, quer bebais ou façais qualquer outra coisa, fazei tudo para a glória de Deus. Você que ficou curioso e quer aprender um pouco mais sobre o capítulo 12 da carta aos Romanos, às 19 horas nós estaremos trazendo uma ministração minucioso sobre esse estudo para nosso elevo e edificação espiritual. Avenida Mauro Ramos, número 184, no coração de Florianópolis, é o culto da palavra.
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3: Deus agora. Agradeça a Deus. Agradeço o Senhor por tudo. Glória a Deus. Agradeça a Deus.

Quem veio adorar a Deus, diga glória a Deus. Pega a sua Bíblia. Evangelho de João. Evangelho de João, capítulo 4, verso 23 e 24. Glória a Deus. Evangelho segundo escreveu João, capítulo de número 4, verso 23 e 24. Mas a hora vem, e agora é, em que os verdadeiros adoradores adorarão o Pai em espírito e em verdade. Porque o Pai procura tais que assim o adore. Verso 24. Deus é espírito. E importa que os que o adore em espírito, diga comigo, a verdadeira adoração que agrada a Deus. Pode sentar. Você que pode aplaudir Jesus, ele é digno de honra, glórias e louvores. Nem tudo que se canta, irmãos, é adoração. E essa passagem do Evangelho segundo escreveu João, nós somos conduzidos. Está dando microfone aqui, baixa um pouquinho, por gentileza. Nós somos conduzidos a um diálogo de Jesus com a mulher samaritana. E nesse diálogo de Jesus com a mulher samaritana, o mestre Jesus vai revelar qual é o verdadeiro significado da adoração a Deus. E eu acho particularmente que esse tema é muito relevante para os nossos dias, porque, pasme, ainda nós temos muitas pessoas dentro da igreja, por que não dizer a maioria esmagadora, que acredita fielmente, vamos se dizer que acreditam piamente, que a adoração é na igreja. Que a adoração é apenas cantar músicas e louvor na hora do culto. Só que nesse texto aqui, Jesus revela que a adoração não está presa a um lugar físico e nem a um espaço. Nesse texto aqui, Jesus ensina que a verdadeira adoração, ela vai além do templo físico, vai além das quatro paredes. Vai além da igreja. A verdadeira adoração, ela envolve quem somos. A verdadeira adoração, à luz das Escrituras, envolve como vivemos diante de Deus. Envolve o nosso ser, a nossa alma, a nossa entrega. A verdadeira adoração, ela revela quem tem um relacionamento com Deus. E essa conversa de Jesus com a mulher samaritana, por sua vez, revela que Deus está mais interessado no coração do adorador do que na forma exterior da adoração. Glória a Deus. E o que me chama a atenção aqui é que no contexto, Jesus estava em Samaria, que era justamente uma região desprezada pelos judeus, porque os judeus não se davam com os samaritanos por dois motivos ou por duas questões. Primeira questão foi pela questão da divisão das tribos. Em meados de 920 a.C., quando foi dividido o Reino Sul e Reino Norte. Reino Norte, Israel, capital, Samaria. Reino Sul, Judá, capital, Jerusalém.

E no exílio, após o exílio, pós-exílio, que o povo é liberado do cativo, aqueles judeus, eles começaram a se enamorar, a se relacionar com povos pagões. E os judeus do reino sul, Jerusalém, começaram a ter uma rejeição com esses judeus de Samaria, porque eles se envolveram com povos pagãos. Então eles não eram mais judeus do sangue puro. Então eles não reconheciam eles como judeus de sangue puro. Daí começou a divisão. Os judeus de sangue puro diziam: esse povo de Samaria não é um povo convertido, não é um povo puro. Esse povo não honrou a Deus com os princípios. Só que Jesus chega lá no poço de Jacó, na hora sexta, meio-dia, para quebrar esse paradigma entre essa mulher samaritana que evitava a sociedade por causa dessa história. E durante justamente esse diálogo de Jesus, que esse que é o ponto, surge a questão da adoração. E no tocante à adoração, a mulher olha para Jesus e lança em rosto. Qual é o lugar correto para adorar a Deus? O Monte Gerizim ou Jerusalém? Porque você é judeu. E vocês dizem que o lugar de adorar a Deus é em Jerusalém. Porém, nossos pais e nós acreditamos que o lugar da adoração é no Monte Gerizim. É no templo. Então, durante essa conversa, Jesus vai romper esse discurso religioso, revelando uma verdade que é muito importante para nós. E a verdade é: a adoração verdadeira não está presa a um local físico, porque Deus é Espírito. E importa que aqueles que o adoram, ou adora em espírito e também em verdade. John Knox diz que a verdadeira adoração não está presa a um local físico, porque Deus é espírito. Deus é espírito, e por isso Deus deseja ser adorado de maneira espiritual e verdadeira, a partir de um relacionamento genuíno com Ele. Porque tem muitas pessoas que honram a Deus com os lábios, mas o coração está longe dEle. Tem muitas pessoas que dão glória a Deus aqui, mas o testemunho não condiz com a vida de cristão. Tem muitas pessoas que dão glória a Deus aqui com o coração magoado. Quantos adoradores vão tomar ceia na fofoca? Quantos que se diz adoradores vão tocar no corpo e no sangue de Cristo sem liberar perdão nessa noite? Quantos que se diz adoradores vão adorar a Deus aqui e já premeditaram pecar no celular, em sites, quando sair daqui ainda hoje? Segura que eu vou entregar a palavra de Deus. Por isso que nesse texto nós temos aqui algumas lições importantes sobre a verdadeira adoração. Primeiro, a verdadeira adoração não depende de lugar. Você pode adorar a Deus na faculdade. Você pode adorar a Deus enquanto dirige o seu carro. Você pode adorar a Deus enquanto você está em casa cozinhando. A irmã pode estar lavando roupa e pode estar lavando roupa e adorando a Deus. O irmão pode estar levando o carro para a oficina e ele está sentado observando o mecânico trocar o óleo do carro, e lá ele pode levantar as mãos e em espírito dizer: Deus, eu te adoro. Você pode estar no trabalho, trabalhando no dia árduo, e você pode adorar a Deus, porque ele pode ser adorado em qualquer lugar. Jesus declara que não é no Monte Gerizim, não é Jerusalém que se define o lugar da verdadeira adoração. Jesus quebra paradigmas religiosos e nos ensina que Deus não está limitado a templos ou a espaços físicos, por

Nós precisamos adorar a Deus todos os dias, todos os momentos, todas as horas. Quem está adorando a Deus? Quem veio adorar a Deus? Quem é adorador? Calvino fala uma palavra poderosa. Ele diz assim: que a verdadeira adoração acontece quando o coração está alinhado com a vontade de Deus. Quando a nossa vida está alinhada com a vontade de Deus, então eu faço a perfeita adoração, porque eu estou em sintonia com Deus. Oh, glória a Deus. Não importa onde estamos, mas como estamos diante dele. Como você está hoje diante de Deus? Como você se apresenta hoje diante de Deus? Como você está diante de Deus? Você já se fez essa pergunta? Adoração a verdadeira acontece quando nós estamos alinhados com a vontade de Deus. Quando nós abrimos mão da nossa vida, dos nossos sonhos, dos nossos projetos, das nossas ambições, das nossas conquistas, para viver a boa, perfeita e agradável vontade de Deus. A segunda verdade revelada no texto, e é muito forte, é que o texto diz que Deus busca adoradores. Grava bem isso aqui, ó. Deus não busca apenas adoração, Deus busca a... Porque quem canta bem não surpreende Deus. Jesus afirma que o Pai procura verdadeiros adorar, porque existe falsa adoração. O Pai procura verdadeiros adoradores. E isso revela que Deus não está atrás de performance religiosa. Pastor, mas eu sei qual é meu timbre de voz. Mas eu sei qual é a nota que a minha voz dá certo. Mas eu estudo música. Mas eu faço isso e aquilo. Deus está atrás de pessoas comprometidas com Ele. Grava essa frase: adorar não é apenas fazer algo para Deus, é ser alguém para Deus. E se alguém para Deus, não está limitado ao microfone na mão, porque com o microfone na mão todo mundo é de Deus. Dentro do templo todo mundo é de Deus. Oh, glória. Mas Deus sabe quem é você. Deus sabe quem é você diante dele. Eu conheço as tuas obras. Eu bem sei os pensamentos que eu tenho sobre vós. Pensamentos de paz e não de mal, para vos dar um futuro. Deus conhece quem é você. Terceira verdade: adorar em espírito é adorar com o coração regenerado. Regenerado. Adorar em espírito significa adorar com a ajuda do Espírito Santo, de forma viva, de forma sincera. Adorar em espírito não é algo mecânico. Adorar em espírito não é algo, oh glória, automático, mas é fruto de um coração que foi nascido de novo. É fruto de um coração transformado. Ei, somente quem nasceu da água e do espírito, somente quem é nova criatura, somente quem teve um encontro com Deus, pode adorar de forma verdadeira. Quem é nascido de Deus, ele adora em espírito e em verdade. Glória a Deus. Quem nasceu do Espírito pode adorar de forma verdadeira, com maestria.
Porque a adoração dele não começa aqui na igreja. Não, não me deram a oportunidade, então eu vou ficar emburrado. Não falaram meu nome. Adoração verdadeira. Ele adora para Deus. Ele adora a Deus com a sua vida. E ele só consegue adorar a Deus porque ele nasceu do Espírito. E adorar em verdade, irmãos, é muito forte, porque adorar em verdade é viver conforme a palavra de Deus. É por isso que nem tudo que se canta é adoração. Porque tem gente que canta sobre Bíblia, mas não vive Bíblia. Tem gente que canta sobre o sangue de Cristo, mas nunca foi lavado pelo sangue de Cristo. Pastor, é muito duro. Adoração, irmão, não diz, ou não diz respeito sobre mim. Diz respeito sobre quem Deus é e o que Deus faz. Veja o livro dos Salmos. Veja os livros poéticos. A adoração fala sobre quem Deus é. A adoração fala sobre o que Deus faz. Então a adoração verdadeira está fundamentada na revelação de quem Deus é. Então a adoração verdadeira é aquela que me leva a adorar e a revelar o Deus das Escrituras. A minha vitória hoje tem sabor de mel. Cadê Jesus no meio disso? O agir de Deus é lindo na vida de... É só para mim, é só minha vitória. Deus vai abrir o mar, se não abrir o mar, você arrebenta e passa por riba. Se não cair a comércio, você bebe o mel. É só para mim, minha vitória, meu milagre, meu mel, minha glória. Isso não é louvor. Louvor é porque dele, por ele, para ele são todas as coisas. Pelo sangue, isso é louvor. Somos redimidos, sim, pelo sangue. Pastor, mas e agora em meus louvor? Não tem problema, eu estou falando que é louvor. Aleluia. Será que adoramos o Deus revelado nas Escrituras com a nossa vida e com os nossos lábios? Porque Deus diz, esse povo de Israel, em um contexto, em uma época, honrava a Deus com os lábios, mas o coração estava longe dele. Adorar em verdade é alinhar nossa vida, nossas atitudes, nossos anseios, nossas escolhas com a palavra de Deus. Porque a verdadeira adoração se expressa tanto nos lábios quanto no modo de viver. Por isso que vai ter muita gente que vai ser surpreendida naquele dia, irmãos. Porque tem crente no nosso meio que gosta de falar mal de pastor, que gosta de falar mal de pregador, que gosta de falar mal de obreira, gosta de falar mal do obreiro, gosta de uma contenda, gosta de uma fofoca. Tudo quanto é coisa ruim, o nome dele está no meio, o nome dela está no meio. Nós temos que tomar muito cuidado, irmãos. Porque o crente que adora a Deus, ele não pode xingar palavrão. O crente que adora a Deus, ele não pode mentir. O crente que adora a Deus não pode guardar mágoa. O crente que adora a Deus tem que liberar perdão. O crente que adora a Deus não pode desejar o mal do outro. Pastor, mas não se fala isso. Mas chegou um doido para falar. Bíblico. O crente que adora a Deus, ele é diferente.
O crente que adora a Deus, ele está preocupado em fazer a vontade de Deus. Adorar a Deus com a vida é renunciar, é tomar sobre si a sua cruz. Adorar a Deus com os lábios e no modo de viver é abrir mão da minha vontade, dos meus projetos, para viver o projeto de Deus, a vontade de Deus, o sonho de Deus. Será que nós, como igreja, será que nós temos vivido uma vida que adore a Deus? Será que, se eu vou conjecturar, Jesus ligasse no SPC e Serasa hoje, seu nome ia estar lá? Será que, se Jesus puxasse o seu CPF hoje, teria alguma fatura em pendência? Porque não se engana não. Para ir para o céu, não tem que ter uma vida sem pendência aqui. O que, que ele falou para o rei Ezequias? Põe sua casa em ordem antes de morrer. Porque morrerás e não? Só que põe primeiro tudo em ordem. Põe as pendências em ordem, paga as dívidas, paga as contas, pede perdão, olha no olho daquele irmão e fala: eu falei mal de você, me perdoa, nós vamos entrar no mesmo céu. Liga lá nas Casas Bahia e fala assim: ó, vamos negociar a dívida hoje, eu consigo pagar tanto. Dever não é errado, errado é não pagar. Eu devo, só que eu pago. Glória a Deus. Parece ser algo tão simples, mas impacta direto na vida de quem vai subir. A gente tem que tomar muito cuidado, irmãos, é muito sério. Porque nós entramos na igreja todos os dias e parece que virou algo robotizado. Aí vai na igreja, ora, ora, ora, é igual um saco furado, põe em cima e sai embaixo, porque não consegue vigiar na língua, não consegue vigiar no modo de falar, de olhar, de vestir, porque seu corpo, sua maneira de vestir também, ou profana a Deus, ou exalta a Deus. Não sabeis vós que sois templo do Espírito Santo, e o Espírito Santo habita em vós. Devemos tomar muito cuidado, porque a verdadeira adoração se expressa tanto nos lábios como no modo de vir, porque a maneira que eu me visto ou glorifica a Deus, ou desagrada a Deus. O que eu falo no cotidiano, no dia a dia, ou adora e glorifica a Deus, ou profana a Deus. Aleluia, Jesus. A quinta verdade sobre a adoração é que a verdadeira adoração, ela transforma vidas. Diga comigo: transforma vidas. Porque o encontro da mulher samaritana com Jesus não terminou no poço. Não. Ela chegou confusa, vazia. Só que ela deixou o cântaro. Ela foi transformada e ela se tornou uma testemunha de Jesus. Uma testemunha de Jesus, porque é impossível uma pessoa ter um encontro com Jesus e continuar fazendo as mesmas coisas. É impossível uma pessoa que xingava, que era ignorante,
que sempre tinha 10 pedras na mão para crucificar alguém, vir para Jesus e continuar brabo, valente, ignorante, rancoroso, mentiroso, magoado. Não nasceu de novo, não é convertido, é convencido, rapaz. Quem nasceu de Cristo foi transformado. Quem nasceu de Cristo, ele recebe o encontro com Cristo, e da boca dele só sai o que edifica. Salmista Davi diz: meu coração transborda com palavras boas, e minha boca exalta o seu nome, ó Senhor. Glória a Deus. Quando adoramos a Deus em espírito e em verdade, nós somos renovados, curados, transformados, perdoados e enviados. Porque a adoração genuína gera transformação pessoal. Primeiro Deus trabalha em mim, depois Deus trabalha através de mim. Adoração verdadeira, ela impacta a nossa vida e a vida dos outros que estão ao nosso derredor. Porque eu vou falar, os que eu sempre fico falando, nós somos as Bíblias que o mundo lê. Seu marido olha para você e fica vendo o seu testemunho, aquele marido que ainda não serve a Deus. O seu filho olha para a senhora e fica observando o testemunho da senhora. Lá no trabalho, por que que alguém, desculpa a expressão vulgar, tira sarro de você? Olha lá o crentinho. Porque se você desse um bom testemunho, ninguém ia falar isso. Meu Deus. Meu Deus. Será que quando alguém olha para nós, alguém diz assim: eu quero ser crente igual aquele homem lá, igual aquela mulher lá um dia, igual aquele jovem. Eu, para mim ser crente desse jeito aí, crentinho, eu não quero. Nós somos representantes de Jesus, embaixadores de Cristo. Será que nós refletimos a glória de Cristo? Será que nós refletimos a glória de Jesus? Será que quando as pessoas olham para nós, enxerga Jesus em nós? Será que as pessoas... Hoje eu atendi um jovem aqui. Eu deixei ele uns dias de molho, porque ele estava bicudo comigo. Ele falou assim: pastor, por que que eu não posso tocar? Porque você tem que liberar perdão para depois você tocar. Você não pode tocar para Deus bicudo, porque Deus não recebe. Você não pode tocar na Santa Ceia bicudo, porque é para sua própria condenação. Então eu estou zelando de você, eu estou cuidando da sua vida. Então ele falou assim: eu quero pedir perdão. Quem humilha alcança misericórdia. Eu vou falar algo aqui para os irmãos. É para sair daqui refletindo mesmo. Para ir para o céu é difícil mesmo, viu, irmão? Para ir para o céu tem que ser certinho, bonitinho mesmo. Mas ninguém é salvo pelas obras, mas o salvo tem boas obras. Ninguém é salvo porque anda todo tampado, mas o salvo sabe que seu corpo não é templo da lasciva, é morada do Espírito Santo. Hashtag falei, tô leve. Se coloca de pé. Glória a Deus. Sinto uma alegria no meu coração. Sinto uma leveza na minha alma. A verdadeira adoração começa no coração. A verdadeira adoração começa dentro de nós. Oh, glória a Deus. Levante as suas mãos e se arrependa dos seus pecados hoje.
Se arrependa das vezes que você falou o que não era para falar, tocou naquilo que não era para tocar, pensou o que não era para pensar, agiu o como não era para agir, feriu a santidade de Deus. Pecado não é ferir, pastor.